0: Graziela Mendonça.
1: O número de passageiros internacionais voando no Brasil também aumentou no período de janeiro a maio. Foram 12 milhões e 800 mil estrangeiros viajando aqui no país, 10% a mais que o registrado no mesmo período do ano passado.
2: Você vai ouvir também saúde.
0: O programa Agora Tem Especialistas vai levar atendimento médico a indígenas em comunidades de difícil acesso.
2: E profissionais do SUS vão ensinar pais e cuidadores a estimularem o desenvolvimento de crianças de até 6 anos. Cleide Lopes.
3: A ideia é fortalecer o vínculo familiar, contribuindo assim para o desenvolvimento saudável das crianças.
0: Hoje, na apresentação da Voz do Brasil, Mariana Jungmann e Luciano Seixas.
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0: O mercado de trabalho brasileiro continua em expansão.
2: Em fevereiro, o crescimento foi de 3,6% em relação ao mesmo mês de 2025.
0: Os dados revelam ainda um crescimento na participação feminina. Mais da metade das vagas criadas no mês foram ocupadas por mulheres.
2: Os números são da RAIS, a Relação Anual de Informações Sociais do Ministério do Trabalho e Emprego, que agora passa a ser divulgada mensalmente.
0: Os dados complementam as informações do Cadastro Geral de Empregados e Desempregados, o CAGED.
4: O mercado de trabalho brasileiro segue em expansão. Dados divulgados nesta quarta-feira da Relação Anual de Informações Sociais, a RAIS mensalizada, que complementam as informações do novo CAGED, mostram crescimento na geração de empregos. O país alcançou em fevereiro deste ano a marca de 62 milhões e 200 mil vínculos formais ativos entre trabalhadores da iniciativa privada e do serviço público. O número representa crescimento de 2 milhões e 170 mil empregos formais na comparação com fevereiro do ano passado. O avanço foi registrado em todas as regiões do país, com destaque para o Norte e o Nordeste. Os dados também mostram o crescimento da participação feminina no mercado formal, que chegou a quase 29 milhões de vínculos, como destaca o ministro do Trabalho e Emprego, Luiz Marinho.
5: Ampliando a parcela de mulheres do mercado formal, ou seja, enquanto cresceu mulher 1.290.000, homens cresceu 879 mil novos vínculos, um crescimento de 2,7 para homens, 4,7 para mulheres. As mulheres ocupando mais o mercado de trabalho. Mas ainda há espaço aqui para crescer. Aumento de creche, por exemplo, nos municípios, favorece para que as mulheres ocupem mais posições no mercado de trabalho.
4: Entre os jovens de 18 a 24 anos, o aumento foi ainda mais expressivo, quase 19% em relação ao mesmo mês do ano anterior. Os números também apontam avanço na inclusão de diferentes grupos sociais. Os maiores crescimentos proporcionais foram registrados entre trabalhadores indígenas, pretos e pardos, demonstrando uma ampliação do acesso ao emprego formal no país. Reportagem Pablo Mundim.
2: O brasileiro está viajando mais pelo país.
0: Pela primeira vez na história, o número de passageiros domésticos passou de 42 milhões, um recorde.
2: O turismo de negócios também está crescendo e teve faturamento histórico de 6 bilhões de reais.
1: A analista corporativa Verônica Brito mora em Brasília e costuma viajar bastante pelo Brasil. Do ano passado para cá, já foram 9 viagens para diferentes roteiros, mas ela tem um destino preferido.
6: Eu costumo viajar mais pelo Nordeste. Minha preferência é pelas praias, e para mim as praias do Nordeste são as melhores. A comida, a receptividade, as pessoas do Nordeste são calorosas, né?
1: E como Verônica, cada vez mais brasileiros decidem viajar dentro do país. Foram 42 milhões de passageiros voando de norte a sul entre janeiro e maio deste ano. Um recorde no volume de passageiros domésticos, segundo o Ministério do Turismo. O número é 6% maior que os 39 milhões e 800 mil passageiros registrados no mesmo período do ano passado. Analisando somente o mês de maio, o volume também foi recorde, com 8 milhões e 300 mil passageiros domésticos, a maior movimentação para o mês da série histórica. O ministro do Turismo, Gustavo Feliciano, disse que os bons resultados do setor têm movimentado a economia do país.
7: Estamos registrando recordes atrás de recordes. Graças ao desenvolvimento do Brasil e às políticas adotadas pelo governo federal, estamos conseguindo manter os bons resultados. Isso tudo reflete na geração de emprego e renda para a população. Estamos com o maior saldo de empregos da história no setor do turismo, com mais de 2,4 milhões de empregos com carteira assinada. Continuaremos trabalhando para promover ainda mais o turismo. turismo interno e também a atração de turistas estrangeiros, gerando dignidade para a nossa população.
1: O número de passageiros internacionais voando no Brasil também aumentou no período de janeiro a maio. Foram 12 milhões e 800 mil estrangeiros viajando aqui no país, 10% a mais que o registrado no mesmo período do ano passado. Outro resultado positivo foi observado no turismo corporativo, que envolve eventos empresariais e negócios. Entre janeiro e maio, o faturamento nesse segmento foi recorde, 6 bilhões de reais, maior valor da série histórica iniciada em 2022. Reportagem Graziela Mendonça.
0: Um novo aporte de 140 bilhões de reais foi anunciado esta semana para a Nova Indústria Brasil, a política de modernização industrial do governo federal.
2: Os recursos vão ser direcionados para as 6 missões que fazem parte dessa política. São elas: agroindústria, saúde, infraestrutura, transformação digital, bioeconomia e tecnologias para soberania e defesa nacionais.
0: Lançada em 2024, a NIB tem como objetivo impulsionar a indústria nacional até 2030. A partir da modernização do parque industrial e da adaptação às novas tecnologias.
2: A NIB também tem como meta aumentar a exportação de produtos brasileiros utilizando práticas de produção sustentáveis e menos poluentes.
0: Hoje, durante o programa Bom Dia Ministro, o titular do Ministério do Desenvolvimento, Indústria, Comércio e Serviços, Márcio Elias Rosa, afirmou que o investimento no setor contribui para o desenvolvimento social do país.
8: Quer promover, desde inovação, sobretudo inovação, a incorporação de novas tecnologias, promover a transição digital, né, para que nós tenhamos a chamada indústria 4.0, como também aumentar a nossa capacidade exportadora, para que o Brasil possa estar na cena internacional, não apenas com commodities, o que é muito bom e funciona muito bem, mas também com produtos com valor agregado. Não há desenvolvimento social se não tiver desenvolvimento econômico. É preciso que um esteja ligado ao outro.
2: E ainda falando de desenvolvimento, taxistas e motoristas de aplicativos que tiveram o cadastro aprovado pelo programa Move Brasil já podem procurar as concessionárias de automóveis indicadas para financiar novos veículos.
0: A linha de crédito de até 30 bilhões de reais é voltada para a renovação da frota desses profissionais.
2: O Move Brasil garante juros mais baixos, prazo de financiamento de até 72 meses e mais 6 meses de carência.
0: E abrange também compra de equipamentos de segurança, no caso das mulheres.
2: Podem participar profissionais com pelo menos 12 meses de atuação que tenham realizado, no mínimo, 100 corridas e também taxistas registrados.
0: Os interessados em aderir ao programa podem realizar o cadastro na página gov.br/movebrasil.
2: Mais saúde para a população indígena.
0: O programa agora tem especialistas do Ministério da Saúde e espera realizar mais de 13 mil atendimentos até o fim de junho em territórios do Ceará, Pernambuco, Amapá e Pará.
2: A iniciativa leva consultas, exames e cirurgias para áreas de difícil acesso, garantindo assistência médica diretamente para as comunidades.
0: Somente nos mutirões oftalmológicos, a expectativa é realizar cerca de 1.600 consultas especializadas, 8 mil exames e mais de 340 cirurgias.
9: A indígena Creuza Nunes, do Amapá, aprovou o atendimento oferecido pelos profissionais do Sistema Único de Saúde no mutirão realizado na comunidade.
10: Gostei muito que eles vieram, eles fizeram tudo as consultas, conversaram bem com a gente. Todos os indígenas que queriam fazer consulta, ultrassom, todo tipo de exames fizeram aqui.
9: Até o final de junho, indígenas de territórios localizados no Ceará, Pernambuco, Amapá e Pará vão receber cuidados médicos por meio do programa Agora Tem Especialistas. A expectativa é de que sejam realizados mais de 13 mil atendimentos, entre consultas, exames e procedimentos. A secretária de Saúde Indígena do Ministério da Saúde, Lucinha Tremembé, destacou os serviços oferecidos.
11: Nossa meta é superar 15 mil procedimentos, ofertando consultas, exames, avaliações cirúrgicas e procedimentos especializados. Também estamos levando equipes especializadas para regiões de difícil acesso, incluindo a terra indígena Tumucumaque e a terra indígena Zoé.
9: A enfermeira Raquel Lira Pinheiro, coordenadora da Casa de Apoio à Saúde Indígena do Amapá, afirma que ficou surpresa com a procura por atendimentos durante o mutirão.
12: Nunca tivemos uma ação com tanta procura, né, com tanto número de atendimentos e com tantas altas, né, dos indígenas para seus territórios. No segundo dia, nós já tivemos um número muito elevado, com esses indígenas voltando para o seu território, com essas demandas reprimidas sanadas.
9: Desde o início da estratégia, em agosto de 2025, já foram realizados 14 mutirões em diferentes regiões do país, contemplando territórios do Alto Rio Solimões, Médio Rio Solimões, Vale do Javari, Chavante, Yanomami e Ecauana, Alto Rio Negro, Guamá Tocantins, Altamira e Rio Tapajós. Em 2025, foram registrados mais de 9.500 procedimentos especializados. Em 2026, o número já ultrapassa 17 mil atendimentos, entre consultas, exames e procedimentos. Reportagem Luana Karen.
2: E pais e responsáveis por crianças de até 4 anos devem ficar atentos ao calendário de vacinação.
0: O Ministério da Saúde incluiu hoje uma segunda dose de reforço contra a poliomielite para ampliar a proteção contra a paralisia infantil.
2: A segunda dose é recomendada para crianças que já completaram o esquema primário e receberam o primeiro reforço.
0: Com a atualização, o esquema completo passa a ter 5 doses. A vacina está disponível gratuitamente em todas as unidades básicas de saúde do país.
2: O Brasil não registra casos do vírus desde 1989. Com o reforço, o Ministério da Saúde espera prolongar o tempo de imunidade e garantir a erradicação da doença.
0: Para mais informações, acesse saude.gov.br ou procure a unidade de saúde mais próxima.
2: E para estimular ainda mais o desenvolvimento saudável das crianças, profissionais do SUS estão recebendo uma capacitação especial.
0: Eles estão sendo formados para ensinar os pais e responsáveis a estimular os filhos na primeira infância.
2: A ideia é que eles estejam aptos a oferecer orientações sobre brincadeiras, jogos e estímulos que ajudem a fortalecer o vínculo familiar.
3: Mais de 2.500 profissionais do Sistema Único de Saúde já estão preparados para apoiar o desenvolvimento infantil da atenção primária. Eles foram capacitados na abordagem Cuidados para o Desenvolvimento da Criança, que tem como meta habilitar os profissionais a desenvolver atividades com cuidadores para fortalecer o vínculo com crianças e, assim, promover o desenvolvimento nos primeiros anos de vida. A enfermeira Sheila Los Verneste foi uma das profissionais capacitadas. Ela trabalha em uma unidade básica de saúde em Ponta Grossa, no Rio Grande do Sul. Ela fala sobre como essa capacitação tem ajudado no atendimento mais humanizado às crianças.
13: Eu consigo sim ver pelos meus atendimentos antes do curso e depois do curso, como eu consegui dar muito mais informação, e parece que até o vínculo com essas mães melhoraram muito, sim. Eu sempre procurei ser mais acolhedora, assim, tudo, mas acho que algumas ideias, incentivar mais essas mães, assim, era meio muito técnico. E depois, assim, no curso, assim, me abriu um leque de mais possibilidades, de ideias, situações simples, como ensinar a brincar com a criança, incentivar a brincar, como isso ajuda no desenvolvimento dessa criança, né, no futuro.
3: O curso qualifica profissionais de saúde que atuam no cuidado às crianças e famílias. A formação habilita equipes das unidades básicas de saúde para orientar famílias sobre brincadeiras e estímulos às crianças nos primeiros anos de vida. A ideia é fortalecer o vínculo familiar, contribuindo assim para o desenvolvimento saudável das crianças, como explica a coordenadora geral de atenção à saúde das crianças, adolescentes e jovens do Ministério da Saúde, Sônia Venâncio.
14: A gente sabe que o desenvolvimento, ele é fortemente influenciado por essas interações nos primeiros anos de vida. Essas interações, elas são responsáveis pelo desenvolvimento do cérebro, pelo estabelecimento das sinapses, né, no cérebro. E quanto mais, então, né, o cuidador pratica atividades muito simples, como, por exemplo, conversar com a criança, cantar, contar histórias, brincar, todas essas atividades, né, têm um papel fundamental no desenvolvimento dessas habilidades do desenvolvimento infantil.
3: O curso Cuidados para o Desenvolvimento da Criança na Atenção Primária à Saúde é de graça e está disponível para profissionais do SUS, como médicos, enfermeiros, psicólogos e fisioterapeutas. A capacitação é oferecida na modalidade online com cargo

0: saúde como esta ajudam os caminhoneiros a fazerem um acompanhamento de saúde que eles não costumam fazer em suas cidades de origem.
1: A gente tem quase 400 mil caminhoneiros cadastrados nas unidades básicas de saúde de origem, pelas equipes de saúde da família, mas de cada 10, 4 nunca sequer foram uma vez nas unidades básicas de saúde de origem. A gente está aproveitando no meio do trabalho, nesse momento de descanso, faz a vacinação, faz os exames, e está vendo muita gente que estava com a medicação incorreta, então ajusta a medicação para doenças crônicas, como hipertensão, diabetes. Problemas relacionados à obesidade, muitos problemas no campo da saúde mental.
2: Na tarde de hoje, o ministro também lançou a Política Nacional de Atenção Integral à Saúde da População em Situação de Rua.
0: Ela também prevê a criação de unidades móveis de rua.
2: Serão 400 veículos que ampliarão a capacidade de atuação nas cidades e devem contemplar todas as equipes cofinanciadas pelo Ministério da Saúde.
0: 300 milhões de reais para estimular o desenvolvimento científico e a inovação no Brasil.
2: Está aberta mais uma chamada universal do CNPq, que tem o objetivo de apoiar pesquisas em todas as áreas do conhecimento.
0: As inscrições vão até 3 de agosto.
3: Na Universidade de Brasília, o professor Fábio Pitella lidera uma equipe de pesquisadores em busca de novas formas de tratamento contra o câncer. A pesquisa consiste em editar o genoma de células cancerígenas para bloquear o avanço da doença. O trabalho da equipe foi contemplado por um edital do CNPq de 2024, que destinou cerca de R$140 mil para a pesquisa. O professor explica que o dinheiro é essencial para a continuidade do trabalho.
4: As pesquisas são relativamente caras, nós usamos insumos que não são tão triviais, então sem o fomento do CNPq é praticamente impossível a gente conduzir uma pesquisa dentro de uma instituição pública. O edital universal, ele nos ajuda a manter o laboratório funcionando, mas também a formar pessoas e capacitar recursos humanos, né?
3: Agora, em 2026, uma nova chance está disponível para pesquisadores que buscam apoio financeiro para seus trabalhos. A chamada universal deste ano vai investir R$300 milhões em inovação científica. Este é o terceiro edital lançado nos últimos 4 anos. De acordo com o presidente do CNPq, Conselho Nacional de Desenvolvimento Científico e Tecnológico, Olival Freire, a iniciativa garante previsibilidade para as pesquisas.
5: Elas têm que ser como desfile de escola de samba, jogo de Copa do Mundo. Você tem que saber que ela vai acontecer em qual época do ano, porque a ciência é uma atividade que depende de previsibilidade. Você tem que preparar projetos de pesquisa, você tem que mobilizar colegas, mobilizar alunos.
3: A chamada é dividida em 3 grupos. Faixa A, voltada para jovens doutores com projetos de até 24 meses. Faixa B, destinada a pesquisadores com vínculo formal na instituição de pesquisa e projetos de até 36 meses. E faixa C, que compreende pesquisadores mais experientes, com equipes maiores e cooperação entre instituições. Pelo menos R$90 milhões serão destinados para fomentar projetos desenvolvidos nas regiões Norte, Nordeste ou Centro-Oeste. As inscrições vão até 3 de agosto e o edital completo está disponível em gov.br/CNPq. Reportagem Graziele Bezerra.
2: Também esta semana foram anunciados outros R$300 milhões pelo Ministério da Ciência, Tecnologia e Inovação para iniciativas de popularização da ciência no país.
0: Nesse caso, os recursos serão destinados a apoiar projetos como Olimpíadas Científicas, Feiras de Ciências e programas de formação de jovens cientistas.
2: O programa também contempla investimentos em museus, centros de ciência, planetários e outras estruturas dedicadas à difusão do conhecimento científico.
0: A Prova Nacional Docente foi criada pelo Ministério da Educação para apoiar a seleção de professores da educação básica pública em todo o país.
2: Ela testa se os candidatos possuem as competências essenciais para a docência.
0: Os resultados de cada exame têm validade de 3 anos e podem ser utilizados em múltiplos processos seletivos ao longo desse período.
2: Além disso, a prova também corresponde à avaliação teórica do ENAD, o Exame Nacional de Desempenho de Estudantes para os cursos de licenciatura.
0: No ano passado, mais de 500 mil professores alcançaram o padrão de proficiência na prova. E esse ano, as inscrições para ela já estão abertas.
6: O Ministério da Educação abriu as inscrições para a Prova Nacional

0: docente, a PND. Os professores interessados têm até o dia 3 de julho para se inscrever no exame por meio do endereço pnd.inep.gov.br. Os participantes que tiveram o pedido de isenção da taxa de inscrição aprovado devem acompanhar as próximas etapas do cronograma e efetivar a inscrição dentro do prazo estabelecido. Já aqueles que tiveram a solicitação negada precisam pagar a taxa de R$ 85. A PND vai ser aplicada no dia 20 de setembro. O resultado final está previsto para ser divulgado no dia 15 de dezembro. O ministro da Educação, Leonardo Barchini, destacou que a prova é uma grande oportunidade para os professores do país.
1: Mais de 2.000 redes vão utilizar a sua nota. A nota da prova que você faz hoje vale para os 3 anos seguintes. No ano passado, mais de 10.000 professores ingressaram, ou na rede estadual ou na rede municipal, com a nota da PND.
0: A Prova Nacional Docente faz parte do programa Mais Professores para o Brasil, que reúne ações de reconhecimento e qualificação do Magistério da Educação Básica e de incentivo à docência no país. Neste ano, a PND registrou adesão de 2.031 entes federativos. O número representa a participação de 96% das capitais e de 85% dos estados brasileiros, um crescimento superior a 30% em relação a 2025. Para mais informações, acesse as redes sociais do Ministério da Educação ou portalgov.br/MEC. Reportagem Júlio César de Oliveira.
2: E essas foram as notícias do Governo do Brasil.
3: Uma realização da Secretaria de Comunicação Social da Presidência da República.
2: Com produção da empresa Brasil de Comunicação.
3: Fique agora com o Minuto do TCU. Em seguida, as notícias do Poder Judiciário e do Congresso Nacional. Boa noite.
2: Boa noite para você. Até amanhã.
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6: O Tribunal de Contas da União avaliou o Compromisso Nacional Criança Alfabetizada, programa do governo federal voltado a garantir a alfabetização de todas as crianças até o segundo ano do ensino fundamental. A auditoria teve foco na formação continuada de professores, coordenadores pedagógicos, diretores e outros profissionais da educação. O programa prevê apoio técnico e financeiro a estados e municípios, além do acompanhamento dos resultados. A fiscalização apontou avanços na política, mas identificou desafios que podem comprometer o alcance das metas. Um exemplo é a dificuldade de coordenação entre estados e municípios. O tribunal também destacou que o monitoramento das ações é frágil e determinou ao Ministério da Educação que crie plano de ação para corrigir os erros. Saiba mais em tcu.gov.br.
5: 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Você vai ouvir agora notícias do Poder Judiciário.
7: STF valida a criação de feriado de Corpus Christi no estado do Rio de Janeiro.
8: CNJ aprova novas regras para o sepultamento de corpos não identificados e para a emissão das certidões de óbito.
7: Empresa de segurança deve incluir todos os cargos no cálculo de cota de aprendiz.
8: Boa noite, eu sou Marcela Luiz.
7: E eu sou Walter Lima.
8: O Supremo Tribunal Federal mantém validade de lei do Rio de Janeiro que transformou o dia de Corpus Christi em feriado estadual.
7: A decisão unânime foi tomada em sessão plenária virtual. Marcelo Della Libera.
9: A ação foi apresentada pela Confederação Nacional do Comércio de Bens, Serviços e Turismo, a CNC, que alegava invasão da competência privativa da União para legislar sobre direito do trabalho. Mas a relatora do caso no Supremo Tribunal Federal, ministra Carmen Lúcia, entendeu que a lei estadual questionada protege um patrimônio cultural e material, sendo de competência legislativa concorrente da União, dos estados e dos municípios, conforme prevê a Constituição Federal. Ainda segundo a ministra, o processo destaca que a celebração de Corpus Christi, em diversos municípios fluminenses, assume característica de festividade popular, com eventos musicais, feiras e atividades que movimentam significativamente a economia local e o turismo.
8: Conselho Nacional de Justiça aprova novas regras para o sepultamento de corpos não identificados e para a emissão das certidões de óbito.
7: A medida fortalece a busca por desaparecidos e evita a perda de informações importantes para as famílias. Judite Aragão.
10: Pela resolução. adoção, o enterro e o registro de óbito só poderão ser autorizados após a apresentação de um laudo da Polícia Científica que comprove a coleta de dados biométricos e biológicos necessários para uma futura identificação. A norma também prevê a integração de informações entre os cadastros nacionais de corpos não identificados e de pessoas desaparecidas.
8: STJ admite recurso extraordinário sobre relativização da vulnerabilidade de vítima de estupro menor de 14 anos de idade.
7: O pedido de admissibilidade foi feito pelo Ministério Público de Santa Catarina. Fátima Uchoa.
11: Um acórdão da sexta turma do STJ, questionado pelo MP, considerou por maioria dos votos que o relacionamento amoroso entre o réu e a vítima e o aval dos responsáveis por ela afastariam de forma excepcional a aplicação da súmula 593 do STJ e da previsão legal sobre estupro de vulnerável. O ministro Luiz Felipe Salomão lembrou que o STF tem jurisprudência pacífica no mesmo sentido do entendimento firmado pelo STJ, reconhecendo que é absoluta a presunção de violência nos crimes de estupro contra menor de 14 anos, sendo irrelevante o eventual consentimento da vítima. Para Salomão, ficou nítida a divergência do acórdão. Assim, admitiu o recurso extraordinário e determinou a remessa dos autos à Suprema Corte.
8: O número de vagas de aprendiz deve considerar todos os cargos de uma empresa.
7: A CLT determina um número equivalente a 5% dos postos de trabalho. Marla Lacerda.
12: Uma empresa de segurança foi condenada a pagar uma indenização de R$50 mil porque excluiu o cargo de vigilante do cálculo de vagas para aprendizes. A seguradora possuía mais de 2.700 empregados e apenas 4 aprendizes. Para os ministros do TST, o fato da atividade de vigilante ser considerada de risco, exigir idade mínima de 21 anos e porte de arma, não dispensa a inclusão do posto de trabalho nos cálculos para definir a cota. Isso porque a função também exige período de experiência para conseguir vaga no mercado de trabalho.
8: Justiça condena mais 6 envolvidos em esquema de tráfico internacional de drogas no Porto de Salvador, na Bahia.
7: A ação foi proposta pelo Ministério Público Federal. Vanessa Pereira.
13: Segundo a denúncia, o grupo criminoso inseria cocaína em containers de cargas lícitas com destino à Europa, especialmente para a Holanda, Bélgica e Espanha, utilizando a estrutura portuária de Salvador, na Bahia. Os réus foram condenados pelos crimes de tráfico internacional de drogas, organização criminosa, associação para o tráfico, lavagem de dinheiro e falsificação de documento público.
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8: Uma boa noite.
7: E até amanhã.
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15: Eu sou Paula Groba.
16: E eu sou Humberto Pinheiro.
15: E estes são os destaques de hoje do Jornal do Senado, que começa agora.
16: Ação policial poderá ser mais rápida em casos de abuso infantil na internet.
15: Avança projeto que garante no SUS exames para detectar risco hereditário de câncer de mama.
16: Senador comemora a decisão do STF que derruba a idade mínima na aposentadoria especial.
15: Boa noite.
16: Boa noite.
15: Na internet, um crime pode acontecer em segundos. Para acelerar o resgate de vítimas e a identificação de criminosos, avançou no Senado um projeto que autoriza a chamada ronda virtual.
16: A ideia é agilizar o acesso da polícia a dados de suspeitos na internet sem a necessidade de autorização judicial em situações de urgência. O repórter Bruno Lourenço traz os detalhes.
17: O projeto de lei legaliza expressamente a chamada ronda virtual, varredura policial automatizada em ambientes digitais para coletar arquivos de abuso. Outra inovação é que em casos de transmissão ao vivo, o risco iminente à vida da vítima, as autoridades policiais poderão requisitar dados cadastrais e de conexão diretamente aos provedores de internet e aplicativos, sem a necessidade de esperar por uma ordem judicial prévia, como explicou a relatora, senadora Damares Alves, do Republicanos do Distrito Federal.
18: queremos dar com esse projeto poder aos policiais de retirar imediatamente essa live do ar. Nós vamos dar poder com esse projeto que o agente policial, o delegado, imediatamente haja na hora de identificar uma imagem no mundo online de abuso de violência sexual contra a criança e adolescente.
17: O projeto cria ainda o crime de simulação de abuso por meio de inteligência artificial, punindo de 3 a 5 anos de reclusão quem criar imagens ou deepfakes realistas usando o rosto ou a voz de menores.
15: A violência contra crianças e adolescentes segue sendo um dos maiores desafios do país. Só nos primeiros meses de 2026, mais de 115 mil denúncias foram registradas, a maioria dentro da própria casa das vítimas.
16: O tema foi debatido em audiência pública no Senado. Repórter Lana Dias.
19: Os participantes citaram desafios como orçamento insuficiente e dificuldade de acompanhamento da vítima após o crime. Para a presidente da comissão, senadora Damaris Alves, do Republicanos do Distrito Federal, o investimento em ações voltadas à proteção desse público é escasso.
18: Quando a gente pega o orçamento da União, a gente pega LDO dos estados e dos municípios e a gente procura a criança no orçamento de forma absoluta, a gente não encontra.
19: O Plano Nacional foi criado com o objetivo de desenvolver ações em eixos como prevenção, atendimento, responsabilização, mobilização social, estudos e pesquisas. A representante do Ministério dos Direitos Humanos e da Cidadania, Célia Carvalho Narras, explicou que o documento está em fase de revisão para abordar os diferentes contextos da infância no país. Mas além de atuar na prevenção, participantes ressaltaram a importância de promover acolhimento integral das vítimas depois das ocorrências.
15: E a violência contra mulheres trans acontece de forma tão frequente no cotidiano que muitas vezes deixa de ser reconhecida como violência.
16: Esse é um dos alertas de uma pesquisa do Instituto Data Senado, que pela primeira vez traz dados específicos sobre essa população. A reportagem é de Marcela Diniz.
20: A violência contra mulheres transgênero é cotidiana e acontece em casa, na rua, nos espaços privados e nos órgãos públicos. É o que mostra a edição de número 11 da Pesquisa Nacional de Violência contra a Mulher, do Instituto Data Senado e da empresa Nexus. Pela primeira vez desde 2005, o levantamento traz dados específicos sobre a experiência de trans e travestis. Muitas das 43 entrevistadas ao serem questionadas se sofriam violência, responderam a princípio que não. Mas as mesmas, quando perguntadas se já foram xingadas, mal atendidas ou hostilizadas pelo fato de serem quem são, aí a resposta era que sim, que sempre. O psicólogo do Data Senado, Rolf Hegger, comenta que esse resultado é preocupante porque aponta como agressões cotidianas acabam normalizadas no caso das mulheres trans.
21: Tem uma diferença entre o que a pessoa percebe como violência, que ela diz, não, sofri violência, mas quando a gente mostra as situações de violência, ela diz que sim. Então, o que a gente levantou como hipótese para isso é que a violência que ela sofre são constantes, são em todos os lugares, e isso acaba sendo normalizado.
20: 40% das mulheres trans e travestis sofreram agressões verbais, 17% físicas e 12% violência sexual. Os dados da pesquisa passarão a fazer parte do Mapa Nacional da Violência de Gênero, plataforma interativa do Observatório da Mulher contra a Violência do Senado, desenvolvido em parceria com a Organização Gênero e Número e com o Instituto Natura.
15: E avançou no Senado o projeto que garante às mulheres exames no SUS para detectar risco de câncer de mama hereditário.
16: Até 10% dos casos de câncer de mama são herdados da mãe, segundo a relatora da proposta, senadora Ivete da Silveira, do MDB de Santa Catarina. Repórter Márcio Maturana.
22: Está prevista, por exemplo, a análise do histórico familiar e a realização de exames genéticos específicos para identificar variantes associadas ao câncer hereditário. Até 10% dos casos de câncer de mama são herdados da mãe, segundo a relatora da proposta, a senadora Ivete da Silveira, do MDB de Santa Catarina. Ela disse que a proposta combate desigualdades sociais.
23: Evidências indicam que o acesso a testes genéticos e ao aconselhamento especializado permanece condicionado a fatores socioeconômicos, como renda e escolaridade, o que limita, sem efetivação, e aprofunda a iniquidade.
22: O projeto, que já foi aprovado pela Câmara e agora segue para a votação na Comissão de Assuntos Sociais do Senado, também determina determina medidas para ampliar a oferta de exames preventivos e reduzir o tempo de espera. Além dos exames, o SUS deverá oferecer aconselhamento genético em unidades próprias, conveniadas ou contratadas.
0: O senador Paulo Paim, do PT do Rio Grande do Sul, comemorou a decisão do STF que derrubou a idade mínima para aposentadoria especial em atividades insalubres. A corte considerou inconstitucional o dispositivo da reforma da Previdência de 2019, que fixava idades de 55, 58 e 60 anos, dependendo do tempo de exposição a agentes nocivos.
1: Paim afirma que a medida não é privilégio, mas uma forma de proteção à saúde dos trabalhadores.
0: Já a senadora Leila Barros, do PDT do Distrito Federal, destacou a expectativa positiva para a Copa do Mundo Feminina de 2027 no Brasil, afirmando que o torneio deve dar mais visibilidade ao esporte feminino e valorizar as atletas ainda frente a desafios e preconceitos.
1: Segundo ela, a competição também pode fortalecer o futebol feminino e incentivar outras modalidades praticadas por mulheres no país. O Mundial será entre 24 de junho e 25 de julho em Belo Horizonte, Brasília, Fortaleza, Porto Alegre, Recife, Rio de Janeiro, Salvador e São Paulo.
0: E por falar em Copa do Mundo, o esporte que mobiliza torcidas e une países também transforma vidas fora dos estádios. Praticado desde a infância, ele ajuda a prevenir doenças, melhora a qualidade de vida e contribui para manter crianças e jovens na escola.
1: Esses benefícios foram destacados em uma audiência pública da Comissão de Esporte do Senado. A reportagem é de Rodrigo Rezende.
2: Senadora Leila Barros, do PDT do Distrito Federal, presidente da comissão, afirmou que esse tema é fundamental para a melhora da qualidade de vida da população.
3: E quando falamos de esporte para toda a vida, falamos também de saúde pública. Estimular a atividade desde a infância até a terceira idade significa prevenir doenças, melhorar a qualidade de vida da população e contribuir para a sustentabilidade do sistema de saúde.
2: Stephanie Risk, doutora em cardiologia pela USP, mostrou pesquisas que apontam que a inatividade física é responsável por 9% de mortes prematuras em todo o mundo. Robson Aguiar, presidente da Confederação Brasileira do Desporto Escolar, ressaltou a importância do esporte no combate à evasão escolar.
24: 40% dos nossos alunos, eles repetem de ano, saem da escola por não ter algum incentivo. E o esporte faz exatamente o contrário. Você vai ver que mais de 80% permanece na escola devido ao esporte. Então, o esporte escolar é uma ferramenta fundamental para a educação.
2: O ministro do esporte, Paulo Henrique Cordeiro, destacou o papel social do esporte.
25: Porque o esporte é muito mais do que essa prática. O esporte é uma mudança fática de realidade socioeconômica. É uma mudança de vida.
2: De maneira geral, a OMS recomenda a prática para adultos de pelo menos 150 minutos semanais de atividades físicas. Para crianças e adolescentes, o ideal é a prática de 60 minutos de atividades por dia.
1: Com edição de Paula Groba e trabalhos técnicos de João Lira, o Jornal do Senado fica por aqui. Acompanhe agora as notícias da Câmara dos Deputados. Boa noite.
0: Boa noite e até amanhã.
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26: Comissão autoriza a venda fracionada de medicamentos pelas farmácias.
27: Avança a proposta que pune quem expuser crianças à violência doméstica.
26: Parlamentares aprovam inclusão de deficiências ocultas em documentos.
27: Boa noite. Projeto que institui documento com QR Code para identificar deficiências ocultas pode seguir para o Senado. A repórter Maria Neves tem os detalhes dessa nova identidade.
28: A Comissão de Constituição e Justiça da Câmara aprovou o projeto do deputado Capitão Alberto Neto, do PL do Amazonas, que institui a identificação civil nacional da pessoa com deficiência. O novo documento deverá adotar tecnologia de QR Code dinâmico com informações atualizadas sobre deficiências, inclusive as ocultas. Com a aprovação, o texto pode seguir ir para o Senado. De acordo com a proposta, o sistema permitirá que o beneficiário ou responsável atualize os dados sobre a condição de saúde da pessoa em tempo real. O objetivo da medida é garantir prioridade e segurança às pessoas com deficiência em atendimentos e situações de emergência. Na opinião da relatora na Comissão de Defesa dos Direitos das Pessoas com Deficiência, deputada Andréia Siqueira, do PSB do Pará, a utilização do QR Code dinâmico representa um instrumento eficaz para combater a invisibilidade social enfrentada por pessoas com deficiências ocultas.
4: Ao contrário de deficiências físicas evidentes, essas condições muitas das vezes não são reconhecidas ou compreendidas pela sociedade. Isso resulta em uma série de obstáculos no acesso ao direito e serviços. Em situações que exigem comprovação de condição especial, atendimento prioritário ou simples empatia no trato do cotidiano.
28: Deficiências ocultas ou invisíveis são condições de saúde que não são percebidas visualmente, como transtorno do espectro autista, deficiências intelectuais, doenças renais crônicas ou surdez parcial. A falta de sinais físicos óbvios frequentemente gera barreiras no acesso a atendimentos prioritários já garantidos por lei. Pelo texto aprovado, a identificação civil nacional da pessoa com deficiência não substitui a carteira de identificação nacional. A função do novo documento é facilitar o acesso a direitos e serviços específicos sem a necessidade de emissão de novos cartões físicos a cada mudança no quadro clínico do paciente. Da Rádio Câmara de Brasília, Maria Neves.
6: Saúde.
7: Comissão aprova a venda fracionada de remédios por farmácias e drogarias. A repórter Sofia Peçanha nos traz o debate sobre o tema.
8: A Comissão de Defesa do Consumidor aprovou o projeto que determina a venda de forma fracionada de medicamentos por farmácias e drogarias. O texto aprovado é resultado de 5 propostas analisadas em conjunto. A mais antiga delas, apresentada pelo deputado Jorge Sola, do PT da Bahia, em 2015. Elas alteram a legislação sobre o comércio de medicamentos. Atualmente, a fração de remédio já é permitida, mas não é obrigatória, o que faz com que a maioria dos consumidores ainda precise comprar caixas completas, mesmo quando utiliza apenas parte do conteúdo. O texto aprovado estabelece o fracionamento como uma exigência legal para medicamentos como antibióticos, analgésicos, anti-inflamatórios e antieméticos, que são remédios para náuseas e vômitos. O relator da proposta na comissão, o deputado Celso Russomano, do Republicanos de São Paulo, destacou que a medida visa reduzir o desperdício, evitar a automedicação e diminuir os custos para os pacientes.
9: Tal medida contribui para proteger a saúde e segurança da coletividade. A automedicação, o consumo de remédios fora da validade e ainda a potencial intoxicação de crianças no ambiente doméstico.
8: Além disso, o projeto prevê que o preço dos medicamentos fracionados siga regras específicas da Câmara de Regulação do Mercado de Medicamentos, para garantir que o consumidor não pague mais caro proporcionalmente por quantidades menores.
9: Entendemos que essa medida também beneficia sobremaneira os consumidores, pois evita que as farmácias aumentem indevidamente seus lucros na subdivisão de medicamentos.
8: Em caso de descumprimento, o infrator estará sujeito à penalidade de suspensão de vendas ou fabricação de produto, cancelamento de registro do produto ou cancelamento de autorização para funcionamento da empresa. O projeto gerou debate entre os parlamentares, principalmente sobre os desafios na adaptação das embalagens, no controle sanitário e nos custos operacionais para viabilizar a venda fracionada em larga escala. O deputado Gilson Marques, do Novo de Santa Catarina, chegou a apresentar um parecer alternativo para evitar o fracionamento.
10: Assim, acreditamos que a melhor solução para o referido problema seria adequar a posologia ao tempo de tratamento, sendo função das indústrias farmacêuticas produzir as embalagens e dispensá-las com a quantidade correta.
8: Mas a proposta que estabelece a venda fracionada de medicamentos foi aprovada pela Comissão de Defesa do Consumidor e seguiu para análise na Comissão de Saúde. Da Rádio Câmara de Brasília, Sofia Peçanha.
6: Segurança Pública.
27: Comissão de Constituição e Justiça aprova penas para quem expor crianças à violência doméstica. Repórter Paula Bittar acompanhou a votação.
6: Uma proposta aprovada pela Comissão de Constituição e Justiça da Câmara prevê penas para quem expuser crianças e adolescentes a atos de violência doméstica. De acordo com o texto aprovado, o crime de violência doméstica praticada na frente de criança ou adolescente tem punição de 6 meses a 2 anos de detenção. E essa penalidade é aumentada em mais metade se o crime é praticado de forma reiterada ou se a criança ou adolescente estiver sob autoridade, guarda ou vigilância do agente ou da vítima. A relatora na comissão, deputada Cris Tonietto, do PL do Rio de Janeiro, ressaltou que a proposta reconhece que a violência doméstica tem um impacto grande sobre a criança, mesmo quando ela não é a vítima direta.
11: Ao conviverem com situações constantes de agressões físicas, verbais ou psicológicas, as crianças não apenas testemunham o sofrimento dos envolvidos, mas também internalizam esses comportamentos como modelos de relação interpessoal. Essa vivência traumática compromete o bem-estar emocional, afeta o desempenho escolar e pode desencadear transtornos psicológicos de longo prazo.
6: A proposta, que prevê penas para quem expuser crianças e adolescentes a atos de violência doméstica, ainda precisa ser analisada pelo plenário da Câmara antes de seguir ao Senado. Da Rádio Câmara de Brasília, Paula Bittar.
12: Justiça.
13: Comissão aprova a proposta que aumenta penas de crimes financeiros contra fundos de pensão. A repórter Silvia Munhato tem os detalhes.
14: A Comissão de Finanças e Tributação da Câmara aprovou o projeto que aumenta as punições para crimes financeiros que causem prejuízo a fundos previdenciários ou de pensão. As investigações da Polícia Federal relativas ao Banco Master têm apontado investimentos de fundos de servidores públicos estaduais em aplicações do Master em períodos em que elas já eram consideradas de alto risco pelo mercado. O autor da proposta, deputado Wellington Prado, do PSD de Minas Gerais, batizou a proposta de Lei Faria Lima, em uma referência à Avenida de São Paulo, onde estão sediadas várias instituições financeiras. Pelo texto, quem cometer esses crimes estará sujeito a penas de reclusão de 20 a 40 anos. A proposta também define que os crimes serão insuscetíveis de fiança, livramento condicional, anistia, graça e indulto. O relator, deputado Kim Kataguiri, do Missão de São Paulo, recomendou a aprovação do texto, lembrando que a legislação atual prevê penas de 2 a 12 anos para crimes contra o sistema financeiro.
17: O crime cometido por um agente público, aí que deixa de cumprir a sua obrigação para preservar o sistema financeiro e também a ordem econômico-financeira, né? E aí a gente está endurecendo bastante as penas em relação a esse crime, e também nós estamos endurecendo as condições de progressão de regime também.
14: A proposta determina que a progressão de regime, que é a transferência para regime menos rigoroso, como semiaberto, será mais dura para os crimes financeiros. Por exemplo, se o réu for primário, terá que cumprir pelo menos 70% da pena para ter direito. O projeto que aumenta a pena de reclusão para quem comete crimes financeiros contra fundos de pensão ainda será analisado pela Comissão de Constituição e Justiça. Depois seguirá para o plenário. Da Rádio Câmara de Brasília, Silvia Munhato.
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12: Transportes.
27: O relator das mudanças no Código de Trânsito Brasileiro apresentou o projeto reunindo sugestões de mais de 270 propostas sobre o tema.
13: Entre as alterações, o deputado Áureo Ribeiro sugeriu que adolescentes tenham permissão para dirigir
3: a partir dos 16 anos. Confira os detalhes com o repórter Murilo Souza.
15: A Comissão Especial da Câmara dos Deputados, que analisa mudanças no Código de Trânsito Brasileiro, poderá votar no próximo dia 7 de julho o parecer do relator, deputado Áureo Ribeiro, do Solidariedade do Rio de Janeiro. O texto consolida mais de 270 projetos de lei em um substitutivo. Entre os pontos mais relevantes do novo texto está a permissão para que jovens a partir de 16 anos possam dirigir. Pela proposta, os menores de 18 anos poderão obter habilitação na categoria B para dirigir carros em perímetros urbanos, das 5 horas da manhã até a meia-noite, desde que acompanhados por um adulto habilitado há pelo menos 2 anos. Para motos pequenas, de até 150 cilindradas, o jovem pode dirigir desacompanhado, mantendo as mesmas restrições de horário e local. A idade mínima para habilitação nas categorias profissionais D e E também cai de 21 para 20 anos. Segundo o relator, a medida busca reduzir a falta de motoristas no transporte de cargas e passageiros.
16: A medida visa ampliar o acesso dos jovens à habilitação, proporcionar maior autonomia para deslocamentos relacionados ao estudo e ao trabalho e permitir a formação gradual de condutores, inspirando-se em modelos adotados em outros países que admitem a condução por menores de idade mediante restrições e acompanhamento.
15: A CNH definitiva aos 18 anos será emitida de forma automática e gratuita, caso o condutor não tenha cometido infrações graves ou gravíssimas ou não seja reincidente em infração média. O texto cria um teto nacional para as taxas cobradas no processo de habilitação. R$ 30,00 para abertura e emissão da permissão para dirigir, em qualquer categoria, e R$ 50,00 para cada exame realizado, seja escrito ou de direção. Outra inovação é a possibilidade de o candidato optar por realizar o exame em veículos com câmbio automático. O projeto também estabelece regras para outros temas, como pedágios free flow, registro e autorização para patinetes e bicicletas elétricas, normas para veículos autônomos e proibição de radares ocultos sem sinalização ou estudos técnicos. A Comissão Especial da Câmara sobre Mudanças no Código de Trânsito Brasileiro retoma a análise da matéria no dia 7 de julho, às 2 horas da tarde. A expectativa é que a votação no plenário da Câmara seja no dia 8 de julho. Da Rádio Câmara de Brasília, Murilo Souza.
19: Trabalho.
27: A Câmara aprovou o projeto que estabelece piso salarial para biólogos. A repórter Maria Neves tem mais informações sobre o tema.
28: Em análise na Câmara desde 2013, o projeto que institui um piso salarial e condições de trabalho para biólogos do setor privado foi aprovado pela Comissão de Constituição e Justiça e pode seguir para o Senado. Pela proposta, o salário base da categoria será de R$ 4.685 para uma jornada de 40 horas semanais. O piso será corrigido pela inflação desde setembro de 2016 até a publicação da lei. Depois disso, o valor continuará sendo reajustado anualmente pela inflação. Segundo o relator, deputado José Rocha, do União da Bahia, com a correção, esse valor chegaria a R$ 6.749 em 2024. Na opinião do relator, a medida vai melhorar as condições de trabalho e conferir mais dignidade à profissão de biólogo.
20: Eu, como médico, sei bem avaliar o que representa o biólogo nas suas atividades, precisando de melhores condições de trabalho, precisando de melhores salários, e chegou a oportunidade. O PL deu a oportunidade para que essa classe tão importante na nossa vida possa realmente resgatar essa dignidade com um piso, com boas condições de trabalho e sempre estar prestando esses grandes e relevantes serviços à ciência brasileira.
28: O texto original do deputado Danley Hinterholz, do PSD do Rio Grande do Sul, abrangia também os biólogos que atuam no setor público. No entanto, o relator na Comissão de Finanças e Tributação, deputado Duarte Júnior, Júnior, do Avante do Maranhão, alterou a proposta. Ele argumentou que um projeto de lei do Congresso não pode estabelecer regras para servidores públicos. Pela Constituição, essa atribuição é do chefe do Executivo, seja federal, estadual ou municipal. Assim, a medida aprovada vai valer apenas para biólogos de empresas privadas ou públicas contratados por meio do regime da consolidação das leis do trabalho, com carteira assinada. Quanto às condições gerais de trabalho, o projeto aprovado determina que o regime de plantão da categoria será de, no máximo, 12 horas diárias. Desse período, uma hora será destinada ao repouso e à alimentação. O trabalho noturno será a jornada realizada entre 22 horas e as 5 horas do dia seguinte. A remuneração nesse período será pelo menos 20% maior. A proposta estabelece ainda que as horas extras terão 50% de acréscimo e o adicional de insalubridade será gradual. O grau mínimo terá um aumento de 10% sobre o piso, o médio de 20% e o grau máximo de 40%. Já o adicional de periculosidade será de 30%. No entanto, o texto prevê que os adicionais de insalubridade e de periculosidade não podem ser pagos simultaneamente. O biólogo terá de fazer a opção por um dos dois. Da Rádio Câmara de Brasília, Maria Neves.
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1: Meio Ambiente.
2: Câmara analisa a proposta que amplia incentivos fiscais e tributários para a cadeia de reciclagem. Saiba mais com o repórter José Carlos Oliveira.
19: O setor de reciclagem poderá ganhar incentivos fiscais não contemplados na reforma tributária de 2023. O tema é analisado na Câmara dos Deputados por meio de proposta de emenda à Constituição já aprovada na Comissão de Constituição e Justiça e com futura análise em comissão especial. O relator, deputado Alex Manente, do Cidadania de São Paulo, explica que a intenção é estabelecer um regime fiscal que beneficie operações com resíduos e materiais destinados à reciclagem, reutilização e logística reversa.
21: O efeito da reforma tributária no material reciclado é muito perverso. São 300% de aumento, o que inviabiliza a reciclagem no país. E o governo, o poder público, tem obrigação de estimular com que a sustentabilidade, a reciclagem seja uma realidade para poder minimizarmos os efeitos ambientais tão danosos para toda a população. Por isso, estamos trabalhando essa PEC para que o imposto seja revisto do material reciclável e, consequentemente, teremos sustentabilidade no nosso país.
19: Na prática, a proposta busca garantir que a tributação sobre material reciclado seja menor do que a aplicada ao material original, dando assim um diferencial competitivo para o setor. O texto tem o apoio da Associação Brasileira de Resíduos e Meio Ambiente. Dados da ABREMA mostram que em 2024, cerca de 7 milhões de toneladas de resíduos secos foram destinados à reciclagem no Brasil, equivalentes a 8,7% dos resíduos gerados no período, um percentual ainda bem abaixo em relação às metas da Política Nacional de Resíduos Sólidos. O texto original da proposta é do deputado Arnaldo Jardim, do Cidadania de São Paulo, que prevê benefícios para toda a cadeia da economia circular, incluindo catadores de materiais recicláveis e empresas recicladoras e de logística reversa, responsáveis pelo retorno dos materiais ao consumo da população. Da Rádio Câmara de Brasília, José Carlos Oliveira.
27: Termina agora o Jornal Câmara dos Deputados, produzido pela Rádio Câmara, com trabalhos técnicos de Alan de Souza e apresentação de Val Monteiro e Márcio Aquilissardi. Uma boa noite para você.
2: A Voz do Brasil volta amanhã. Boa noite.
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6: Muito boa noite a você, meu amigo de perto, a você, meu amigo de longe. Boa noite para quem está conosco pelo rádio ou pela internet. Eu, Frei Leandro Ferreira, juntamente com nossa equipe franciscana de comunicação, faremos a sua companhia. O programa Espaço Família está no ar e a partir de agora vamos levar a você a oração, a boa música, entrevistas e a palavra amiga. A nossa saudação franciscana de paz e bem. E para começar bem, claro, vamos pedir pelo pão nosso de cada dia. Vamos agradecer pelo nosso trabalho. Nesta noite especial, quem reza conosco é o Frei Antônio Mazzucco. Reze conosco.
7: Senhor Deus de bondade, nesta quarta-feira, venho diante de Ti para agradecer pelo bem que todos os dias realizas em minha vida. Muito obrigado pelo ar que respiro, pelo alimento à minha mesa, pelas pessoas que amo. Quero agradecer também pela graça do trabalho. Eu bem sei, Senhor, que trabalhar é colaborar com o Seu plano de amor e serviço de toda a criação. É também a forma que tenho para garantir o pão de cada dia para mim e para minha família. Eu te peço que olhes com carinho para todos os desempregados e desempregadas, que eles, com a tua graça e a nossa colaboração, encontrem um salário digno e suficiente para suprir as suas necessidades. Abençoa os aposentados e aposentadas por todo o trabalho bonito que realizam, por intercessão de São José Operário. Protege a todos os trabalhadores e trabalhadoras. Tudo isso te peço por Jesus Cristo, teu Filho e nosso irmão, na força e na unidade do Espírito Santo. Amém.
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6: Vamos nos alimentar com um pedacinho do pão da palavra? Quem se alimenta com este pão recebe o sustento para caminhar com firmeza pelas trilhas da fé. Vamos nos alimentar espiritualmente com o pão diário.
9: Olá, que bom que você está aí para acompanhar a nossa mensagem de esperança e encorajamento Pão Diário. Hoje vou ler o texto de Kinnifer Peterson com o título Com Temor a Deus, baseado no livro de Êxodo, capítulo 20, entre os versículos 18 e 21. Uma fobia é definida como um medo irracional de uma situação ou de algo. Aracnofobia é o medo de aranhas. embora alguns argumentem que é algo perfeitamente racional a temer. Há também a fobia a balões e a chocolate, além de mais de 400 outras fobias reais e documentadas. Parece que podemos ter medo de quase tudo. A Bíblia relata sobre o medo dos israelitas após receberem os 10 mandamentos. Quando o povo ouviu os trovões e o som forte da trombeta, ficou tremendo de medo, de acordo com Êxodo capítulo 20, versículo 18. Moisés os confortou, oferecendo esta declaração muito interessante: não tenham medo, pois Deus veio para que o temor a Ele os impeça de pecar. Moisés parece se contradizer: não tenham medo, mas temam. Na verdade, a palavra hebraica para medo tem pelo menos dois significados: o terror de alguma coisa ou temor reverente a Deus. Podemos até rir ao saber que a globofobia é o medo de balões e a chocolatofobia, o medo de comer chocolate. Mas o ponto mais sério sobre as fobias é que podemos ter medo de todos os tipos de coisas. Os medos invadem nossa vida como aranhas, e o mundo pode tornar-se um lugar assustador. À medida que lutamos contra fobias e medos, faremos bem em nos lembrarmos de que nosso Deus é maravilhoso e que Ele nos oferece seu conforto em meio às trevas. Querido amigo, qual é o seu maior temor? Como o amor de Deus o ajuda a superar esses medos? Pense nisso. Eu sou Clarice Fogaça e essa foi a nossa mensagem do dia.
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11: Já estou ouvindo música. Vamos mais perto da Sala da Boa Música para ouvir uma bela canção.

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0: Não há coisa melhor do que ouvir um amigo nos dizendo como proceder ou como agir. Uma palavra amiga nos ajuda, nos tira de várias situações. Uma palavra amiga é como uma alavanca para a nossa vida. Vamos parar e ouvir esta palavra com o nosso saudoso Frei Nelson Rabelo.
1: Amigo trabalhador. Desde os antigos navegadores fenícios até os povos de hoje, embarcações e modernos navios cruzam o mar Mediterrâneo ao sul da Europa. O mapeamento completo de suas águas não foi suficiente para evitar o acidente de um grande navio. Com mais de 4 mil pessoas a bordo, o colosso chocou-se contra rochas e submergiu parcialmente. E todos se perguntam como isto pôde acontecer. Consequência de uma decisão impensada e desastrada do comandante? Pelo sim ou pelo não, o fato provoca uma reflexão útil para o dia a dia. Antes de qualquer decisão, imagine as possíveis consequências de seus atos. Haja como se tivesse uma equipe ao seu dispor para você fazer consultas, colocar em julgamento suas estratégias. Depois de mastigar e ruminar a questão e tomadas todas as precauções, agora sim, acione o botão, isto é, passe da decisão à execução do seu projeto. Desta forma, o êxito é certo, sem brechas a futuras lamentações de erros e prejuízos. Ninguém pode lhe tirar o direito de ser o comandante do barco de sua vida. Ótimo, mas isto não o dispensa de agir com raciocínio. Pense nisto. Deus o acompanhe. 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
0: 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Nós não somos apenas matéria. Dentro de nós habita um espírito. Este é o centro de nossa espiritualidade. Para fortificar nossa espiritualidade, vamos para a sala da espiritualidade franciscana e ouvir a mensagem desta noite. Paz e bem, Frei Gustavo.
2: Paz e bem, sala da espiritualidade franciscana, abrindo as portas do seu rádio para mais um dia de encontro aqui em nosso programa de rádio Espaço Família. É muito bom estarmos juntos em nosso programa de rádio, em nossa sala da espiritualidade franciscana, quando estamos tendo a oportunidade de conversar sobre diferentes personagens, santos e santas da família franciscana. E hoje vamos falar sobre São Simão de Lipnica. Nasceu em Lipnica, Murowana, na Polônia Meridional, por volta do ano 1440. Em 1454, transferiu-se a Cracóvia para frequentar a famosa Academia Jagiellônica. Naqueles anos, São João de Capistrano entusiasmava a cidade com a santidade de sua vida e o fervor de suas pregações. Em 1457, fascinado pelo ideal franciscano, Simão pediu para ser recebido entre os frades menores, com outros 10 colegas estudantes, no convento de Estradon, na Cracóvia, tornando-se sacerdote em torno de 1460. Estabeleceu-se em Estradon, dedicou-se à pregação e ao estudo prolongado da Sagrada Escritura. Difundiu a devoção ao nome de Jesus, obtendo a conversão de numerosos pecadores. De julho de 1482 a 6 de janeiro de 1483, a cidade foi acometida pela peste. Na desolação geral, os franciscanos do convento de São Bernardino esforçaram-se incansavelmente para a cura dos doentes como verdadeiros anjos consoladores. Rapidamente, Simão foi contagiado. Suportou com extraordinária paciência o sofrimento da doença. Morreu no dia 18 de julho de 1482. O culto ab immemorabile, desde tempos imemoráveis, prestado ao Beato, passado à história da santidade seráfica com o título de Salutis Omnium Sit Bundus, sedento da saúde de todos, foi confirmado por Inocêncio XI, no dia 24 de fevereiro de 1685. A causa para sua canonização, retomada por Pio XII a 25 de junho de 1948, foi concluída por Bento XVI no dia 3 de junho de 2007. A oração a São Simão de Lipnica. Ó Pai, que no amor a

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1: Se uma pessoa que você ama anda sempre triste, mas quando questionada sempre diz que está tudo bem, não acredite, pois não está. 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Um dia ruim é comum e normal para todo mundo, mas todos os dias não. 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Cada um sente e vive as situações de maneiras diferentes. 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
5: Como é bom ouvir uma mensagem que nos toca a alma. 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
6: É feliz quem encontra três coisas na vida: santidade, saúde e sabedoria. Como vive um santo? Um santo é aquele que está mais ligado a Deus. Já podemos imaginar que essa pessoa já é feliz. O santo é aquele que vive como se aconselhasse todos os dias. Santo é a maior de todas as perfeições e é o centro de motivo da felicidade. O santo vive de forma que engloba todas as boas ações. Em geral, o santo é prudente, atento, sagaz, concordante, sábio, valoroso, verdadeiro, plausível.

0: No final das contas, ele é um herói universal. A felicidade do santo é formada por três S's que norteiam sua vida: santidade, saúde e sabedoria. Virtude e consciência estão juntas na sua vida terrena como o sol e a lua, sendo o sol a virtude e a lua, que depende do sol para iluminar, é a consciência do santo. Sua vida é tão bela que ganha a graça de Deus e da gente. Lembramos que a virtude é a coisa mais amável, enquanto o vício é o que mais aborrece um ser humano. Tanto a capacidade quanto a grandeza de um ser humano deve ser medida pela virtude e nunca pelo dinheiro ou pelos bens. Enquanto o santo está vivo, a virtude lhe faz amável. Quando morre, a virtude lhe faz memorável, inesquecível. O santo tem um equilíbrio emocional, uma saúde emocional, brotada pela sabedoria da sua vivência e das suas buscas, suas escolhas. A proposta de Jesus é: sede santo como vosso Pai é santo.
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2: A família é uma instituição sagrada. Viver em família é uma bênção. Mas para viver em família, a gente também precisa aprender muita coisa. Vamos abrir agora no programa um espaço para a família, com Frei Almir Ribeiro Guimarães. Olá, Frei Almir, paz e bem.
3: Olá, meus amigos. Enquanto eu preparava esta conversa, eu uma vez mais ouvia o grito de um homem que todos os dias passa pela rua Monte Caseiros vendendo empadas. Grita, grita com força: olha as empadas! Tem uma caixa de isopor pendurada no ombro, roupa limpa, mas surrada, luvas de plástico, todos os dias. Pobre com dignidade, lutador, admirável, olha as empadas! Passam pela minha mente esses homens que, com britadeiras, inchadas e pás, enquanto dormimos, estão refazendo o asfalto na rua principal da cidade, para não atrapalhar o trânsito durante o dia ou abrindo novas rodovias, quebrando pedreiras, suados. Quando deixam a britadeira, seus braços continuam a tremer. Lavam-se de qualquer jeito, moram em casas muito modestas. Antes de chegar a casa, uma passadinha no boteco, né? Um traguinho, uma branquinha. Em casa, arroz com feijão, um pouco de carne moída e uma banana nanica. Um deles vive com uma mulher com quem não se casou e já tem um filho, mas casados são. Nessas casas, em geral, não tem retrato de casamento. Lutadores pobres, sem sonhos, sem esperança, sem verdadeira alegria. E assim vai até o fim. Pobres de todos os cantos e de todos os jeitos. Meninos pobres com falta de carinho dos pais. Doentes morrendo entubados. Mulheres sem marido, sem trabalho, cuidando dos netos que as filhas e os filhos colocaram no mundo. Pobres nas filas dos ambulatórios. Mocinhos e mocinhas drogados, quase cansados de fazer sexo de qualquer jeito, sem prazer, por costume, devido à miséria do seu ser. Olhos vermelhos, corpo tremendo. Mulheres que dão à luz na enfermaria do presídio. Pessoas que perdem o gosto de viver e vivem pensando em suicídio. Homens e mulheres que escondem a sua orientação sexual a vida toda e são eliminados pela fobia de uns. Pobres, que solução? Como é que os cristãos se posicionam diante de tanto sofrimento? São irmãos, por detrás deles está o Cristo sofrendo. Existimos uns para os outros. Cristo Jesus não se esconde nesses pobres? Pergunto. Os pobres não são os preferidos do Senhor? Por que tanta pose e tanto requinte em nosso cristianismo? Temos que abrir os olhos. Grato por sua atenção e até um outro encontro, querendo Deus.
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2: Enquanto pensamos nessa mensagem, vamos ouvir uma boa música, já que estamos dentro da sala da música.

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13: De volta à Sala da Boa Música para mais uma bela canção. Acompanhe com a gente.

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1: E nós seguimos por aqui com o nosso bate-papo de hoje, muito importante, sobre transtornos de neurodesenvolvimento. E quem segue conosco é a psicopedagoga Patrícia Vedana Blange. Os pais identificando, né, alguns comportamentos dos filhos. O primeiro caminho a seguir.
2: O que a gente fala? Notou algo diferente? Conversa também com a escola, com a creche, para ver se isso também está se repercutindo lá, de situações diferentes. Viu que tem algo que não é comum à realidade, né? A rotininha da criança e tudo. Às vezes, algum desgaste emocional, algumas crises, choro excessivo, né? Ou, às vezes, a criança acabar não conseguindo realizar a comunicação, a fala. Procure profissionais especializados, né? A gente sempre fala, procure os profissionais. Patrícia, mas eu não tenho conhecimento. Vai levar no pediatra, quando criança, aquelas rotinas, né, de consulta no clínico geral, e pede um encaminhamento, né, para você, para um técnico em si ou para um especialista da área, para começar uma investigação. Quanto antes se começa essa investigação, é melhor para a gente fazer a intervenção com a criança. Lembrando que a cada um ano que a gente consegue fazer a boa intervenção, né, a criança consegue evoluir. Aí a cada um ano que é defasado, que não é feito, se leva 2 anos para a evolução. Então, os pais que descobrirem que o filho é autista ou com TDAH ou altas habilidades com 7 anos, a gente vai levar quanto profissional até os 14 para regular essa criança, que dirá depois disso. A gente vai levar muitas vezes até quando adulto as terapias, né, as rotinas, nossa, as disciplinas, as organizações em si como um todo para essa criança, para esse adolescente, para ser um adulto saudável.
1: Muito bom o nosso bate-papo. Patrícia, preciso te perguntar essa questão das escolas. Sim. Como as escolas têm recebido esses alunos que têm os transtornos?
2: Então, a gente está vivendo um momento muito complexo. De que, primeiro, a gente tem um excesso, né, de crianças chegando ou recebendo diagnóstico em si na escola. Nem sempre as escolas estão preparadas. E lembrando de que, antes de ter um julgamento da escola e desse processo de inclusão, a gente tem que lembrar que os professores, quando fizeram a licenciatura há anos atrás, ninguém, não tinha uma matéria ou ninguém explicou sobre todo esse movimento que está tendo social. Então, muitas vezes não se especializaram, não buscaram por fora. Então, ainda é uma construção. Lembrando de que a inclusão, ela é muito complexa e muito dolorosa para ambos, para a criança que está chegando, né, é um momento novo, para a família que muitas vezes está vivendo o processo do luto ainda, a morte do filho perfeito, para o renascimento dessa criança com síndrome, com transtorno, com deficiência, e os professores de uma escola de que vem de um nível tradicional, né, de que ainda não foi readequado as disciplinas, que são de horários, ainda as carteiras, né, a gente tem da mesma forma, material muitas vezes não adaptado, e é colocado, ah, professor, você precisa adaptar material, tá, mas e quem que vai explicar para esse professor para que ele adapte, né? Então, isso é muito complexo e muito doloroso para ambas as partes, e a gente ainda está vivendo um processo de evolução. Nem todos os municípios têm parado nas semanas pedagógicas para trabalhar sobre a inclusão, nem todos os estados têm dado um aporte educacional para a rede pedagógica se especializar, que é extremamente importante, e a gente está vivendo um momento muito atípico. Pais e mães sobrecarregados, crianças tentando se compreender em si e a rede pedagógica doente.
1: Muito importante esse seu olhar e que a gente traga isso para o nosso telespectador. E o que você diria, Patrícia, para uma família que acabou de receber o diagnóstico e está se sentindo assim com medo, né, com se sentindo perdida mesmo, né, que rumo tomar, enfim, como agir, porque o aspecto também emocional, esse suporte da família é essencial. Então, o que você diria a essa família?
2: Então, primeiramente, a gente sempre fala assim, é um processo de luto, né? Não fique triste em passar pelo processo do luto. Todos passam, e que bom que passe pelo processo do luto para a evolução em si. A partir de então, o que a gente sempre fala? Primeiro, quem a gente deve cuidar não é diretamente a nossa criança, mas sim os pais. Primeiro, se eles são casados, trazer o casal, conversar com eles e trazer essa realidade de que eles precisam estar forte e bem quanto casal para enfrentar isso junto. Lembrando de que hoje nós temos mais 75% dos pais, né, homens no Brasil, que abandonam as suas esposas e filhos quando descobrem que tem um filho com deficiência. Então isso é muito importante a gente abordar e falar. E primeiro, quando a gente está andando de avião, eu sempre gosto de fazer essa reflexão, nos é passado, né? Olha, vai cair as máscaras e tudo. Primeiro a gente coloca na gente, depois quem está do lado. Funciona a mesma coisa para os filhos e para o diagnóstico. Primeiro cuidamos de nós, da nossa saúde, para depois atender os nossos filhos. Porque se fizermos o contrário, nós vamos ter um desgaste muito grande, uma anulação principalmente da mulher, né, quanto mãe em si, e depois a gente vai ter questão de depressão, né, e outras inúmeras doenças, e muitas vezes a mãe vai deixar de cuidar e atender bem aquela criança, porque primeiro ela correu atender e não se cuidou. Então fica aqui a minha atenção para os pais: primeiro, cuide de vocês, cuidem desse processo de luto que todos passam em si, para depois a gente cuidar dos nossos filhos que têm ou não diagnóstico.
1: Que bate-papo importante, eu diria que essencial, hoje aqui no programa. Um bate-papo essencial para a gente trazer para os nossos telespectadores. Patrícia, para as pessoas que querem conhecer mais sobre o teu trabalho, onde a gente pode te encontrar?
2: Então, vou deixar minhas redes sociais disponível. É Patrícia Blange Oficial, tanto no Instagram quanto no Facebook. Também vou deixar meu telefone aqui. Eu faço os atendimentos em Francisco Beltrão e São Lourenço do Oeste, né, Santa Catarina. O meu telefone ainda está como Curitiba, é 419925-7341. Então, deixo aqui disponível as minhas redes sociais, pode me chamar para tirar dúvidas. Lembrando que todo dia eu posto uma informação diferente, algo que venha agregar na vida dos pais e da rede pedagógica como um todo.
1: Muito bom. Patrícia, muito obrigada mais uma vez pela sua participação aqui no programa. Muito, muito importante tê-la aqui conosco.
2: Eu que agradeço o convite e fico sempre à disposição para estar vindo aqui e ajudando os pais e tirando as dúvidas.
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0: Depois dessa conversa interessante, vamos trazer música para o ambiente. Vamos temperar o nosso espaço família com mais uma dose generosa de boa música.

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5: A nossa igreja é um organismo vivo e pulsa no mundo inteiro. 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
6: Louvado seja nosso Senhor Jesus Cristo. O Boletim de Notícias da Rádio Vaticano, Vatican News. Esse é o Boletim de Notícias da Rádio Vaticano, Vatican News, em língua portuguesa, nessa quarta-feira, 24 de junho. Nos estúdios, Silvana e José. Mesmo sob forte sol, com temperatura acima dos 35 graus, milhares de fiéis se reuniram na Praça São Pedro para a última audiência geral antes da pausa de verão. Como de costume, no mês de julho, são canceladas todas as audiências no Vaticano. O único momento público do Papa é a oração do Ângelus todos os domingos. Leão XIV deu continuidade às catequeses sobre os documentos do Concílio Vaticano II, em particular sobre a Constituição Sacrosanctum Concilium, sobre a liturgia, destacando a influência de Santo Agostinho neste texto.
7: Per i cristiani, prendere parte alla mensa del Signore significa infatti essere formati dalla parola di Dio.
6: Para os cristãos, participar na ceia do Senhor significa, de fato, ser instruídos pela palavra de Deus, alimentar-se à mesa do corpo do Senhor, dar graças a Deus. É ao recebê-lo na sua palavra e na Eucaristia que nos tornamos aquilo que recebemos. Tornamo-nos o corpo cuja cabeça é o Cristo ressuscitado, sentado à direita do Pai, que nos prepara um lugar nos céus.
7: A Eucaristia é, così, il sacramento del regno che viene, è il pane del cammino che ci conduce verso la patria celeste, fino al giorno beato in cui Dio sarà tutto in tutti.
6: Assim, explicou o pontífice, a Eucaristia é o sacramento do reino que vem. É o pão do caminho que nos conduz para a pátria celestial. A Eucaristia é a forma do sacrifício espiritual dos cristãos na medida em que é o caminho da união com Deus e da união recíproca. Ao participarem dela, aprendem a oferecer-se a si mesmos, a adotar o estilo de vida do próprio Senhor Jesus, marcado pela doação gratuita. Essa doação, prosseguiu o Papa, nos faz entrar na dinâmica da unidade, que oferece um poderoso antídoto contra os fermentos de divisão que minam o nosso mundo, as nossas comunidades, as nossas famílias, o nosso coração. Desse modo, quando participamos da missa, somos convidados a ouvir a palavra de Deus e alimentar-nos à mesa do Senhor. A liturgia da palavra e a liturgia eucarística estão intimamente ligadas entre si, a ponto de formarem um só ato de culto.
7: Per quanto riguarda la parola, bisogna ricordare che non si tratta soltanto di acquisire un sapere intellettuale sulle scritture.
6: No que diz respeito à palavra, Leão XIV recordou que não se trata apenas de adquirir um conhecimento intelectual sobre as escrituras, mas de receber a palavra viva e eficaz, dirigida por Deus a todos e, ao mesmo tempo, a cada um. Palavra que, juntamente com o pão eucarístico, nos nutre e alimenta e nos faz passar da decadência do pecado para a vida nova em Cristo. O Vaticano II pediu que os fiéis fossem bem preparados para receber os tesouros da Bíblia. Fruto da reforma litúrgica foi, portanto, o lecionário, ou seja, o livro que reúne todas as leituras bíblicas para celebrações litúrgicas, de modo a conjugar fidelidade à tradição com a abertura a um progresso legítimo.
7: Cari fratelli e sorelle, attingiamo con fede a questa fonte di vita divina.
6: Queridos irmãos e irmãs, bebamos com fé desta fonte de vida divina e deixemo-nos transformar pelo mistério que celebramos. Foi o apelo de Leão XIV, na conclusão de sua catequese.
7: E lasciamoci trasformare dal mistero che celebriamo.
6: 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Fé e consciência cívica, duas faces da mesma medalha, e não como o debate público tende a fazer crer com demasiada frequência, opostas. Pois para passar de uma mera tolerância em relação ao próximo, vizinho jurídico, com quem se compartilharia apenas um espaço de direitos, para o acolhimento genuíno de um irmão ou uma irmã na humanidade, é necessária uma humanidade ancorada no espiritual. Caso contrário, ela correria o risco de murchar em favor de uma visão puramente utilitarista. Esse é o cerne do discurso intitulado Crentes e Cidadãos, Construir Juntos a Fraternidade Humana, após 50 anos de relações diplomáticas entre a Santa Sé e o Marrocos, proferido nesta terça-feira pelo cardeal secretário de Estado, Pietro Parolin, na sede da Academia do Reino de Marrocos, na capital Rabat. A ocasião foi a sessão solene de boas-vindas e investidura do cardeal como novo membro honorário da instituição multidisciplinar, fundada em 1977 pelo rei Hassan II. Transmitindo as saudações e as bênçãos do Papa Leão XIV, Parolin lembrou que o ano corrente representa o jubileu de ouro das relações diplomáticas entre o Reino de Marrocos e a Santa Sé, estabelecidas em 1976 e caracterizadas pelo respeito mútuo e pela profunda convergência de pontos de vista, demonstrados ao longo de 5 décadas, que, no entanto, representam apenas um instante na perspectiva de nossas instituições milenares. Um ponto em comum, tangível, é a visão da religião como baluarte contra o extremismo, e não como pretexto para a divisão. Conceito articulado nas várias etapas que traçaram o caminho das relações entre os dois estados. A partir da visita de Hassan II ao Vaticano em 1980 e da viagem de São João Paulo II ao Marrocos em 85, primeiro encontro de um pontífice com a juventude muçulmana por iniciativa de um chefe de Estado. Fundamentos que encontraram eco renovado na viagem apostólica do Papa Francisco ao país em 2019. Encontros, especificou o cardeal, que continuam sendo o motor de um compromisso compartilhado em prol da paz, da justiça e da salvaguarda da dignidade humana, conforme lembrado no documento sobre a fraternidade humana para a paz mundial e a convivência comum, assinado em 4 de fevereiro de 2019 em Abu Dhabi, que afirma que o Criador dotou todos os seres humanos de igual dignidade, chamando-os a viver juntos como irmãos. Uma verdade atemporal que exige dos Estados uma compaixão ativa, um respeito mútuo e uma solidariedade renovada diante das crises que põem à prova nosso mundo. Esse compromisso extrai força e legitimidade da dimensão espiritual, pois é justamente ao se encarnar no serviço à comunidade e ao reconhecer a dignidade intrínseca de cada ser humano que a fé se torna o fundamento sobre o qual se edifica a fraternidade humana e se molda um mundo mais justo. O crente está, portanto, na linha de frente da construção da paz, conforme afirmado em 2019 pelo Papa Francisco e pelo rei Mohammed VI, que havia destacado as palavras do pontífice de que a espiritualidade não é um fim em si mesma e nossa fé se traduz em ações concretas. Um conceito afirmado pelo próprio Leão XIV, que por ocasião do Jubileu dos Governantes, em 21 de junho passado, havia afirmado que acreditar em Deus, com os valores positivos que daí decorrem, é, na vida dos indivíduos e das comunidades, uma fonte imensa de bem e de verdade. De fato, acrescentou o secretário de Estado, privado de sua âncora espiritual, a fraternidade corre o risco de murchar em favor de uma visão puramente utilitarista. Cardeal Kovacat, o conceito de fraternidade não é uma ideia utópica. 2 dias de debate e diálogo, de troca de experiências rumo a uma única perspectiva. Sentir-se irmãos empenhados em construir e fortalecer um laço de fraternidade. Esse é o sentido do simpósio Budistas, Cristãos, Hindus, Jainistas e Sikhs na Europa. Construir a fraternidade por meio do diálogo e da colaboração, que se realiza até esta quarta-feira na Pontifícia Universidade de Santo Tomás de Aquino, em Roma. Em sua saudação, o cardeal Jorge Jacob Kovacat, prefeito do Dicastério para o Diálogo Interreligioso, um dos organizadores da iniciativa, destacou que o conceito de fraternidade é frequentemente considerado uma ideia utópica, sobretudo nesse tempo em que é gravemente minado por crimes contra a humanidade, guerras, violência, conflitos, divisões, discriminação e ódio em diversas partes do mundo. O purpurado reavivou o espírito de Assis, há poucos meses, dos 40 anos do Dia Mundial de Oração pela Paz, convocado por São João Paulo II em 1986, e pelos 800 anos do aniversário de morte de São Francisco, o apóstolo da fraternidade universal, inspirador da encíclica do Papa Francisco, Fratelli Tutti. A orientar a reflexão do cardeal Kovacat, estão também as palavras do Papa Leão XIV sobre a necessidade de construir pontes entre crentes e pessoas de boa vontade, por meio do diálogo e da colaboração. Para o pontífice, a fraternidade é de fato uma realidade vivida, mais forte do que os conflitos, as diferenças e as tensões, e que torna as culturas, as sensibilidades e as tradições uma oportunidade de enriquecimento mútuo. Referindo-se à Europa, o chefe do Dicastério lembrou que ela guarda um patrimônio cultural e religioso que testemunha com orgulho o florescimento de grupos heterogêneos e sua integração ao longo da história. Uma história marcada por migrações, globalização, mudanças demográficas e pela redução da força de trabalho. Daí, a transformação do continente em um rico cadinho de etnias, línguas e tradições religiosas. Um patrimônio, prosseguiu o cardeal, a ser valorizado para criar uma sociedade inclusiva, coesa e harmoniosa, promovendo a fraternidade e a amizade, no pleno respeito à dignidade de cada ser humano e aos seus direitos, incluindo o direito de professar e praticar a própria religião. O apelo do cardeal àqueles que vivem na Europa e àqueles que fizeram dela seu lar é de trabalharmos juntos em prol do bem comum, com a convicção de que a diversidade cultural, religiosa e social é uma riqueza humana e não uma ameaça.

0: Dos estúdios da Rádio Vaticano em Roma, Silvone José.
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2: Agora que estamos bem informados sobre os rumos da nossa igreja, vamos relaxar ouvindo uma boa música. Uma música de conteúdo ali na Sala da Boa Música.

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missão de anunciar o Evangelho. Pedro era pescador da Galileia, simples, impulsivo, mas de coração generoso. Paulo era um homem culto, conhecedor das Escrituras, cidadão romano e um missionário incansável. Deus não escolheu pessoas perfeitas, mas pessoas disponíveis, e por meio delas realizou maravilhas, como com São Pedro e São Paulo. Ao celebrar estes santos, a Igreja recorda de suas raízes apostólicas e renova sua missão de anunciar a Jesus Cristo ao mundo inteiro. Neste programa, vamos refletir sobre o testemunho destes dois grandes santos e perceber como também nós somos chamados a viver a fé com coragem, fidelidade e entusiasmo missionário. Iniciemos este momento de reflexão, traçando sobre nós o sinal de nossa fé. Em nome do Pai, e do Filho, e do Espírito Santo. Amém. O Deus que chamou Pedro e Paulo para anunciar o Evangelho e sustenta a sua Igreja ao longo dos séculos, esteja convosco. Bendito seja Deus que nos reuniu no amor de Cristo. Irmãos e irmãs, antes de acolhermos a palavra de Deus, peçamos a luz do Espírito Santo. Foi o Espírito quem sustentou Pedro nas perseguições, foi o Espírito quem conduziu Paulo em todas as suas viagens missionárias. Foi o Espírito quem fortaleceu a Igreja nascente diante dos inúmeros desafios, dificuldades. Peçamos então que esse mesmo Espírito fortaleça também a nossa fé e nos ajude a testemunhar o Evangelho em nosso tempo. E invoquemos o Espírito Santo.

0: Estimados ouvintes, irmãos e irmãs, vamos ouvir agora a segunda leitura da segunda carta de São Paulo a Timóteo, capítulo 4, versículos de 6 a 8 e 17 a 18. São Paulo encontra-se no final de sua caminhada terrena. Depois de tantos anos dedicados ao anúncio do Evangelho, ele contempla sua vida com serenidade e gratidão. Ouçamos. Leitura da segunda carta de São Paulo a Timóteo. Caríssimo, quanto a mim, eu já estou para ser derramado em sacrifício. Aproxima-se o momento de minha partida. Combati o bom combate, completei a corrida, guardei a fé. Agora está reservada para mim a coroa da justiça, que o Senhor, justo juiz, me dará naquele dia. E não somente a mim, mas também a todos que esperam com amor a sua manifestação gloriosa. Mas o Senhor esteve ao meu lado e me deu forças. Ele fez com que a mensagem fosse anunciada por mim integralmente e ouvida por todas as nações. E eu fui libertado da boca do leão. O Senhor me libertará de todo mal e me salvará para o seu reino celeste. A Ele a glória pelos séculos dos séculos. Amém. Palavra do Senhor. Graças a Deus. Como reflexão da segunda leitura da solenidade de São Pedro e São Paulo, da segunda carta de São Paulo a Timóteo, temos um versículo que nos chama a atenção e que é muito bonito. Diz São Paulo no final de sua caminhada terrena: combati o bom combate, completei a corrida, guardei a fé. Essas palavras de Paulo mostram um ser humano que chegou à maturidade da fé, mostram a serenidade de alguém que viveu inteiramente para Cristo. Paulo não fala de um sucesso humano, de prestígio ou de reconhecimento. Ele fala de perseverança, de fidelidade. Combati o bom combate. Paulo enfrentou perseguições, prisões, incompreensões e mesmo assim permaneceu firme. Completou a corrida, guardou a fé, não esmorreceu. Ao olhar para a sua vida, ele não se considera um vencedor segundo os critérios do mundo, mas um discípulo que procurou ser fiel à missão que um dia recebeu. Por isso repito: combati o bom combate, completei a corrida, guardei a fé. Essa palavra nos convida a refletir sobre a nossa própria caminhada. O que estamos construindo em nossa vida? Quais marcas desejamos deixar? Que possamos, ao final de nossa jornada, dizer também: procurei viver a fé, servi aos irmãos e permaneci fiel ao Senhor. Bênção final. O Senhor esteja conosco, Ele está no meio de nós. Que pela intercessão dos santos apóstolos Pedro e Paulo, o Senhor fortaleça nossa fé, renove nosso ardor missionário e conserve sua igreja na unidade e na paz. Desça sobre você, sobre sua família e sua comunidade a bênção de Deus Todo-Poderoso. Em nome do Pai, do Filho e do Espírito Santo. Amém. Celebramos a liturgia da solenidade de São Pedro e São Paulo, dois grandes pilares da Igreja, testemunhas da fé e do amor a Cristo. Que o exemplo desses apóstolos inspire nossa caminhada cristã e fortaleça nossa disposição de servir ao Evangelho. Muito obrigado pela sua companhia em mais um programa Viva a Palavra. Eu sou Frei Augusto Luiz Gabriel. Muito obrigado pela sua companhia neste programa. Um grande abraço, paz e bem.
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2: Depois dessa profunda explicação das páginas bíblicas do próximo domingo, vamos deixar que a mensagem penetre fundo na nossa alma como uma garoa abençoada. Enquanto isso, vamos ouvir a boa música.

0: Já que estamos todos reunidos e temos em casa nossos ouvintes, vamos entrar na sala do Rosário para rezar o mistério do terço. Vamos rezar pelas vocações sacerdotais, religiosas e leigas. Coloquemo-nos em atitude de oração.
1: Ave Maria, cheia de graça, o Senhor é convosco. Bendita sois vós entre as mulheres, e bendito é o fruto do vosso ventre, Jesus.
2: Santa Maria, Mãe de Deus, rogai por nós, pecadores, agora e na hora de nossa morte. Amém.
1: Ave Maria, cheia de graça, o Senhor é convosco. Bendita sois vós entre as mulheres, e bendito é o fruto do vosso ventre, Jesus.
2: Santa Maria, Mãe de Deus, rogai por nós, pecadores, agora e na hora de nossa morte. Amém.
1: Ave Maria, cheia de graça, o Senhor é convosco. Bendita sois vós entre as mulheres, e bendito é o fruto do vosso ventre, Jesus.
2: Santa Maria, Mãe de Deus, rogai por nós, pecadores, agora e na hora de nossa morte. Amém.
1: Ave Maria, cheia de graça, o Senhor é convosco. Bendita sois vós entre as mulheres, e bendito é o fruto do vosso ventre, Jesus.
2: Santa Maria, Mãe de Deus, rogai por nós, pecadores, agora e na hora de nossa morte. Amém.
1: Ave Maria, cheia de graça, o Senhor é convosco. Bendita sois vós entre as mulheres, e bendito é o fruto do vosso ventre, Jesus.
2: Santa Maria, Mãe de Deus, rogai por nós, pecadores, agora e na hora de nossa morte. Amém.
1: Ave Maria, cheia de graça, o Senhor é convosco. Bendita sois vós entre as mulheres, e bendito é o fruto do vosso ventre, Jesus.
2: Santa Maria, Mãe de Deus, rogai por nós, pecadores, agora e na hora de nossa morte. Amém.
1: Ave Maria, cheia de graça, o Senhor é convosco. Bendita sois vós entre as mulheres, e bendito é o fruto do vosso ventre, Jesus.
2: Santa Maria, Mãe de Deus, rogai por nós, pecadores, agora e na hora de nossa morte. Amém.
1: Ave Maria, cheia de graça, o Senhor é convosco. Bendita sois vós entre as mulheres, e bendito é o fruto do vosso ventre, Jesus.
2: Santa Maria, Mãe de Deus, rogai por nós, pecadores, agora e na hora de nossa morte. Amém.
1: Ave Maria, cheia de graça, o Senhor é convosco. Bendita sois vós entre as mulheres, e bendito é o fruto do vosso ventre, Jesus.
2: Santa Maria, Mãe de Deus, rogai por nós, pecadores, agora e na hora de nossa morte. Amém.
1: Ave Maria, cheia de graça, o Senhor é convosco. Bendita sois vós entre as mulheres, e bendito é o fruto do vosso ventre, Jesus.
2: Santa Maria, Mãe de Deus, rogai por nós, pecadores, agora e na hora de nossa morte. Amém.
1: Glória ao Pai, ao Filho e ao Espírito Santo,
2: como era no princípio, agora e sempre. Amém.
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0: Já que rezamos o mistério do terço, vamos ouvir agora uma música que fala de Maria.

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2: O inverno nos convida ao silêncio, ao recolhimento e à contemplação da beleza simples da criação. 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
6: Paz e bem, meu caro irmão, paz e bem, minha cara irmã, que o Senhor de toda a consolação abrace e proteja o teu coração. A pessoa de Jesus que nos é revelada através dos evangelhos é algo realmente fascinante. Ainda que ele não tenha retirado os males que decorrem da nossa fragilidade humana, seu modo de viver a vida e de lidar com essas situações enche o nosso coração de esperança. Vamos ouvir um trecho de José Antônio Pagola a respeito de Jesus, que diz assim: as curas de Jesus não solucionaram praticamente nada na história dolorosa dos homens. Sua presença salvadora não resolveu os problemas. É preciso continuar lutando contra o mal, mas nos revelam algo decisivo e esperançoso. Deus é amigo da vida e ama apaixonadamente a felicidade, a saúde, o prazer, a alegria e a plenitude de seus filhos e filhas. É inquietante ver com que facilidade nos acostumamos com a morte da natureza, destruída pela poluição industrial, a morte nas estradas, a morte pela violência, a morte dos que não chegam a nascer, a morte das almas. É importante perceber, meus irmãos, que por mais curas que Jesus tenha feito, ele não eliminou a nossa possibilidade de estarmos doentes ou nos machucarmos. Não porque ele não quisesse, mas por uma limitação nossa. Somos seres limitados, frágeis, por isso sujeitos a toda sorte de enfrentamentos. Não é à toa que ao assumir essa mesma fragilidade, ele colocou sua própria vida em risco, vida essa que tentaram roubar, mas que ele deu livremente. Não é porque ele não conseguiria eliminar esse tipo de mal de modo definitivo, que a presença dessa realidade no mundo fosse vista por ele como algo banal, corriqueiro ou mesmo aceitável. Ainda que a morte seja um evento natural, ela pode e deve ser evitada ou combatida sempre que possível. Deus não deseja nunca a morte de ninguém, e nós jamais podemos aceitar qualquer uma como algo banal ou sem importância. O reino de Deus que nos foi possibilitado por Jesus precisa de nossas orações, sim, mas também do nosso empenho e engajamento pessoal. Quando nós dizemos que a tarefa da igreja é salvar almas, significa que estamos colocando a vida num quadro maior do que o que contém a vida do corpo. Mas isso não significa que ele possa ser ignorado ou negligenciado, como não é simplesmente a alma de Jesus que nos é dada, mas o seu corpo e sangue, alma e divindade, numa unidade indivisível. A mesma unidade mediante a qual nós fomos criados e que somos salvos. Ó Deus de amor e de bondade, que sempre se preocupas com as nossas lutas e dores, dê-nos um coração incansável como o teu e mãos prontas para trabalhar, aliviando o sofrimento dos nossos irmãos. Abençoai, Senhor, a nós e aos nossos familiares, em nome do Pai, do Filho e do Espírito Santo. Amém.
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5: De volta à Sala da Boa Música para mais uma bela canção. Acompanhe com a gente.

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1: Hoje a liturgia nos convida a celebrar a natividade de São João Batista. Para o Papa Bento XVI, a vida de João está orientada para Jesus como a da mãe dele, Maria. João foi o precursor, a voz enviada para anunciar o Verbo encarnado. Comemorar seu nascimento significa celebrar Cristo, cumprimento das promessas de todos os profetas, dos quais o Batista foi o maior, chamado para preparar o caminho diante do Messias. Perguntado se era o Messias, João negou: "Eu não sou o Messias." Mas ele permanece a primeira testemunha de Jesus, tendo recebido a indicação do céu: "Aquele sobre quem vires o Espírito descer e permanecer é que batiza no Espírito Santo." Após receber o batismo, Jesus saiu da água e João viu descer sobre ele o Espírito como uma pomba. Assim conheceu a plena realidade de Jesus de Nazaré e começou a dá-lo a conhecer a Israel, dizendo: "Eis o Cordeiro de Deus que tira o pecado do mundo." João deu testemunho da verdade e denunciou os poderosos que não obedeciam a Deus. Quando acusou de adultério Herodes e Herodíades, pagou com a vida. Entreguemo-nos a Maria, invocando a intercessão de João Batista para que a Igreja saiba manter-se fiel a Cristo e testemunhar com coragem a sua verdade e amor a todos. Amém.
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3: Virgem Imaculada, minha Mãe Maria, eu renovo hoje e sempre a consagração de todo o meu ser, para que disponhais de mim para o bem de todos. Somente peço que eu possa, minha Rainha e Mãe da Igreja, cooperar fielmente com a vossa missão de construir o reino do vosso Filho Jesus no mundo. Para isso vos ofereço minhas orações, sacrifícios e ações. Ó Maria, concebida sem pecado, rogai por nós que recorremos a vós, e por todos quantos não recorrem a vós, especialmente pelos inimigos da Santa Igreja, e por todos quantos são a vós recomendados. Pela intercessão da Virgem Imaculada, Nossa Mãe, abençoe-vos o Deus Todo-Poderoso, Pai, Filho e Espírito Santo. Amém.

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1: Ao final do programa, peçamos as bênçãos de Deus nosso Pai. Não esqueçamos de agradecer também pelo dia que tivemos e por tudo o que vivemos hoje. Abrimos a última sala, que é a Sala da Bênção, chamando Frei Policarpo para nos unir a Deus neste momento.

bênção dos três arcanjos. Pela intercessão de São Miguel, São Rafael e São Gabriel, abençoe-vos o Deus Todo-Poderoso, Pai e Filho e Espírito Santo. Amém.

0: Este foi o nosso Espaço Família de hoje. Um programa que procura enriquecer sua noite de boas informações. Eu sou o Frei Leandro Ferreira, desejo a você uma boa noite, paz e bem.
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3: Saudação franciscana a você que nos acompanha pelas ondas do rádio. Eu sou o Frei Augusto Luiz Gabriel e com alegria vamos iniciar mais uma edição do programa Madrugada Franciscana, um espaço de muita fé, espiritualidade, informação, oração. Por isso, acompanhe agora a oração do Cântico das Criaturas.

0: Altíssimo, onipotente, bom Senhor, teus são o louvor, a glória, a honra e toda a bênção. Louvado sejas, meu Senhor, com todas as tuas criaturas, especialmente o Senhor Irmão Sol, que clareia o dia e que com a sua luz nos ilumina. Ele é belo e radiante, com grande esplendor de ti, Altíssimo, é a imagem. Louvado sejas, meu Senhor, pela irmã Lua e pelas estrelas que no céu formaste, claras, preciosas e belas. Louvado sejas, meu Senhor, pelo irmão Vento, pelo ar, pelas nuvens, pelo sereno e por todo o tempo em que dá sustento às tuas criaturas. Louvado sejas, meu Senhor, pela irmã Água, útil e humilde, preciosa e casta. Louvado sejas, meu Senhor, pelo irmão Fogo, com o qual iluminas a noite. Ele é belo e alegre, vigoroso e forte. Louvado sejas, meu Senhor, pela nossa irmã, a Mãe Terra, que nos sustenta e governa, produz frutos diversos, flores e ervas. Louvado sejas, meu Senhor, pelos que perdoam pelo teu amor e suportam as enfermidades e tribulações. Louvado sejas, meu Senhor, pela nossa irmã, a morte corporal, da qual homem algum pode escapar. Louvai todos e bendizei o meu Senhor. Dai-lhe graças e servi-o com grande humildade.
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2: Paróquia São Pedro Apóstolo de Pato Branco, Paraná. Paz e bem. Irmãos e irmãs, iniciemos alegres e confiantes. Presida esta celebração, Frei Augusto. Cantemos.

0: Louvado seja o nome de nosso Senhor Jesus Cristo.
1: Para sempre seja louvado.
0: Irmãos e irmãs, bom dia, paz e bem.
1: Bom dia, paz e bem.
0: Vamos iniciar esta Eucaristia traçando sobre nós o sinal que nos une, nos reúne aqui como irmãos e irmãs. Digamos juntos, em nome do Pai e do Filho e do Espírito Santo.
1: Amém.
0: A graça e a paz de Deus, nosso Pai, e de Jesus Cristo, nosso Senhor, estejam convosco.
1: Bendito seja Deus que nos reuniu no amor de Cristo.
0: Irmãos e irmãs, para bem celebrarmos esta liturgia, esta solenidade, nos coloquemos diante do Senhor de coração contrito e humilde para suplicar o seu perdão. Com confiança, apresentemos ao Senhor o nosso pedido de perdão e confessemos juntos os nossos pecados. Confesso a Deus Todo-Poderoso e a vós, irmãos e irmãs, que pequei muitas vezes por pensamentos e palavras, atos e omissões, por minha culpa, minha tão grande culpa. E peço à Virgem Maria, aos anjos e santos, e a vós, irmãos e irmãs, que rogueis por mim a Deus nosso Senhor. Deus Todo-Poderoso, tenha compaixão de nós, perdoe os nossos pecados e nos conduza à vida eterna.
1: Amém.

0: Oremos. Ó Deus, que suscitaste São João Batista a fim de preparar para o Cristo um povo perfeito, concedei ao vosso povo a graça das alegrias espirituais e dirigi os corações de todos os fiéis pelo caminho da salvação e da paz. Por nosso Senhor Jesus Cristo, vosso Filho, que é Deus e convosco vive e reina na unidade do Espírito Santo, por todos os séculos dos séculos.
1: Amém.
2: Leitura do livro do profeta Isaías. Nações marinhas, ouvi-me. Povos distantes, prestai atenção. O Senhor chamou-me antes de eu nascer. Desde o ventre de minha mãe, Ele tinha na mente o meu nome. Fez de minha palavra uma espada afiada. Protegeu-me à sombra da sua mão e fez de mim uma flecha aguçada, escondida em sua aljava. E disse-me: Tu és o meu servo, Israel, em quem serei glorificado. E eu disse: Trabalhei em vão, gastei minhas forças sem fruto, inutilmente. Entretanto, o Senhor me fará justiça, e o meu Deus me dará recompensa. E agora, diz-me o Senhor, Ele que me preparou desde o nascimento para ser seu servo, que eu recupere Jacó para ele e faça Israel unir-se a ele. Aos olhos do Senhor, esta é a minha glória. Disse ele: Não basta seres meu servo para restaurar as tribos de Jacó e reconduzir os remanescentes de Israel. Eu te farei luz das nações, para que minha salvação chegue até os confins da terra. Palavra do Senhor.
1: Graças a Deus.
3: Eu vos louvo e vos dou graças, ó Senhor, porque de modo admirável me formastes.
1: Senhor,
3: vós me sondais e conheceis. Sabeis quando me sento ou me levanto. De longe penetrais meus pensamentos. Percebeis quando eu me deito e quando eu ando. Os meus caminhos vos são todos conhecidos.
1: Eu vos louvo e vos dou graças, ó Senhor, porque de modo admirável me formastes.
3: Fostes vós que me formastes as entranhas, e no seio de minha mãe vós me teceste. Eu vos louvo e vos dou graças, ó Senhor, porque de modo admirável me formastes.
1: Até
3: o mais íntimo, Senhor, me conheceis. Nenhuma sequer de minhas fibras ignorais. Quando eu era modelado ocultamente, era formado nas entranhas subterrâneas.
1: Eu vos louvo e vos dou graças, ó Senhor, porque de modo admirável me formastes.
4: Leitura do Ato dos Apóstolos. Naqueles dias, Paulo disse: Deus fez surgir Davi como rei, e assim testemunhou a seu respeito. Encontrei Davi, filho de Jessé, homem segundo o meu coração, que vai fazer em tudo a minha vontade. Conforme prometera da descendência de Davi, Deus fez surgir para Israel um Salvador, que é Jesus. Antes que ele chegasse, João pregou um batismo de conversão para todo o povo de Israel. Estando para terminar sua missão, João declarou: Eu não sou aquele que pensais que eu seja, mas vede, depois de mim vem aquele, do qual nem mereço desamarrar as sandálias. Irmãos, descendentes de Abraão, e todos vós que temeis a Deus, a nós foi enviada essa mensagem de salvação. Palavra do Senhor.
1: Graças.

0: O Senhor esteja convosco.
1: Ele está no meio de nós.
0: Proclamação do Evangelho de Jesus Cristo, segundo Lucas.
1: Glória a vós, Senhor.
0: Completou-se o tempo da gravidez de Isabel e ela deu à luz um filho. Os vizinhos e parentes ouviram dizer como o Senhor tinha sido misericordioso para com Isabel e alegraram-se com ela. No oitavo dia, foram circuncidar o menino e queriam dar-lhe o nome de seu pai, Zacarias. A mãe, porém, disse: não, ele vai chamar-se João. Os outros disseram: não existe nenhum parente teu com esse nome. Então fizeram sinais ao pai, perguntando como ele queria que o menino se chamasse. Zacarias pediu uma tabuinha e escreveu: João é o seu nome. E todos ficaram admirados. No mesmo instante, a boca de Zacarias se abriu, sua língua se soltou e ele começou a louvar a Deus. Todos os vizinhos ficaram com medo e a notícia espalhou-se por toda a região montanhosa da Judéia. E todos os que ouviam a notícia ficavam pensando: o que virá a ser este menino? De fato, a mão do Senhor estava com ele. E o menino crescia e se fortalecia em espírito. Ele vivia nos lugares desertos até o dia em que se apresentou publicamente a Israel. Palavra da salvação.
1: Glória a vós, Senhor.
0: Caros irmãos e irmãs aqui presentes, aqueles que nos acompanham pelos meios de comunicação, João é o seu nome. Ele é o último dos profetas do Antigo Testamento, mas também é com ele que temos a marca da transição do Antigo Testamento para o Novo. Eis o Cordeiro de Deus, reconhece João Batista em sua vida, em sua missão. A liturgia, irmãos e irmãs, celebra justamente este mistério. Na primeira leitura, o profeta Isaías, nós escutamos o segundo cântico do servo sofredor. Nele contemplamos a vocação do profeta, chamado por Deus ainda no ventre materno. Ele será luz das nações. Será instrumento de salvação.

0: ouvir continua, é a continuação daquele proclamado na vigília pascal. Narra o nascimento do filho de Zacarias. Narra o nascimento do filho de Isabel. Na vigília pascal, não. No evangelho da celebração da vigília de ontem à noite. No momento da circuncisão, Deus manifesta seu poder sobre a vida da criança. E assim nós ouvimos, de fato, a mão do Senhor estava com ele. Irmãos e irmãs, com João Batista, os tempos messiânicos iniciam, e assim a esperança renasce no coração do povo de Israel. E também hoje, mais uma vez, a esperança deverá nascer em nosso coração. Irmãos e irmãs, que por intercessão de São João, Deus Pai Todo-Poderoso nos abençoe e também ilumine a nossa vida, para que a partir da experiência deste santo, possamos também nós prepararmos sempre o caminho terreno para a chegada do Senhor. Preparemos então o nosso coração, colocando no coração de Deus as nossas oferendas, o nosso ofertório. Louvado seja o nome de nosso Senhor Jesus Cristo.
1: Para sempre seja louvado.

0: Orai, irmãos e irmãs, para que o meu e o vosso sacrifício seja aceito por Deus Pai Todo-Poderoso.
1: Receba o Senhor por tuas mãos este sacrifício, para a glória do seu nome, para o nosso bem e de toda a sua santa Igreja.
0: Acorremos, Senhor, ao vosso altar com a abundância dos nossos dons, celebrando com a devida honra o nascimento de São João Batista, que anunciou a vinda do Salvador e o mostrou presente no mundo, ele que vive e reina pelos séculos dos séculos.
2: Amém.
0: O Senhor esteja convosco.
2: Ele está no meio de nós.
0: Corações ao alto.
2: O nosso coração está em Deus.
0: Demos graças ao Senhor nosso Deus.
2: É nosso dever e nossa salvação.
0: Na verdade, é digno e justo, é nosso dever e salvação dar-vos graças sempre e em todo lugar, Senhor Pai Santo, Deus Eterno e Todo-Poderoso. Proclamamos hoje as maravilhas que operaram

0: crestes em São João Batista, precursor do vosso Filho e Senhor nosso, consagrado como maior entre os nascidos de mulher. Ainda no seio materno, ele exultou com a chegada do Salvador da humanidade, e seu nascimento trouxe grande alegria. Foi o único dos profetas que mostrou o Cordeiro Redentor. Batizou o próprio autor do batismo nas águas assim santificadas, e derramando seu sangue, mereceu dar o perfeito testemunho de Cristo. Por isso, unidos aos anjos e a todos os santos, nós os aclamamos jubilosos, dizendo a uma só voz:
1: Santo, Santo, Santo, Senhor Deus do Universo, o céu e a terra proclamam a vossa glória. Hosana nas alturas, bendito que vem em nome do Senhor. Hosana nas alturas.
0: Na verdade, ó Pai, vós sois santo, fonte de toda santidade. Santificai, pois, estes dons, derramando sobre eles o vosso Espírito, a fim de que se tornem para nós o corpo e o sangue de nosso Senhor Jesus Cristo.
1: Enviai o vosso Espírito Santo.
0: Estando para ser entregue, abraçando livremente a paixão, Jesus tomou o pão, pronunciou a bênção de ação de graças, partiu e o deu a seus discípulos, dizendo: Tomai todos e comei. Este é o meu corpo, que será entregue por vós. Do mesmo modo, no fim da ceia, ele tomou o cálice em suas mãos e, dando graças novamente, o entregou a seus discípulos, dizendo: Tomai todos e bebei. Este é o cálice do meu sangue, o sangue da nova e eterna aliança, que será derramado por vós e por todos para a remissão dos pecados. Fazei isto em memória de mim.

0: Mistério da fé. Anunciamos, Senhor, a vossa morte
1: e proclamamos a vossa ressurreição. Vinde, Senhor Jesus.
0: Celebrando, pois, o memorial da morte e ressurreição do vosso Filho, nós os oferecemos, ó Pai, o pão da vida e o cálice da salvação. E vos agradecemos porque nos tornastes dignos de estar aqui na vossa presença e vos servir.
1: Aceitai, ó Senhor, a nossa oferta.
0: Suplicantes vos pedimos que, participando do corpo e sangue de Cristo, sejamos reunidos pelo Espírito Santo num só corpo.
1: O Espírito nos una num só corpo.
0: Lembrai-vos, ó Pai, da vossa Igreja, que se faz presente pelo mundo inteiro, que ela cresça na caridade, em comunhão com o Papa Leão, com o nosso Bispo Edgar, os bispos do mundo inteiro, os presbíteros, os diáconos e todos os ministros do vosso povo.
1: Lembrai-vos, ó Pai, da vossa Igreja.
0: Lembrai-vos também, na vossa misericórdia, dos nossos irmãos e irmãs que adormeceram na esperança da ressurreição, e de todos os que partiram desta vida, acolhei-os junto a vós na luz da vossa face.
1: Concedei-lhes, ó Senhor, a luz eterna.
0: Enfim, nós os pedimos, tende piedade de todos nós e dai-nos participar da vida eterna. Com a Virgem Maria, Mãe de Deus, São José, seu esposo, os apóstolos, com São João Batista e todos os santos que neste mundo viveram na vossa amizade, a fim de vos louvarmos e glorificarmos por Jesus Cristo, o vosso Filho. Por Cristo, com Cristo e em Cristo, a vós, Deus Pai Todo-Poderoso, na unidade do Espírito Santo, toda a honra e toda a glória, por todos os séculos dos séculos.
1: Amém.
0: Rezemos, irmãos e irmãs, a oração que o Senhor nos ensinou. Pai nosso,
1: que estais nos céus, santificado seja o vosso nome. Venha a nós o vosso reino. Seja feita a vossa vontade, assim na terra como no céu. O pão nosso de cada dia nos dai hoje. Perdoai-nos as nossas ofensas, assim como nós perdoamos a quem nos tem ofendido. E não nos deixeis cair em tentação, mas livrai-nos do mal.
0: Livrai-nos de todos os males, ó Pai, e dai-nos hoje a vossa paz. Ajudados pela vossa misericórdia, sejamos sempre livres do pecado e protegidos de todos os perigos, enquanto aguardamos a feliz esperança e a vinda do nosso Salvador, Jesus Cristo.
1: Vosso é o reino, o poder e a glória para sempre.
0: Senhor Jesus Cristo, dissestes aos vossos apóstolos: eu vos deixo a paz, eu vos dou a minha paz. Não olheis os nossos pecados, mas a fé que anima a vossa Igreja. Dai-lhe, segundo o vosso desejo, a paz e a unidade. Vós que sois Deus, com o Pai e o Espírito Santo.
1: Amém.
0: A paz que vem do Senhor esteja sempre convosco.
1: O amor de Cristo nos uniu.
2: Cordeiro de Deus, que tirais o pecado do mundo, tende piedade de nós.
1: Cordeiro de Deus, que tirais o pecado do mundo, tende piedade de nós.
2: Cordeiro de Deus, que tirais o pecado do mundo, dai-nos a paz.
0: Felizes os convidados para o banquete nupcial do Cordeiro. Eis o Cordeiro de Deus, aquele que tira o pecado do mundo.
1: Senhor, eu não sou digno que entreis em minha morada, mas dizei

0: Oremos, refeitos pelo banquete do Cordeiro Celestial, que vossa Igreja reconheça naquele cuja vinda iminente João anunciou, o autor de nossa regeneração. Por Cristo nosso Senhor.
1: Amém.
0: Irmãos e irmãs, no início deste dia, desta manhã fria, recorramos também a nossa Mãe Maria, para que nos acompanhe ao longo de nossa jornada e, assim como João Batista, nos indique sempre o caminho que leva a Cristo. Ave Maria, cheia de graça, o Senhor é convosco. Bendita sois vós entre as mulheres e bendito é o fruto do vosso ventre, Jesus. Santa Maria, Mãe de Deus, rogai por nós, pecadores, agora e na hora de nossa morte.
1: Amém.
0: Rogai por nós, ó Santa Mãe de Deus,
2: para que sejamos dignos das promessas de Cristo.
0: O Senhor esteja convosco.
2: Ele está no meio de nós.
0: Por intercessão de São João Batista, desça sobre cada um de vós a bênção de Deus Todo-Poderoso, Ele que é Pai e Filho e Espírito Santo.
2: Amém.
0: Obrigado pela presença. Tenham todos um bom dia, ide em paz e que o Senhor vos acompanhe.
2: Graças.

0: São Francisco nos ensina: o Senhor vos abençoe e vos guarde, mostre o seu rosto para vós e tenha misericórdia de vós, volte a sua face para vós e vos dê a paz. 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
1: A liturgia das horas é uma das formas de a Igreja viver a paz de Jesus Cristo no ritmo diário, semanal e anual do tempo. Pela oração das horas, o cristão é lançado no mistério da morte e ressurreição do Senhor, na expressão mais nobre e definitiva de sua atividade humana, a comunhão com Deus. Vamos agora rezar o ofício das leituras e das completas com os frades do noviciado São José de Rodeio, Santa Catarina.

0: Ouve minhas palavras.
1: Presta ouvido a meus conselhos.
0: Início do livro do Eclesiastes. Inanidade de todas as coisas. Palavras do Eclesiastes, filho de Davi, rei de Jerusalém. Vaidade das vaidades, diz o Eclesiastes. Vaidade das vaidades. Tudo é vaidade. Que proveito tira o homem de todo o trabalho com o qual se afadiga debaixo do sol? Uma geração passa, outra lhe sucede, enquanto a terra permanece sempre a mesma. O sol se levanta, o sol se deita, apressando-se para voltar ao seu lugar, donde novamente torna a levantar-se, dirigindo-se para o sul e voltando para o norte, ora para cá, ora para lá, vai soprando o vento para retornar novamente o seu curso. Todos os rios correm para o mar, e contudo o mar não transborda. Voltam ao lugar de onde saíram para tornarem a correr. Tudo é penoso, difícil para o homem explicar. A vista não se cansa de ver, nem o ouvido se farta de ouvir. O que foi, será. O que aconteceu, acontecerá. Não há nada de novo debaixo do sol. Uma coisa da qual se diz, eis aqui algo de novo. Também esta já existiu nos séculos que nos precederam. Não há memória do que aconteceu no passado, nem também haverá lembrança do que acontecer entre aqueles que viverão depois. Eu, Eclesiastes, fui rei de Israel em Jerusalém. Coloquei todo o coração em investigar e em explorar com a sabedoria tudo o que se faz debaixo do sol. É uma tarefa ingrata que Deus deu aos filhos dos homens para com ela se ocuparem. Examinei todas as obras que se fazem debaixo do sol. Pois bem, tudo é vaidade e frustração. O que é torto não se pode endireitar. O que faz falta não se pode contar. Pensei em meu coração. Aqui estou eu engrandecido com tanta sabedoria acumulada que ultrapassa a dos meus predecessores em Jerusalém. Minha mente alcançou muita sabedoria e conhecimento. Coloquei todo o empenho em compreender a sabedoria e o conhecimento, a tolice e a loucura, e compreendi que tudo isso é também frustração. Muita sabedoria, muito desgosto. Quanto mais conhecimento, mais sofrimento.

Os capítulos sobre a caridade de São Máximo, confessor Abade, século VIII. A caridade é a boa disposição do Espírito, que nada coloca acima do divino conhecimento. Ninguém poderá jamais alcançar uma caridade permanente de Deus se estiver preso pelo Espírito a qualquer coisa terrena. Quem ama a Deus antepõe o conhecimento e a ciência dele a toda sua criatura. Nele pensa incessantemente com íntimo desejo e amor. Se todas as coisas que existem têm Deus por Criador, por ele foram feitas, então Deus, que assim as criou, como não será incomparavelmente de maior valor? Quem abandona a Deus, o bem insuperável, e se entrega ao que é pior, dá provas de considerar Deus abaixo da criação. Quem ama, diz o Senhor, guardará meus mandamentos. É este o meu mandamento, que vos ameis uns aos outros. Portanto, quem não ama o próximo, não guarda o mandamento. Quem não guarda o mandamento, também não pode amar o Senhor. Feliz o homem que é capaz de amar igualmente todos os homens. Quem ama a Deus, ama também, sem exceção, o próximo. Sendo assim, não consegue guardar seu dinheiro, mas gasta-o divinamente, dando a quem quer que dele precise. Quem é imitação de Deus, dá esmolas, não faz diferença nas necessidades corporais entre bons e maus. Porém, a todos igualmente distribui em vista da indigência real. Contudo, em atenção à boa vontade, prefere o virtuoso e diligente ao mal. A caridade não se revela apenas nas esmolas e dinheiro, muito mais em partilhar a doutrina e em prestar serviços corporais. Quem verdadeiramente de coração rejeita as coisas mundanas e sem fingimento se entrega aos serviços de caridade para com o próximo, este bem depressa, liberto dos vícios e paixões, torna-se participante do amor e ciência de Deus. Quem encontrou em si a caridade divina, sem cansaço, sem fadiga, segue o Senhor, seu Deus, conforme o admirável Jeremias, mas com fortaleza de ânimo suporta todo o labor, opróbrio e injúria, sem nada pensar de mal. Não digais, diz o profeta Jeremias, somos o templo do Senhor. Tu também não digas, a fé nula, sem mais, em nosso Senhor Jesus Cristo, pode conceder-lhe a salvação. Isto não pode ser, se não lhe unires também o amor por ele mediante as obras. Quanto à simples fé, os demônios também creem e tremem. A obra de caridade é prestar de boa vontade benefícios ao próximo, como também a longanimidade e a paciência, e ainda usar as coisas com discernimento.

0: Oremos. Concedei, ó Deus Todo-Poderoso, que procurando conhecer sempre o que é reto, realizemos vossa vontade em nossas palavras e ações. Por nosso Senhor Jesus Cristo, vosso Filho, na unidade do Espírito Santo.
1: Amém.
0: Senhor, tende piedade de nós.
2: Senhor, tende piedade de nós.
0: Cristo, tende piedade de nós.
2: Cristo, tende piedade de nós.
0: Senhor, tende piedade de nós.
2: Senhor, tende piedade de nós.
0: Deus Todo-Poderoso, tenha compaixão de nós, perdoe os nossos pecados e nos conduza à vida eterna.
2: Amém.

do Deuteronômio. Ouve, Israel, o Senhor nosso Deus é o único Senhor. Amarás o Senhor teu Deus com todo o teu coração, com toda a tua alma e com todas as tuas forças. E trarás gravadas em teu coração todas estas palavras que hoje te ordeno. Tu as repetirás com insistência a teus filhos e delas falarás quando estiveres sentado em tua casa ou andando pelos caminhos que te deitares ou te levantares.

0: Oremos. Ficai conosco, Senhor, nesta noite, e vossa mão nos levante amanhã cedo, para que celebremos com alegria a ressurreição de vosso Cristo, que vive e reina para sempre.
1: Amém.
0: O Senhor Todo-Poderoso nos conceda uma noite tranquila e, no fim da vida, uma morte santa.
1: Amém.

0: Santa Clara nos ensina que troca maior e mais louvável deixar as coisas temporais pelas eternas, merecer os bens celestes em vez dos terrestres e possuir a vida feliz para sempre. 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
2: O inverno nos convida ao silêncio, ao recolhimento e à contemplação da beleza simples da criação. É tempo de aquecer o coração com a fraternidade, a fé e o cuidado com o próximo. Que esta estação traga paz à alma, fortaleça a esperança e nos ensine, à luz de São Francisco de Assis, que o verdadeiro calor nasce do amor, da partilha e da presença fraterna. Que o frio congele apenas aquilo que nos afasta do bem, mas nunca os nossos sonhos e a confiança em Deus. 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
0: São Francisco nos ensina: Senhor, dai-me força para mudar o que pode ser mudado, resignação para aceitar o que não pode ser mudado, e sabedoria para distinguir uma coisa da outra. 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

0: Santo Antônio de Santa Ana Galvão, popularmente conhecido como Frei Galvão, é o primeiro santo brasileiro e foi o fiel seguidor dos passos de São Francisco. A cada dia, mais pessoas conhecem a bonita história deste homem de fé e pedem as mais diversas graças por meio de sua intercessão junto a Deus. Vamos agora ao Santuário de Santo Antônio Galvão, em Guaratinguetá, São Paulo, para rezarmos juntos a novena em honra a Santo Antônio Galvão e, em seguida, a oração do Santo Terço.
1: Santuário Arquidiocesano de Santo Antônio de Santana Galvão, a nossa saudação também aos ouvintes da Rádio Frei Galvão, da Rede Selinalta de Comunicação e a todos que nos acompanham pelas redes sociais deste santuário, dedicado ao primeiro santo brasileiro. Sejam todos bem-vindos, paz e bem.
2: Paz e bem.
1: Novena perpétua de Santo Frei Galvão. Irmãos e irmãs, vamos celebrar juntos a novena em louvor a Santo Antônio de Santana Galvão. Hoje, meditaremos sobre a sua devoção à Nossa Senhora. São Frei Galvão tinha uma devoção singular à Imaculada Conceição. A oração impressa nas pílulas é dedicada à Virgem, que permaneceu imaculada após o parto. E, no dia 9 de novembro de 1766, São Frei Galvão se consagrou como filho e servo perpétuo de Nossa Senhora, assinando com o próprio sangue seu ato de consagração. Iniciemos cantando.

0: Deus, nosso Senhor, dos nossos inimigos, em nome do Pai, do Filho e do Espírito Santo.
1: Amém.
0: Oração à Santíssima Trindade. Trindade Santa, Pai, Filho e Espírito Santo, presente e atuante na Igreja e na profundidade do meu ser, eu vos adoro, amo e agradeço. E pelas mãos de Santo Antônio de Santana Galvão, devoto de Maria, minha Mãe Santíssima, ofereço-me, entrego-me e consagro-me inteiramente a vós nesta vida e na eternidade. Pai Celeste, a vós me ofereço, entrego-me e consagro-me como filho. Espírito Santo, a vós me ofereço, entrego e consagro-me como templo vivo para ser santificado. Maria, Mãe da Igreja e minha Mãe, vós que estás em íntima união com a Santíssima Trindade, ensinai-me a viver em comunhão com as três pessoas divinas, a fim de que minha vida inteira seja um hino de glória ao Pai e ao Filho e ao Espírito Santo.
1: Amém. Amém.
0: O Evangelho. Ouçamos atentamente e com alegria as palavras do Evangelho de Jesus Cristo, segundo São Lucas, durante o diálogo do anjo com Maria. Maria perguntou ao anjo: como acontecerá isso, se eu não conheço homem algum? O anjo respondeu: o Espírito Santo descerá sobre ti, e o poder do Altíssimo te cobrirá com a sua sombra. Por isso, aquele que vai nascer será chamado Santo, Filho de Deus. Também Isabel, tua parenta, concebeu um filho na sua velhice. Este já é o sexto mês daquela que era chamada estéril, pois para Deus nada é impossível. Maria disse: eis aqui a serva do Senhor, faça-se em mim segundo a tua palavra. E o anjo retirou-se de junto dela. Palavra da salvação.
1: Glória a vós, Senhor.
2: Mesmo não compreendendo bem, num primeiro momento, o anúncio do anjo, Maria se coloca como humilde serva, para que Deus possa fazer maravilha através dela. Assim, também nós, cristãos, devemos nos colocar a serviço de Deus, para que o Espírito Santo possa gerar Jesus em nossos corações.
0: Elevemos ao Pai de misericórdia os nossos pedidos. A cada prece vamos responder: por intercessão de São Frei Galvão, atendei-nos, Senhor.
3: Por intercessão de São Frei Galvão, atendei-nos, Senhor.
2: Para que, a exemplo de Maria, possamos dizer o nosso sim diário à vontade de Deus, rezemos ao Senhor.
3: Por intercessão de São Frei Galvão, atendei-nos, Senhor.
2: Para que, a exemplo de Maria, estejamos sempre disponíveis para servir a Deus e ao seu serviço no reino da justiça e da paz, rezemos ao Senhor.
3: Por intercessão de São Frei Galvão, atendei-nos, Senhor.
2: Para que, a exemplo de Maria, trilhemos sempre o caminho da humildade e Deus possa, assim, agir através de nossas palavras e ações, rezemos ao Senhor.
3: Por intercessão de São Frei Galvão, atendei-nos, Senhor.
0: Acolhei, ó Pai de bondade, as nossas súplicas, que confiantes vos dirigimos por Cristo nosso Senhor.
1: Amém.
2: Conselho inspirado.

0: na vida de Frei Galvão. Devemos seguir os passos da Virgem Maria, o silêncio, a humildade, a disponibilidade, a obediência e a sabedoria para guardar muitas coisas boas no coração. A imitação das virtudes de Nossa Senhora nos leva ao encontro de seu Filho Jesus.
1: Oração ao Espírito Santo pela saúde. Divino Espírito Santo, Criador e Renovador de todas as coisas, vida da minha vida, com Santo Antônio de Santana Galvão, devoto de Maria Santíssima, eu vos adoro, agradeço e amo. Vós que dais vida a todo o universo, conservai em mim a saúde, livrai-me de todas as doenças e de todo o mal. Ajudado pela vossa graça, quero sempre fazer bom uso da saúde, empregando minhas forças para a glória de Deus, para o meu próprio bem e para o bem do próximo. Peço-vos ainda que ilumineis com vossos dons de sabedoria e ciência os médicos e todos os que se ocupam dos doentes, para que conheçam a verdadeira causa dos males que destroem ou ameaçam a vida, e possam também descobrir e aplicar os remédios mais eficazes para curar e proteger a vida das pessoas. Santo Antônio de Santana Galvão, devoto da Virgem Santíssima, sede mediador nesta minha humilde oração, e intercedei por mim. Amém.
2: Amém. Amém.
1: Agora a bênção das pílulas. O nosso auxílio está no nome do Senhor,
3: que fez o céu e a terra.
1: Ó Pai de misericórdia, Deus de toda a consolação, que nos consolais por vosso Filho Jesus, no Espírito Santo, e acompanhais com vossa bênção particular os que sofrem tribulações e enfermidades do corpo e da alma, nós vos suplicamos que, pela intercessão de Santo Antônio de Santana Galvão, devoto de Maria Imaculada, abençoeis estas pílulas, objetos sacramentais de fé e devoção do vosso povo santo. Fazei, Senhor, que todos os que na fé e pela fé delas fizerem uso possam receber a graça da cura conforme a vossa santíssima vontade. Em nome do Pai, do Filho e do Espírito Santo.

0: Oração a Santo Antônio de Santana e Galvão. Deus de amor, fonte de todas as graças, por intercessão de Santo Antônio de Santana e Galvão, fazei-nos tomar com fé e devoção estas pílulas, rezando. Santíssima Trindade, Pai, Filho e Espírito Santo, eu vos adoro, louvo e vos dou graças pelos benefícios que me fizestes e por tudo que fez e sofreu Santo Antônio de Santana Galvão. Peço-vos que aumenteis em mim a fé, a esperança e a caridade, e vos digneis conceder-me a graça que ardentemente almejo. Neste momento, cada um, cada uma, peça a sua graça. Prometo-vos conhecer sempre mais o Evangelho que Santo Antônio de Santana Galvão viveu, cultivar a vida eucarística e a devoção à Imaculada Virgem Maria. Santo Antônio de Santana Galvão, rogai por nós. Na minha tribulação, dai-me consolação, meu Santo Frei Galvão. Pai nosso
1: que estais nos céus, santificado seja o vosso nome, venha a nós o vosso reino, seja feita a vossa vontade, assim na terra como no céu. O pão nosso de cada dia nos dai hoje, perdoai-nos as nossas ofensas, assim como nós perdoamos a quem nos tem ofendido. E não nos deixeis cair em tentação, mas livrai-nos do mal. Amém.
0: Ave Maria,
1: cheia de graça, o Senhor é convosco. Bendita sois vós entre as mulheres. Bendito é o fruto do vosso ventre, Jesus. Santa Maria, Mãe de Deus, rogai por nós, pecadores, agora e na hora de nossa morte. Amém.
0: Glória ao Pai, ao Filho e ao Espírito Santo.
1: Como era no princípio, agora e sempre. Amém.

Estamos nós aqui diante de Cristo Eucarístico, de joelhos, de coração humilde. Queremos mais uma vez louvar e bendizer a Deus pelas graças que temos recebido.

0: estarmos aqui, pela graça de estarmos aqui para louvar mais um dia e agradecer por tudo que o Senhor tem feito em nossas vidas. Queremos começar este nosso momento de oração, de fé, invocando a Santíssima Trindade, com fé, em nome do Pai, do Filho e do Espírito Santo. Amém. Graças e louvores se deem a todo momento ao Santíssimo e Diviníssimo Sacramento. Glória ao Pai, e ao Filho, e ao Espírito Santo.
1: Agora e sempre. Amém.
0: Graças e louvores se deem a todo momento
1: ao Santíssimo e Diviníssimo Sacramento.
0: Glória ao Pai, e ao Filho, e ao Espírito Santo.
1: Como era no princípio, agora e sempre. Amém.
0: Graças e louvores se deem a todo momento
1: ao Santíssimo e Diviníssimo Sacramento.
0: Glória ao Pai, e ao Filho, e ao Espírito Santo.
1: Como era no princípio, agora e sempre. Amém.
0: Também queremos, neste momento de oração e devoção, rezar, pedir pela intercessão de Nossa Mãe Maria, e vamos então também rezar, meditar os mistérios do terço. Hoje a Igreja medita os mistérios gozosos. Creio em Deus Pai Todo-Poderoso, Criador do céu e da terra, e em Jesus Cristo, seu único Filho, nosso Senhor, que foi concebido pelo poder do Espírito Santo. Nasceu da Virgem Maria, padeceu sob Pôncio Pilatos, foi crucificado, morto e sepultado, desceu à mansão dos mortos, ressuscitou ao terceiro dia, subiu aos céus, está sentado à direita de Deus Pai Todo-Poderoso, donde há de vir a julgar os vivos e os mortos. Creio no Espírito Santo, na Santa Igreja Católica, na comunhão dos santos, na remissão dos pecados, na ressurreição da carne, na vida eterna. Amém. Pai nosso que estás nos céus, santificado seja o vosso nome. Venha a nós o vosso reino. Seja feita a vossa vontade, assim na terra como no céu. Pão nosso de cada dia nos dai hoje. Perdoai-nos as nossas ofensas, assim como nós perdoamos a quem nos tem ofendido. E não nos deixeis cair em tentação, mas livrai-nos do mal. Amém. Rezemos três Ave Marias em honra à Nossa Senhora. Ave Maria, cheia de graça, o Senhor é convosco. Bendita sois vós entre as mulheres, e bendito é o fruto do vosso ventre, Jesus. Maria, Mãe de Deus, rogai por nós, pecadores, agora e na hora de nossa morte. Amém. Ave Maria, cheia de graça, o Senhor é convosco. Bendita sois vós entre as mulheres, bendito é o fruto do vosso ventre, Jesus.
1: Santa Maria, Mãe de Deus, rogai por nós, pecadores, agora e na hora de nossa morte. Amém.
0: Ave Maria, cheia de graça, o Senhor é convosco. Bendita sois vós entre as mulheres, bendito é o fruto do vosso ventre, Jesus.
1: Santa Maria, Mãe de Deus, rogai por nós, pecadores, agora e na hora de nossa morte. Amém.
0: Glória ao Pai, e ao Filho, e ao Espírito Santo.
1: como era no princípio, agora e sempre.

0: Primeiro mistério, contemplamos a anunciação do anjo e a encarnação do Verbo. Queremos rezar neste primeiro mistério pelos nossos bispos, sacerdotes, religiosos e religiosas, todos os ministros, ministras e todos os fiéis que com fé confiam no Senhor. Rezemos nas intenções que cada um de nós traz no seu coração. Pai nosso que estás nos céus, santificado seja o vosso nome. Venha a nós o vosso reino. Seja feita a vossa vontade, assim na terra como no céu. Pão nosso de cada dia nos dai hoje. Perdoai-nos as nossas ofensas, assim como nós perdoamos a quem nos tem ofendido. E não nos deixeis cair em tentação, mas livrai-nos do mal. Ave Maria, cheia de graça, o Senhor é convosco. Bendita sois vós entre as mulheres. Bendito é o fruto do vosso ventre, Jesus. Santa Maria, Mãe de Deus, rogai por nós, pecadores, agora e na hora da nossa morte. Amém. Ave Maria, cheia de graça, o Senhor é convosco. Bendita sois vós entre as mulheres. Bendito é o fruto do vosso ventre, Jesus. Mãe de Deus, rogai por nós, pecadores, agora e na hora da nossa morte. Ave Maria, cheia de graça, o Senhor é convosco. Bendita sois vós entre as mulheres. Bendito é o fruto do vosso ventre, Jesus.
1: Santa Maria, Mãe de Deus, rogai por nós, pecadores, agora e na hora de nossa morte. Amém.
0: Ave Maria, cheia de graça, o Senhor é convosco. Bendita sois vós entre as mulheres. Bendito é o fruto do vosso ventre, Jesus.
1: Santa Maria, Mãe de Deus, rogai por nós, pecadores,
0: agora e na hora de nossa morte. Amém. Ave Maria, cheia de graça, o Senhor é convosco. Bendita sois vós entre as mulheres. Bendito é o fruto do vosso ventre, Jesus.
1: Santa Maria, Mãe de Deus, rogai por nós, pecadores, agora e na hora de nossa morte. Amém.
0: Ave Maria, cheia de graça, o Senhor é convosco. Bendita sois vós entre as mulheres. Bendito é o fruto do vosso ventre, Jesus.
1: Santa Maria, Mãe de Deus, rogai por nós, pecadores, agora e na hora de nossa morte. Amém.
0: Ave Maria, cheia de graça, o Senhor é convosco. Bendita sois vós entre as mulheres. Bendito é o fruto do vosso ventre, Jesus.
1: Santa Maria, Mãe de Deus, rogai por nós, pecadores, agora e na hora de nossa morte. Amém.
0: Ave Maria, cheia de graça, o Senhor é convosco. Bendita sois vós entre as mulheres. Bendito é o fruto do vosso ventre, Jesus.
1: Santa Maria, Mãe de Deus,
0: rogai por nós, pecadores, agora e na hora de nossa morte. Amém. Ave Maria, cheia de graça, o Senhor é convosco. Bendita sois vós entre as mulheres. Bendito é o fruto do vosso ventre, Jesus.
1: Santa Maria, Mãe de Deus, rogai por nós, pecadores, agora e na hora de nossa morte. Amém.
0: Ave Maria, cheia de graça, o Senhor é convosco. Bendita sois vós entre as mulheres. Bendito é o fruto do vosso ventre, Jesus.
1: Santa Maria, Mãe de Deus, rogai por nós, pecadores, agora e na hora de nossa morte. Amém.
0: Glória ao Pai, ao Filho e ao Espírito Santo.
1: Como era no princípio, agora e sempre. Amém.
0: Ó Maria concebida sem pecado,
1: rogai por nós que recorremos a vós.

0: No segundo mistério, contemplamos a visitação de Nossa Senhora à sua prima Santa Isabel. Queremos rezar neste mistério, de modo particular, pelos doentes que se encontram nos hospitais, ou mesmo aqueles que se encontram em casa. Que nosso Deus toque nos corações destes nossos irmãos, nossas irmãs, para que possam alcançar a graça da cura. Queremos rezar também pelas intenções de todos nossos irmãos que nos acompanham pelos meios de comunicação e por aqueles que pedem as nossas orações e nelas confiam. Pai nosso que estás nos céus, santificado seja o vosso nome, venha a nós o vosso reino, seja feita a vossa vontade, assim na terra como no céu.
1: O pão nosso de cada dia nos dai hoje, perdoai-nos as nossas ofensas, assim como nós perdoamos a quem nos tem ofendido. E não nos deixeis cair em tentação, mas livrai-nos do mal.
0: Ave Maria, cheia de graça, o Senhor é convosco. Bendita sois vós entre as mulheres, bendito é o fruto do vosso ventre, Jesus. Santa Maria, Mãe de Deus, rogai por nós, pecadores, agora e na hora de nossa morte. Amém. Ave Maria, cheia de graça, o Senhor é convosco. Bendita sois vós entre as mulheres, bendito é o fruto do vosso ventre, Jesus.
1: Santa Maria, Mãe de Deus, rogai por nós, pecadores, agora e na hora de nossa morte. Amém.
0: Ave Maria, cheia de graça, o Senhor é convosco. Bendita sois vós entre as mulheres. Bendito é o fruto do vosso ventre, Jesus. Santa Maria, Mãe de Deus, rogai por nós, pecadores, agora e na hora da nossa morte. Amém. Ave Maria, cheia de graça, o Senhor é convosco. Bendita sois vós entre as mulheres. Bendito é o fruto do vosso ventre, Jesus. E a Mãe de Deus, rogai por nós, pecadores, agora e na hora de nossa morte. Amém. Ave Maria, cheia de graça, o Senhor é convosco. Bendita sois vós entre as mulheres. Bendito é o fruto do vosso ventre, Jesus. Rogai por nós, pecadores, agora e na hora de nossa morte. Amém. Ave Maria, cheia de graça, o Senhor é convosco. Bendita sois vós entre as mulheres. Bendito é o fruto do vosso ventre, Jesus. Ave Maria, cheia de graça, o Senhor é convosco. Bendita sois vós entre as mulheres. Bendito é o fruto do vosso ventre, Jesus. Santa Maria, Mãe de Deus, rogai por nós, pecadores, agora e na hora de nossa morte. Amém. Ave Maria, cheia de graça, o Senhor é convosco. Bendita sois vós entre as mulheres. Bendito é o fruto do vosso ventre, Jesus. Rogai por nós, pecadores, agora e na hora de nossa morte. Amém. Ave Maria, cheia de graça, o Senhor é convosco. Bendita sois vós entre as mulheres. Bendito é o fruto do vosso ventre, Jesus. Santa Maria, Mãe de Deus, rogai por nós, pecadores, agora e na hora de nossa morte. Amém. Ave Maria, cheia de graça, o Senhor é convosco. Bendita sois vós entre as mulheres. Bendito é o fruto do vosso ventre, Jesus.
1: Santa Maria, Mãe de Deus, rogai por nós, pecadores, agora e na hora de nossa morte. Amém.
0: Glória ao Pai, ao Filho e ao Espírito Santo.
1: como era no princípio, agora e sempre. Amém.
0: Ó Maria concebida sem pecado,
1: rogai por nós que recorremos a vós.

0: No terceiro mistério, contemplamos o nascimento de nosso Senhor Jesus Cristo em Belém. Queremos rezar por todos aqui presentes, pelos nossos familiares, que haja sempre paz, amor e que Deus estenda a sua mão. Pai nosso que estás nos céus, santificado seja o vosso nome. Venha a nós o vosso reino. Seja feita a vossa vontade, assim na terra como no céu. O pão nosso de cada dia nos dai hoje. Perdoai-nos as nossas ofensas, assim como nós perdoamos a quem nos tem ofendido. E não nos deixeis cair em tentação, mas livrai-nos do mal. Ave Maria, cheia de graça, o Senhor é convosco. Bendita sois vós entre as mulheres, e bendito é o fruto do vosso ventre, Jesus. Santa Maria, Mãe de Deus, rogai por nós, pecadores, agora e na hora da nossa morte. Amém. Ave Maria, cheia de graça, o Senhor é convosco. Bendita sois vós entre as mulheres, bendito é o fruto do vosso ventre, Jesus. Maria, Mãe de Deus, rogai por nós, pecadores, agora e na hora da nossa morte. Amém. Ave Maria, cheia de graça, o Senhor é convosco. Bendita sois vós entre as mulheres, bendito é o fruto do vosso ventre, Jesus. Santa Maria, Mãe de Deus, rogai por nós, pecadores, agora e na hora da nossa morte. Amém. Ave Maria, cheia de graça, o Senhor é convosco. Bendita sois vós entre as mulheres, e bendito é o fruto do vosso ventre, Jesus. Santa Maria, Mãe de Deus, rogai por nós, pecadores, agora e na hora de nossa morte. Ave Maria, cheia de graça, o Senhor é convosco. Bendita sois vós entre as mulheres, e bendito é o fruto do vosso ventre, Jesus. Santa Maria, Mãe de Deus, rogai por nós, pecadores, agora e na hora da nossa morte. Amém. Ave Maria, cheia de graça, o Senhor é convosco. Bendita sois vós entre as mulheres, bendito é o fruto do vosso ventre, Jesus. Santa Maria, Mãe de Deus, rogai por nós, pecadores, agora e na hora da nossa morte. Ave Maria, cheia de graça, o Senhor é convosco. Bendita sois vós entre as mulheres, bendito é o fruto do vosso ventre, Jesus. Santa Maria, Mãe de Deus, rogai por nós, pecadores, agora e na hora da nossa morte. Amém. Ave Maria, cheia de graça, o Senhor é convosco. Bendita sois vós entre as mulheres, bendito é o fruto do vosso ventre, Jesus. Santa Maria, Mãe de Deus, rogai por nós, pecadores, agora e na hora da nossa morte. Amém. Ave Maria, cheia de graça, o Senhor é convosco. Bendita sois vós entre as mulheres, bendito é o fruto do vosso ventre, Jesus.
1: Maria, Mãe de Deus,
0: rogai por nós, pecadores, agora e na hora de nossa morte. Amém. Ave Maria, cheia de graça, o Senhor é convosco. Bendita sois vós entre as mulheres, bendito é o fruto do vosso ventre, Jesus. Santa Maria, Mãe de Deus, rogai por nós, pecadores, agora e na hora de nossa morte. Amém. Glória ao Pai, ao Filho e ao Espírito Santo,
2: como era no princípio, agora e sempre. Amém.
0: Ó Maria concebida sem pecado,
3: rogai por nós que recorremos a vós.

No quarto mistério, contemplamos a apresentação do menino Jesus no templo e a purificação de Nossa Senhora. Queremos rezar neste mistério por todos aqueles que pedem nossas orações, pela família missionária São Frei Galvão, pelos nossos romeiros. Rezemos também de modo particular pelas nossas crianças, pelos idosos, para que Deus ampare, proteja todos eles. Com fé, rezemos. Pai nosso que estás nos céus, santificado seja o vosso nome. Venha a nós o vosso reino. Seja feita a vossa vontade, assim na terra como no céu. Pão nosso de cada dia nos dai hoje. Perdoai-nos as nossas ofensas, assim como nós perdoamos a quem nos tem ofendido. E não nos deixeis cair em tentação, mas livrai-nos do mal. Ave Maria, cheia de graça, o Senhor é convosco. Bendita sois vós entre as mulheres, e bendito é o fruto do vosso ventre, Jesus. Santa Maria, Mãe de Deus, rogai por nós, pecadores, agora e na hora da nossa morte. Amém. Ave Maria, cheia de graça, o Senhor é convosco. Bendita sois vós entre as mulheres, e bendito é o fruto do vosso ventre, Jesus. Santa Maria, Mãe de Deus, rogai por nós, pecadores, agora e na hora de nossa. Ave Maria, cheia de graça, o Senhor é convosco. Bendita sois vós entre as mulheres. Bendito é o fruto do vosso ventre, Jesus. Santa Maria, Mãe de Deus, rogai por nós, pecadores, agora e na hora de nossa morte. Amém. Ave Maria, cheia de graça, o Senhor é convosco. Bendita sois vós entre as mulheres, e bendito é o fruto do vosso ventre, Jesus. Mãe de Deus, rogai por nós, pecadores, agora e na hora de nossa morte. Amém. Ave Maria, cheia de graça, o Senhor é convosco. Bendita sois vós entre as mulheres, e bendito é o fruto do vosso ventre, Jesus. Santa Maria, Mãe de Deus, rogai por nós, pecadores, agora e na hora de nossa morte. Amém. Ave Maria, cheia de graça, o Senhor é convosco. Bendita sois vós entre as mulheres. Bendito é o fruto do vosso ventre, Jesus. Rogai por nós, pecadores, agora e na hora de nossa morte. Amém. Ave Maria, cheia de graça, o Senhor é convosco. Bendita sois vós entre as mulheres. Bendito é o fruto do vosso ventre, Jesus. E a Mãe de Deus, rogai por nós, pecadores, agora e na hora da nossa morte. Amém. Ave Maria, cheia de graça, o Senhor é convosco. Bendita sois vós entre as mulheres. E bendito é o fruto do vosso ventre, Jesus. Santa Maria, Mãe de Deus, rogai por nós, pecadores, agora e na hora da nossa morte. Ave Maria, cheia de graça, o Senhor é convosco. Bendita sois vós entre as mulheres. Bendito é o fruto do vosso ventre, Jesus. Santa Maria, Mãe de Deus, rogai por nós, pecadores, agora e na hora da nossa morte. Amém. Ave Maria, cheia de graça, o Senhor é convosco. Bendita sois vós entre as mulheres. Bendito é o fruto do vosso ventre, Jesus. Santa Maria, Mãe de Deus, rogai por nós, pecadores, agora e na hora da nossa morte. Amém. Glória ao Pai, ao Filho e ao Espírito Santo, como era no princípio, agora e sempre. Amém. Ó Maria concebida sem pecado, rogai por nós que recorremos a vós.

0: No quinto e último mistério, contemplamos a perda e o encontro do menino Jesus. Queremos rezar neste último mistério, nas intenções daquele, rezar sobretudo por aqueles que perderam o sentido da vida, para que Cristo toque nos seus corações. Rezemos também por aqueles, pelos nossos irmãos e irmãs, que lutam para encontrar um emprego, uma oportunidade. Rezar também nas intenções de cada um de nós aqui presente, cada um em silêncio faz a sua prece diante de Cristo Eucarístico, pedindo por intercessão de Nossa Mãe Maria. Pai nosso que estás nos céus, santificado seja o vosso nome. Venha a nós o vosso reino. Seja feita a vossa vontade, assim na terra como no céu.
1: Pão nosso de cada dia nos dai hoje. Perdoai as nossas ofensas, assim como nós perdoamos a quem nos tem ofendido. E não nos deixeis cair em tentação, mas livrai-nos do mal.
0: Ave Maria, cheia de graça, o Senhor é convosco. Bendita sois vós entre as mulheres. Bendito é o fruto do vosso ventre, Jesus.
1: Santa Maria, Mãe de Deus, rogai por nós, pecadores, agora e na hora de nossa morte. Amém.
0: Ave Maria, cheia de graça, o Senhor é convosco. Bendita sois vós entre as mulheres. Bendito é o fruto do vosso ventre, Jesus.
1: Santa Maria, Mãe de Deus, rogai por nós, pecadores, agora e na hora de nossa morte. Amém.
0: Ave Maria, cheia de graça, o Senhor é convosco. Bendita sois vós entre as mulheres. Bendito é o fruto do vosso ventre, Jesus.
1: Santa Maria, Mãe de Deus, rogai por nós, pecadores, agora e na hora de nossa morte. Amém.
0: Ave Maria, cheia de graça, o Senhor é convosco. Bendita sois vós entre as mulheres. Bendito é o fruto do vosso ventre, Jesus.
1: Santa Maria, Mãe de Deus, rogai por nós, pecadores, agora e na hora de nossa morte. Amém.
0: Ave Maria, cheia de graça, o Senhor é convosco. Bendita sois vós entre as mulheres. Bendito é o fruto do vosso ventre, Jesus.
1: Santa Maria, Mãe de Deus, rogai por nós, pecadores, agora e na hora de nossa morte. Amém.
0: Ave Maria, cheia de graça, o Senhor é convosco. Bendita sois vós entre as mulheres. Bendito é o fruto do vosso ventre, Jesus.
1: Santa Maria, Mãe de Deus, rogai por nós, pecadores, agora e na hora de nossa morte. Amém.
0: Ave Maria, cheia de graça, o Senhor é convosco. Bendita sois vós entre as mulheres. Bendito é o fruto do vosso ventre, Jesus.
1: Santa Maria, Mãe de Deus, rogai por nós, pecadores, agora e na hora de nossa morte. Amém.
0: Ave Maria, cheia de graça, o Senhor é convosco. Bendita sois vós entre as mulheres. Bendito é o fruto do vosso ventre, Jesus.
1: Santa Maria, Mãe de Deus, rogai por nós, pecadores, agora e na hora de nossa morte. Amém.
0: Ave Maria, cheia de graça, o Senhor é convosco. Bendita sois vós entre as mulheres. Bendito é o fruto do vosso ventre, Jesus.
1: Santa Maria, Mãe de Deus, rogai por nós, pecadores, agora e na hora de nossa morte. Amém.
0: Ave Maria, cheia de graça, o Senhor é convosco. Bendita sois vós entre as mulheres. Bendito é o fruto do vosso ventre, Jesus.
1: Santa Maria, Mãe de Deus, rogai por nós, pecadores, agora e na hora de nossa morte. Amém.
0: Glória ao Pai, ao Filho e ao Espírito Santo,
1: como era no princípio, agora e sempre. Amém.
0: Ó Maria concebida sem pecado,
1: rogai por nós que recorremos a vós.

0: Infinitas graças vos damos, soberana rainha, pelos benefícios que todos os dias recebemos de vossas mãos liberais. Dignai-vos agora e para sempre tomar-nos debaixo do vosso poderoso amparo, e para vos obrigar, vos saudamos com uma salve rainha, dura esperança nossa salve. A vós bradamos, degredados filhos de Eva, a vós suspiramos, gemendo e chorando neste vale de lágrimas. Eia, pois, advogada nossa, nestes vossos olhos a nós, a nós volveis. E depois deste desterro, mostrai-nos Jesus, bendito o fruto do vosso ventre. Ó clemente, ó piedosa, ó doce sempre Virgem Maria, rogai por nós, Santa Mãe de Deus,
1: para que sejamos dignos das promessas de Cristo.
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1: Viva João Batista, viva o precursor.
2: No mês de junho, o cheiro da fogueira, as bandeirinhas coloridas e o sabor das comidas típicas recordam uma das mais belas tradições do nosso povo, as festas juninas. Tempo de alegria, partilha e encontro entre famílias e comunidades. Celebrando São João Batista, precursor de Jesus, somos convidados a preparar o coração para acolher a luz de Cristo. 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Viva São João! 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
1: Ó São Pedro, pedra forte.
3: No dia 29 de junho, a igreja celebra São Pedro Apóstolo, discípulo escolhido por Jesus para ser sinal de firmeza na fé e serviço à comunidade. Homem simples, de coração sincero, Pedro percorreu um caminho de conversão, da fragilidade humana ao testemunho corajoso do Evangelho. Neste espírito, celebramos também a 94ª Festa de São Pedro Apóstolo em Pato Branco, Paraná, inspirados pelo tema Com São Pedro, no caminho da conversão, da negação ao amor. 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Que Ele abençoe nossas famílias, nossas comunidades e todos os pescadores e trabalhadores que colocam sua vida nas mãos do

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1: O inverno nos convida ao silêncio, ao recolhimento e à contemplação da beleza simples da criação. É tempo de aquecer o coração com a fraternidade, a fé e o cuidado com o próximo. Que esta estação traga paz à alma, fortaleça a esperança e nos ensine, à luz de São Francisco de Assis, que o verdadeiro calor nasce do amor, da partilha e da presença fraterna. Que o frio congele apenas aquilo que nos afasta do bem, mas nunca os nossos sonhos e a confiança em Deus. 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
4: Louvado seja nosso Senhor Jesus Cristo. O boletim de notícias da Rádio Vaticano, Vatican News. Bom dia. Esse é o boletim de notícias da Rádio Vaticano, Vatican News, em língua portuguesa, nessa quarta-feira, 24 de junho. Nos estúdios, Silvana e José. Mesmo sob forte sol, com temperatura acima dos 35 graus, milhares de fiéis se reuniram na Praça São Pedro para a última audiência geral antes da pausa de verão. Como de costume, no mês de julho são canceladas todas as audiências no Vaticano. O único momento público do Papa é a oração do Ângelus todos os domingos. Leão XIV deu continuidade às catequeses sobre os documentos do Concílio Vaticano II, em particular sobre a Constituição Sacrosanctum Concilium, sobre a liturgia, destacando a influência de Santo Agostinho neste texto.
5: Per i cristiani, prendere parte alla mensa del Signore significa infatti essere formati dalla parola di Dio.
4: Para os cristãos, participar na ceia do Senhor significa, de fato, ser instruídos pela palavra de Deus, alimentar-se à mesa do corpo do Senhor, dar graças a Deus. É ao recebê-lo na sua palavra e na Eucaristia que nos tornamos aquilo que recebemos. Tornamo-nos o corpo cuja cabeça é o Cristo ressuscitado, sentado à direita do Pai, que nos prepara um lugar nos céus.
5: A Eucaristia é così il sacramento del regno che viene, è il pane del cammino che ci conduce verso la patria celeste, fino al giorno beato in cui Dio sarà tutto in tutti.
4: Assim, explicou o pontífice, a Eucaristia é o sacramento do reino que vem. É o pão do caminho que nos conduz para a pátria celestial. A Eucaristia é a forma do sacrifício espiritual dos cristãos na medida em que é o caminho da união com Deus e da união recíproca. Ao participarem dela, aprendem a oferecer-se a si mesmos, a adotar o estilo de vida do próprio Senhor Jesus, marcado pela doação gratuita. Essa doação, prosseguiu o Papa, nos faz entrar na dinâmica da unidade, que oferece um poderoso antídoto contra os fermentos de divisão que minam o nosso mundo, as nossas comunidades, as nossas famílias, o nosso coração. Desse modo, quando participamos da missa, somos convidados a ouvir a palavra de Deus e alimentar-nos à mesa do Senhor. A liturgia da palavra e a liturgia eucarística estão intimamente ligadas entre si, a ponto de formarem um só ato de culto.
5: Per quanto riguarda la parola, Bisogna ricordare che non si tratta soltanto di acquisire un sapere intellettuale sulle scritture.
4: No que diz respeito à palavra, Leão XIV recordou que não se trata apenas de adquirir um conhecimento intelectual sobre as escrituras, mas de receber a palavra viva e eficaz, dirigida por Deus a todos e, ao mesmo tempo, a cada um. Palavra que, juntamente com o pão eucarístico, nos nutre e alimenta e nos faz passar da decadência do pecado para a vida nova em Cristo. O Vaticano II pediu que os fiéis fossem bem preparados para receber os tesouros da Bíblia. Fruto da reforma litúrgica foi, portanto, o lecionário, ou seja, o livro que reúne todas as leituras bíblicas para celebrações litúrgicas, de modo a conjugar fidelidade à tradição com a abertura a um progresso legítimo.
5: Cari fratelli e sorelle, atingiamo con fede a questa fonte di vita divina.
4: Queridos irmãos e irmãs, bebamos com fé desta fonte de vida divina e deixemo-nos transformar pelo mistério que celebramos. Foi o apelo de Leão XIV, na conclusão de sua catequese.
5: E lasciamoci trasformare dal mistero che celebriamo.
4: 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Fé e consciência cívica, duas faces da mesma medalha, e não como o debate público tende a fazer crer com demasiada frequência, opostas. Pois para passar de uma mera tolerância em relação ao próximo, vizinho jurídico, com quem se compartilharia apenas um espaço de direitos, para o acolhimento genuíno de um irmão ou uma irmã na humanidade, é necessária uma humanidade ancorada no espiritual. Caso contrário, ela correria o risco de murchar em favor de uma visão puramente utilitarista. Esse é o cerne do discurso intitulado Crentes e Cidadãos, Construir Juntos a Fraternidade Humana, após 50 anos de relações diplomáticas entre a Santa Sé e o Marrocos, proferido nesta terça-feira pelo cardeal secretário de Estado, Pietro Parolin, na sede da Academia do Reino de Marrocos, na capital Rabat. A ocasião foi a sessão solene de boas-vindas e investidura do cardeal como novo membro honorário da instituição multidisciplinar, fundada em 1977 pelo rei Hassan II. Transmitindo as saudações e as bênçãos do Papa Leão XIV, Parolin lembrou que o ano corrente representa o jubileu de ouro das relações diplomáticas entre o Reino de Marrocos e a Santa Sé, estabelecidas em 1976 e caracterizadas pelo respeito mútuo e pela profunda convergência de pontos de vista, demonstrados ao longo de 5 décadas, que, no entanto, representam apenas um instante na perspectiva de nossas instituições milenares. Um ponto em comum, tangível, é a visão da religião como baluarte contra o extremismo e não como pretexto para a divisão. Conceito articulado nas várias etapas que traçaram o caminho das relações entre os dois estados. A partir da visita de Hassan II ao Vaticano em 1980 e da viagem de São João Paulo II ao Marrocos em 85, primeiro encontro de um pontífice com a juventude muçulmana por iniciativa de um chefe de Estado. fundamentos que encontraram eco renovado na viagem apostólica do Papa Francisco ao país em 2019. Encontros, especificou o cardeal, que continuam sendo o motor de um compromisso compartilhado em prol da paz, da justiça e da salvaguarda da dignidade humana, conforme lembrado no documento sobre a fraternidade humana para a paz mundial e a convivência comum, assinado em 4 de fevereiro de 2019 em Abu Dhabi, que afirma que o Criador dotou todos os seres humanos de igual dignidade, chamando-os a viver juntos como irmãos. Uma verdade atemporal que exige dos Estados uma compaixão ativa, um respeito mútuo e uma solidariedade renovada diante das crises que põem à prova nosso mundo. Esse compromisso extrai força e legitimidade da dimensão espiritual, pois é justamente ao se encarnar no serviço à comunidade e ao reconhecer a dignidade intrínseca de cada ser humano que a fé se torna o fundamento sobre o qual se edifica a fraternidade humana e se molda um mundo mais justo. O crente está, portanto, na linha de frente da construção da paz, conforme afirmado em 2019 pelo Papa Francisco e pelo rei Mohammed VI, que havia destacado as palavras do pontífice de que a espiritualidade não é um fim em si mesma, e nossa fé se traduz em ações concretas. Um conceito afirmado pelo próprio Leão XIV, que por ocasião do Jubileu dos Governantes, em 21 de junho passado, havia afirmado que acreditar em Deus, com os valores positivos que daí decorrem, é, na vida dos indivíduos e das comunidades, uma fonte imensa de bem e de verdade. De fato, acrescentou o secretário de Estado, privado de sua âncora espiritual, a fraternidade corre o risco de murchar em favor de uma visão puramente utilitarista. Cardeal Kovacat, o conceito de fraternidade não é uma ideia utópica. 2 dias de debate e diálogo, de troca de experiências rumo a uma única perspectiva: sentir-se irmãos empenhados em construir e fortalecer um laço de fraternidade. Esse é o sentido do simpósio Budistas, Cristãos, Hindus, Jainistas e Sikhs na Europa. Construir a fraternidade por meio do diálogo e da colaboração, que se realiza até esta quarta-feira na Pontifícia Universidade de Santo Tomás de Aquino, em Roma. Em sua saudação, o cardeal Jorge Jacob Kovacat, prefeito do Dicastério para o Diálogo Interreligioso, um dos organizadores da iniciativa, destacou que o conceito de fraternidade é frequentemente considerado uma ideia utópica, sobretudo neste tempo em que é gravemente minado por crimes contra a humanidade, guerras, violência, conflitos, divisões, discriminação e ódio em diversas partes do mundo. O purpurado reavivou o espírito de Assis, há poucos meses dos 40 anos do Dia Mundial de Oração pela Paz, convocado por São João Paulo II em 1986, e pelos 800 anos do aniversário de morte de São Francisco, o apóstolo da fraternidade universal, inspirador da encíclica do Papa Francisco, Fratelli Tutti. A orientar a reflexão do cardeal Kovacat, estão também as palavras do Papa Leão XIV sobre a necessidade de construir pontes entre crentes e pessoas de boa vontade, por meio do diálogo e da colaboração. Para o pontífice, a fraternidade é de fato uma realidade vivida, mais forte do que os conflitos, as diferenças e as tensões, e que torna as culturas, as sensibilidades e as tradições uma oportunidade de enriquecimento mútuo. Referindo-se à Europa, o chefe do dicastério lembrou que ela guarda um patrimônio cultural e religioso que testemunha com orgulho o florescimento de grupos heterogêneos e sua integração ao longo da história. Uma história marcada por migrações, globalização, mudanças demográficas e pela redução da força de trabalho. Daí, a transformação do continente em um rico cadinho de etnias, línguas e tradições religiosas. Um patrimônio, prosseguiu o cardeal, a ser valorizado para criar uma sociedade inclusiva, coesa e harmoniosa, promovendo a fraternidade e a amizade, no pleno respeito à dignidade de cada ser humano e aos seus direitos, incluindo o direito de professar e praticar a própria religião. O apelo do cardeal àqueles que vivem na Europa e àqueles que fizeram dela seu lar é de trabalharmos juntos em prol do bem comum, com a convicção de que a diversidade cultural, religiosa e social é uma riqueza humana e não uma ameaça.

0: dos estúdios da Rádio Vaticano em Roma, Silvana e José.
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2: 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Amém.
3: Olá, meus amigos. Ninguém foge do envelhecimento. Claro, existem muitas formas de envelhecer, de viver essa última etapa da viagem. Costuma-se dizer, envelhece-se como se vive, como se viveu. Existe o ancião irritável e o ancião paciente, o solitário e o comunicador, o pessimista e o otimista, o receoso e o confiado, o crispado e o adaptado, o egoísta e o generoso, o que se autoculpabiliza e o que confia no perdão. Pena que as pessoas não sejam preparadas para viver bonitamente essa última fase da viagem da vida. A pessoa vai entrando num terreno novo, sem guias, sem orientações. Não se pode viver essa fase da vida da maneira como se viveu as anteriores. Anselm Grün diz que a vida humana pode ser comparada ao percurso do sol. Pela manhã, acende e ilumina o mundo. Ao meio-dia, alcança seu zênite e seus raios começam a diminuir e a decair. A tarde é tão importante quanto a manhã. No entanto, as leis são distintas. A velhice é a etapa que nos oferece a possibilidade de coroar a nossa vida. O importante é aceitar com realismo a nova situação, adotar uma postura aberta, positiva, diante dessa última etapa. Vivê-la positivamente, uma culminância da vida, como a etapa sem a qual a vida ficaria inacabada, incompleta, inconclusa. Isso significa completar esta trajetória, ou talvez até contemplá-la e completá-la com sabedoria e paz, abrindo-se mesmo nessa época a novos horizontes, dispostos a viver toda a vida que nos é ainda concedida, percorrer a trajetória completa dos nossos anos, agradecendo a Deus o dom da vida e dando sentido ao nosso viver diário. Muitas dessas ideias que eu acabo de enunciar, eu as devo a José Antônio Pagola. Grato por sua atenção e até um outro encontro, querendo Deus.
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2: Abençoa, Senhor, as famílias. Amém.
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5: Bíblia na mão, no coração e pé na missão. Amanhã, dia 26, É o dia do combate às drogas, gente. Nesse dia de combate às drogas, somos convidados e convidadas à recuperação das pessoas, à recuperação da família, à recuperação da sociedade. Droga é um prazer ilusório, é uma atração fatal. Mata ou leva para o hospital ou para a cadeira de rodas. Quem se aproxima das drogas, como fazem esses amantes das drogas, dispostos a conquistar alguém, quase como um tipo de um namoro com a droga, vai mexendo com os desejos, com as fantasias e se lança para o assédio, que é exatamente então ser dependente da droga. Isso mesmo, é o assédio das drogas. Inicia-se então uma escalada de um abismo. Para uns, o faturamento financeiro, é claro. E para outros, o tal do sistema das drogas. É, sabe o que é isso, o sistema das drogas? Começa às vezes lá em casa, pelos erros de amor até de nossos pais. Amam, querem fazer o bem, mas cometemos erros de amor. E aí, com o excesso de liberdade, com crises conjugais, com a ausência do lar, a família tornou-se um lugar onde as pessoas permanecem o menos tempo possível. Mas é não só na família, é na sociedade que se desenrola e cresce o sistema das drogas. Há uma delinquência social anterior à delinquência do indivíduo. E nós castigamos o indivíduo e deixamos as causas da delinquência social permanecerem, gerando outros indivíduos, e nós queremos só combatê-los. Não, temos que ir às causas. Não há droga suficiente para preencher o poço sem fundo do nosso coração. No sistema das drogas estão ainda incluídos, olha aí o sistema das drogas, assaltos, acidentes de trânsito, sequestros, eleições com dinheiro do narcotráfico, proliferação da AIDS e de outras doenças, fracasso familiar, gastos públicos, desemprego, boca de fumo, escândalos e organizações e até de encarcerados, é claro, como sabemos. E, irmãos e irmãs, louvado seja o Senhor pelas comunidades terapêuticas, a nossa Fazenda da Esperança e tantas outras, a Pastoral da Sobriedade, tão importante para salvar vidas, acreditando que a espiritualidade, a disciplina, o trabalho, a autoestima e a vida em comunidade, nessas comunidades terapêuticas, com oração, tem o poder de recuperar, tem o poder de recriar as pessoas. E quando se passa por esse caminho, quem por lá passou diz: eu era uma outra pessoa, hoje sou outra. Meu nome agora é Renato, Renata, eu renasci, eu sou outra pessoa. É isto, vamos esperar na recuperação. E que estes mesmos valores estejam já na sociedade e na família. A prevenção, porque as grandes vítimas dos vícios são as personalidades frágeis, isto é, sem amor, em casa, sem fé, sem valores, sem ideais, sem esperança, sem motivações, sem trabalho. Ah, o caminho da droga é o assédio maior. Vida sim, drogas não. Amor sim, egoísmo não. Família sim, separações não. E assim vamos então nós mesmos sermos remédios para a recuperação de tantos irmãos. E fique com Deus.
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permanece. Ele permanece como um provocador na vida, um restaurador na igreja e na alma de cada um de nós que o amamos muito, como amamos os santos e santas da nossa devoção. Mas tínhamos que perguntar também em que sentido Francisco é um provocador espiritual, como ele provoca espiritualmente. Ele provoca porque silenciosamente, humildemente, simplicissimamente, ele está lá onde se procura viver e entrar de corpo e alma no mistério do amor de Deus. No mistério do amor em si mesmo, no mistério do amor aos irmãos e irmãs, no mistério do amor a todos os seres criados. Francisco é o santo dos que amam, dos apaixonados, dos enamorados, dos encantados. Por isso, é um dos santos que também é o protetor desse aspecto afetivo, é um dos maiores confrades de São Francisco, que é Santo Antônio, que aprendeu com ele que Francisco era o santo dos que amam. Ele está lá onde se vive com o máximo de suas forças o Evangelho. É o que nós realmente falamos o tempo todo aqui. Francisco é uma Bíblia vivente, um Evangelho encarnado. E por isso nós temos que perguntar como ele: Senhor, que queres que eu faça? E Deus vai responder o que ele quer que nós façamos.

sente prosélitos, mas se sente sim provocados no mais íntimo do seu ser a ter um caminho para Deus com os pés bem enraizados no chão. Ele está lá onde se consegue penetrar mais do que qualquer doutrina na intimidade radical dos significados teológicos. Francisco é naturalmente um teólogo que vive e prega existencialmente, prega pela vida o conteúdo da fé cristã no modo mais puro. Ele é um homem espiritual e por isso mesmo revolucionário, pelo simples fato de ter existido e continuar existindo. Francisco está onde está a humanidade negada do pobre. A história é sempre a história dos vencedores, mas como é que fica o silêncio dos vencidos? Francisco esteve dando voz aos que não podiam falar. Ele esteve lá onde ninguém queria estar, por isso esteve com leprosos e foi o herói dos fracos. Todos aprenderam com ele que fazer um ato heróico um dia ou num momento é muito fácil. O difícil, o heróico, é ir lá no meio deles e prestar um serviço contínuo. Para o mundo medieval, o leproso era um inexistente. Francisco foi lá, abraçou o leproso, beijou o leproso e teve misericórdia com ele. Ele fez-se um eremita e vizinho dos desassistidos. Ele viveu na fraternidade, mas também viveu a solidão como o dom de estar só, para ser mais próximo. Nós precisamos aprender isto com eles. Por isso vamos mais uma vez ouvir a canção Senhor, que queres que eu faça?

Tenham todos, então, um bom dia, na paz e no bem, que o Senhor vos abençoe e vos guarde, que o Senhor mostre a sua face, tenha misericórdia de vós, volva o seu rosto para vós, vos dê a paz, o Senhor vos abençoe.

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0: Santa Clara nos ensina que troca maior e mais louvável deixar as coisas temporais pelas eternas, merecer os bens celestes em vez dos terrestres e possuir a vida feliz para sempre. 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
1: Viva João Batista, viva o precursor.
2: No mês de junho, o cheiro da fogueira, as bandeirinhas coloridas e o sabor das comidas típicas recordam uma das mais belas tradições do nosso povo, as festas juninas. 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
1: Ó São Pedro, pedra forte.
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2: O inverno nos convida ao silêncio, ao recolhimento e à contemplação da beleza simples da criação. É tempo de aquecer o coração com a fraternidade, a fé e o cuidado com o próximo. Que esta estação traga paz à alma, fortaleça a esperança e nos ensine, à luz de São Francisco de Assis, que o verdadeiro calor nasce do amor, da partilha e da presença fraterna. Que o frio congele apenas aquilo que nos afasta do bem, mas nunca os nossos sonhos e a confiança em Deus. 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
0: 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Santo Antônio de Santa Ana Galvão, popularmente conhecido como Frei Galvão, é o primeiro santo brasileiro e foi o fiel seguidor dos passos de São Francisco. A cada dia, mais pessoas conhecem a bonita história deste homem de fé e pedem as mais diversas graças por meio de sua intercessão junto a Deus. Vamos agora ao Santuário de Santo Antônio Galvão, em Guaratinguetá, São Paulo, para rezarmos juntos a novena em honra a Santo Antônio Galvão e, em seguida, a oração do Santo Terço.
5: Santuário Arquidiocesano de Santo Antônio de Santana Galvão, a nossa saudação também aos ouvintes da Rádio Frei Galvão, da Rede Selinalta de Comunicação e a todos que nos acompanham pelas redes sociais deste santuário, dedicado ao primeiro santo brasileiro. Sejam todos bem-vindos, paz e bem.
6: Paz e bem.
5: Novena perpétua de Santo Frei Galvão. Irmãos e irmãs, vamos celebrar juntos a novena em louvor a Santo Antônio de Santa Ana Galvão. Hoje, meditaremos sobre a sua devoção à Nossa Senhora. São Frei Galvão tinha uma devoção singular à Imaculada Conceição. A oração impressa nas pílulas é dedicada à Virgem, que permaneceu imaculada após o parto. E, no dia 9 de novembro de 1766, São Frei Galvão se consagrou como filho e servo perpétuo de Nossa Senhora, assinando com o próprio sangue seu ato de consagração. Iniciemos cantando.

0: Pelo sinal da Santa Cruz, livra-nos Deus, nosso Senhor, dos nossos inimigos. Em nome do Pai, do Filho e do Espírito Santo.
1: Amém.
0: Oração à Santíssima Trindade. Trindade Santa, Pai, Filho e Espírito Santo, presente e atuante na Igreja e na profundidade do meu ser, eu vos adoro, amo e agradeço. E pelas mãos de Santo Antônio de Santana Galvão, devoto de Maria, minha Mãe Santíssima, ofereço-me, entrego-me e consagro-me inteiramente a vós nesta vida e na eternidade. Pai Celeste, a vós me ofereço, entrego-me e consagro-me como filho. Espírito Santo, a vós me ofereço, entrego e consagro-me como templo vivo para ser santificado. Maria, Mãe da Igreja e minha Mãe, vós que estás em íntima união com a Santíssima Trindade, ensinai-me a viver em comunhão com as três pessoas divinas, a fim de que minha vida inteira seja um hino de glória ao Pai e ao Filho e ao Espírito Santo.
1: Amém. Amém.
0: O Evangelho. Ouçamos atentamente e com alegria as palavras do Evangelho de Jesus Cristo, segundo São Lucas, durante o diálogo do anjo com Maria. Maria perguntou ao anjo: como acontecerá isso se eu não conheço homem algum? O anjo respondeu: o Espírito Santo descerá sobre ti e o poder do Altíssimo te cobrirá com a sua sombra. Por isso, aquele que vai nascer será chamado Santo, Filho de Deus. Também Isabel, tua parenta, concebeu um filho na sua velhice. Este já é o sexto mês daquela que era chamada estéril, pois para Deus nada é impossível. Maria disse: eis aqui a serva do Senhor, faça-se em mim segundo a tua palavra. E o anjo retirou-se de junto dela. Palavra da salvação.
1: Glória a vós, Senhor.
2: Mesmo não compreendendo bem, num primeiro momento, o anúncio do anjo, Maria se coloca como humilde serva, para que Deus possa fazer maravilha através dela. Assim, também nós, cristãos, devemos nos colocar a serviço de Deus, para que o Espírito Santo possa gerar Jesus em nossos corações.
0: Elevemos ao Pai de misericórdia os nossos pedidos. A cada prece vamos responder: por intercessão de São Frei Galvão, atendei-nos, Senhor.
3: Por intercessão de São Frei Galvão, atendei-nos, Senhor.
2: Para que, a exemplo de Maria, possamos dizer o nosso sim diário à vontade de Deus, rezemos ao Senhor.
3: Por intercessão de São Frei Galvão, atendei-nos, Senhor.
2: Para que, a exemplo de Maria, estejamos sempre disponíveis para servir a Deus e ao seu serviço no reino da justiça e da paz, rezemos ao Senhor.
3: Por intercessão de São Frei Galvão, atendei-nos, Senhor.
2: Para que, a exemplo de Maria, trilhemos sempre o caminho da humildade e Deus possa, assim, agir através de nossas palavras e ações, rezemos ao Senhor.
3: Por intercessão de São Frei Galvão, atendei-nos, Senhor.
0: Acolhei, ó Pai de bondade, as nossas súplicas, que confiantes vos dirigimos por Cristo nosso Senhor.
1: Amém.
2: conselho inspirado na vida de Frei Galvão. Devemos seguir os passos da Virgem Maria, o silêncio, a humildade, a disponibilidade, a obediência e a sabedoria para guardar muitas coisas boas no coração. A imitação das virtudes de Nossa Senhora nos leva ao encontro de seu Filho Jesus.
0: Oração ao Espírito Santo pela saúde. Divino Espírito Santo, Criador e Renovador de todas as coisas, vida da minha vida, com Santo Antônio de Santana Galvão, devoto de Maria Santíssima, eu vos adoro, agradeço e amo. Vós que dais vida a todo o universo, conservai em mim a saúde, livrai-me de todas as doenças e de todo o mal. Ajudado pela vossa graça, quero sempre fazer bom uso da saúde, empregando minhas forças para a glória de Deus, para o meu próprio bem e para o bem do próximo. Peço-vos ainda que ilumineis com vossos dons de sabedoria e ciência os médicos e todos os que se ocupam dos doentes, para que conheçam a verdadeira causa dos males que destroem ou ameaçam a vida, e possam também descobrir e aplicar os remédios mais eficazes para curar e proteger a vida das pessoas. Santo Antônio de Santana Galvão, devoto da Virgem Santíssima, sede mediador nesta minha humilde oração, e intercedei por mim. Amém.
1: Amém. Amém.
0: Agora, a bênção das pílulas. O nosso auxílio está no nome do Senhor,
3: que fez o céu e a terra.
0: Ó Pai de misericórdia, Deus de toda a consolação, que nos consolais por vosso Filho Jesus, no Espírito Santo, e acompanhais com vossa bênção particular os que sofrem tribulações e enfermidades do corpo e da alma, nós vos suplicamos que, pela intercessão de Santo Antônio de Santana Galvão, devoto de Maria Imaculada, abençoeis estas pílulas, objetos sacramentais de fé e devoção do vosso povo santo. Fazei, Senhor, que todos os que na fé e pela fé delas fizerem uso possam receber a graça da cura, conforme a vossa santíssima vontade. Em nome do Pai, do Filho e do Espírito Santo.
2: Amém.

0: Oração a Santo Antônio de Santana e Galvão. Deus de amor, fonte de todas as graças, por intercessão de Santo Antônio de Santana e Galvão, fazei-nos tomar com fé e devoção estas pílulas, rezando. Santíssima Trindade, Pai, Filho e Espírito Santo, eu vos adoro, louvo e vos dou graças pelos benefícios que me fizestes e por tudo que fez e sofreu Santo Antônio de Santana Galvão. Peço-vos que aumenteis em mim a fé, a esperança e a caridade, e vos digneis conceder-me a graça que ardentemente almejo. Neste momento, cada um, cada uma, peça a sua graça. Prometo-vos conhecer sempre mais o Evangelho que Santo Antônio de Santana Galvão viveu, cultivar a vida eucarística e a devoção à Imaculada Virgem Maria. Santo Antônio de Santana Galvão, rogai por nós. Na minha tribulação, dai-me consolação, meu Santo Frei Galvão. Pai nosso
1: que estais nos céus, santificado seja o vosso nome. Venha a nós o vosso reino, seja feita a vossa vontade, assim na terra como no céu. O pão nosso de cada dia nos dai hoje. Perdoai-nos as nossas ofensas, assim como nós perdoamos a quem nos tem ofendido. E não nos deixeis cair em tentação, mas livrai-nos do mal. Amém.
0: Ave Maria,
1: cheia de graça, o Senhor é convosco. Bendita sois vós entre as mulheres. Bendito é o fruto do vosso ventre, Jesus. Santa Maria, Mãe de Deus, rogai por nós, pecadores, agora e na hora de nossa morte. Amém.
0: Glória ao Pai, ao Filho e ao Espírito Santo,
1: como era no princípio, agora e sempre. Amém.

estamos nós aqui diante de Cristo Eucarístico, de joelhos, de coração humilde. Queremos mais uma vez louvar e bendizer a Deus pelas graças que temos

0: Dom de estarmos aqui, pela graça de estarmos aqui para louvar mais um dia e agradecer por tudo que o Senhor tem feito em nossas vidas. Queremos começar este nosso momento de oração, de fé, invocando a Santíssima Trindade com fé. Em nome do Pai, do Filho e do Espírito Santo. Amém. Graças e louvores se deem a todo momento ao Santíssimo e Diviníssimo Sacramento. Glória ao Pai e ao Filho e ao Espírito Santo.
1: Agora e sempre. Amém.
0: Graças e louvores se deem a todo momento
1: ao Santíssimo e Diviníssimo Sacramento.
0: Glória ao Pai, e ao Filho, e ao Espírito Santo.
1: Como era no princípio, agora e sempre. Amém.
0: Graças e louvores se deem a todo momento
1: ao Santíssimo e Diviníssimo Sacramento.
0: Glória ao Pai, e ao Filho, e ao Espírito Santo.
1: Como era no princípio, agora e sempre. Amém.
0: Também queremos, neste momento de oração e devoção, rezar, pedir pela intercessão de Nossa Mãe Maria. E vamos, então, também rezar, meditar os mistérios do Terço. Hoje a Igreja medita os mistérios gozosos. Creio em Deus Pai Todo-Poderoso, Criador do céu e da terra, e em Jesus Cristo, seu único Filho, nosso Senhor, que foi concebido pelo poder do Espírito Santo. Nasceu da Virgem Maria, padeceu sob Pôncio Pilatos, foi crucificado, morto e sepultado, desceu à mansão dos mortos, ressuscitou ao terceiro dia, subiu aos céus, está sentado à direita de Deus Pai Todo-Poderoso, onde há de vir a julgar os vivos e os mortos. Creio no Espírito Santo, na Santa Igreja Católica, na comunhão dos santos, na remissão dos pecados, na ressurreição da carne, na vida eterna. Amém. Pai nosso que estás nos céus, santificado seja o vosso nome. Venha a nós o vosso reino. Seja feita a vossa vontade, assim na terra como no céu. Pão nosso de cada dia nos dai hoje. Perdoai-nos as nossas ofensas, assim como nós perdoamos a quem nos tem ofendido. E não nos deixeis cair em tentação, mas livrai-nos do mal. Amém. Rezemos três Ave Marias em honra à Nossa Senhora. Ave Maria, cheia de graça, o Senhor é convosco. Bendita sois vós entre as mulheres, e bendito é o fruto do vosso ventre, Jesus. Santa Maria, Mãe de Deus, rogai por nós, pecadores, agora e na hora de nossa morte. Amém. Ave Maria, cheia de graça, o Senhor é convosco. Bendita sois vós entre as mulheres, bendito é o fruto do vosso ventre, Jesus.
1: Santa Maria, Mãe de Deus, rogai por nós, pecadores, agora e na hora de nossa morte. Amém.
0: Ave Maria, cheia de graça, o Senhor é convosco. Bendita sois vós entre as mulheres. Bendito é o fruto do vosso ventre, Jesus.
1: Santa Maria, Mãe de Deus, rogai por nós, pecadores, agora e na hora de nossa morte. Amém.
0: Glória ao Pai, ao Filho e ao Espírito Santo.
1: Como era no princípio, agora e sempre.

0: queremos rezar no primeiro mistério. Primeiro mistério, contemplamos a anunciação do anjo e a encarnação do Verbo. Queremos rezar neste primeiro mistério pelos nossos bispos, sacerdotes, religiosos e religiosas, todos os ministros, ministras e todos os fiéis que com fé confiam no Senhor. Rezemos nas intenções que cada um de nós traz no seu coração. Pai nosso que estás nos céus, santificado seja o vosso nome. Venha a nós o vosso reino. Seja feita a vossa vontade, assim na terra como no céu. Pão nosso de cada dia nos dai hoje. Perdoai-nos as nossas ofensas, assim como nós perdoamos a quem nos tem ofendido. E não nos deixeis cair em tentação, mas livrai-nos do mal. Ave Maria, cheia de graça, o Senhor é convosco. Bendita sois vós entre as mulheres. Bendito é o fruto do vosso ventre, Jesus. Santa Maria, Mãe de Deus, rogai por nós, pecadores, agora e na hora da nossa morte. Amém. Ave Maria, cheia de graça, o Senhor é convosco. Bendita sois vós entre as mulheres. Bendito é o fruto do vosso ventre, Jesus. Mãe de Deus, rogai por nós, pecadores, agora e na hora de nossa morte. Ave Maria, cheia de graça, o Senhor é convosco. Bendita sois vós entre as mulheres. Bendito é o fruto do vosso ventre, Jesus.
1: Santa Maria, Mãe de Deus, rogai por nós, pecadores, agora e na hora de nossa morte. Amém.
0: Ave Maria, cheia de graça, o Senhor é convosco. Bendita sois vós entre as mulheres. Bendito é o fruto do vosso ventre, Jesus.
1: Santa Maria, Mãe de Deus, rogai por nós, pecadores,
0: agora e na hora de nossa morte. Amém. Ave Maria, cheia de graça, o Senhor é convosco. Bendita sois vós entre as mulheres. Bendito é o fruto do vosso ventre, Jesus.
1: Santa Maria, Mãe de Deus, rogai por nós, pecadores, agora e na hora de nossa morte. Amém.
0: Ave Maria, cheia de graça, o Senhor é convosco. Bendita sois vós entre as mulheres. Bendito é o fruto do vosso ventre, Jesus.
1: Santa Maria, Mãe de Deus, rogai por nós, pecadores, agora e na hora de nossa morte. Amém.
0: Ave Maria, cheia de graça, o Senhor é convosco. Bendita sois vós entre as mulheres. Bendito é o fruto do vosso ventre, Jesus.
1: Santa Maria, Mãe de Deus, rogai por nós, pecadores, agora e na hora de nossa morte. Amém.
0: Ave Maria, cheia de graça, o Senhor é convosco. Bendita sois vós entre as mulheres. Bendito é o fruto do vosso ventre, Jesus.
1: Santa Maria, Mãe de Deus, rogai por nós, pecadores, agora e na hora de nossa morte. Amém.
0: Ave Maria, cheia de graça, o Senhor é convosco. Bendita sois vós entre as mulheres. Bendito é o fruto do vosso ventre, Jesus.
1: Santa Maria, Mãe de Deus, rogai por nós, pecadores, agora e na hora de nossa morte. Amém.
0: Ave Maria, cheia de graça, o Senhor é convosco. Bendita sois vós entre as mulheres. Bendito é o fruto do vosso ventre, Jesus.
1: Santa Maria, Mãe de Deus, rogai por nós, pecadores, agora e na hora de nossa morte. Amém.
0: Glória ao Pai, ao Filho e ao Espírito Santo.
1: Como era no princípio, agora e sempre. Amém.
0: Ó Maria concebida sem pecado,
1: rogai por nós que recorremos a vós.

0: No segundo mistério, contemplamos a visitação de Nossa Senhora à sua prima Santa Isabel. Queremos rezar neste mistério, de modo particular, pelos doentes que se encontram nos hospitais, ou mesmo aqueles que se encontram em casa. Que nosso Deus toque nos corações destes nossos irmãos, nossas irmãs, para que possam alcançar a graça da cura. Queremos rezar também pelas intenções de todos nossos irmãos que nos acompanham pelos meios de comunicação e por aqueles que pedem as nossas orações e nelas confiam. Pai nosso que estás nos céus, santificado seja o vosso nome, venha a nós o vosso reino, seja feita a vossa vontade, assim na terra como no céu.
1: O pão nosso de cada dia nos dai hoje, perdoai-nos as nossas ofensas, assim como nós perdoamos a quem nos tem ofendido. E não nos deixeis cair em tentação, mas livrai-nos do mal.
0: Ave Maria, cheia de graça, o Senhor é convosco. Bendita sois vós entre as mulheres, bendito é o fruto do vosso ventre, Jesus. Santa Maria, Mãe de Deus, rogai por nós, pecadores, agora e na hora de nossa morte. Amém. Ave Maria, cheia de graça, o Senhor é convosco. Bendita sois vós entre as mulheres, bendito é o fruto do vosso ventre, Jesus.
1: Santa Maria, Mãe de Deus, rogai por nós, pecadores, agora e na hora de nossa morte. Amém.
0: Ave Maria, cheia de graça, o Senhor é convosco. Bendita sois vós entre as mulheres, bendito é o fruto do vosso ventre, Jesus. Santa Maria, Mãe de Deus, rogai por nós, pecadores, agora e na hora de nossa morte. Amém. Ave Maria, cheia de graça, o Senhor é convosco. Bendita sois vós entre as mulheres. Bendito é o fruto do vosso ventre, Jesus. E a Mãe de Deus, rogai por nós, pecadores, agora e na hora de nossa morte. Amém. Ave Maria, cheia de graça, o Senhor é convosco. Bendita sois vós entre as mulheres. Bendito é o fruto do vosso ventre, Jesus. Rogai por nós, pecadores, agora e na hora de nossa morte. Amém. Ave Maria, cheia de graça, o Senhor é convosco. Bendita sois vós entre as mulheres. Bendito é o fruto do vosso ventre, Jesus. Ave Maria, cheia de graça, o Senhor é convosco. Bendita sois vós entre as mulheres, bendito é o fruto do vosso ventre, Jesus. Santa Maria, Mãe de Deus, rogai por nós, pecadores, agora e na hora de nossa morte. Amém. Ave Maria, cheia de graça, o Senhor é convosco. Bendita sois vós entre as mulheres, bendito é o fruto do vosso ventre, Jesus. Rogai por nós, pecadores, agora e na hora de nossa morte. Amém. Ave Maria, cheia de graça, o Senhor é convosco. Bendita sois vós entre as mulheres. Bendito é o fruto do vosso ventre, Jesus. Santa Maria, Mãe de Deus, rogai por nós, pecadores, agora e na hora de nossa morte. Amém. Ave Maria, cheia de graça, o Senhor é convosco. Bendita sois vós entre as mulheres. Bendito é o fruto do vosso ventre, Jesus.
1: Santa Maria, Mãe de Deus, rogai por nós, pecadores, agora e na hora de nossa morte. Amém.
0: Glória ao Pai, ao Filho e ao Espírito Santo.
1: como era no princípio, agora e sempre. Amém.
0: Ó Maria concebida sem pecado,
1: rogai por nós que recorremos a vós.

0: terceiro mistério, contemplamos o nascimento de nosso Senhor Jesus Cristo em Belém. Queremos rezar por todos aqui presentes, pelos nossos familiares, que haja sempre paz, amor e que Deus estenda a sua mão. Pai nosso que estás nos céus, santificado seja o vosso nome. Venha a nós o vosso reino. Seja feita a vossa vontade, assim na terra como no céu. O pão nosso de cada dia nos dai hoje. Perdoai-nos as nossas ofensas, assim como nós perdoamos a quem nos tem ofendido. E não nos deixeis cair em tentação, mas livrai-nos do mal. Ave Maria, cheia de graça, o Senhor é convosco. Bendita sois vós entre as mulheres, e bendito é o fruto do vosso ventre, Jesus. Santa Maria, Mãe de Deus, rogai por nós, pecadores, agora e na hora da nossa morte. Amém. Ave Maria, cheia de graça, o Senhor é convosco. Bendita sois vós entre as mulheres. Bendito é o fruto do vosso ventre, Jesus. Maria, Mãe de Deus, rogai por nós, pecadores, agora e na hora da nossa morte. Amém. Ave Maria, cheia de graça, o Senhor é convosco. Bendita sois vós entre as mulheres. Bendito é o fruto do vosso ventre, Jesus. Santa Maria, Mãe de Deus, rogai por nós, pecadores, agora e na hora da nossa morte. Amém. Ave Maria, cheia de graça, o Senhor é convosco. Bendita sois vós entre as mulheres. E bendito é o fruto do vosso ventre, Jesus. Santa Maria, Mãe de Deus, rogai por nós, pecadores, agora e na hora de nossa morte. Ave Maria, cheia de graça, o Senhor é convosco. Bendita sois vós entre as mulheres. E bendito é o fruto do vosso ventre, Jesus. Santa Maria, Mãe de Deus, rogai por nós, pecadores, agora e na hora da nossa morte. Amém. Ave Maria, cheia de graça, o Senhor é convosco. Bendita sois vós entre as mulheres. Bendito é o fruto do vosso ventre, Jesus. Santa Maria, Mãe de Deus, rogai por nós, pecadores, agora e na hora da nossa morte. Ave Maria, cheia de graça, o Senhor é convosco. Bendita sois vós entre as mulheres. Bendito é o fruto do vosso ventre, Jesus. Santa Maria, Mãe de Deus, rogai por nós, pecadores, agora e na hora da nossa morte. Amém. Ave Maria, cheia de graça, o Senhor é convosco. Bendita sois vós entre as mulheres. Bendito é o fruto do vosso ventre, Jesus. Santa Maria, Mãe de Deus, rogai por nós, pecadores, agora e na hora da nossa morte. Amém. Ave Maria, cheia de graça, o Senhor é convosco. Bendita sois vós entre as mulheres. Bendito é o fruto do vosso ventre, Jesus.
1: Maria, Mãe de Deus,
0: rogai por nós, pecadores, agora e na hora de nossa morte. Amém. Ave Maria, cheia de graça, o Senhor é convosco. Bendita sois vós entre as mulheres. Bendito é o fruto do vosso ventre, Jesus. Santa Maria, Mãe de Deus, rogai por nós, pecadores, agora e na hora de nossa morte. Amém. Glória ao Pai, ao Filho e ao Espírito Santo,
2: como era no princípio, agora e sempre. Amém.
0: Ó Maria concebida sem pecado,
3: rogai por nós que recorremos a vós.

No quarto mistério, contemplamos a apresentação do menino Jesus no templo e a purificação de Nossa Senhora. Queremos rezar neste mistério por todos aqueles que pedem nossas orações, pela família missionária São Frei Galvão, pelos nossos romeiros. Rezemos também de modo particular pelas nossas crianças, pelos idosos, para que Deus ampare, proteja todos eles. Com fé rezemos. Pai nosso que estás nos céus, santificado seja o vosso nome, venha a nós o vosso reino, seja feita a vossa vontade, assim na terra como no céu. Pão nosso de cada dia nos dai hoje, perdoai-nos as nossas ofensas, assim como nós perdoamos a quem nos tem ofendido, e não nos deixeis cair em tentação, mas livrai-nos do mal. Ave Maria, cheia de graça, o Senhor é convosco, bendita sois vós entre as mulheres, e bendito é o fruto do vosso ventre, Jesus. Santa Maria, Mãe de Deus, rogai por nós, pecadores, agora e na hora da nossa morte. Amém. Ave Maria, cheia de graça, o Senhor é convosco. Bendita sois vós entre as mulheres, e bendito é o fruto do vosso ventre, Jesus. Santa Maria, Mãe de Deus, rogai por nós, pecadores, agora e na hora de nossa. Ave Maria, cheia de graça, o Senhor é convosco. Bendita sois vós entre as mulheres. Bendito é o fruto do vosso ventre, Jesus. Santa Maria, Mãe de Deus, rogai por nós, pecadores, agora e na hora de nossa morte. Amém. Ave Maria, cheia de graça, o Senhor é convosco. Bendita sois vós entre as mulheres. E bendito é o fruto do vosso ventre, Jesus. Mãe de Deus, rogai por nós, pecadores, agora e na hora de nós.

por nós, pecadores, agora e na hora de nossa morte. Amém. Ave Maria, cheia de graça, o Senhor é convosco. Bendita sois vós entre as mulheres. Bendito o fruto do vosso ventre, Jesus. E a Mãe de Deus, rogai por nós, pecadores, agora e na hora da nossa morte. Amém. Ave Maria, cheia de graça, o Senhor é convosco. Bendita sois vós entre as mulheres, e bendito é o fruto do vosso ventre, Jesus. Santa Maria, Mãe de Deus, rogai por nós, pecadores, agora e na hora da nossa morte. Ave Maria, cheia de graça, o Senhor é convosco. Bendita sois vós entre as mulheres, bendito é o fruto do vosso ventre, Jesus. Santa Maria, Mãe de Deus, rogai por nós, pecadores, agora e na hora da nossa morte. Ave Maria, cheia de graça, o Senhor é convosco. Bendita sois vós entre as mulheres, bendito é o fruto do vosso ventre, Jesus. Santa Maria, Mãe de Deus, rogai por nós, pecadores, agora e na hora da nossa morte. Amém. Glória ao Pai, ao Filho e ao Espírito Santo, como era no princípio, agora e sempre. Amém. Ó Maria concebida sem pecado, rogai por nós que recorremos a vós.

0: mistério, contemplamos a perda e o encontro do menino Jesus. Queremos rezar neste último mistério, nas intenções daquele, rezar sobretudo por aqueles que perderam o sentido da vida, para que Cristo toque nos seus corações. Rezemos também por aqueles, pelos nossos irmãos e irmãs, que lutam para encontrar um emprego, uma oportunidade. Rezar também nas intenções de cada um de nós aqui presente, cada um em silêncio faz a sua prece diante de Cristo Eucarístico, pedindo por intercessão de Nossa Mãe Maria. Pai nosso que estás nos céus, santificado seja o vosso nome. Venha a nós o vosso reino. Seja feita a vossa vontade, assim na terra como no céu.
1: Pão nosso de cada dia nos dai hoje. Perdoai as nossas ofensas, assim como nós perdoamos a quem nos tem ofendido. E não nos deixeis cair em tentação, mas livrai-nos do mal.
0: Ave Maria, cheia de graça, o Senhor é convosco.

0: convosco. Bendita sois vós entre as mulheres, bendito é o fruto do vosso ventre, Jesus.
1: Santa Maria, Mãe de Deus, rogai por nós, pecadores, agora e na hora de nossa morte. Amém.
0: Ave Maria, cheia de graça, o Senhor é convosco. Bendita sois vós entre as mulheres, bendito é o fruto do vosso ventre, Jesus.
1: Santa Maria, Mãe de Deus, rogai por nós, pecadores, agora e na hora de nossa morte. Amém.
0: Ave Maria, cheia de graça, o Senhor é convosco. Bendita sois vós entre as mulheres, bendito é o fruto do vosso ventre, Jesus.
1: Santa Maria, Mãe de Deus, rogai por nós, pecadores, agora e na hora de nossa morte. Amém.
0: Ave Maria, cheia de graça, o Senhor é convosco. Bendita sois vós entre as mulheres, bendito é o fruto do vosso ventre, Jesus.
1: Santa Maria, Mãe de Deus, rogai por nós, pecadores, agora e na hora de nossa morte. Amém.
0: Ave Maria, cheia de graça, o Senhor é convosco. Bendita sois vós entre as mulheres, bendito é o fruto do vosso ventre, Jesus.
1: Santa Maria, Mãe de Deus, rogai por nós, pecadores, agora e na hora de nossa morte. Amém.
0: Ave Maria, cheia de graça, o Senhor é convosco. Bendita sois vós entre as mulheres, bendito é o fruto do vosso ventre, Jesus.
1: Santa Maria, Mãe de Deus, rogai por nós, pecadores, agora e na hora de nossa morte. Amém.
0: Ave Maria, cheia de graça, o Senhor é convosco. Bendita sois vós entre as mulheres, bendito é o fruto do vosso ventre, Jesus.
1: Santa Maria, Mãe de Deus, rogai por nós, pecadores, agora e na hora de nossa morte. Amém.
0: Ave Maria, cheia de graça, o Senhor é convosco. Bendita sois vós entre as mulheres, bendito é o fruto do vosso ventre, Jesus.
1: Santa Maria, Mãe de Deus, rogai por nós, pecadores, agora e na hora de nossa morte. Amém.
0: Ave Maria, cheia de graça, o Senhor é convosco. Bendita sois vós entre as mulheres, bendito é o fruto do vosso ventre, Jesus.
1: Santa Maria, Mãe de Deus, rogai por nós, pecadores, agora e na hora de nossa morte. Amém.
0: Ave Maria, cheia de graça, o Senhor é convosco. Bendita sois vós entre as mulheres, bendito é o fruto do vosso ventre, Jesus.
1: Santa Maria, Mãe de Deus, rogai por nós, pecadores, agora e na hora de nossa morte. Amém.
0: Glória ao Pai, ao Filho e ao Espírito Santo,
1: como era no princípio, agora e sempre. Amém.
0: Ó Maria concebida sem pecado,
1: rogai por nós que recorremos a vós.

0: Infinitas graças vos damos, soberana rainha, pelos benefícios que todos os dias recebemos de vossas mãos liberais. Dignai-vos agora e para sempre tomar-nos debaixo do vosso poderoso amparo, e para vos obrigar, vos saudamos com uma salve rainha, dura esperança nossa salva. A vós bradamos, degredados filhos de Eva, a vós suspiramos, gemendo e chorando neste vale de lágrimas. Eia, pois, advogada nossa, nestes vossos olhos a nós volveis. E depois deste desterro, mostrai-nos Jesus, bendito o fruto do vosso ventre. Ó clemente, ó piedosa, ó doce sempre Virgem Maria, rogai por nós, Santa Mãe de Deus,
1: para que sejamos dignos das promessas de Cristo.
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3: Viva João Batista, viva o precursor.
4: No mês de junho, o cheiro da fogueira, as bandeirinhas coloridas e o sabor das comidas típicas recordam uma das mais belas tradições do nosso povo, as festas juninas. 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
4: O inverno nos convida ao silêncio, ao recolhimento e à contemplação da beleza simples da criação. É tempo de aquecer o coração com a fraternidade, a fé e o cuidado com o próximo. Que esta estação traga paz à alma, fortaleça a esperança e nos ensine, à luz de São Francisco de Assis, que o verdadeiro calor nasce do amor, da partilha e da presença fraterna. Que o frio congele apenas aquilo que nos afasta do bem, mas nunca os nossos sonhos e a confiança em Deus. Franciscanos, compartilhando a paz e o bem. Ao despontar da luz desse novo dia, invoquemos também a luz verdadeira que nos ilumina. Mais um dia que desperta, a vida recomeça, e com isso, a oração é nosso primeiro abraço. Seja bem-vindo à Oração das Laudes, o canto da manhã que aquece a alma. 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
8: Vinde, ó Deus, em meu auxílio, socorrei-me sem demora. Glória ao Pai, ao Filho e ao Espírito Santo, como era no princípio, agora e sempre. Amém. Aleluia.
9: Hino. Já o dia nasceu novamente, supliquemos orando ao Senhor que nos guarde do mal neste dia e por atos vivamos o amor.
10: Ponha freios à língua e a modere, da discórdia evitando a paixão, que nos vele o olhar e o defenda da vaidade e de toda a ilusão.
9: Sejam puros os seres no íntimo, dominando os instintos do mal. Evitemos do orgulho o veneno, moderando o impulso carnal.
10: Para que no final deste dia, quando a noite em seu curso voltar, abstinentes e puros possamos sua glória e louvores cantar.
9: Glória ao Pai, ao seu unigênito e ao Espírito Santo também. Suba aos três o louvor do universo, hoje e sempre nos séculos. Amém.
10: Salmodia, antífona primeira. Fazei-me sentir vosso amor desde cedo.
11: Salmo 142. Prece na aflição.
9: Ó Senhor, escutai minha prece. Ó meu Deus, atendei minha súplica.
10: Respondei-me, ó vós, Deus fiel. Escutai-me por vossa justiça.
9: Não chameis vosso servo a juízo, pois diante da vossa presença não é justo nenhum dos viventes.
10: O inimigo persegue a minha alma, ele esmaga no chão minha vida.
9: E me faz habitantes das trevas, como aqueles que há muitos morreram.
10: Já em mim o alento se extingue, o coração se comprime em meu peito.
9: Eu me lembro dos dias de outrora e repasso as vossas ações, recordando os vossos prodígios.
10: Para vós minhas mãos eu estendo, minha alma tem sede de vós, como a terra sedenta e sem água.
9: Escutai-me depressa, Senhor, o espírito em mim desfalece.
10: Não escondais vossa face de mim, se o fizerdes já posso contar-me entre aqueles que descem a cova.
9: Fazei-me cedo sentir vosso amor, porque em vós coloquei a esperança.
10: Indicai-me o caminho a seguir, pois a vós eu elevo a minha alma.
9: Libertai-me dos meus inimigos, porque sois meu refúgio, Senhor.
10: Vossa vontade ensinai-me a cumprir, porque sois o meu Deus e Senhor.
9: Vosso Espírito bom me dirija e me guie por terra bem plana.
10: Por vosso nome e por vosso amor, conservai e renovai minha vida.
9: Pela vossa justiça e clemência, arrancai a minha alma da angústia.
10: Glória ao Pai, ao Filho e ao Espírito Santo, como era no princípio, agora e sempre. Amém.
9: Fazei-me sentir vosso amor desde cedo.
10: Antífona segunda. O Senhor vai fazer correr a paz como um rio para a nova Sião.
11: Cântico do profeta Isaías, capítulo 66, versículos de 10 a 14. Consolação e alegria na cidade santa.
9: Alegrai-vos com Sião e exultai por sua causa, todos vós que a amais.
10: Tomai parte no seu júbilo, todos vós que a lamentais.
9: Podereis alimentar-vos, saciar-vos com fartura, com o seu leite que consola.
10: Podereis deliciar-vos na riqueza de sua glória.
9: Pois assim fala o Senhor, vou fazer correr a paz para ela como um rio.
10: E as riquezas das nações, qual torrente a transbordar.
9: Vós sereis amamentados e ao colo carregados e afagados com carícias.
10: Como a mãe consola o filho, em Sião vou consolar-vos.
9: Tudo isso vós vereis e os vossos corações de alegria pulsarão.
10: Vossos membros como plantas tomarão novo vigor.
9: Glória ao Pai, ao Filho e ao Espírito Santo, como era no princípio, agora e sempre. Amém.
10: Antífona. O Senhor vai fazer correr a paz como um rio para a nova Sião. Antífona terceira. Cantai ao nosso Deus, porque é suave.
11: Salmo 146. Poder e bondade de Deus.
9: Louvai o Senhor Deus, porque Ele é bom. Cantai ao nosso Deus, porque é suave. Ele é digno de louvor, Ele o merece.
10: O Senhor reconstruiu Jerusalém, e os dispersos de Israel juntou de novo.
9: Ele conforta os corações despedaçados. Ele enfaixa suas feridas e as cura.
10: Fixa o número de todas as estrelas e chama a cada uma por seu nome.
9: É grande e onipotente o nosso Deus. Seu saber não tem medida nem limites.
10: O Senhor Deus é o amparo dos humildes, mas dobra até o chão os que são ímpios.
9: Entoai e cantai a Deus ação de graças. Tocai para o Senhor em vossas harpas.
10: Ele reveste todo o céu com densas nuvens, e a chuva para a terra ele prepara.
9: Faz crescer a verde relva sobre os montes e as plantas que são úteis para o homem.
10: Ele dá aos animais seu alimento, e ao corvo e a seus filhotes que o invocam.
9: Não é a força do cavalo que lhe agrada, nem se deleita com os músculos do homem.
10: Mas agradam ao Senhor os que o respeitam, os que confiam esperando em seu amor.
9: Glória ao Pai, ao Filho e ao Espírito Santo, como era no princípio, agora e sempre. Amém.
10: Antífona. Cantai ao nosso Deus, porque é suave.
11: Leitura breve da carta de São Paulo aos Romanos, capítulo 8, versículos 18 ao 21. Eu entendo que os sofrimentos do tempo presente nem merecem ser comparados com a glória que deve ser revelada em nós. De fato, toda a criação está esperando ansiosamente o momento de se revelarem os filhos de Deus. Pois a criação ficou sujeita à vaidade, não por sua livre vontade, mas por sua dependência daquele que a sujeitou. Também ela espera ser libertada da escravidão da corrupção e, assim, participar da liberdade e da glória dos filhos de Deus. Responsório breve. Penso em vós no meu leito de noite, nas vigílias suspiro por vós.
9: Penso em vós no meu leito de noite, nas vigílias suspiro por vós.
11: Para mim foste sempre um socorro.
9: nas vigílias suspiro por vós.
11: Glória ao Pai e ao Filho e ao Espírito Santo.
9: Penso em vós no meu leito de noite, nas vigílias suspiro por vós.
10: Cântico evangélico, antífona. Anunciai ao vosso povo a salvação e perdoai-nos, ó Senhor, nossos pecados.
9: Bendito seja o Senhor Deus de Israel, porque a seu povo visitou e libertou.
10: E fez surgir um poderoso Salvador na casa de Davi, seu servidor.
9: Como falara pela boca de seus santos os profetas desde os tempos mais antigos.
10: Para salvar-nos do poder dos inimigos e da mão de todos quantos nos odeiam.
9: Assim mostrou misericórdia a nossos pais, recordando a sua santa aliança.
10: E o juramento a Abraão, o nosso pai, de conceder-nos que libertos do inimigo.
9: A ele nós servamos sem temor, em santidade e em justiça diante dele, enquanto perdurarem nossos dias.
10: Serás profeta do Altíssimo, ó menino, pois irás andando à frente do Senhor para aplainar e preparar os seus caminhos,
9: anunciando ao seu povo a salvação que está na remissão de seus pecados.
10: Pela bondade e compaixão de nosso Deus, que sobre nós fará brilhar o sol nascente,
9: para iluminar a quantos jazem entre as trevas e na sombra da morte estão sentados,
10: e para dirigir os nossos passos, guiando-os no caminho da paz.
9: Glória ao Pai, ao Filho e ao Espírito Santo, como era no princípio, agora e sempre. Amém.
10: Antífona. Anunciai ao vosso povo a salvação e perdoai-nos, ó Senhor, nossos pecados.
11: Preces. Bendigamos a Deus, vida e salvação do seu povo, e o invoquemos dizendo:
9: Senhor, vós sois a nossa vida.
10: Bendito sejais, Deus e Pai de nosso Senhor Jesus Cristo, que na vossa misericórdia nos fizestes renascer para uma viva esperança, mediante a ressurreição de Jesus Cristo dentre os mortos.
9: Senhor, vós sois a nossa vida.
10: Vós que em Cristo renovastes o homem, criado à vossa imagem, tornai-nos semelhantes à imagem do vosso Filho.
9: Senhor, vós sois a nossa vida.
10: Derramai em nossos corações, feridos pelo ódio e pela inveja, a caridade do Espírito Santo.
9: Sois vós, Senhor, a nossa vida.
10: Dai trabalho aos desempregados, alimento aos famintos, alegria aos tristes, e a toda a humanidade graça e salvação.
9: Senhor, vós sois a nossa vida.
11: Nossa prece prossigamos, rezando a oração que Jesus Cristo nos ensinou. Pai nosso que estais nos céus, santificado seja o vosso nome, venha a nós o vosso reino, seja feita a vossa vontade, assim na terra como no céu. O pão nosso de cada dia nos dai hoje, perdoai-nos as nossas ofensas, assim como nós perdoamos a quem nos tem ofendido, e não nos deixeis cair em tentação, mas livrai-nos do mal. Amém. Oremos. Concedei-nos, ó Senhor, conhecer profundamente o mistério da salvação, para que, sem temor e livres dos inimigos, vos servamos na justiça e santidade todos os dias da vida. Por nosso Senhor Jesus Cristo, vosso Filho, na unidade do Espírito Santo. Amém. O Senhor nos abençoe, nos livre de todo mal e nos conduza à vida eterna. Amém.
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14: 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Quem ouve estas minhas palavras e as põe em prática é como um homem prudente que construiu sua casa sobre a rocha.
15: Irmãos e irmãs, paz e bem, chegamos ao sexto dia da novena em honra a São Pedro Apóstolo. Hoje é dia 25 de junho. Iniciemos mais um momento de oração e reflexão, traçando sobre nós o sinal de nossa fé. Em nome do Pai, e do Filho, e do Espírito Santo. Amém. Louvado seja nosso Senhor Jesus Cristo, para sempre seja louvado. No sexto dia da novena de São Pedro Apóstolo, vamos refletir sobre o tema: quem ouve estas minhas palavras e as põe em prática é como um homem prudente. Escutemos então a palavra de Deus, o Evangelho deste dia. O Senhor esteja convosco, Ele está no meio de nós. Proclamação do Evangelho de Jesus Cristo, segundo Mateus. Glória a vós, Senhor. Portanto, quem ouve estas minhas palavras e as põe em prática é como um homem prudente que construiu sua casa sobre a rocha. Caiu a chuva, vieram as enchentes, os ventos deram contra a casa, mas a casa não caiu, porque estava construída sobre a rocha. Por outro lado, quem ouve estas minhas palavras e não as põe em prática é como um homem sem juízo, que construiu a sua casa sobre a areia. Palavra da salvação. Glória a vós, Senhor. Irmãos e irmãs, ouvimos neste Evangelho: quem ouve estas minhas palavras e as põe em prática é como um homem prudente que construiu sua casa sobre a rocha. Versículo do Evangelho de São Mateus, capítulo 7, versículo 24. E assim, podemos dizer, a nossa vida, ela é cheia de alegrias, mas também desafios. As tempestades chegam para todos, mas quem constrói sua vida sobre Jesus encontra forças para permanecer firme. Pedro aprendeu que somente Cristo é a rocha segura sobre a qual vale a pena construir a existência. Hoje, peçamos o discernimento para viver conforme os ensinamentos do Evangelho. Peçamos coragem para colocá-los em prática todos os dias. Rezemos agora a oração da novena de São Pedro Apóstolo. Glorioso Apóstolo São Pedro, vós que foste chamado por Jesus Cristo para ser pescador de homens e a quem ele confiou as chaves do reino dos céus, eu recorro à vossa poderosa intercessão neste momento. Com as vossas sete chaves de ferro, eu vos peço, abri as portas dos meus caminhos que se fecharam à minha frente, atrás de mim, à minha direita e à minha esquerda, que com elas eu possa remover os obstáculos da minha vida, seja financeira, profissional e espiritual, e caminhar com segurança sob a luz e a graça divina. São Pedro, protetor e guia, fortalecei a minha fé, iluminai as minhas escolhas e alcançai-me a graça que tanto preciso neste momento. Faça aqui o seu pedido de oração, a sua intenção para esta novena. Irmãos e irmãs, continue rezando conosco, que Deus os abençoe. Até amanhã, com o sétimo dia da novena de São Pedro Apóstolo. Paz e bem, e até um próximo encontro.
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Bom dia, meus amigos e amigas, bom dia! Bom dia, bom dia, meu fresquinho hoje, né? Dia 25 de junho de 2026, estamos começando Desperta Brasil. É, férias mais uma vez, férias do titular do programa, nosso amigo Morangão. Aqui está Moacir Antônio, abraçando carinhosamente você que nos dá a alegria da audiência, você que acorda cedo, você que é acostumado a ouvir o programa cedito, né? Uns dias vamos ficar aqui, né? Moacir Antônio, e, né? Nas férias do nosso amigo Morangão. Boas férias pra ti, Morangão, né? Isso. Até as... Hoje até as 6:30, né? Aí vem o Edson Neiser. Estamos aí com o Desperta Brasil. Estamos ao vivo, hein? Pode... mandar a sua mensagem pelo WhatsApp 99972-2564. Atendemos o seu pedido. Deixa eu ver aqui. Ah, vamos começando. Primeiro vamos começar, depois já tem vários pedidos, né? Tem vários pedidos. Agora são 5 horas e 3 minutos. Passa 3 minutos das 5 da manhã. Bom dia pra você. João Mulato e Douradinho começando com a música que a Aparecida Sebastião pediu, né? Quatro Cantos da Casa.

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6: Isso, deixa a tristeza pra lá. Não se fala em tristeza. Hoje é quinta-feira. Quinta, como diz, né? Quinta-feira. 5h11, 5h11. Agradecendo a sua audiência, né? Começando lá. Ó, diz bom dia. É o Borges do Fraron, na escuta do programa. Diz bom dia, amigo. É tocar a música dos mirins, a música guri. Já vou mandar pra ti. Os mirins, né, seu Valmor? É o Glovaski, grande Valmor. Mais um bom dia, amigo. É, Tururu, um grande abraço. É frio bastante. É, tá fresquinho, né? Seu Ricardo, deixa eu ver aqui também mais um bom dia, que tá chegando bom dia positivo ali, porque atendi aqui, né? O Cirilo, tá ligado também, né? Seu Cirilo, bom dia pra ti. Deixa eu ver aqui, vamos lá, a fila tá grandinha aqui, né? Tá grandinha, grandinha. E mais um bom dia, chegou bom dia, bom dia, bom dia. Um dia ali pra ti. Tá bom, o seu Gerson Cadore, grande Gerson Cadores, bom dia. Tocar música é Velha Porteira com Lourenço e Lorival. Para Matheus Balbinotti, o seu Matheus Balbinotti, e incluir também nas orações aqui, seu Matheus Balbinotti. Bom dia, mais bom dia chegando aqui. Quantas pessoas acordando cedo nesta madrugada fria, né? Deixa eu ver aqui. É o Moacir Borges, né? Moacir Borges, aqui também, alô, bom dia, deixa eu ver, bom dia, bom dia.
7: Bom dia, Moacir Antônio.
6: Bom dia.
7: É o Amoroso aqui do Novo Horizonte.
6: Opa.
7: E a Dona Marlene, estamos mateando, escutando aí.
6: Que legal.
7: Você podia tocar a música do Nacho Felipe Falcão. Bom de pé de cana e bom de cama, tá bom?
6: Olha.
7: Oferecer pra tudo quem tá escutando aí.
6: Com certeza.
7: E pôr minha família na oração, tá bom?
6: Vamos sim.
7: Um abraço. Oração. Boa semana.
6: Aqui também, 5h13, não perca a hora, não perca a hora. Não perca a hora ali, bom dia. Mas ela... Tá bom, essa... Aí, bom dia.
8: Bom dia, bom dia, Moacir.
6: Bom dia.
8: Ah, então é você hoje, né? Bom dia para todos nós, né? Que Deus te abençoe e Deus abençoe nós todos.
6: Então tá bom, fechou o negócio, né? A Aparecida Sebastião na companhia do programa Cedo Jai, né? Bom dia, Moacir Antônio. Abençoada quinta-feira para todos nós, né? E peço oração para... Família toda, né? Oração pra família. Aqui, deixa eu ver. É Zenilda, né? Zenilda. Que bom. Bom dia, mister. Toca a música. Vou tomar um pingão. Ah, Deixa eu ver, Porto, o seu Darcy pedindo, né? Ixi, tem tantos aí, tem tantos. O seu Darcy também tá pedindo essa. Diz mais um bom dia, bom dia. É, quem tá mandando bom dia pra nós aqui também? Seu Odacir Zambonim, grande Odacir. Mais um bom dia. Aqui, Sorriso, tá frio. Não, não quanto aí, né? Claro, na semana que vem tô voltando pra casa, né? Seu, deixa eu ver, tá lá em Sorriso, lá tá quentinho, né? Seu Gilberto, lá não tá tão frio que nem aqui, agora aqui tá 1 grau, rapaz do céu, 1 grau, tá positivo, tem lugares aí, tá -2, né? Aqui nos estúdios tá 1 grau a temperatura. 5 horas e 15 minutos, 5 e 15, os mirins, pediu, né? Música guri.

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2: Paz e o bem, bom dia! Agora são 5 horas com 25 minutos. Bom dia para você ligado na Selinalta, eu Desperta Brasil. Nas férias do nosso amigo Morangão, aqui está Moacir Antônio. Bem, agradecendo você, né? Diz aqui também chegando desde as... chegando hoje, bom dia, Moacir, tudo bem? Quero pedir as bênçãos do Frei Mazuco para a família Borges. É o Pedro Borges, da linha Borges, na Ponte do Chupim. Se puder tocar a música Dino Franco e Moraí, claro que toca sim. Tá bom, meu amigo. Grande Pedro Borges, né? Ligadaço. Aqui também tem mais. Olha aqui. Mandou bastante aqui, né? É distribuidor ali, rapaz. Deixa eu ver qual que eu vou pegar aqui, homem. Tem mais 2 minutos, tá? Depois eu vejo isso pra ti. Eu agurei. Ah, meu amigo, bom dia, Moacir. Aqui sempre na escuta, né? Um abraço, paz e bem. Paz e bem a Areias Borsoi. Meu amigo Borsoi, seu Inivaldo Borsoi, aí da Areias Borsoi, ligadaço também, né? Obrigado, amigo, velho. Adelar Gobati. Adelar Gobati também ligado, né? Que bom. As bênçãos de Deus pra ti também, meu amigo. Que tal? Mais um aqui, ó. Bom dia. Aqui em Clevelândia tá fresquinho. 1 grau negativo. Aqui tá 1 grau positivo em alguns lugares, né? Tem lugares aí que tá negativo, né? Aqui nos estúdios tá 1 grau positivo agora nesse momento, né? Tá bom?
3: Grande desaforo.
2: Vamos em frente aí, vamos tocando barco nesta quinta-feira fresquinha. Tião Careiro Pardinho com a música Terra Roxa.
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4: 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Estamos aí, né? Agora 5 horas e 34 minutos, 5:34. Quintão, hein? Lembrando que o Brasil ganhou ontem, rapaz, 3-0. Podia fazer mais, né? Mas só 3-0 ontem, tá bom por aí mesmo, né? 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

0: Bem, vamos lá agora, são 5:50, aliás, 35, hein? 5:35, bom dia pra você. Brasão e Brasãozinho, milagre de Nossa Senhora.
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0: papai. Eu estou vendo. Eu estou vendo. Como é bom voltar a ver.
1: Sim, minha filha. Graças a Nossa Senhora, você está vendo novamente. Oh, minha Mãe Santíssima, eu vos agradeço por este milagre. Minha filha, beije. Beije a santa, por favor.
0: Oh, papai, mas ela é preta. Eu pensava que ela fosse diferente.
1: Não! Não diga isso, minha filha.
0: Não pode ser. Eu estou cega. Eu estou cega outra vez. Eu não devia ter abusado. Perdoe.

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6: Cara, de bem com a vida. Agora 5 horas e 43 minutos. Alô, bom dia.
7: Bom dia, Macir. Tô muito frio, né, guri? Mas tudo certo, já temos mateando, amigo, velho.
6: É.
7: Aqui é o Ademar do grupo Esteio de Galpão, né? Que peço pra rodar aí pra nós, rainha do Paraná, pia. Essa música é muito boa e boa pra escutar de manhã, né?
6: É verdade.
7: Roda pra nós aí, rainha do Paraná.
6: Roda-se. Beleza? Já vai pra você aí. Já aí trabalhando tanto igual os Antônios. É que bom dia, cabelinha de anjo. Tá cobrindo as férias do nosso amigo Morangão, né? Tá certo. Aí cobrindo as férias, né, seu Leandro Piovesana? Aí cobrindo as férias, ó, titular do programa. Aí dá uma viajada, curtir os frios. Diz que agora ele tá indo lá pra Serra Gaúcha. É, que vai estar os frios pra lá também, né? Mas bom dia, estamos na companhia. Paz e bem a todos nós e vocês também. Paz e bem aí, a Neuza e o Zeno. Pessoal da lanchonete lá no Cristo Rei. Eu passo ali uma hora dessa, viu? Ô, gente boa, demais. A dona Neuza e também seu Zeno. É, homem das porções aí, rapaz. Muito bom, abraço, amigos. Diz, bom dia, Moacir. Quero mandar um beijo para a esposa dele, né? A Michele. Deixa o sobrenome aí. E dizer que escolheu hoje de novo. Uhum. Um grande abraço para todos nós aqui da rádio, para ti também, viu? Ele? Bule, bule, bule. Ali, seu Evandro. Ah, deixa eu ver, tem mais aqui chegando. Diz bom dia, seu Moacir Antônio. É o Edson Castanha, aqui de Palmas. Estamos na escuta do programa. E é para tocar música aí, se possível, né? Eu já mando para ti. Sempre fazer o bem. Nome da música. Obrigado, nome da música. Sempre fazer o bem, né? Deixa eu ver quem tá em Clevelândia também, tá com frio lá em Clevelândia, diz que lá em Clevelândia tá 1 grau negativo, né? Lá tá 1 grau negativo. Vamos ouvir agora pedido, né? Liu e Léo, rainha do Paraná. 5 horas 46 minutos, 5h46.

0: 5 horas e 54 minutos, 5:54. 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
0: Daqui a pouquinho tem a previsão do tempo. Agora 5:56, nós vamos aí com o goiano e o paranaense, o caipira e o lavrador.

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3: Muito bem, vamos saber agora com quem entende aqui do assunto das friagens que tá dando por aí, né, meu? Amanhã fria, diz aí pra nós, Coutinho, bom dia.
4: Bom dia, o tempo segue gelado agora de manhã, entre 0 e 3, 1, 4 negativo, dependendo do local da cidade e do município, e à tarde uns 12, 14 graus com boa vontade. Amanhã também pode ficar perto, abaixo de zero em vários pontos, com geada, e à tarde fica um pouquinho mais agradável, uns 15, 16 graus. No sábado começa frio, se tiver geada bem isolada, e à tarde fica bem agradável. Pode ter alguma chance de chuva no sábado entre a tarde ou a noite. Domingo também não dá para descartar alguma chuva e a frente fria passa entre domingo ou segunda-feira. Temperatura agradável no domingo e começa a cair na segunda. E está indicando aí um frio forte chegando lá por terça ou quarta-feira em diante. Da Climatera, Ronaldo.
3: Obrigado, Coutinho. Vamos curtir esse friozinho aí também, né?
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0: Muito bem, agora são 6:04. Agradecer a audiência, o Gaúcho e a dona Soili, dizer que é bom dia, amigão. Bom frio, né? Estamos na escuta. Bom dia, gelado, né? Eles já estão fazendo para fazer cedo, agora são 6:04. Já estão com o pastel ali, próxima rodoviária, meus amigos. Mas um bom dia, Deus abençoe vocês, esse casal simpático, casal abençoado por Deus, né? Ali a dona Sueli, o Gaúcho, a pastelaria do ladinho da prefeitura. É, tá, gente boa. Obrigado pela companhia. Deixa eu ver aqui chegando mais, gente. Aqui, seu Edson. Tá aí também ouvindo. Nossa, seu Edson, bom dia, bom dia.
1: Bom dia, seu Moacir Antônio. Bom acho dia. Pra nós um esquema montado. Veja aí a dupla que tá mais fácil pra você, qualquer uma.
0: Mas então tá.
1: Positivo?
0: Positivo, bom trabalho, Edson dos Ramos, você também. Diz aqui, ó. Quem tá aí? Bom dia, gostei dessa. Bom dia, quem tá aí? Mas é o cabelinho, me tá de manhã também, agora é manhã e noite, né? Mas são nas férias do titular do programa, nosso amigo Morangão, né? Minhas armas, diz o cara aí. Mas que peleia, peleia, né? Esperamos aqui, que é bonito de ver, né? Cabelinho, é o Jordan do Canadá, na companhia dos programas, hein? Pra tocar Perque Azul, daqui a pouco os irmãos Ronsani. Alô, pessoal no Canadá, rapaz, lá de tá frio também, né, meu? Bom dia, um abraço a todos aqui, mais um chegando, Leonisa Marcante, ali! Beleza, vamos ouvir agora, então essa, né? Pedido, nós atendemos aqui. Delay do Nivan, esquema montado. Bom dia! Gaúcha, dona Sueli.

0: Bom dia, comunidade. Vós disseste, vós sois a luz do mundo. Nós viemos neste mundo para brilhar, para nos sentir bem, para realizar nossos sonhos, nossos projetos. Por isso, abençoai a nossa vida, para que nós possamos ser contentes com sim que recebemos a vida e habitar esta terra. Que Deus nos guarde e nos proteja na saúde e nos bens materiais, na vida toda. O Deus que é Pai, Filho e Espírito Santo. Amém.
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5: Verdade, Desperta Brasil. Deu uma atravessadinha ali, né? De oração antes, não deu tempo de falar de tudo, mas você colocou seu nome para oração, né? Vamos colocando aí. Agora são 6 horas e 12 minutos, 6 e 12. Dino Franco e Moraí chegando, Nelore e Valente.

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2: 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Agora são 6:15. Quero falar para você que o feijão carioca, nota 8,5 acima, a saca com 60 quilos está 240 a 280. O feijão preto tipo 1, saca com 60 quilos, 195 a 220. O milho amarelo tipo 1, saca com 60 quilos, 52 e 30 a 56. A soja industrial tipo 1, saca com 60 quilos, 113 a 115 e 20. O trigo pão pH 78, saca com 60 quilos, 70 a 72. A erva mate folha na indústria, arroba R$20. Boi em pé, arroba 350 a 360. O suíno em pé tipo carne, não integrado, quilo 4,60. O suíno em pé é tipo misto, não integrado, quilo 3,91. O suíno em pé tipo banha, não integrado, quilo 3,22. A vaca em pé, padrão corte, arroba 300 a 310, informou o Deral.
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2: Desperta, acorde, levante, pé sujo, você deitado, a vida não te derruba, né? A vida não te derruba se você estiver deitado. Levanta, hoje não é dia de feriado, né? Hoje é dia de trabalho, tchê. 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Como é que é o diz aqui, ó? Bom giorno, tutti sani. Acordando. É pra acordar o pé de chumbo, né? Que diz que tomou uns vinhos ontem à noite, né, tchê? Alô, seu Vanderlei Mondardo, né? Isso, guri. Pessoal do bairro São João, alô, galera. O seu Valmarino, pessoal lá do bairro São João na companhia. Diz bom dia, Macir, roda pra nós ouvir, beliscando corações. Eu vou mandar pra ti, Carmelindo. Deixa eu ver aqui também. O meu amigo Didio na companhia diz bom dia, amigo Macir Antônio. Toca ali a música Castração a Pialo. Didio do bairro Frarum. E mais aqui, deixa eu ver, diz bom dia. Mas de novo Morangão de férias. Esse ano já é a quarta vez que eu pego a férias, né? Mas é ali, Malage. Vamos correndo, que agora são 6:20. Daqui a pouco tem o Edson Neiser, né? 6:20, bom dia.
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3: 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Agora são 6h23. 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
3: 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Bom, rapidinho ali, já voltamos.
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3: Muito bem, meus amigos, agora 6h27. 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

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Bem, nós vamos ocupando muito, como diz aqui, né? Esperando daqui a pouco tem o Edson Onaiser. Eu volto, se Deus quiser, amanhã, a partir das 5 da manhã. Vamos no programa, né? O Desperta Brasil, nas férias do titular do programa, nosso amigo Morangão. Tenham todos um bom dia.

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0: dia, seja bem-vindo, bem-vinda. Agora com os assuntos ligados à agricultura, à pecuária, o seu Sindicato Rural de Pato Branco, Classe Unida, produtor fortalecido. Vamos trazer muitas informações para você, vamos aquecer o seu rádio com muitas informações. Eu sou Edson Neiser e duas boas-vindas para você. Depois do Cabelinho de Anjo, Moacir Antônio, que esteve por aí com o Desperta Brasil, no primeiro dia de férias do Fabiano Marangon, a gente vai informar até às 7 horas da manhã. Temperatura, termômetro aqui do estúdio, aqui do pátio da Senalta, 4 graus. Termômetro do Cimepar, 1 grau, próximo a 1 grau, 0,9 nesse momento em Pato Branco. Geada fraquinha, bem menor do que ontem, bem fraquinha mesmo. E muito vento, né? Você que vai sair de casa, agasalhe-se bem, muito vento, o que deixa a sensação térmica realmente, né, despencando aí. Então é isso, entre próximo de 1 e 4 graus, dependendo do local aí, né? E muito vento nesse momento. O tempo firme. Eu sou Edson Neiser, vou fazer companhia para você nessa meia hora com os assuntos da agricultura e da pecuária, com os assuntos do seu Sindicato Rural de Pato Branco, Classe Unida, produtor fortalecido. Sindicato Rural, presidido pelo Sinauri Bedim, grande equipe de colaboradores, diretores, parceiros dessa entidade, levando um atendimento de ponta até os associados, as associadas. Bacana? Vamos trazer muitos temas para você aqui no programa de hoje. O primeiro deles é em relação ao frio. Ontem, aqui para o jornalismo, o Ivano Carniel, técnico do DERAL, Departamento de Economia Rural, atualizou as informações do clima. Está menos frio do que na mesma época do ano passado. Mas por que que a geada foi tão rigorosa, tão forte? Isso tudo vai ser explicado por Ivano, por causa da umidade do solo, obviamente. E aí ele comenta de cada cultura. Estamos nos encaminhando para a finalização da segunda safra de verão. E também trigo, a maioria já semeada na micro-região, embora uma área menor do que o ano passado. Enfim, os reflexos dessa geada também para cada cultura. Qual é o panorama? Ivano, bom dia, seja bem-vindo.
1: Muito bom dia a todos os nossos caros ouvintes de Pato Branco e de toda a nossa região. Dia 24 de junho, as temperaturas mínimas registradas aqui na estação meteorológica de Pato Branco foi de 1,3 graus negativo. Em Palmas, que foi a menor temperatura, nós tivemos menos 2,9 graus. É importante dizer que no ano passado, no mês de junho, né, nós também tivemos temperatura baixa. O ano passado foi registrado menos 2,7 aqui na estação meteorológica de Pato Branco. Então, portanto, o ano passado o frio foi maior. O que que acontece é que as geadas de hoje, elas ficaram mais evidentes em função da grande formação de gelo que nós tivemos aí em toda a nossa região. Isso por causa do excesso de umidade que tinha no solo, ocasionado pelas chuvas dos últimos dias. Nesse período atual aqui para a agricultura na região, o que nós temos ainda, né, e que é a preocupação sempre das pessoas, nós temos aí um pouco de feijão ainda a ser colhido, que é em torno de 10% da área, que ainda está no campo. A cultura está no final do ciclo e essas geadas de hoje, elas não devem afetar essa parcela de área. É importante lembrar que o feijão, né, que na região ele teve problemas com estiagem no mês de março e com as geadas do mês de maio. Tá? Nós tivemos a redução de produção aqui, ela deve ser em torno de 30% menor do que a gente tinha estimado inicialmente. E se a gente comparar com a produção de feijão do ano passado, né, essa nossa segunda safra aqui na região, ela será em torno de 48% menor. Isso também em vista em função da redução de área que nós também tivemos. Igual o feijão, o milho de segunda safra, ele também, né, enfrentou problemas com estiagem e geadas. Tá? Atualmente a cultura do milho está em final de ciclo. A princípio, a gente acredita que as geadas de hoje, elas não devem trazer mais problemas para a cultura. A colheita de milho aqui na nossa micro-região, ela já teve início, mas ela ainda é alguma colheita pontual, né? Mas o que a gente observa é que ela já apresenta, assim, em algumas áreas colhidas, problemas de queda de produtividade e também de qualidade, tá? A redução estimada na produção, ela deve ser em torno de 21% menor em relação à nossa estimativa inicial, que era de quando o produtor fez o plantio de milho. Bom, as geadas de hoje também, elas devem trazer problemas mais acentuados aos produtores de olerícolas e de verduras, tá? Mesmo aqueles que têm o cultivo protegido em estufas, essas culturas, elas acabam sempre tendo problemas. O reflexo disso, né? O consumidor logo observa, né? Você vê na sequência aí queda na oferta desses produtos, de olerícolas, verduras, folhosas, né? E, consequentemente, com os preços mais altos. Na região também é importante ressaltar aqui alguma situação em relação à cultura do trigo, tá? A nossa região já efetivou em torno de 80% do plantio que a gente tem estimado para esse ano, tá? E nessa fase inicial da cultura do trigo, essas geadas não ocasionam problemas. O trigo neste ano aqui na nossa micro-região deve ter uma redução de área em torno de 28%. Ela passaria de uma área de 67 mil hectares que nós tínhamos aqui nos 15 municípios no ano passado, e a área estimada desse ano é em torno de 48 mil hectares. A redução, evidentemente, é em função dos custos de produção elevado e a margem estreita de rentabilidade que a cultura tem dado aos produtores nesse ano.
2: Bom, são informações aí do Ivano Carniel, técnico do DERAL, Departamento de Economia Rural, da SEAB Regional de Pato Branco. Informações, então, desse frio de ontem, né? Quando ele fala hoje, é que ontem foi essa abordagem aí, aqui na nossa programação. Então, realmente, mais rigoroso o frio no ano passado e a geada mais forte ontem por causa da umidade. Como falamos hoje, a geada um pouco mais fraquinha. Vamos trazer aqui o Pelé Pastorello, Maximino, o Max Pastorello, de TRR Pastorello, empresa Grupo Pastorello, patrocinador do programa do sindicato aqui pelo rádio. O Pastorello fala sobre prevenção dos congelamentos de combustíveis, né? As dicas para o inverno. Já ouvimos ele antes do inverno como um alerta e agora que o frio chegou, vamos reforçar. Vamos reprisar essa entrevista do Maximino sobre a questão dos aditivos, manutenção dos reservatórios lá nas propriedades, além de outros detalhes. Inicialmente sobre as misturas que mudaram recentemente, né? No diesel, Pastorello. Bom dia.
3: Bom dia, Edson. Bom dia a todos os ouvintes da Rádio Selinalto. Olha, a dica é que a partir do ano passado aí, né, o diesel, ele teve um aumento de biodiesel, né? De 14 ele foi para 15%, né? Então a dica para todo mundo é não deixar o diesel ficar velho dentro do tanque, né? Procurar drenar o seu tanque, porque com 15% de biodiesel, deixando esse diesel ficar velho, né, acima aí de, né, 60, 90 dias, certamente vai contaminar por causa do biodiesel e o agricultor vai ter problema aí, né, na sua máquina, no seu caminhão. Então, a dica é essa, procurar consumir o diesel no máximo em 30, 40 dias, entendeu? Não deixar o diesel ficar velho por causa desse aumento do biodiesel no diesel.
2: Temos ao longo do tempo conversado com vocês aqui, o segredo é a drenagem mesmo. Essa é a principal orientação, e também sobre os aditivos. Como é que funciona para quem é leigo no assunto?
3: Ótima pergunta, Edson. Além da drenagem do tanque, né, a gente recomenda usar um aditivo. Esse aditivo, ele não deixa o diesel se contaminar com o biodiesel e a água, entendeu? Que o tanque com diesel armazenado por muito tempo, ele sua e cria daí um pouco de água, entendeu? E essa água se contamina e forma uma bora. Então, se o agricultor, além de drenar o tanque, né, ele usar esse aditivo, aí certamente ele não vai ter problema.
2: O aditivo é no tanque, é no reservatório lá da propriedade.
3: Exatamente.
2: Não na máquina.
3: Não, o aditivo usa no diesel dentro do tanque, né?
2: E no inverno a coisa piora.
3: No inverno piora, porque por causa desse aumento do biodiesel, né? Com temperaturas aí de 0 grau aí, o diesel congela, né? Congela e com essa mistura de biodiesel, aí contamina tudo, entendeu? Então a gente recomenda que todo agricultor use o aditivo além da drenagem do tanque para não ter problemas, principalmente num frio.
4: Perfeitamente. Aquele abraço, bom dia, obrigado por nos atender aqui, Massimiliano.
3: Obrigado, obrigado a todos os agricultores.
2: Bom, informações aí do Max, né? O Maximino Pastorello Pelé, com informações, dicas importantíssimas, dicas valiosas aí a respeito do nosso clima e como contornar isso tudo, como fazer uma boa manutenção dos reservatórios, como usar o aditivo para evitar congelamentos e evitar também danos no maquinário, né? 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Sindicato Rural, classe unida, produtor fortalecido. Agora 6:42. Roda a vinheta, porque de clima vamos trazer o complemento por aqui. Abordagem bem ampla, uma explicação um pouco mais extensa hoje com o Ronaldo Coutinho do Prado. Todo mundo quer saber do clima, seu Coutinho. Bom dia, seja bem-vindo por aqui.
5: Bom dia. É, o tempo segue gelado agora de manhã, entre 0 e 3, 1, 4 negativo, dependendo do local da cidade e do município, e à tarde uns 12, 14 graus com boa vontade. Amanhã também pode ficar perto ou abaixo de zero em vários pontos com geada, e à tarde fica um pouquinho mais agradável, uns 15, 16 graus. No sábado começa frio, se tiver geada é bem isolada e à tarde fica bem agradável. Pode ter alguma chance de chuva no sábado entre a tarde ou a noite. Domingo também não dá para descartar alguma chuva e a frente fria passa entre domingo ou segunda-feira. Temperatura agradável no domingo e começa a cair na segunda. E está indicando aí um frio forte chegando lá por terça ou quarta-feira em diante. Da Climatea, Ronaldo Coutinho.
2: Valeu, Coutinho. São informações aí bem detalhadas do Coutinho, né? A respeito desse assunto, a respeito desse tema que tá na boca do povo na atualidade aí, que é justamente a previsão do tempo. Segredo 4, Mangueirinha, pessoal nos passando aqui, ó. Hoje quase nada de geada, praticamente nada, disse aqui. Alô, Ari Malage. Ontem ele fez um vídeo aqui, ó. Ó, a casca de gelo ali, ó. No coxo da bicharada ali, né? Quebrando ali naqueles cristais. É, realmente, ontem, segredo 4, Mangueirinha, muito frio realmente, né? Mas hoje, bem mais tranquilo, tranquilo. Alô, Rafael Odoni, bom início de jornada, obrigado pela companhia aí. Tantos outros que estão na audiência do programa do Sindicato Rural de Pato Branco, que está sempre ao lado de quem produz.
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2: Sempre pelo agro, são informações aí da representatividade através do sindicato e também do Sistema FAEP, a Federação da Agricultura do Estado do Paraná. Falando em FAEP, escute essa aqui, ó. Sistema FAEP lamenta a decisão da NTT que dificulta cultivo. Em ofícios enviados à Agência Nacional de Transportes Terrestres, a NTT, Ministério dos Transportes e Deputados Federais do Paraná, ainda no dia 19, o Sistema FAEP pede apoio para reverter a recente medida da NTT que volta a impor a obrigação do cercamento de faixa de domínio, áreas paralelas às rodovias em um prazo de 30 dias. De maneira regularizada, por instrumentos da própria NTT, como o contrato de permissão especial de uso e o projeto de interesse de terceiro, produtores rurais do Paraná utilizam essas porções lindeiras para a produção agrícola. A medida do órgão do governo federal traz insegurança jurídica para a atividade agrícola e pecuária no estado. A decisão também prejudica, segundo a FAEP, a continuidade do processo técnico de regularização pelo qual o sistema FAEP vinha trabalhando em parceria com concessionárias rodoviárias, sindicatos rurais e produtores lindeiros. Ainda, diz aqui o documento, os pequenos produtores rurais representam cerca de 85% das propriedades do Paraná, muitas dessas com menos de 50 hectares. Bom, então são essas informações a respeito desse assunto. 30 metros, né? É o cercamento dessas áreas. Então são as informações aqui e o governo, a FAEP, né, Federação da Agricultura do Estado do Paraná, está tentando reverter essa situação da chamada área de domínio. Então, essas são as informações que vêm da federação. Bom, vamos trazer uma informação aqui sobre a prestação de contas do evento que movimentou Itapejara do Oeste, Festa do Leitão Maturado, lá no começo de maio. Na semana passada, a prestação de contas, um repasse, um jantar e solenidade de repasse de recursos para entidades, inclusive de Pato Branco, não apenas de Itapejara do Oeste. Muito público vai de Pato Branco sempre na festa, né? Tem comercializações de ingressos em Pato Branco, então entidades também foram contempladas. A colega Jucimari dos Santos ouviu lideranças de lá. Jacir Dariva, presidente da Associação Paranaense de Suinocultores e que está na organização do evento, seu Atílio Venturinho, o padre Laurindo Zene, Jane Spack da APAE, Charles dos Santos da equipe de futsal e de Itapejara, o Márcio dos Santos, vice-prefeito. Começando pelo Dariva, vamos ouvir como foi a reportagem da Jucimari dos Santos, da TV Selinalta, aqui do Grupo Selinalta, sobre esse fechamento. Como se fosse um balanço, uma prestação de contas desse grande evento.
7: Foram apresentados os números da edição 2026 do Leitão Maturado. A divisão do lucro para as 17 entidades, duas delas de Pato Branco. A 21ª edição foi realizada no dia 3 de maio.
8: O intuito do evento em si não é dar lucro para a associação, mas sim repartir com as entidades, principalmente com a sociedade, né? Aqui de Itapejara e duas entidades de Pato Branco também que vão receber um cheque desse evento. É interessante porque no momento que nós começamos a abrir para repartir o lucro com as entidades, nós tivemos, primeiro, mais facilidade em vender os kits. Esse ano também faltou kits e a gente está no número máximo, não conseguiremos mais, a menos que nós renovarmos a estrutura.
9: O que leva a gente a fazer essa festa é o grupo que nós temos unido. E a maneira que a gente faz a festa, a gente vê a satisfação das pessoas, a gente vê a união dentro do município, por causa da festa, porque a gente faz a festa e distribui o dinheiro para as entidades. Então, que nem essa festa de agora de hoje, 80% do lucro da festa é distribuído.
7: As entidades contribuem com a festa e depois participam da divisão da receita, como gratificação.
10: O primeiro ano que estou aqui, estou pela primeira vez participando, mas sei que é tradicional a festa que os suinocultores fazem aqui em Itapejara do Oeste, que é a nível de estado, e o lucro eles repartem, partilham com as entidades. É um gesto muito bonito, então a paróquia ajuda, as pastorais, as entidades, e eles vão partilhar. A igreja participa, eles de certa forma utilizam também a churrasqueira, mas são gente de igreja que estão aí trabalhando para o bem da comunidade e para as entidades que mais precisam.
7: A APAE de Itapejara do Oeste também foi contemplada. De acordo com a diretora, o valor livre contribui para os custos extras na instituição.
11: É muito importante, porque assim, os recursos que a gente tem, que já vem, né, da esfera municipal, estadual, né, alguma coisa também federal, eles vêm aqueles recursos engessados, né, que já é predeterminado para o que usar. E é muito importante um recurso como esse dessa festa, porque ajuda no nosso caixa da escola mesmo, porque a APAE é também uma grande casa, né, que às vezes acontece coisas que não são planejadas e da onde tirar o recurso. Então é muito importante nós termos esse recurso para sempre melhorar a escola, melhorar materiais pedagógicos para os alunos, né, e atender toda a necessidade que uma entidade precisa, né.
7: Diversos setores da sociedade foram beneficiados. A exemplo do esporte, o futsal tem um projeto social com as crianças. O valor contribui na aquisição de equipamentos.
12: Esse valor, dentro da nossa instituição hoje, ele tem grande relevância, né? Até porque, assim, a nossa associação hoje, ela tem não só um cunho de treinar as crianças, né, de fazer elas se desenvolverem, né, no esporte, mas também tem um cunho social. Então esse recurso, ele nos auxilia.
7: Voluntários trabalhando em benefício da comunidade.
13: É muito importante, né, para o nosso município, uma cidade pequena onde mesmo sendo pequena, existem muitas demandas que às vezes o município não consegue abranger, alcançar, não tem braço para tudo, mas tem pessoas, a gente vê que se doando, se empenhando e fazendo aquilo que é o mais importante, é cuidar de pessoas. E nessa prestação de conta, tu vê a seriedade, né? Porque além de você fazer algo que você não é beneficiado, que você não retém algum valor, não tem benefício nenhum, mas você tem uma transparência muito legal, importante, né? Que mostra para a sociedade que essas pessoas que estão fazendo, que estão cumprindo um papel de um munícipe de excelência, podemos dizer assim, com compromisso com o município, é muito louvável, né? E a gente quer agradecer essas pessoas, né?
2: Bom, informações aí desse evento aí em Itapejara do Oeste, uma prestação de contas e a solenidade de repasse desses recursos para entidades aí ainda na semana passada. Cursos junto ao Sindicato Rural de Pato Branco, comunicação oratória hoje no Sindicato dos Trabalhadores, na verdade é em Mariópolis, né? É a partir do sindicato, mas o evento é em Mariópolis. 1º, 8 e 15 de julho, na comunidade de São Sebastião, em Bom Sucesso do Sul, derivados de abelha. É um curso que vai ocorrer por lá também. 7 e 8 de julho, no Sindicato dos Trabalhadores em Mariópolis, é também derivados de mel. Tem um outro curso programado para 13, 14 e 15 de julho, no IDR em Pato Branco, operação e manutenção, tratorista. 13 de julho, no Sindicato dos Trabalhadores em Mariópolis. Esse evento é sobre a arte do churrasco. Opa, baita curso também, né? 17 e 24 de julho, no auditório do sindicato em Pato Branco, cultivo de árvores frutíferas. E no auditório do sindicato em Pato Branco também, 20, 21 e 22 de julho, operação e manutenção tratorista. Participe, busque informações desses cursos aí. Falamos de suinocultura, agora bovinocultura. Isonel Rosin é diretor administrativo de uma cooperativa de carnes, a Nove Carnes, em Pato Branco. Juntos, os 25 associados têm 20 mil bois, ou no pasto ou no confinamento. E aí, essa guerra no Oriente Médio e outros fatores mundo afora deixam qual cenário atualmente? Vamos ouvir a liderança aí.
14: Hoje nosso mercado é só o estado do Paraná. A gente vende aqui principalmente na região sudoeste do Paraná. Vamos aí à região de Guarapuava, Ponta Grossa e Curitiba. Não fazemos o estado todo, né? Mesmo a gente não mandando carne para mercado externo, isso impacta muito no custo de produção. E um dos principais custos que impactou para a nossa realidade aqui foi questão de combustível, né? Que aumentou muito o preço de combustível. É aí que nós usamos tanto para coleta de animais para abate e também para distribuição de carne. Isso foi um impacto muito grande. E também nos materiais que a gente usa aí para processar a carne, principalmente embalagens. Aí a gente tem caixa de papelão. Todo esse processo aí envolta em também alguns itens que demanda de petróleo. E isso também aumentou bastante. Então, tivemos um alto custo de produção aí nesse período, e a gente também tem uma certa dificuldade de repassar isso, né, dessa forma de venda, né, para o mercado, que o mercado também está apertado para compra, e também no caso de produção também é apertado, porque o pessoal também teve um incremento de custo para produzir esses animais. Então é um período de desafio, né, da nossa realidade aí, essa guerra que tão longe daqui, mas impacta muito para nós.
15: Então quer dizer que mesmo não exportando, vocês de certa forma absorvem. O que que acontece daí? É a margem que fica mais apertada? É o que seria o lucro e que acaba sumindo pelo vão dos dedos, digamos?
14: Com certeza, grande parte desse valor sai dos lucros, né? Porque o produtor também não tem muito como fazer para absorver isso. Claro, sempre sobra para quem produz, e isso é o que acontece no mercado. Quem produz, qualquer impacto vai ser pago menos. Mas na nossa realidade hoje, a oferta de animais no Brasil está pequena, então também pressiona isso para que esse preço não baixe muito. E na contrapartida, o mercado comprador também está apertado, vamos dizer, com outros produtos alternativos à carne bovina, como carne suína, carne de frango, mais barato nessa proteína, indo para outras linhas e saindo um pouco da carne bovina, que é o nosso setor, dando uma dificuldade de venda. Então, grande parte disso sai do resultado, né? Alguma coisa você consegue repassar, mas a maioria é resultado que a gente vem perdendo para essa crise que está tão longe.
15: Nessa questão da embalagem, além do papelão, tem plástico também?
14: É, hoje as duas embalagens que a gente utiliza, plástico e papelão, né? Que vai as duas situações, que plástico principalmente é derivado de petróleo e é o que está no motivo da guerra.
15: Esses caminhões puxando 400 bois por semana e depois distribuindo para os mercados. Você tem assim um aproximado em combustível do que encareceu lá do começo do ano para o atual momento por causa desse episódio, em termos, em números aproximados?
14: É, nós saímos lá do princípio de antes da crise, né, da guerra em combustível na faixa de 5 e pouquinho, né, e chegamos no auge da guerra aí com combustível de 7,50, 7,80 e muitas vezes até com dificuldade de compra, porque todo mundo estava na expectativa, vendo aquilo que tem, eu não consigo repor. É, pela falta da mercadoria, devido a todas essas informações da guerra, que muitas vezes verdadeiras e algumas vezes também muito especulativas. E então hoje a nossa demanda, que nós temos um volume não tão grande de animais abatidos e também daí para a gente fazer a entrega, a gente consome em torno de 40 mil litros de combustível por mês. Numa média de 2,50 que subiu esse combustível, aí você tem um incremento na tua despesa só em combustível na faixa de 100 mil reais por mês. E isso para você conseguir livre, limpo de despesas para como resultado, não é fácil hoje numa indústria você ter isso. Então, compromete bastante o andamento das empresas, não só no setor de carnes, mas também de outras aí que vão tendo impacto disso.
15: Então, por enquanto, é só torcer para que os líderes mundiais se entendam. De fato, conversem, batam na mesa.
14: É, com certeza, qualquer atitude que você tenha é melhor do que a guerra, né? Então, para eles, como donos do petróleo, claro que está sendo interessante a guerra. Mas, com certeza, para o mundo inteiro, essa guerra só vem a prejudicar. Então, qualquer coisa que aconteça, o diálogo sempre é o melhor negócio.
15: Outros fatores, deixa eu virar a chave aqui, depois do Oriente Médio entram outros fatores. União Europeia, falamos muito nas últimas semanas, na última semana. O setor de vocês vive de muitos fatores, né, Zonel? É difícil? Vocês acordam, já tem uma surpresa para dar a volta por cima, né?
14: É, com certeza, é quase que nem na política brasileira. A notícia de ontem circula hoje e a notícia de amanhã vai circular. De hoje vai circular amanhã, né? Sempre uma notícia pior que a outra. É, então, há fatos, principalmente essa situação da União Europeia, você levou 20 anos para chegar num acordo. E aí, claro, os países se protegem naquilo que eles podem, né, para que mercadoria dos outros países, que são muito mais barata que a deles, né, não possam vir a prejudicar o seu negócio no país, né. Então, é um exemplo, a gente sempre reclama que a União Europeia está travando produtos do Mercosul, mas a gente tem também exemplos aí, principalmente no caso do leite, que o próprio Brasil também está travando a importação de leite, porque senão arrebenta com o produtor nacional. Então, isso é uma guerra de interesses e não vai terminar, isso sempre vai ter.
15: O jogo é assim.
14: Cada dia é uma surpresa, né? E cada país se protegendo, e eu acho que isso aí é válido, né? Para proteger o seu mercado, e eles são cobrados por isso, né? Então, claro, quem está lá na União Europeia vai proteger o mercado deles, e a gente vai sempre achar uma brechinha para tentar entrar no mercado deles, para valorizar o nosso produto. Todo mundo quer valorizar o seu negócio. E claro que o mercado da Europa é muito interessante para isso, né?
2: É, exatamente. Eu e Zonel Rosin para trazermos um panorama do setor da bovinocultura de corte. Antes falamos da suinocultura, falamos da finalização da safra de verão, do cultivo de trigo, inverno agora com o Ivano. Nós sempre falamos de várias cadeias produtivas por aqui. E trouxemos um panorama sobre a pecuária de corte aqui na programação. Para finalizarmos, a atualização de rebanhos chega a 67% no Paraná, prazo termina em 30 de junho. Terça-feira que vem, atenção produtor, não perca tempo. Outro detalhe, vazio sanitário da soja, naturalmente meio que resolvido aí com as fortes geadas, mas se algum talhão não tiver geada, algum local aí da propriedade tem que destruir essas plantas guaxas de soja. Tem o vazio sanitário que para o sudoeste do Paraná já está em vigor, é regionalizado com três diferentes datas no Paraná. Um abraço a você, você ouviu o Sindicato Rural de Pato Branco, programa aqui pelo rádio, classe unida, produtor fortalecido. Bom dia, uma boa quinta-feira para você.
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2: Mais uma edição do jornalismo. Bom dia, gente da Selinalta, trabalhador, trabalhadora, quinta-feira, 25 de junho de 2026, mais uma madrugada em um dia com frio aqui no sudeste do Paraná e com geada. 4 graus é a nossa temperatura. A Selinalta chega para informar você a partir de agora tudo o que o ouvinte precisa saber. Informações locais e regionais. 7:03, não perca a hora. Você que se prepara aí pro batente, né? Excelente dia. Vamos acionar a equipe.
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2: Acionando a equipe, bom dia, Tsonaiser.
17: Bom dia você, Célio, ouvintes da Selinalta, uma boa quinta-feira, bom início de manhã. Nós seguimos informando por aqui, vamos trazer mais detalhes da festa do nosso padroeiro. Segue a programação no Pavilhão São Pedro, também a novena. Daqui a pouco mais detalhes por aqui. Informações também do nosso trânsito. O dia começou ontem com capotamento e colisão de veículo. Tudo indica que pode ter sido por causa de gelo na pista. Já falamos desse assunto ontem, vamos atualizar daqui a pouquinho. Ao mesmo instante, um acidente no bairro Planalto e foi com morte. Condutor de moto que foi identificado durante o dia de ontem, 69 anos, morreu na hora. Daqui a pouco mais detalhes também desse fato. Rodovias, nesse momento tem um capotamento sendo atendido em Chopinzinho, na saída para Coronel Vivida. Colisão envolvendo 3 caminhões, interditou a BR-158 entre Pato Branco e Coronel Vivida ontem à noite. Aguardamos da Polícia Rodoviária Federal uma atualização desse caso. Foi próximo à ponte do Rio Chopin, um dos caminhoneiros saiu ferido, um dos caminhões inclusive tombou. Homem morreu em acidente na BR-280 em Flor da Serra do Sul. Ouviu só o nosso trânsito? Com muitos fatos na nossa região e também na área urbana de Pato Branco e que a gente atualiza daqui a pouquinho. Célio Ruaro.
2: Bom dia, Thiago Tessaro.
18: Bom dia, Célio Ruaro. Bom dia a todos que acompanham a Selinalta. No setor de segurança da região, teve prisões por tráfico de drogas. Mais 3 foram presos. O trabalho da polícia apreendeu iPhones e remédios emagrecedores nas últimas horas. Temos informações da Câmara de Vereadores, como está o trabalho da SEI, a SEI do Furafila, já teve mais uma reunião. E qual será o rito, o trabalho? A gente vai explicar daqui a pouco aqui na Selinalta. Informações também na série sobre o fim da escala 6x1, os dois lados da moeda, os fatores positivos e os negativos. A respeito desta proposta, que ainda não foi aprovada no Senado, mas a gente aborda o assunto aqui na Selinalta.
2: Outras que estamos recebendo, conta de luz já está mais cara no Paraná para clientes aí da Copel. Jacques Wagner deixou liderança do governo no Senado após operação da Polícia Federal. Prefeitura de Ponta Grossa abre concurso público com 158 vagas e salários de até R$14.000. Terremoto de magnitude 7,5 atingiu Venezuela e derrubou prédios em Caracas. Até agora, 32 mortos e 700 pessoas feridas. Hotel desabou no litoral da Venezuela após aí terremotos. Terremoto duplo na Venezuela teve 20 réplicas e foi sentido também aqui no Brasil.
19: Governo do Paraná reforça a campanha de vacinação contra a gripe nas escolas estaduais. Saúde anuncia ampliação do atendimento à população em situação de rua no Brasil. E agora as manchetes do esporte, com você, Thiago.
18: É, Brasil joga bem, vence a Escócia, classificou em primeiro no grupo, agora volta a jogar na segunda-feira, às 14h. A gente vai trazer aí os resultados de ontem da Copa do Mundo, a sequência nesta quinta-feira. Informações também do Pato. O Pato tem jogo hoje em Guarapuava. Jogo pelo Campeonato Paranaense. O Pato foi punido pela Liga Nacional. Qual foi o problema? O que, que aconteceu? O julgamento aconteceu nessa semana. A gente traz aí os jogos, a sequência. Teve goleada de 16-1 na Liga Silver. A gente traz os detalhes já já.
19: Muito bem, fique aí com a gente e a equipe volta já.
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19: 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Os destaques agora com a nossa equipe, destaque das rodovias, primeiramente com você, Edson.
23: Exatamente, obrigado, Carlos Carneleto, motorista que passa pelo trecho e que atualiza pra gente aqui, contribui com a programação da Serenauta aqui, sobre o cenário ali nesse local onde três caminhões colidiram ontem à noite. Está no sistema pare e siga nesse momento, mas está fluindo. Durante a noite, madrugada, tivemos interdição da BR-158 após esse acidente. Ele foi um pouco antes da ponte, para quem segue no sentido Pato Branco a Coronel Vivida, na BR-158, ponte do Rio Chopin, e a colisão foi por volta de 21h20. Foi esse horário que socorristas foram chamados. Tanto o SAMU quanto o Corpo de Bombeiros, Polícia Rodoviária Federal, tem o posto em São Roque do Chopin, que fica pertinho do local desse acidente. Colisão entre um caminhão DAF, um Volvo, um Iveco, e um dos motoristas sofreu ferimentos, foi encaminhado para atendimento em Pato Branco. Nesse momento, segundo então o usuário da via, nós aguardamos um boletim oficial e os detalhes oficiais da Polícia Rodoviária Federal, o que não ocorreu ainda, assim que possível a gente traz uma atualização do assunto aí, né? Mas os caminhões envolvidos no acidente estão na lateral, mas claro, tem atendimento ainda, tem retirada que provavelmente vai ocorrer durante o dia, trechos de bloqueios provavelmente. Mas nesse momento, atenção você que vem a Pato Branco, você que sai sentido Coronel, Guarapuava, Curitiba, o trecho está no sistema pare e siga, próximo à ponte do Rio Chopin, lento, mas está fluindo. Célio Ruaro.
19: E o destaque da região, Thiago?
18: Prisões por tráfico de drogas, uma ação da polícia nas últimas horas lá em Mangueirinha, foi uma ação da tarde de ontem, 13h30, a equipe Rotan, com o trabalho também dos cães, no âmbito da Operação Faro. A polícia recebeu denúncias de que tinha um ponto de tráfico de drogas lá em Mangueirinha. Os policiais foram até o local, inclusive aquele ponto já tinha sido alvo de mandado de busca judicial pelo tráfico de drogas. Fazendo o acompanhamento no local, foi possível abordar um homem saindo da casa. Dois homens e uma mulher que estavam na residência. E na busca, os policiais encontraram cocaína, Eram 35 porções. Também uma porção de crack, R$ 1.211 em dinheiro, também celulares. Os autores foram presos em flagrante pelo crime de tráfico de drogas. Foram todos levados à delegacia. Foram 3 homens presos e 1 mulher. 4 pessoas foram presas nesta operação da polícia ontem em Mangueirinha.
19: Pega o destaque agora de Pato Branco, Edson.
2: Vários casos de Pato Branco ontem no trânsito. Foram pelo menos 3 ocorrências, casos de violência doméstica em Pato Branco nas últimas horas. Mas o destaque foi a morte desse condutor de moto, um profissional da construção civil, seu Ari Valsoler, de 69 anos. Acidente lá no loteamento Paulo Afonso. Lá pertence ao bairro Planalto, bem na parte alta, ali na Rua das Andorinhas. No fim da Rua das Andorinhas, nesse novo loteamento. O que ocorreu foi uma colisão entre um veículo Fiat Toro, conduzido por um rapaz de 30 anos, e esse condutor de uma moto, e que acabou falecendo na hora. Foi instantânea a morte, tanto é que o SAMU, Serviço de Atendimento Móvel de Urgência, foi chamado, e a doutora Daniela Santos fez esse atendimento inicial, mas já constatou o óbito, nada pôde ser feito mais para salvar a vida desse homem. Quem precisou de atendimento também foi o motorista do Fiat Toro, não por lesão, mas sim por estar em estado de choque. O próprio Jonas Froza já falava quando a gente estava num outro acidente no Trevo da Capega, no mesmo instante, Jonas, nesse do bairro Planalto. Depois fomos para lá também com a reportagem da Senalta, a doutora Daniela nos deu entrevista e daqui a pouco a gente reforça por aqui sobre esse atendimento complexo. Infelizmente, é mais uma morte no nosso trânsito. Na cidade de Pato Branco temos capotamentos, atropelamentos, acidentes com moto, que são muitos os graves, são muitas mortes no nosso trânsito ontem, infelizmente, mais uma delas. O corpo do seu Ari Valsoler foi encaminhado ao IML, o Instituto Médico Legal, e oficialmente, mais ou menos no início da tarde, houve a identificação oficial. A gente tinha alguns detalhes de bastidores pela manhã, mas durante o dia, a confirmação do nome desse homem envolvido no acidente. O capacete soltou na hora do acidente. A gente não tem o certo se estava a informação de como estava afivelado e outros detalhes, certamente um laudo deve trazer as reais causas posteriormente, mas foi a pancada mesmo. Essa moto, a colisão foi no rodado direito, a parte frontal, assim no paralama e no rodado direito, dianteiro, desse veículo, imagina, contra a roda, e aí, infelizmente, acabou sobrando para esse motociclista aí, Célio Ruaro.
19: Obrigado, Edson Thiago, trazendo os destaques desta manhã de quinta-feira fria aqui no sudoeste do Paraná. Fique com a gente, viu? 7:14, já já o Coutinho. 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
19: 7:15, Coutinho, lá da terra mais gelada do que a nossa. Como segue o tempo por aqui? Temperaturas negativas, não é, Coutinho? Bom dia.
5: Bom dia. O tempo segue gelado agora de manhã, entre 0 e 3, 1, 4 negativo, dependendo do local da cidade e do município, e à tarde uns 12, 14 graus com boa vontade. Amanhã também pode ficar perto, abaixo de zero em vários pontos, com geada, e à tarde fica um pouquinho mais agradável, uns 15, 16 graus. No sábado começa frio, se tiver geada é bem isolada e a tarde fica bem agradável. Pode ter alguma chance de chuva no sábado entre a tarde ou a noite. Domingo também não dá para descartar alguma chuva e a frente fria passa entre domingo ou segunda-feira. Temperatura agradável no domingo e começa a cair na segunda. E está indicando aí um frio forte chegando lá por terça ou quarta-feira em diante. Da Climatera, Ronaldo Coutinho.
19: Ok, seu Coutinho, obrigado, até daqui a pouco.
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19: 7:18, nota de falecimento. Prever Serviços Funerários e a família Kaliski comunica com pesar o falecimento de Clementino Kaliski, 99 anos. O velório está sendo realizado na Capela Prever, Sala de Homenagem 2. Horário e data do sepultamento, 10 horas, então, desta quinta-feira, hoje, dia 25, no Cemitério Municipal, bairro Bortote. Comunicamos com pesar o falecimento do senhor Clementino Kaliski. A família lotada, as nossas sinceras condolências.
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19: 7,21, dólar comercial vai abrir hoje o mercado, cotado a 5,20, 5,20 dólar comercial. Euro 5,90, 5,90 o euro. Cotação agropecuária, valores divulgados pelo Deral ontem, novos valores nesta manhã. O feijão carioca nota 8,5 e acima, R$240. Feijão preto tipo 1, R$210. O milho amarelo tipo 1, R$56. A soja industrial tipo 1, R$114. O trigo R$71. A erva mate R$20. O boi em pé arroba R$350. O suíno em pé tipo carne R$4,60 ao quilo. E a vaca em pé padrão corte R$310.
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5: 7h25, a Selinalta informando você tudo o que acontece. E a nível de mundo, aí que está sendo divulgado, dois terremotos de magnitude 7.2 e 7.5 atingiram aí a Venezuela na noite de quarta-feira, ontem, e provocaram pelo menos 20 réplicas nas horas seguintes, segundo o governo venezuelano. Prédios desabaram na capital do país e em outras cidades também. A presidente interina da Venezuela, Delcy Rodríguez, informou que no balanço parcial até agora foram confirmadas 32 mortes e 700 pessoas feridas. No entanto, autoridades venezuelanas confirmaram a existência de mais vítimas. O Serviço Geológico dos Estados Unidos reportou dois tremores principais com epicentros separados por apenas 5 quilômetros de distância, um de magnitude 7,2 e outro de 7,5. São os sismos mais fortes registrados no país em mais de 100 anos. O epicentro do tremor mais forte foi registrado na cidade venezuelana de El Guaibo, a 165 ou 168 quilômetros da capital, a uma profundidade de 13 quilômetros, segundo o Serviço Geológico dos Estados Unidos. Rodríguez decretou estado de emergência após os terremotos. Em pronunciamento na televisão estatal, ela afirmou que equipes de resgate, segurança e assistência civil foram mobilizadas para atender as áreas afetadas. Rodríguez também anunciou a suspensão de aulas e todos os serviços não essenciais para que as autoridades que se concentrem no resgate das pessoas que estão sob escombros. Redes de gás e eletricidade foram desligadas para evitar uma tragédia maior. O tremor também foi sentido em diversos locais da região norte do Brasil. Houve relatos de tremores em Belém, Manaus, Boa Vista e Macapá, além de outros municípios desses estados. Em algumas cidades, moradores evacuaram prédios. Então, estamos acompanhando aí, né, terremotos de grande magnitude ali na Venezuela, né, prédios caíram, hotéis, enfim, a gente tem as imagens por aqui que estão circulando.

0: Então, uma devastação total aí, infelizmente. É, e até agora 32 mortes confirmadas, mas infelizmente deveremos ter muitas outras confirmações e muitas pessoas feridas. Até agora 700 pessoas feridas. A gente está de olho. Edson Neiser.
1: É, ouvintes relataram tremores por aqui, seu Célio Ruaro. Ouvintes até ontem aqui? À tarde. Ontem Mamba à tarde, ouvintes ainda. Relatando tremor. Caramba. Na região de Vitorino. Na região de Honório, Serpa, em Pato Branco também. É por esse motivo ou é detonação de alguma pedreira aí?
0: Pois é.
1: Pode até ser, pode até ser, mas é muita coincidência no mesmo instante, né? Então, por aqui relataram também, aqui com um contato que fizeram, contatos que fizeram com a Selnauta, tem gente relatando tremores por aí também. Nosso contato agora, Sargento Márcio, do Corpo de Bombeiros, obrigado por nos atender. Como vai? Como vão as coisas por aí? Bom dia.
2: Bom dia, Edson. Tudo bem, graças a Deus.
1: Quando liguei, a gente estava, né, cumprimentando o senhor aí fora do ar, o senhor falava, passamos a noite nesse trabalho aí dos caminhões que colidiram na BR-158. Como é que foi essa empreitada da noite, da madrugada aí, sargento?
2: Então, Edson, nós fomos acionados para uma colisão, envolvia três caminhões, né? Chegando no local, constatamos que realmente um caminhão desceu meio desgovernado ali a Serra do Chupim e colidiu com dois e... causando o capotamento de dois caminhões e um caminhão não capotou, mas ficou interditando quase totalmente a pista, né? Quer dizer, interditando a pista totalmente, né?
1: Mas que coisa! E quanto a feridos, um deles mais, digamos, preocupante, né?
2: É, os dois motoristas saíram ileso, né? E um motorista foi ferido, mas ferimentos leves, né? Chegamos lá, um pessoal do SAMU já atendeu ele, foi deslocado pro hospital, mas poderia, se tivesse algum carro pequeno, poderia ser uma tragédia grande, né?
1: Faltou freio nesse caminhão, sargento?
2: O motorista estava muito confuso, ele não conseguiu informar o que aconteceu. Até no começo ele relatava que não era o motorista, depois ele falou que era o motorista, né? E não relatou o que aconteceu, mas segundo informações, os outros motoristas que estavam no local, que estavam envolvidos, disse que ele já desceu desgovernado, comendo faixa, daí a hora que ele pegou meio na lateral, daí ele desviou para cima dos dois caminhões que estavam subindo, né?
1: Esses que subiam estavam enfileirados, digamos assim, era a terceira pista?
2: Não, era assim, ó, um caminhão estava carregado de soro, que tinha carregado em Coronel Vivida, uma carreta, né? Era carreta. E o outro era um caminhão truque carregado de farinha. Daí o caminhão truque estava ultrapassando a carreta. E nesse desceu outra carreta carregada de soja e atingiu os dois, né? Sorte que pegou na lateral. Ela pegou na lateral e um ela conseguiu tombar e ela também tombou na lateral. E o caminhão que estava transportando soro, todo rodado, foi danificado, né?
1: Nossa, três caminhões numa colisão. Há muito tempo a gente não via por aqui, né?
2: Não via, né? É, duas carretas grandes e um caminhão truque, né? É uma sorte que não tinha nenhum carro pequeno envolvido e nenhum deles colidiu de frente, né? Foi tudo lateral, né?
1: Esse que desceu desgovernado era bitrem?
2: Era bitrem. Agora que depois que nós voltamos, retornamos para terminar a limpeza da pista, que já tinham tirado uma parte, tinha uma parte do bitrem.
1: E é isso mesmo. Os senhores passaram a noite nesse trabalho,
2: Nós fomos, fizemos o primeiro atendimento e tiramos as vítimas, organizamos, vimos que não tinha mais perigo, daí retornamos ao quartel. Até porque a pista foi interditada, né? Daí, 3 da manhã, a gente voltou lá, 3 da manhã, para fazer a limpeza, né? Pra terminar a limpeza, mas mesmo assim, tinha veículo na via ainda.
1: Elas tombaram na pista?
2: Tombaram na pista. Dois trombones na pista e o caminhão que não tombou, que é o caminhão carregado de soro, ele ficou interditando a pista, né? Uma pista ficou interditada porque ele estava na via, né? Como tem muitas imagens circulando aí, o pessoal deve ter visto, né?
1: Perfeito. Outro detalhe aí, a gravidade do ferimento, sem risco à vida, então, essa pessoa aí, né?
2: Não, sem risco. Estava conversando, sem risco à vida. A parte da gabina mesmo que ele estava dentro está intacta, né? Ele saiu bem da situação ali.
1: Foi mais ou menos quando termina a descida toda ali, quando começa mais o chato ali, mais ou menos nesse fim das curvas que
2: terminando quase as últimas curvas ali, né? Pega bem, se a carreta descer, ali embaixo ela vai estar numa velocidade alta mesmo, né? E se ela faltou freio, alguma coisa desse tipo, estava na velocidade bem grande ali. Pela pancada mesmo, foi uma velocidade alta ali que ela atingiu os outros, né? Para poder tombar um caminhão assim, né?
1: Bom descanso para a equipe, Sargento Márcio, e obrigado por nos atender por um instante. Não, aí.
2: À disposição, né?
1: No mais, um agora tudo calmo, agora cedinho, tudo quieto.
2: Tudo quieto.
1: Que continue tudo assim. Quieto. Um abraço.
2: Que continue.
1: Abraço. Obrigado aí. Sargento Márcio do Corpo de Bombeiros, uma carreta, um bitrem de governado carregado com soja, descendo de São Roque do Chopin para a Ponte do Chopin, Célio Guaro, atinge um caminhão carregado com farinha e uma carreta tanque com soro. Subindo, né? Subindo sentido Pato Branco. Imagina o tamanho da pancada, só sobrou o caminhão sem tombar. A carreta de soja e a carreta de soro tombaram. Situação aí delicada na noite passada, por volta de 21 horas e 20 minutos. Como falamos antes, ouvinte passa por lá, a Polícia Rodoviária Federal não atualizou aqui ainda um panorama do acidente, mas ouvintes já relatam que está sendo liberada a pista de forma intercalada. No sistema pare e siga, para um pouco para quem vem de Coronel e para um instante também para quem vai de Pato Branco. Está fluindo lento, mas está fluindo. Você que trafega pela região, pode seguir viagem aí, que vai demorar um pouquinho, mas vai passar. Célio Guaro.
0: E ali o movimento é muito grande. Portanto, fica o registro aí, mas graças a Deus ninguém perdeu a vida. Três caminhões aí, carreta, né? Que eu conheço esses caminhões. Atualizando aqui, a gente está de olho na informação lá da Venezuela. E mais uma atualização. Venezuela já confirma 164 mortes e mais de 900 pessoas feridas devido aos terremotos de ontem.
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4: Esportes 7h39, o esporte agora na Selinalta, Thiago.
5: Vamos atualizar aqui, Célio Varo, depois da atuação do Brasil ontem, né? 3-0, foram os ameaços.
4: Mas também, né?
5: É. Mas fazia...
4: Se aquele zagueiro ligar pro Azores.
5: Não pega?
4: Acho que não, hein?
5: Ah, fazer o quê, né?
4: Quem será agora o próximo? O Japão?
5: Pode ser o Japão, pode ser a Suécia e pode ser a Holanda. Vamos descobrir hoje, né? O que vai rolar com a possibilidade aí da...
4: Certo.
5: Da Copa. Já tem um caminho agora aqui pra sequência de jogos. Então, Brasil, agora pra quem acompanha aí, segunda-feira, pra gente aqui é feriado segunda-feira. Né, mas para os municípios vizinhos aí, o pessoal ajustando, segunda-feira, dia 29, 2 da tarde.
4: Em 2 horas.
5: Se o Brasil passar, dia 5 de julho.
4: 5 de julho só?
5: 5 de julho.
4: 5 de julho vai ser um domingo?
5: Domingo. 5 da tarde.
4: 5 da tarde.
5: Se passar, 11 de julho.
4: Um sábado, né?
5: Sábado. 6 da tarde.
4: Se passar?
5: Se passar, 6 da tarde.
4: Se passar.
5: E aí, se passar dia 15 de julho.
4: Uma quarta-feira daí.
5: 4 da tarde. Se chegar aí, 4 da tarde, aí a tarde foi, né? E a final dia 19. Daí um gritou lá no fundo, calma.
4: Dia 19 é um dia, é um domingo.
5: Aí fala, calma. É. Não, mas é só...
4: Se. Deixa eu colocar a palavra se. Na frente, né?
5: Porque com essa definição de ontem, o caminho agora para a sequência já está traçado de cada seleção, qual que é o caminho que vai percorrer. Era o que o Brasil queria, ficar em primeiro. A questão da viagem também é menor, senão teria que ir para o México e tal. Então fica dessa situação aí definida para a seleção brasileira. Mas em tese, ontem, assim, analisando, realmente o Brasil jogou bem. Né, como foi superior durante a partida, teve...
4: Fraquinho adversário também, né?
5: O adversário fraco, mas a atuação, se você pegar pela atuação, fazia tempo que não tinha uma atuação assim, né, do Brasil, que iria ganhar o jogo com, pelo menos na minha interpretação, né, que marcou alto, saíram jogadas, finalizações, o Brasil finalizou mais ontem do que os dois primeiros jogos. Né, lá atrás também o sistema de defesa, quando foi atacado, aí a defesa conseguiu, o goleiro pegou, para dar segurança, né? Na hora que tinha que dar umas butinadas, deram. Na hora de ir para cima, foi, né? Teve jogada coletiva, teve essa questão de o Rayan, na minha opinião, entrou muito bem, né? na posição. O Vini Júnior é o destaque do Brasil desde a estreia, desde o primeiro jogo, né? E aí agora tem também outras alternativas, né? Com o banco, com a possibilidade do Neymar, por mais que pegue no pé, mas há um respeito do adversário. Eu achei também que a Escócia, ela respeitou. Deu de entender, a Escócia vai pro jogo querendo um empatezinho. Só que aí a defesa da Escócia entregou a rapadura.
4: Só na retranca, né?
5: E aí...
4: Já veio retrancada.
5: Complicou. Mas, enfim, um bom jogo. Claro. Foi bom de ver o jogo ontem, diferente de algumas partidas.
4: Vamos
5: que...
4: torcer para que continue, né? Assim. Ou melhorando.
5: Alguns jogos sofridos.
4: Tem que melhorar mais agora, pegar os outros adversários mais fortes.
5: Agora, com os outros adversários,
4: vai subindo. Que a gente vai ver.
5: Pode vir aí uma pedreira, pode vir uma Holanda, pode vir uma Suécia ou até mesmo um Japão.
4: Agora dificulta um pouquinho mais.
5: Vamos lá, atualizando aqui as informações, temos a sequência da Copa. 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Ontem nós não tivemos loterias em função do Jogo do Brasil. Segunda, a Caixa, por conta do Jogo do Brasil, foi transferido para hoje. O concurso 3719 da Loto Fácil, inclusive. Mega Sena, enfim, as loterias elas voltam hoje. Não teve ontem, segundo a Caixa Econômica Federal. Dos resultados aqui, nós tivemos um jogo do Paranaense de futsal. 9:30 da noite lá em Cascavel. O Cascavel ganhou do Manuel Ribas, 2-1. E subiu para o quarto lugar o Cascavel. Chegou a 13 pontos. Hoje, Campo Mourão e Galo de dois vizinhos, às 7:30. E o Pato que joga em Guarapuava, Sérgio. Guarapuava e Pato, 8 da noite.
4: Com frio
5: e tudo. Com frio e tudo, gelado, mas vai encarar o CAD. O Guarapuava que contratou 2 jogadores, tá aí na última posição e pega um Pato que tá bastante desfalcado para hoje. Segundo o técnico Luciano Bonfim, tem vários jogadores aí, são 5 machucados. E também tem uma situação pessoal aí envolvendo o Biel, né, que está acompanhando o familiar aí com uma situação de saúde. Então fica a dúvida se ele vai para o jogo ou não. Então hoje, chama a turma da base aí para dar um apoio para completar o time. O jogo lá em Guarapuava. Vale para o Pato manter essa folguinha na ponta da tabela. O Pato está com 19, está na liderança do Campeonato Paranaense. E falando do Pato, dei na manchete aí, Célio, que o Pato foi punido pela Liga. O que que aconteceu?
4: É, o quê?
5: Foi num jogo fora de casa. O senhor recorda aquele jogo contra o Chopinzinho, contra a Cel na Copa da Liga? O jogo foi lá, também aquela, mas o jogo foi fora, o Pato teve que responder. Pois é, a Liga denunciou o Pato por conta de torcedores que lá em Chopinzinho quebraram o acrílico da proteção do banco de reservas da Cel, lá no ginásio da Cel, naquele jogo que o Pato perdeu. Então, por conta de alguns torcedores, o Pato foi denunciado, corria o risco de perder até mando.
4: Nossa.
5: De quadra. Mas foi punido e tem uma multa para pagar.
4: Foram torcedores do Pato mesmo.
5: Foram torcedores, nas imagens lá, tava no reservado para a torcida do Pato.
4: Mas aí daí o Pato é responsável.
5: Infelizmente, né? O representante da Liga caneteou o Pato. E é o Pato que vai ter que pagar a multa. O Eliseu Bertelli, diretor executivo, falou pra gente qual que é o BO pro Pato pagar aí, Eliseu.
6: No jogo a Cel e Pato pela Copa da Liga, nós tivemos uns incidentes lá com a torcida do Pato, né? O pessoal teve aí danificou o acrílico que protege o banco de reservas, né? E o representante da federação da Liga, melhor dizendo, denunciou, né, o procurador denunciou, e o Pato foi, então, julgado ontem por esses fatos que ocorreram com a nossa torcida, né, e, consequentemente, o clube é responsabilizado. E nós corremos o risco de perder 2 mandos de jogo, jogos da Liga, né, e mais multa. Mas o doutor Eduardo Vargas, nosso advogado, fez a defesa, e como resultado, então, nós só tivemos a multa de R$2.500 para o clube pagar, e nós não fomos, então, condenados à perda de mando de quadra.
5: Tá aí, portanto, Eliseu não perdeu o mando de quadra, Célio. Só que faltava tomar mando de quadra, né?
4: Prejudicaram o time aí.
5: E R$2.500 vai ter que pagar.
4: Vão lá para torcer, para incentivar o time.
5: Infelizmente. E aí o Pato vai ter que tirar do bolso para pagar essa multa aí da Liga Nacional. Vale o alerta para que não aconteça. Se fora de casa o Pato responde também, então imagina os jogos aqui em Pato Branco. Vale esse alerta para o torcedor. Agora não tem o que fazer, encaminhar, né? E vai ter que pagar, vai vir um boletinho para pagar a multa. E o Pato joga hoje, então, contra o CAD lá em Guarapuava. Celinal tá, acompanha esse jogo hoje, 20 horas, jogo do Pato Futsal. Temos também na programação aqui, ontem teve um jogo da Liga Silver, 9 da noite lá em São Miguel do Iguaçu. São Miguel contra o time do Balsas do Maranhão. 16-1.
4: Minha nossa.
5: Liga Nacional, né?
4: Que é isso?
5: Fazer o quê? E olha que o São Miguel não tá lá, aquelas coisas.
4: O
5: pessoal do
4: Balsas. Mas levaram quem, será?
5: Eles vieram aqui num jogo contra a equipe do São Lourenço. É. Tinha os 5 de linha e 2 para revezar. Ontem também mais ou menos isso.
4: Agora 16, é.
5: Tomar 16, demais, né? Acho que não dá nem tempo. É. Primeiro tempo foi 6-0, o segundo foi 10-1.
4: Minha nossa.
5: Aí ligaram, acaba.
4: É só
5: acaba,
4: chutar.
5: Acaba, pelo amor de Deus.
4: Ou não queriam jogar, eu acho.
5: Sei lá, né? Mas jogar a Liga Nacional e tomar 16, aí, meu companheiro. É.
4: Tire o time.
5: Hoje tem Lages e Concórdia. Sequência aqui. Nós tivemos ontem também aí a movimentação da Copa do Mundo. Então, dos resultados, a Suíça 2-1 no Canadá, a Bósnia 3-1 no Catar, a Bósnia com chance de classificação como melhor terceira. Marrocos 4, Haiti 2, Escócia 0, Brasil 3, África do Sul 1, Coreia 0, e a República Tcheca 0, México 3. O México aí, Célio.
4: Vem que vem, né?
5: Jogando em casa.
4: Ganhou as três, se não me falha a memória.
5: Ganhou as três, 9 pontos. Ah, não tomou nenhum gol.
4: Nossa.
5: Então classificou o México. Classificou a África do Sul.
4: África.
5: Que coisa, hein? A África
4: que. Que bom.
5: Né? Tava praticamente arrumando as malas, porque. E aí ganhou. E a Coreia
4: se. Foi lá ganhando a Coreia, então.
5: Pois é. Ganhou da Coreia. E com isso complicou a Coreia. A Coreia com 3 pontos, a chance de classificar, passar como terceiro, praticamente complicou de vez. Então a gente já tem 3 grupos fechados. Passou México, África, Suíça, Canadá, Brasil e Marrocos. Aí agora a Escócia com 3 pontos e a República e a Coreia com 3. No momento a Escócia fica atrás da Coreia. Dos 3 grupos aqui, Bósnia, Coreia e a Escócia. Vamos aguardar os outros grupos que ainda vão acontecer. Hoje, na Copa, nós temos 5 da tarde, Equador e Alemanha.
4: Jogaço.
5: Curaçao e Costa do Marfim. Às 8 horas, Tunísia e Holanda, Japão e Suécia. E aqui para ficar de olho quem que vai vir.
4: Interessa pro Brasil.
5: É um dos 2 jogos, Tunísia e Holanda, Japão e Suécia. 11 da noite, Paraguai e Austrália, Turquia e Estados Unidos. Teremos mais 3 grupos fechando hoje na Copa do Mundo, seu Sérgio.
4: Muito bem, obrigado, Thiago, atualizando a gente aí sobre o esporte. 7:51, não perca a hora.
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4: 7h56, estamos de volta. Manhã Seminalta Jornalismo. Temperatura subindo um pouquinho, agora 6 graus aqui nos estúdios. Nós tivemos aí também na madrugada, segundo o Coutinho, temperaturas negativas aqui na nossa região, aqui em Pato Branco também. Vamos em frente aí, seu Thiago Tessaro.
5: E a CEI do Furafila, Célio Juara, comissão especial aí que os vereadores instauraram para investigar aquelas denúncias e questionamentos sobre as obras aqui em Pato Branco, a liberação.
4: Sim.
5: Nós conversamos com a presidente, a vereadora Anne Gomes. Para atualizar para a gente, teve a primeira reunião que definiu presidente e relator, mas já teve uma primeira reunião de trabalho. Vereadora, como é que vai ser o trabalho, a sequência, para a gente também explicar aí a comunidade?
18: Exatamente, Thiago, nós já tivemos a nossa primeira reunião de trabalho, no dia 22, e logicamente vamos estar nos reunindo aí semanalmente e quando for necessário, porque nós vamos pedir por muitas vezes, né, documentação também, informações ao município. E aí nós vamos nos organizando. Mas essa reunião do dia 22, ele teve um caráter de organização interna dos trabalhos, na verdade, né? Com o objetivo de a gente definirmos juntos aí os procedimentos mínimos para garantir, né, segurança jurídica, eficiência também nos trabalhos, transparência em todo o processo. E também, né, conversamos bastante porque a gente vai preservar, logicamente, esse chamado enquanto presidente eu fiz a todos os componentes, em relação a todas essas informações sensíveis, né? E que a gente jamais, né, eu reforcei isso também para eles, porque nós temos uma natureza investigativa, né? Nosso papel é apurar os fatos, logicamente, determinados, seguir aí e reunir todos os elementos necessários para dar um suporte ao relator, mas jamais, jamais nós vamos tirar conclusões prévias, né? E também sempre mantendo a imparcialidade. Não vamos evitar nomes, porque nós estamos fazendo uma investigação, fazendo um levantamento de informações, de dados da secretaria. Então, a gente vai preservar aí as pessoas e que entrevistas também, essas informações que eu estou passando para vocês agora, também fiquem centralizadas na presidência para que a gente tenha, né, a melhor conduta possível, logicamente, sempre respeitando as prerrogativas de cada vereador, mas fizemos esse chamado. E a cada reunião que acontecer, nós vamos levar as informações, né? Já criamos aí um cronograma de trabalho, não tem nada de oitivas ainda agendadas, todo o material que nós já temos também já compõe a SEI, e esse período, até porque vamos ter um feriado pela frente aí, nós estaremos estudando, né, os casos, os documentos que nós já temos, e vai ser esse período para isso. E na sequência, nós vamos continuar aí com o nosso planejamento e trazendo as informações para vocês.
19: Certo, a ideia no primeiro momento, 90 dias, a senhora acredita que dá para fazer um bom trabalho nesse prazo ou pode prorrogar?
18: Olha, 90 dias, né, nós temos, agora já temos uns dias a menos, porque já iniciou, mas se for necessário, se nós acharmos que isso é necessário, vamos deliberar junto com ao grupo. E se for, né, preciso, a gente vai sim pedir prorrogação de prazo. A gente não pode dizer isso agora, né, em função de que estamos ainda no início do processo, mas se for necessário, vamos pedir sim, porque nós temos que fazer algo bastante cuidadoso, fazer uma análise bem detalhada realmente de tudo, para não, né, termos nenhuma injustiça aí, e também não deixarmos passar nada que porventura não estiver correto. E eu reforço, assim, sabe, eu já disse em outras entrevistas que nós, enquanto presidente da comissão, a gente vai trabalhar de forma bastante séria, como eu sou, né, realmente, e para que as coisas aconteçam, né, e andem da melhor forma possível.
5: Presidente da SEI, a vereadora Anne Gomes, explicando, Célio Guaro, a próxima reunião está marcada para o dia 6 de julho. Tem o prazo agora de 90 dias, possibilidade de prorrogar ela existe também. Mas nós vamos estar acompanhando aí como é que vai evoluir as investigações.
4: Beleza, obrigado, Thiago. Tudo que acontece lá, você fica sabendo também, lá na Câmara. 8:01, nota de falecimento. Prever Serviços Funerários e a família Kaliski comunicam com pesar ao falecimento de Clementino Kaliski, com 99 anos de idade. O velório está sendo realizado na Capela Prever, sala de homenagem a dois. Horário e data de sepultamento, hoje, logo mais às 10 horas, vai ser no cemitério municipal do bairro Bortote. Comunicamos com pesar o falecimento do senhor Clementino Kaliski. A família enlutada, as nossas sinceras condolências.
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22: Amigo trabalhador, você já deve ter ouvido falar da Lei de Gerson. Ela diz que o mais importante é levar vantagem em tudo. Olhando a realidade do Brasil, a impressão que se tem é de que muita gente segue à risca esta regra de tirar proveito de todas as situações. À primeira vista, pode parecer realmente vantajoso levar vantagem em tudo. Desculpe-me pela frase que parece repetitiva, mas ela serve para demonstrar que um raciocínio aparentemente óbvio tem muitas contradições. Basta pensar um pouco mais profundamente. Quando alguém leva a melhor, necessariamente outra pessoa vai ficar em desvantagem. Agora, se todo mundo quiser sempre sair ganhando, quem serão os perdedores de sempre? No mínimo, vai haver uma baita briga. Por isso, se ao invés de querer se dar bem sobre os outros, a primeira preocupação dos espertinhos fosse buscar uma situação melhor para todo mundo, com certeza as pessoas seriam mais felizes. Uma alegria democrática. E esta verdade pode ser percebida nas coisas mais simples. Se ninguém cortasse fila, o atendimento no banco ou no hospital seria mais rápido. Se todo mundo pagasse os impostos direitinho, o valor poderia ser reduzido. E por falar de dinheiro público, se não houvesse corrupção, o povo todo poderia ser melhor atendido com escolas, hospitais e estradas de qualidade. Conforme se percebe, o problema é difícil de ser resolvido, mas não é impossível. Afinal, mais importante do que levar vantagem em tudo é ser feliz. Pense nisso. Que Deus o acompanhe.
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6: Informa a hora certa. 8h07.
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9: 8:10, Coutinho de volta aqui na programação. Tivemos aí temperaturas negativas novamente em vários locais aqui do nosso município, dependendo aí, né? Alguns com temperaturas mais baixas, outros um pouquinho mais aí amenas, né? Devido ao relevo, como o Coutinho fala sempre. E como segue, Coutinho, o tempo? Bom dia.
10: Bom dia. É, o tempo segue gelado agora de manhã, entre 0 e 3, 1, 4 negativo, dependendo do local da cidade e do município, e à tarde uns 12, 14 graus com boa vontade. Amanhã também pode ficar perto, abaixo de zero em vários pontos com geada, e à tarde fica um pouquinho mais agradável, uns 15, 16 graus. No sábado começa frio, se tiver geada é bem isolada e à tarde fica bem agradável. Pode ter alguma chance de chuva no sábado entre a tarde ou a noite. Domingo também não dá para descartar alguma chuva e a frente fria passa entre domingo ou segunda-feira. Temperatura agradável no domingo e começa a cair na segunda. E está indicando aí um frio forte chegando lá por terça ou quarta-feira em diante. Da Climatea, Ronaldo Coutinho.
9: De novo frio, não dá nem para lavar as roupas aí, não é? Frio novamente na semana que vem. Aliás, não para o frio. Às vezes dá uma pequena melhora aí, uma melhoradinha só. E segundo o Coutinho, então, hoje tivemos aí 0 a 3 negativo aqui em Pato Branco, dependendo da região. E amanhã também, então, poderemos ter temperaturas negativas. Mais uma geada aí, uns dias aí com forte geada em Pato Branco e nossa região também. Lá no Coutinho ontem deu quase 9 negativo. Meu amigo, 9 graus negativos. Aí é frio, né, seu Edson Neiser?
11: Muito frio.
9: É, vamos ficar com a nossa, que é um pouco melhor.
11: Diz outra de Rengue a Cusco, né?
9: Qual a informação, Edson?
11: Vamos trazer detalhes aí desses acidentes, então, que movimentaram Pato Branco ontem, né, Célio Guaro? Que coisa, o que nós tivemos ontem foi impressionante aqui em Pato Branco. Praticamente ao mesmo tempo, 3 acidentes. Aquele capotamento lá no trevo da Capeg, que segundo o Corpo de Bombeiros, o veículo Fiat Idea, conduzido por uma mulher de 50 anos, pode ter deslizado no gelo, na geada, gelo, na pista, e aí bateu na lateral de um caminhão, capotou, arrancou o rodado dianteiro, do lado esquerdo aí, do lado da motorista, motor, o capô, tudo praticamente destruído, mas ela não sofreu ferimentos graves. Por volta de 8 da manhã, até um pouquinho antes, foi esse acidente, e chamou
9: teve
11: atenção.
9: Teve muita sorte, né?
11: Teve muita sorte. Imagina. Pelo tamanho da pancada, né? Quem viu a situação em que ficou o carro, não acredito que ela saiu apenas com escoriações leves. Trabalha numa transportadora entre Pato Branco e o Bom Retiro, tem uma transportadora ali naquela região, próximo ao contorno norte, o viaduto aí do contorno norte. E nós acompanhamos e nesse horário ontem trouxemos vários entrevistados, o bombeiro falando, o esposo dela falando, mas está bem essa mulher. Depois, um acidente no bairro La Salle, rua Arariboia. Teve um acidente, nada de tão grave também, ninguém gravemente ferido nesse acidente. Socorristas do SAMU e Corpo de Bombeiros acionados. E o mais grave, acidente com morte. Também, no mesmo horário, em torno de 8:30 da manhã, esse acidente no bairro Planalto, rua das Andorinhas. No final da rua das Andorinhas, no loteamento Paulo Afonso, colisão entre um Fiat Toro e essa motocicleta NXR. O condutor da moto, trabalhador da construção civil, seu Ari Valsoler, de 69 anos, morreu na hora. O capacete se soltou, inclusive desceu rolando a rua, o capacete desse condutor, e ele morreu na hora. Nós estivemos lá e com colegas da TV Selinalta ouvimos a doutora, a médica do SAMU, né? Que trabalhou nessa ocorrência aí, doutora Daniela dos Santos. Ela nos atendeu em entrevista coletiva, falando que infelizmente não pôde fazer mais nada para salvar esse condutor de moto. E em estado de choque, quem foi atendido pelo SAMU foi o condutor do carro, da caminhonete, do Fiat Toro. Então, doutora Daniela contou pra gente como é que foi esse complexo atendimento 8:30 da manhã de ontem.
0: Foi uma colisão de cinemática grave, né, um automoto. A vítima da moto, infelizmente, já se encontrava em óbito quando a gente chegou. Né? Uma colisão feia, pelo que a gente percebeu ali, o capacete não estava bem preso, então caiu. Então, a princípio, a lesão principal é traumatismo craniano, também tem algumas fraturas, mas infelizmente dessa vez a gente não pôde fazer nada pela vítima.
4: A idade dessa vítima, doutora?
0: 69 anos, pelo que foi constatado nos documentos. Né?
4: O condutor da Fiat Toro, bastante emocionado, certamente pela situação toda, doutora.
0: Ah, tá bem ansioso, bem emocionado, né? Porque, infelizmente, acidente acontece, mas quando alguém perde a vida é bem mais complicado, né?
11: Ele passou pelo atendimento, a equipe atendeu ele.
0: Sim, passou pelo atendimento, porém recusou o encaminhamento, né? A gente avaliou os sinais vitais dele. A princípio tudo bem, não tem nenhuma lesão, visível pelo menos, né? Foi orientado a procurar atendimento médico posteriormente, se precisar.
11: Informações da doutora Daniela Santos, médica do SAMU, logo após atender o condutor do Fiat Toro. Na carroceria, atrás, na capota do carro aí, né, da caminhonete, ferramentas também. Então, ambas as partes envolvidas em construção civil. Pelo jeito, o cara da caminhonete, de 30 anos... e também o da motocicleta, pela informação que a gente tinha aí.
9: Nesse local. Saindo para o trabalho, né?
11: Para o trabalho, cedinho, né? 8:30. E o corpo passou pelo IML, o Instituto Médico Legal, após levantamentos da criminalística, e na sequência a liberação. Então a gente lamenta mais uma morte no nosso trânsito patobranquense. Pessoal pedindo lombada lá, fica o registro que o pessoal está cobrando lombada naquela região. Claro, o órgão responsável, no caso o Depatran, analisa essa possibilidade, né? E o acidente teve o atendimento também do Depatran e da Polícia Militar, com isolamento do local com cones, né? E também a orientação presencial ali de agente do Depatran, viatura da Polícia Militar, moto do Depatran, e um atendimento que, infelizmente, a gente perde o chão, assim, quando chega num local e vê ali um corpo coberto com aquela manta, né? Colocada pelo SAMU. Ninguém sai de casa para narrar uma ocorrência dessa forma, né, Célio? Mas a gente precisa dizer que ocorre mortes em Pato Branco por atropelamentos, colisões entre motos e carros e outras causas. Essas são as principais, mas as motos, realmente nós vemos vários acidentes que terminam com morte em Pato Branco, infelizmente, hein?
9: E a Selinalta acompanha e traz aí a informação para você. Não escapa nada daí da nossa equipe. 8:17, nós já voltamos.
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3: 8h22, bom dia, bom trabalho pra você. Manhã de quinta-feira, equipe, desde cedinho aí informando, viu? E a

0: 9,85%. E para os de alta tensão, grandes empresas, hospitais, shoppings, indústrias, etc. aí, 21,87%. Com isso, o efeito médio para o consumidor foi calculado em 20,51%, dependendo do consumo. E aumento, hein? A inflação brasileira não chega a 5 por aí. E a Copel metendo 20% então de aumento. Ah, para todos, ninguém vai escapar aí desse aumento. Em média, 20%. Indústrias, 21%. Aí, consumidores normais aí, nós, aí, 20%. Na média, deu 20,51% o aumento da Copel. Daí, portanto, já aumento válido. Você vai notar a diferença aí na próxima continha de energia elétrica. Quer dizer, todos nós, não é? Na próxima já teremos aumento de 20%. Se você gasta 100, vai gastar 120. É um excelente aumento aí para a Copel. 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Com a informação que você nos traz agora, Thiago.
1: Mais alguns fatos do setor de segurança, o que a polícia atendeu nas últimas horas. Ontem sim, Célio, dá para dizer que ontem foi bem tranquilo aí no setor de segurança, com poucas ocorrências. Trabalho lá em Mangueirinha, com 4 pessoas presas, e também uma ação da Rotan, que apreendeu uma grande carga com produtos contrabandeados ontem, lá em Francisco Beltrão. Denúncias, informações repassadas pela Receita, indicando que um ônibus de linha estava transportando os remédios emagrecedores. Então foi abordado um ônibus, a operação que aconteceu, um veículo, ao chegar na rodoviária, os policiais abordaram. E durante buscas, os agentes encontraram 6 caixas de papelão. E dentro das embalagens, dentro das caixas, os policiais encontraram. Pelo menos as embalagens estavam identificadas assim como inseticida, para uma indústria química. Mas quando abriram uma das caixas, não tinha inseticida. Tinha outra coisa. Tinha o tal do remédio emagrecedor. Cheio de manjaro.
0: Era para enganar os insetos, então. Inseticidas, né?
1: Mas as caixas foram utilizadas para tentar enganar a fiscalização. Não tinha qualquer envolvimento com a empresa das embalagens aí, com essa questão da empresa de inseticida. E aí tinha um total 17 iPhones... E é o iPhone que estão usando na Copa lá para fazer o VAR. É do bom.
0: Nossa.
1: iPhone.
0: Isso que... é uma nota. Lascada.
1: Esse aqui é ninja. Medicamentos, né? Tirzepatida, questão para emagrecedor. E algumas caixas continham ambos os produtos. Dessa situação, todo o material. 80 celulares. 80 iPhones. É bastante coisa. E quase 1000 frascos dos remédios emagrecedores. É uma carga avaliada aqui, um bom montante.
0: Um bom valor.
1: Esse iPhone aqui diz que é mais de 10 conto cada um.
0: É?
1: Então, o meu já tá judiadinho aqui, rapaz, então, né? Desses
0: o
1: aí.
0: O meu é de milão e pouco.
1: O meu
0: mas
1: já...
0: bom também. É. Dá pra reclamar, não.
1: Mas com isso...
0: todo... O teu é chique, o teu custa uns 15 mil, acho.
1: Não, mas ele tá bombardeado. Mas nesse caso em Beltrão, material foi apreendido, a polícia encaminhou tudo aí, a Receita, caso de contrabando. Nas ocorrências das últimas horas, teve acidentes também, a gente falou dos acidentes no perímetro urbano de Pato Branco, em Beltrão também, vários acidentes também nas últimas horas, Corpo de Bombeiros e SAMU acabou atendendo, né, na maioria dos casos, pelo menos em Beltrão, pessoas com ferimentos. Mas um resumo aí das últimas horas.
0: Muito bem, obrigado, Thiago, que volta daqui a pouquinho, porque o Thiago aí está fazendo um trabalho, não é, de vir em empresas, em autoridades, enfim, funcionários, né, numa reportagem especial sobre as horas trabalhadas no Brasil, de 6x1 ou 5x2. Daqui a pouquinho o Thiago tem a sua segunda reportagem.
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10: 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Para outros, uma conta difícil de fechar. O debate sobre o fim da escala 6x1 vai muito além dos relógios de ponto e coloca frente a frente interesses de trabalhadores e empregadores. Nesta segunda reportagem, agora vamos ouvir os argumentos de quem comemora a mudança e de quem teme seus impactos.
11: Trabalhar menos significa produzir menos? E trabalhadores mais descansados podem produzir mais? O debate sobre o fim da escala 6x1 vai muito além da quantidade de dias trabalhados. Os defensores da proposta afirmam que nas jornadas mais equilibradas, o trabalhador terá mais tempo com a família. O argumento é defendido pelo presidente do Sindicato dos Metalúrgicos de Pato Branco e Região, Ari Martins.
12: Os pais deixam os filhos meio praticamente abandonados. Quem não tem o avô para cuidar, aquela coisa toda. E aí, o pessoal aí do tráfico, digamos assim, tá 24 horas por dia ali assediando esse pessoal. Essas pessoal aí é onde é que desanda tudo, né?
11: Outro ponto é que os 2 dias de folga poderão reduzir o desgaste físico e mental e aumentar a produtividade.
12: Os especialistas dizem que o trabalhador produz mais. Então, eu acho que é uma boa, acredito que é uma boa. O trabalhador vai trabalhar mais animado, com mais vontade, né? Produz mais, aquela coisa toda. É uma boa para o trabalhador ter mais tempo de ficar com a família, até com os próprios filhos, porque hoje em dia o que a gente vê? A droga está nas portas dos colégios, das casas.
11: Já o diretor de uma empresa do ramo de medicamentos, Daniel Neckel, alerta que na outra ponta tem o custo.
13: Ele vai render mais se ele tivesse condições de ficar em casa e as coisas continuam, ficar mais barata, mas as coisas vão ficar mais caras. Então ele vai viver mais estressado, porque vai ter menos condições de comprar as coisas, porque tudo vai aumentar. Ah, ele vai poder ficar em casa meio dia a mais do que fica hoje. Tá bom, mas vai ficar meio dia a mais, e quanto isso vai custar pra ele?
11: Dos 300 funcionários que ele emprega, 70% estão na escala 6x1. Se a medida avançar, algumas estratégias serão adotadas.
13: Nós temos que hoje, por exemplo, para você ter uma ideia, nós temos que oferecer vários planos, plano odontológico, plano de saúde, seguro de vida. A gente faz de tudo para poder atrair, achar colaborador, porque não tem no mercado, né? Mão de obra está escassa. Então aí já é uma dificuldade. Aí mesmo que você consiga encontrar, você vai deixar mais cara a minha operação. Automaticamente eu vou ter que reduzir os descontos para poder manter a operação dando o mesmo resultado que está dando, né?
11: Neckel levanta outro risco: a troca de pessoal por funcionários mais baratos.
13: No final da história, tudo vai ficar mais caro, né? Toda essa despesa vai ser passada para o consumidor. O trabalhador que tem uma mão de obra especializada, dificilmente a empresa vai mandar o cara embora para contratar outro mais barato, porque tem que ensinar. Mas a grande maioria da massa trabalhadora não tem mão de obra especializada. É o pessoal do chão de fábrica, né? Esse pessoal que mais vai sofrer. Porque as empresas vão mandar esse pessoal embora e vão contratar funcionários mais baratos por 40 horas. E vai acontecer que esse colaborador vai ganhar menos e ele vai ter que sair procurar um trabalho, fazer o famoso bico, né? Ou daqui a pouco trabalhar na informalidade. Para o empresário, o impacto vai ser muito ruim agora. Mas no final ali, em médio prazo, todo mundo vai sofrer, tudo vai ficar mais caro, a inflação vai subir. Então eu acho que trabalhar menos não é a solução para a economia brasileira.
11: Para a indústria de painéis elétricos do Rafael Lanzarin, que ouvimos na primeira reportagem, não terá outra alternativa.
4: Primeira coisa, vamos ter que contratar mais um ou dois funcionários. Aí a outra coisa, vamos ter que repassar o custo. Tá? Vamos ter que repassar esse custo para frente, porque não tem como a gente absorver, né? Nosso caso específico, indústria, a margem é apertada. Não tem como a gente, estou vendendo um produto a 10 reais, vou colocar um funcionário a mais para trabalhar, para produzir a mesma quantidade que a gente produz hoje e continuar vendendo a 10 reais. Eu não consigo, preciso agregar esse custo aí.
11: Ele esperava um outro assunto para ser debatido antes de tocar no assunto escala de trabalho.
4: É que eu vou dizer, começaram ao contrário. A gente tem que primeiro melhorar essa questão de produtividade da indústria e tal, para depois, vamos reduzir a hora. Vamos reduzir a hora por lei, tá? Tem que reduzir. Mas a que custo, né? Hoje a gente já tem aí dificuldade para concorrer com materiais importados por questão de tributação e também de eficiência produtiva das empresas de outros países. Eu acho que vai acabar dificultando mais ainda, né?
11: O ponto crucial é que o tema levanta muitos aspectos. O raciocínio da advogada em direito previdenciário Cleci D'Artora vai nesse sentido.
5: Porque nós temos os dois polos. Poderá sim impactar nas empresas, porque é menos trabalho, menos produção, vai ter que contratar mais gente, o custo do produto produzido poderá ser maior e quem vai pagar seremos nós. Mas se o empregador tiver uma política de trabalho dentro da sua empresa de maior produtividade, ele pode recuperar essas 4 horas na forma de trabalho e na consciência de trabalho do empregador. Ele vai precisar fazer uma gestão de produção mais eficaz.
11: Para colocar em prática, será um desafio, segundo ela.
5: Como produzir mais em menos tempo, sem sacrificar o trabalhador, para que não gere maior despesa para a produção, para não transferir para o consumidor, para o supermercado, para todo consumidor dos produtos produzidos. Então, eu acredito que aí é uma questão muito mais de gestão do que o impacto que dá em 4 horas.
11: Para o superintendente da FIEP, Federação das Indústrias do Paraná, João Arthur Mor, o aspecto político também entrou no meio das discussões.
14: Está errado isso. O governo precisa entender que ele não pode fazer uma medida eleitoreira para tentar agradar, né, de repente, uma parte da população para obter mais votos, em detrimento de você quebrar uma economia. Então, é um risco muito grande nós termos empresas fechando e empresas perdendo a competitividade e empresas se mudando para países vizinhos, o caso, por exemplo, do Paraguai.
11: Após a aprovação na Câmara dos Deputados, ainda em maio, o assunto agora está no Senado Federal, sem data para votação. Em meio a tantas opiniões, surge uma outra pergunta. Se a escala 6x1 ou 5x2 não tem unanimidade, qual seria a melhor alternativa? É o que vamos abordar na próxima reportagem. Para a Rádio Selinalta, trabalho de Thiago Tessaro, Edson Eiser e Fabiano Marangon.
10: Reportagem especial que teremos a terceira etapa, então, amanhã você acompanha neste horário, viu? Agora 8h38, vejo aqui que o governo do Paraná está reforçando campanha da vacinação contra a gripe nas escolas estaduais. Vamos ouvir aí a reportagem.
15: O governo do estado, por meio das secretarias da saúde e da educação, reforça a vacinação contra a gripe, mantendo ação constante de imunização nas escolas da rede estadual do Paraná. A ação é constante durante todo o ano. A estratégia busca facilitar o acesso ao imunizante para crianças, adolescentes, professores e funcionários, fortalecendo a prevenção. A parceria para a vacinação está consolidada e foi destaque entre as melhores experiências do país durante evento do Conselho Nacional de Secretários de Saúde em Brasília. Anualmente, as equipes das duas pastas realizam reuniões intersetoriais para planejar as ações de imunização que serão desenvolvidas ao longo do ano letivo. Em 2025, foram promovidas mais de 4.700 ações em escolas e também centros municipais de educação infantil, contribuindo para a ampliação da cobertura vacinal. Segundo o secretário estadual da Saúde, César Neves, a parceria entre as secretarias ajuda a ampliar a cobertura vacinal no estado.
16: Continuamos com uma estratégia muito firme de levar as vacinas para o ambiente da escola, para as crianças, para os diretores, para os professores, enfim, todo o ambiente da escola. Esse movimento que começamos lá atrás, reiteramos que continuamos a fazer com o apoio da Secretaria de Estado da Educação, que entende da importância de levar a vacina para o ambiente escolar, para que mais pessoas possam se beneficiar, especialmente a vacina da gripe, nesse momento onde as temperaturas do estado do Paraná começam a cair e precisamos mais do que nunca que o nosso povo esteja protegido e imunizado.
15: A vacinação é feita por meio de notificação da escola aos pais, que também podem acompanhar o processo de imunização na escola. Funcionários e professores também são vacinados. É o que explica o secretário da Educação, Rony Miranda.
17: Chegamos no inverno, as doenças respiratórias são muito comuns na população. E como a escola é um ambiente que as pessoas convivem junto, tem muita circulação, isso pode gerar maior índice de contaminação. E eu quero falar aqui com os pais também, pedir para os pais que têm filhos matriculados na rede estadual de educação, você vai receber da escola um bilhete, onde vai ter toda a informação sobre a vacinação e você vai ter a opção de escolher qual tipo de vacina que o seu filho vai tomar.
15: A vacinação contra a gripe para os grupos prioritários está em 47%, conforme dados do Ministério da Saúde. O total de doses aplicadas até agora é de cerca de 2.294.000. Entre as crianças com mais de 6 meses e menores de 6 anos, idosos acima de 60 anos e gestantes, foram aplicadas mais de 1.413.000 doses da vacina. A população-alvo deste público é estimada em 2.960.000 pessoas. Junto com a vacinação de grupos prioritários, o Paraná inicia nesta segunda-feira a ampliação da vacinação contra a gripe para o público em geral. Qualquer pessoa acima de 6 meses de idade pode ir aos pontos de vacinação espalhados por todos os municípios do estado para receber a dose. Segundo o último informe epidemiológico de vírus respiratórios divulgado pela Secretaria da Saúde no dia 10 de junho, o Paraná soma 10.119 casos de síndrome respiratória aguda grave. Desses, 1.535 casos foram causados por influenza. Repórter Gabriel Ramos.
10: Obrigado, Gabriel Ramos, pela informação. 8h43, acerte aí.
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0: 8h47, o Esporte Agora, seu Thiago.
1: Vamos lá, atualizando aqui, a programação desta quinta-feira, vamos ver quem vai ser o adversário do Brasil, e tem o Pato hoje. 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Hoje, a programação pelo Paranaense da Ouro. O Campo Mourão joga 7:30 contra o Dois Vizinhos. Time do técnico Betinho aí joga em casa. E às 20 horas, o Guarapuava contra o Pato Futsal. Na gelada Guarapuava, lá no Joaquim Prestes. O Pato com algumas baixas, enfrentando o Cádio. O Pato tem 19, o Marreco é o segundo com 14. Aí tem o Itaipulândia com 13, o Cascavel foi a 13. O Pato tem uma gordurinha ainda. Na ponta da tabela.
0: Se perder, não larga na ponta ainda.
1: Só que os times, o Marreco, por exemplo, o Marreco torce para que o Pato, pelo menos, empate o jogo.
0: É, claro.
1: Pra, sempre secando. Porque o Marreco joga amanhã contra o Paraná. Se ganhar o jogo, depois do jogo, o Marreco empata é lá em Beltrão.
0: O próximo então, é lá, já?
1: É, não vai ser o próximo, é algumas rodadas à frente, mas vai ter o confronto lá, né?
0: Certo.
1: Depois desse jogo contra o Guarapuava, o Pato vai pegar em casa a Cel de Chopinzinho.
0: Nossa.
1: Então a vantagem Barra é boa. Também. E é aguardar o que vai acontecer. Vamos ver hoje. É isso aí. Pessoal em casa acado em Guarapuava, né?
0: Né? Leve uma roupa grossa, né?
1: A reforçar. Um cachecol, uma coisa.
0: Cachecol. Isso aí.
1: Na última vez lá deu.
0: Sobretudo.
1: Na última vez lá deu um fervinho com a situação da torcida. Mas hoje acho que vai estar de boa.
0: Tudo calmo.
1: O jogo era pra ter ocorrido ontem, mas eles mudaram em função do jogo da seleção brasileira. Brasil que ganhou da Escócia. E agora o Brasil fica de olho hoje aqui, ó. Porque nós teremos pela Copa do Mundo, 5 da tarde, o Equador contra a Alemanha, Curaçao contra a Costa do Marfim. Às 20 horas, Tunísia e Holanda e o Japão contra a Suécia. Aqui que vai sair o adversário do Brasil. Japão e Suécia. Tunísia e Holanda, em tese a Holanda vai ganhar da Tunísia. A Tunísia já está fora. Então, em tese a Holanda passa.
0: É.
1: Agora, Japão e Suécia, é esse o confronto. O
0: Japão também passa.
1: É. Se o Japão empatar...
0: Na minha humilde opinião, vamos pegar o Japão.
1: Se der empate, só que a Suécia é assim, ó, se quiser, vai ter que...
0: Também, né? Jogo é jogo, né?
1: O empate pode acontecer, pode acontecer um empate, só que a Suécia também tomou 5 no jogo passado, a questão do saldo pode complicar. Mas o empate aqui pode ser bom para os dois.
0: Pode ganhar o jogo também, né?
1: Também. Mas se ganhar o jogo, pode ser a Suécia, o adversário do Brasil. Analisando, podia ser a Suécia, né? Para pegar o Brasil, pegar a Suécia do que pegar o Japão.
0: É.
1: O Japão, mas
0: vai que ganha do Japão daí. É. Né?
1: O Japão, mesmo com também a derrota, é fraca, se, o Japão, se o Japão perder, também pode classificar como o melhor terceiro. Então tá em aberto aqui. É o confronto direto para ver quem que o Brasil vai pegar.
0: Que aguardar.
1: Segunda-feira, 14h.
0: Bah.
1: O jogo da seleção brasileira.
0: O que você vai fazer segunda-feira, 14h?
1: Eu vou pegar um churrasco na Festa São Pedro, meio-dia.
0: Ah, é feriado aqui mesmo, boa ideia.
1: Pegar um churrasquinho na Festa São Pedro, né?
0: É, isso aí.
1: E até as 2h.
0: Dá pra almoçar tranquilo, né?
1: E depois do jogo do Brasil tem o Pato Futsal, tá? 6h, na segunda-feira. O Pato joga contra o Santo André. Na segunda-feira. Então dá pra comer
0: um churrasco, se o jogo, descansar.
1: Então...
0: Depois transmitir o Pato.
1: Tá nervoso quando transmitir o Pato ou não? Né? Se o Brasil ganhar.
0: Não, passa, né?
1: Passado o Japão?
0: Só que falta.
1: Bom, vamos aguardar o que vai rolar. Hoje à noite também tem às 11 horas, Turquia e Estados Unidos, e o Paraguai contra a Austrália. São os 6 jogos hoje na Copa do Mundo.
0: Valeu, seu Thiago, 8h52.
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11: 8h57, Edson Heiser.
12: Inspetor Palhano, da Polícia Rodoviária Federal, acaba de confirmar aqui, Célio Ruaro, que o trânsito aí próximo à ponte do Rio Chopin, após colisões de 3 caminhões, dois deles tombaram na noite passada, já está liberado nos dois sentidos. Estava no sistema Pare-Siga até o comecinho da manhã de hoje. E agora, mesmo tendo um caminhão tombado ainda na terceira pista, sobram duas pistas. E elas estão liberadas, então o fluxo ocorre normalmente na BR-158, já está fluindo normalmente. Como tem um caminhão tombado em parte do dia, não tenha dúvidas que pode ocorrer algum fechamento momentâneo, mas está fluindo bem nesse momento, segundo a Polícia Rodoviária Federal.
11: Para a retirada aí desse caminhão, né?
12: Exatamente, durante o dia isso pode ocorrer. Célio, vamos falar ainda no decorrer da manhã sobre a festa do nosso padroeiro, já tem um material preparado para daqui a pouquinho no horário do Thiago, e também vou falar sobre dois casos de violência doméstica, homem que bateu na companheira e pai com um facão se defendendo do filho. Filho quebradeira na casa lá no Bairro Novo Horizonte, pai se defendendo, lesionou o filho, uma confusão, violência doméstica foi envolvendo filho, polícia militar atendeu. A gente lamenta esse tipo de situação, mas daqui a pouquinho vamos trazer um relato por aqui. Célio.
11: Muito bem, obrigado, Edson. É tudo que você precisa saber. A Selinalta conta a equipe aí buscando as informações, não é? Atualizando aí. Rapidinho aqui, a última do meu horário, o Thiago já está chegando. Vejo que a Polícia Civil e o Ministério Público de São Paulo deflagraram na manhã de hoje a operação Última Parada contra aí um esquema de lavagem de dinheiro da facção criminosa Primeiro Comando da Capital, PCC, no transporte público. Os agentes cumprem 5 mandados de prisão temporária e 104 buscas e apreensões. O Thiago da Sequência Jornalismo, excelente quinta-feira para você, obrigado por ficar aí com a gente, volto no Rádio Jornal, bom dia.
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1: 9:03. Bom dia, Pato Branco. Bom dia, nossa região. Uma excelente quinta-feira. Hoje é dia 25 de junho. A Selinalta segue informando, fazendo a companhia. Temperatura aqui em 4 graus no Parque Santa Clara. Mas em pontos da cidade, a temperatura tá menor aí. Tem gente que tem no carro aí, ó, apontando quanto que tá marcando, né? Mas tá frio. Segue o frio aqui em Pato Branco, na nossa região. O sol aparece e a Selinalta segue informando, fazendo a companhia. Vamos conferir os destaques.
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1: Nove e três, Edson Neiser, bom dia.
22: Bom dia, Thiago, ouvintes da Selinalta, vamos seguir informando por aqui, o assunto será festa de São Pedro daqui a pouco, vamos atualizar a festança no pavilhão, né? Os festejos tradicionais e também hoje entraremos no sexto dia da novena, daqui a pouquinho mais detalhes também, Thiago, vamos falar de fatos atendidos em Pato Branco, além de vários acidentes, ontem o que chamou a atenção da cidade, atendimentos da Polícia Militar, para casos de violência doméstica. Daqui a pouquinho mais informações aqui, Thiago.
1: Ok, já. Inclusive, aqui no estúdio, vou ter um papo com o Frei Vando pra gente atualizar as informações da festa de São Pedro, a programação que segue, tem os festejos hoje volta, inclusive, com o bingo. Ontem teve o jogo da seleção brasileira, então segue a programação. A gente vai orientar aí, você que quer vir pra festa. Temos também as notícias que chegam pra Selinalta através da Rede Mundial de Computadores. Os destaques do Globo.com, Venezuela confirma 164 mortes e quase 1000 feridos após terremoto. Terremoto duplo, inclusive, teve 20 réplicas e foi sentido no Brasil. Em Pato Branco, ontem à tarde, algumas pessoas relataram que teve alguma coisa em Pato Branco. Teve gente que escutou um barulho, teve gente que sentiu a terra também tremer. Eu confesso que eu não vi nada. Mas teve gente que reportou aqui a Selinalta. O pessoal mandou mensagem pra gente. O que que aconteceu? Pois é, ele ficou aí nessa situação. Você sentiu alguma coisa ontem em Pato Branco? Chegou a tremer o chão, não? Tomou algum barulho? Pessoal, teve pelo menos o relato aí de uma dezena de ouvintes da Selinalta que comentaram essa situação. Em Pato Branco também. Do UOL, Justiça ordena sequestro de até 54 bilhões de acionistas da Americanas. Agência estadual, governador assina PPP da Educação do Brasil para construir 40 colégios no Paraná. Da Agência Brasil, destaque da Copa, os jogos de hoje, vai sair o adversário do Brasil. Japão, Suécia ou Holanda? Tá mais pro Japão, vamos ver. Terremotos na Venezuela deixaram 164 mortos. Calor intenso é desafio dentro e fora de campo lá na Copa. Por aqui o frio. Caso Americanas, Polícia Federal deflagra a segunda fase da Operação Disclosure. Não teve sorteio de loterias ontem, em função do Jogo do Brasil. Elas voltam hoje. Da CNN Brasil, ao menos 164 pessoas morreram após terremotos na Venezuela. Polícia Federal deflagra a nova fase de operação relacionada a Americanas. Portal Terra, o que mudou para Vini Júnior ter a melhor fase na seleção? Um dos artilheiros da Copa. Do G1 Paraná, destaques aqui: mulher com joias roubadas escondeu peças em travesseiro, segundo a polícia. Foi um assalto em um shopping lá em Curitiba. Síndico chama atenção porque ele é sósia do Ancelotti. É, não parece tanto, mas ganhou repercussão os sósias aí dos atletas. Ponta Grossa abre concurso com salários de até 14 mil. Conta de luz vai ficar mais cara para clientes da Copel. Algumas das notícias que você acompanha aqui na Selinalta.
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1: 9:08. O pessoal tá mandando aqui, ó. Thiago, aqui no Santa Terezinha também ouvi um barulho ontem. Ouvinte mandando a dona Natália. O meu amigo aqui também, o Marcos Chatkowski. Conta aí, Marcos. Bom dia.
24: Bom dia, Thiago.
1: Opa.
24: É o Marcos. Ontem à tarde foi um barulho, tipo um trovão. Tipo, deu um trovão, assim, prolongado. No bairro Flaron, que eu moro ali, até estava em casa naquele horário. Não senti nada de tremor, mas teve tipo um trovão, assim, com o céu limpo. Tipo uma detonação de pedra, de rocha, alguma coisa assim, nesse sentido. Não sei se é porque a gente tá próximo ali, no que tá fazendo aquele contorno novo, talvez seja alguma explosão lá, alguma coisa de pedras. Foi tipo assim, tipo um trovão, barulho.
1: Pois é, tá aí, o registro, teve várias pessoas falando nisso. Alô, meu amigo Abel, escutou algum barulho ontem ou não? Ele falou que a única coisa que ele viu ontem é o Vini Júnior arrebentando na Copa. Tá bom. Mas é essa situação aí que... O Gomercindo fez um barulho que escuta. Como é que foi o barulho aí, Gomercindo, que foi ontem? Ele disse que ouviu um barulho. Até o Frei Wander risado aqui. Mais ou menos. Escutou alguma coisa, Frei Wander?
11: Que tá gurugula.
1: Pois é, mas tem, ó, tem várias pessoas mandando pra gente aqui que escutaram alguma coisa diferente. Aí repercute com o caso lá da Venezuela, né? Com a situação do terremoto, né? Lá na Venezuela, sim, teve réplicas, teve... E agora o governo diz aí que passa de 160 mortes. Em Pato Branco, ó, tem mais ouvintes mandando. Vou, na sequência, ouvir aqui esse pessoal que tá mandando pra gente na programação da Selinalta. Não era pra ter o ZT no jogo do Brasil também? Não vieram. O Brasil, enfim, ganhou o jogo. Mas, enfim, cada um aí dessa situação, pelo menos algumas pessoas ontem à tarde ouviram algo diferente. Mas aqui na Selinalta, chega o Frei Wander com um bolo desse tamanho. Frei Wander, seja bem-vindo, paz e bem.
25: Paz e bem, obrigado, Thiago, né? Faltou na seleção ontem, na hora do gol, fuzila!
1: É, fuzila, Vini Júnior!
25: Pois é. Mas tá chegando, hein? Ou melhor cantar a musiquinha, né? É. Tá chegando a festa de São Pedro.
1: Tá chegando.
25: Chegou já. Verdade. Tá aí, estamos já no sexto dia da novena.
1: Cadê a moça da música?
25: É, ué.
1: Todo ano a gente tá chegando, cadê? Tá chegando ou não tá?
25: Ah, não sei, né? O grupozinho acho que tá menos.

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1: E o senhor vem aqui na rádio pra gente, inclusive, primeiro, pra até agradecer, o senhor veio com um bolo.
2: É, ué, as mulheres capricharam, né? Grupo Selinal, tá Grupo na festa de São Pedro, né? Aí, ó.
1: Que delícia, hein?
2: É, que bom, né? Então, assim...
1: E já tem gente de olho aqui.
2: É, ué, tem uns que já estão rodeando faz tempo aí.
1: Mas a festa, né, que segue a movimentação e hoje, vamos reforçar porque temos até o dia 29, nessa quinta-feira, programação religiosa, tem a novena. Quem que participa hoje,
2: Frei? Hoje vem o Frei Max, tá chegando de viagem, hoje chega tarde, um voo aí, já Frei vai Max. Celebrar e vai voltar já. Já estamos aí, tem o Felipe Careto que já tá aqui, que vai celebrar no sábado, o Frei Walter de Carvalho Júnior, que foi ontem, vai ficar aí mais uns dias também, depois vai. Então assim, que bom, né? Os freis estão vindo aí, freis de fora, conhecendo novos frades, é bom sempre, é muito importante, né? A novena nos traz essa alegria de conhecer a grandiosidade também da nossa província, né? E a presença dos freis. E muito mais do que isso, fazer essa caminhada da festa de São Pedro, que é cada dia refletindo um pouquinho da vida de São Pedro. Ontem foi juntamente com João Batista e hoje dando sequência com o tempo comum, né? Construir a casa sobre a rocha, né? Que São Pedro possa nos dar essa força. Sem a parte religiosa, Tiago, não tem sentido celebrar, festejar ou... Ele disse, faz um casamento, você tem casamento religioso, tem festa. Você não tem casamento, não tem festa. É assim, toda solenidade, todo tempo, né? Então, temos como celebrar o nosso padroeiro, 94 anos, nós comentávamos, né? Muito antes, em 32, fazendo mais ou menos a média, quando começaram as festas de São Pedro, sabendo que desde de 1903 já tinha a presença dos freis aqui.
1: 1903
2: já tinha pequena capelinha, o povo vinha, os padres vinham de cavalo, de longe, de Palmas até, bem dizer, Argentina, quase celebrando, e celebrava aqui. Parece que a história em 32 dá 94 anos aí de festa de São Pedro. E 44, quer dizer que a festa começou antes que a paróquia ainda. Começou como comunidade de... Nossa. Pertencia, eu acho, não sei se era Palmas ou Cleveland, tem que ver bem a história, né? Era uma comunidade de lá e que vinha para cá os três celebrar. E celebrava já como comunidade, como as nossas comunidades de fé também celebram, né? Sim. E um dia pode ser virar paróquia, como a gente viu algumas virando há pouco tempo aí, né? Sim. Planalto, outro virou paróquia e quem sabe futuramente uma das nossas pode virar paróquia de novo. E então já celebrou a festa antes. Então... Em 44 virou paróquia, então, é. E aí, dando continuidade aí sempre a festa de São Pedro. E a presença de todo mundo, né, que marca e que faz essa história acontecer, quase 100 anos de festa.
1: Hoje 7:30, né?
2: Hoje 7:30, ontem foi por causa do jogo, né? Sempre muito difícil, né? Uhum. Eu sei que 18 horas foi bem complicado ontem, que o pessoal sai do trabalho às 18, muita gente sai por esse horário, é mais complicado. Mas aí, amanhã, hoje, voltando à normalidade, então, às 19:30.
1: No dia do padroeiro, dia 29, qual que o que já está definido da celebração?
2: Celebração, então, às 9:30. Nós temos às 9:30 a celebração da festa e à noite às 19:30. Então até é importante, né, nesse dia aí, quem quiser também, depois, além da celebração, já pensando no churrasco, também adquirir com antecedência, né? Suas fichas e já tem ali no guichê onde que vende pastel, onde vende bolo, onde vende os doces, uhum, e os salgados e as bebidas todas, ali também está a venda das fichas de carne de churrasco padrão. 4 tipos de carne, filé simples, filé duplo, alcatra e costela. Então não, sim, tem erro, né? Pegou aí.
1: E isso carne. Foi uma novidade o ano passado e eu acredito que foi bem aceita, né? Então...
2: Foi por causa de muita gente gosta de ficar na fila lá. É. Que é a hora da conversa.
1: Conversa,
2: de rever os amigos. Se encontra na festa lá. É, mas tem gente que não tem esse tempo pra ficar ali na fila. E daí reclama. Então tem os dois lados, o lado bom e o lado ruim. E assim, pra quem assa, ficou melhor porque eu vou assar toda essa fileira aqui, vai ser só costela.
1: Okay.
2: Não tem como assar a costela e o alcatra e eu posso secar demais a alcatra e a costela não ficar assando, porque a costela precisa mais tempo e colocado com a parte
1: do osso. E depois a facilidade para fazer fluir, porque é padrão. Ah, exato. O meu número do meu ingresso aqui é o 121.
2: É, cadê o 121? É achar, né? Então assim, é costela e é padrão, é 3 quilos e pronto e boa. Fecha. Então assim, acelera um pouquinho também o procedimento da festa. Tem escadaria já do pavilhão que dá pra churrasqueira já também, já dá pra entrar por dentro ali, já foi feito. Quase pronta também as cozinhas. Então devagarinho as coisas vão se ajeitando.
1: O pessoal vai então acessar pela escadaria como acessar e também ali. Pela Guianazes.
2: Tem, pros dois lados. Tem como acessar
1: vai,
2: ali a
1: churrasqueira. Vai fluir fácil.
2: Vai fluir fácil.
1: E também um outro detalhe que às vezes o pessoal ia reservar um dia antes, né? Agora para comprar o ingresso hoje.
2: Claro, com certeza. E garantir, né?
1: Já garante.
2: Pra não chegar no final e dizer não tem carne, opa. Então garanta aí.
1: Escolhe lá o padrão que quer. Tem gente que gosta de uma costela.
2: Eu quero uma alcatra, acabou a alcatra. E aí não tem mais como, né? É. Quer ter uma quantidade de alcatra, quantidade de filé. Filé simples, filé duplo, né? Cada um vai escolher o que gosta e quer.
1: Você que tá aí, ó, tá passando pelo centro, para aí no Pavilhão São Pedro, já pode comprar a ficha do churrasco, né, certinho, porque na segunda-feira a entrega. Os festejos no pavilhão, hoje eles recomeçam a partir de que horas?
2: Sempre às 2 horas da tarde, né? De manhã o pessoal vem, parece, bastante gente de manhã ali também. Uhum. Só que é ruim que o pessoal tá limpando, tá organizando do dia anterior, porque chega à noite morto, né? De cansado, 10 da noite, então faz o básico, recolhe todas as coisas, comida, guarda bem, porque a parte de higienização toda é muito importante, mas a limpeza geral mais grosso depois é passar um pano, trocar os papéis do chão, de onde tem fritura, cai, às vezes cai, sempre acontece. Sim. Isso um pouquinho. Então, fazendo essa limpeza geral, para depois à tarde poder começar de novo com os festejos. Então, às vezes chega lá alguém, mas não tem ninguém para vender, não tem ninguém ali, porque estão arrumando, estão limpando, estão organizando. Então, é importante essa parte da manhã para organização também, para fazer e começar às 2 horas um bom trabalho também de festejos.
1: E hoje o bingo, hoje volta o bingo também.
2: Com certeza. Não tinha sentido, quase no final da noite, já 9 e pouco, fazer bingo, era 30 para arrumar uma equipe inteira, fazer bingo para 30, não tinha sentido. Então hoje volta o bingo normal.
1: Firme, vai até segunda-feira também.
2: Até segunda-feira.
1: Bingo também.
2: Até segunda-feira. Tudo o festejo normal da festa de São Pedro.
1: O senhor tinha me passado um número ontem, quase 20 mil pastéis, mais ou menos é isso aí, né? O pessoal gosta do pastel.
2: É, eu já tinha passado um número, logo em seguida já falaram que era outro, mais porque não tinha passado os do delivery ainda. E então...
1: Passou longe.
2: Passou, então já passou dos 20, sim, com certeza.
1: Então, quem quiser aproveitar, é o pastel, enfim, as
2: cachorro guloseimas, quente, cachorro pinhão, quente. Pipoca.
1: O bolo, esse bolo ali, o pessoal faz os bolos. Pode comprar o bolo inteiro em pedaço.
2: Pode pegar em pedaço, é por quilo. O bolo, a gente nem compra lá na ficha, o bolo vai direto ali no balcão do bolo e por tamanho que você quer, peso, quer um pedaço, quer um bolo inteiro, quer meio bolo, quer... Aí pode escolher o tipo de bolo que quer.
1: Criançada, tem chocolate quente também com frio desse, vai bem.
2: Vai bem.
1: Né? Maçã do amor.
2: Moranguinho com chocolate. É, e aí vai. Quentão. Quentão, tem brodo.
1: Canjica.
2: Tem um brodinho.
1: Brodinho.
2: Tem um caldo de feijão, se alguém quer uma coisa mais reforçadinha, né? Tem. Opa,
1: ajuda. Pinhão, cachorro quente é bom.
2: Bastante.
1: O pastel. Nossa, pastel é uma
2: bastante
1: delícia.
2: Bastante coisa, né? Tem os brinquedos das crianças, querem brincar lá também, tem os brinquedos, que os pais podem jogar um bingo e deixar as crianças lá.
1: Pra brincar lá
2: tem
1: também
2: lá, tem. Tem os brinquedos das crianças
1: e também. E o bingo também, né? Vai com a família, reúne, que chega lá, pega numa mesa e aí vai poder brincar no bingo, a criançada participa também.
2: Até eu entro no meio, no final da festa, depois das missas, eu vou lá também jogar um bingo, sempre vou.
1: Tá de sorte?
2: É a hora que eu, não, até agora só do ladinho, que diz, falta um e não vai. Se eu for na cama elástica, escutei lá, hein, Gomercino.
1: Pede seu prêmio na cama
2: elástica. Escutei, lá não aguenta.
1: Tem também aí a ação também que está acontecendo, né?
2: Isso, tem ação entre amigos, que também era muito importante, né? Nós vamos prolongar a ação até outubro. A gente demorou aí para legalização, tudo legalizado pela Receita, tudo, e nós tínhamos uns pendentes aí que estava errado na prefeitura, mas não era questão de ninguém. É que nós não temos IPTU, como somos isentos, né? E daí tinha as ações ainda ativo, mas foi um erro lá de digitação e a gente acabou atrasando um pouquinho mais daí, mas a rifa a gente vai fazer então essa ação entre amigos, legalizada, tudo certinho, vai sair sorteio então dia 3 de outubro, mas já pode adquirir durante a festa e estão tendo as vendas também.
1: Ok, então, enfim, o local, o ponto que o pessoal conhece, Pavilhão São Pedro, tem muita gente que também chega na cidade, o que que é a movimentação? Essa semana tinha um pessoal aí que veio pro evento da Feira do Empreendedor, pessoal, o que tem a noite pra fazer? Dá um pulinho pro pavilhão. O pessoal foi pro pavilhão e se admirou com a festa. É, tem aí alguns momentos com a fila, a logística lá, porque imagine, é a cidade que vem pro pavilhão. Mas o pessoal gosta, assim, do clima, nesse período também, né, com os festejos, nesse clima, a tradição, ela vai se mantendo e tem pessoas que chegam na cidade, vão conhecendo da festa e também entrando no
2: fermo junto. E é interessante, mesmo... Chegou,
1: obrigado. Aqui chegou um bolo
2: tem que,
1: agora.
2: Tem que agradecer a Karina que trouxe um pedaço até pro freio hoje do bolo de vocês. Acho que interessante, né? Não só o freio ter que dar e pagar e ter que... Sem comer, né? Mas falando
1: podemos
2: assim do bolo...
1: Podemos experimentar esse bolo aqui?
2: O pessoal tá falando que tem gente que pediu o bolo lá do Rio Grande do Sul pra levar. Como não levar? Uma loucura, né? Não tem como. Bolo pode chegar de que forma?
1: Levar pro Rio Grande
2: não vai dar.
1: Só se cortar, não levar num pote.
2: Mas teve gente que pediu lá pros boleiros que... Se podia mandar bolo pra lá. Então, tá tudo quanto é lado, vem gente pedindo e acompanhando a gente aí. É interessante que vem gente de fora, de todo lugar. Tem gente esse dia que tava de Cuiabá, de lá do Mato Grosso, estavam por aí, disseram, não, eu venho todo ano na festa de São Pedro, Corpus Christi, São Pedro, vem ajudar a fazer os tapetes de Corpus Christi, fico aí, umas férias, aproveito. É muito interessante isso.
1: Estão pedindo aqui se vai ter a questão de alguma carreata, alguma...
2: Nós não estamos mais fazendo a carreata, porque temos a carreata todo ano, começo do ano, que é São Cristóvão. Até para respeitar São Cristóvão da paróquia vizinha aí da Cristo Rei. Então a gente deixa esse dia para carreatas e bênçãos de carro, e a gente fazia mais um agito para anunciar mais, né, o São Pedro, assim. Mas assim, entendemos um pouquinho também que acho que nós era difícil, o horário tinha que ser muito cedo, e a maioria das nossas cunhadas é do interior, muitos tiram leite, muito ainda trabalha com gado e não conseguia chegar a tempo, e as comunidades estão nesse sentido. Talvez a gente possa um carro de som, mas é bem provável que o máximo que a gente vai fazer é isso. Não vamos fazer aquela carreata que a gente sempre fazia, e a gente está deixando aí para a festa de São Cristóvão, porque eles fazem todo ano também, com bênção também dos motoristas.
1: Dona Yara mandou aqui, ó, qual o valor do bingo? O bingo, na verdade, é por rodada, né? Na hora.
2: Rodada, lá, depende da premiação, né? Mas gera em torno quase de R$5 duas cartelas e aí vai indo, né? Depois, claro, tem um prêmio bom, aí a diferença aumenta.
1: Às vezes o pessoal faz 3 cartelas por 10.
2: Fazendo.
1: É, né? Na hora lá, tá?
2: Conforme a premiação que vem do bingo. Ah, eu não quero jogar essa, não gostei do que tá lá, quero jogar outra, eu quero jogar todos, tem gente que joga todos e assim por diante.
1: Thiago ganhou uma panela elétrica. Olha aí! Sortuda no bingo. O valor da ação entre amigos?
2: O valor da ação entre amigos é R$25.
1: R$25.
2: Tem duas motos, né? E aí, elétricas tem também. E aí tem várias, são 8 prêmios, né? Que vai ter também na ação entre amigos.
1: Muito bem, o pessoal aí pedindo, então. Hoje, o bingo a partir das 19. O pessoal chega por lá, 19h30, organiza até a equipe, começa a chamar lá.
2: É o pessoal que vem do trabalho, né? Também, a maioria da juventude que faz, trabalha até às 18, depois vem pra lá e já se organiza, a hora que tiver organizado, eles tocam o barco.
1: Muito bem, mais algum reforço aí, Frei?
2: Tudo isso, né? O pessoal já tem mais ou menos a tradição, o costume de saber como que é a festa de São Pedro, né? Então a gente já, 94 anos, tem gente que já sabe de cor e salteado que tem na festa de São Pedro. Então assim, dizer assim, venha, quem não veio, quem não conhece, ainda venha conhecer, né? E passa um dia com a gente. Durante a tarde não tem bingo, mas o telão tá funcionando, às vezes tem um jogo de futebol, eles passam um jogo de futebol.
1: Hoje 5 horas tem jogo.
2: Então, vai estar passando o telão.
1: Toma um pastel provável, lá, né? Toma um quentão, assistir o jogo.
2: Então assim, o que tá, depende do dia, a programação, a gente tá passando algumas programações também, ou música, né? Solta uma música e vai festejando aí conosco.
1: Muito bem, temos então quinta, sexta, sábado, domingo e segunda, então tem mais aí. Ah, eu não consigo hoje, mas pode ir amanhã, convida a família, sexta-feira, ou sábado, no sábado à tarde, no domingo.
2: Sábado e meio-dia tem carne de porco, só lembrando, sendo que não é no, um dia, era sempre um dia anterior, né?

0: Passado ano foi passado pastel. Foi pastel, ó. Tá lembrada, Karine, tá firme aí, ó. Uhum. Tá vendo? A Karine sabe que vem aqui, né?
1: Mas não, experimentou o bolo, Karine? Mas... Fala se é bom.
0: Mas aqui, como ontem tava salgado, Karine, salgado ontem, hoje tem que ser um doce, né? Tem que trocar, senão só salgado não dá, né?
2: Já veio mais coisas?
0: Já veio, não, o ano passado veio pastel.
1: Ano passado, pastel. Sim,
0: agora, sim. Esse ano tem que ser outra coisa, né?
2: Então, achei que o Frei ia trazer o bolo, daí daqui uns dias o pastel.
1: Quantos
2: recheios tem aqui, ó? Verdade,
0: né? Dois, tem... Não, terça-feira, semana que vem, se sobrar. Essa cara da Karine.
2: Sacanagem.
0: Piducha, né? Que piducha. Não, mas daqui a pouco ela vai dizer, qual é o chá pra curar a festa de São Pedro? Agora... O boldo, será?
2: Não, é boldo agora, o que adianta? Mas tá uma delícia, Frei. Nossa, bolo.
1: Quanto realmente tem aqui, ó?
2: Delicioso.
1: Um, dois,
2: quatro, é diferenciado.
0: É, acho que tem morango, esse aqui.
2: Tem morango.
0: Esse aqui tem aqui no meio, que é, chamo de estrogonofe de nozes.
2: Estrogonofe de
0: e
2: nozes.
0: E outro é chocolate branco, ó. Tem três recheios.
1: Meu Deus.
0: E eu sei o recheio porque eu tava lá fazendo o bolo.
1: Não provou. Fazendo o bolo?
0: Não, com o dedo.
2: Era o provador oficial.
0: As sobras
2: oficial.
0: Das panelas, só pra judiar delas, a gente vai lá judiar um pouquinho, né?
2: Agora, o glacê...
0: Eu apanho e já ouvi as panelas.
2: Frei, o glacê por fora que é diferente, né?
0: É diferenciado.
2: Nossa,
0: é um glacê...
2: que gostoso, não deixa aquele sabor residual, né?
0: Não, não é aquela meio gordura seca, dura, né? Não, um cremezinho bem leve.
2: Chantininho, chante, não sei o que. Esse aí é aquele mesmo, aquele merengue mesmo, né?
1: Quem tá ouvindo nós na rádio agora, assim, ó, um bolo da festa São Pedro.
2: Que delícia.
1: Pensa num bolo bom e multiplica.
2: Que delícia!
1: E com friozinho. E com café. É bom ou não é?
2: Uma delícia, né? Que delícia!
1: Então, vamos lá comprar um pedaço de bolo.
0: O Gourmicino não vai fazer só glu-glu, não. Arisado o Gourmicino.
1: Então, peraí, o sucesso aí, né? E todos que estão envolvidos com a festa, realmente, a gente observa aí a dedicação. Vamos lá, porque temos mais alguns dias e que a população realmente venha participar.
0: Com certeza, a gente só agradece, né, também a vocês, né, eu sei que a gente abre para todas as mídias também, porque a Padroeira Cidade também, sempre quem ajuda e nos colabora a divulgar também a festa de São Pedro. Muito obrigado ao Grupo Selinalto, que tá sempre nos abrindo as portas também para isso. Muito obrigado.
1: Então, agora aproveita, vamos experimentar esse bolo aqui.
0: E eu vou comer um pedaço de bolo, porque trazer e não comer um pedaço é ruim, né, Gomesino?
1: Então,
0: tem só dois, o da Karine e o teu, eu não sei qual que eu vou pegar agora.
1: Eu vou pro intervalo comercial aqui e vou experimentar esse bolo aqui. Você já comeu, Karine?
2: Já comi.
1: Então, vamos lá experimentar o bolo aqui.
0: Eu vou levar pro Gomesino que ele tá babando.
1: Rádio não tem, rádio não tem cheiro.
0: Já pegou?
2: Deixa pro Vitrute ali depois.
1: Rádio não tem cheiro, né?
2: Não, ele reclama.
1: Mas fica assim na curiosidade aí, meu amigo, minha amiga. Pensa num bolo que nós estamos, vamos degustar agora aqui.
2: Come aí, Thiago.
1: Você tá convidado aí pro pavilhão também experimentar, né? E participar, levar toda a família para participar dos festejos. Tá colaborando também aí junto à paróquia São Pedro Apóstolo, tá bom? Viva São Pedro! Tá chegando, chegou a festa de São Pedro. Já voltamos.
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9: 9:33.
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14: 9:34. Falava há pouco aí a respeito do ato de ontem. Aí o pessoal chamou atenção. Barulho, e teve gente que observou que tremeu o chão. Várias pessoas relatando aqui, ó. Dona Nelly.
15: Bom dia, aqui no Passo da Ilha também, deu um estouro, eu escutei, mas o tempo estava limpo, não tinha sinal de chuva, mas foi um estouro.
14: Pois é, Dona Aparecida mandou aqui.
16: Bom dia, Tiago.
14: Oi.
16: Aqui no interior de São Roque Chupim também, eram umas 2:30, por aí, 2:40, também escutei um trovão, parecia que... como se fosse chover, né? Daí eu pensei, meu tempo limpo, assim, né?
14: Que coisa?
16: Escutei, sim. É bem verdade isso aí.
14: Bom dia, Nossa Senhora do Carmo também escutei o barulho. Mandou pra gente aqui a Cristiane Bonetti. Tem o Marcos Brandeleiro, mandou um áudio.
17: Bom dia, Thiago, tudo bem? Marcos Brandeleiro aqui de Mariópolis, Nossa Senhora do Carmo.
14: Opa!
17: Esse estrondo aí foi percebido aqui também.
14: Olha aí.
17: Eu tava trabalhando no baratão aí, de estrutura metálica, aí chegou, tremeu o baratão aí.
14: Que coisa?
17: Fiquei assim meio apoiando o que foi, porque no momento eu tava com uma parafusadeira ligada aí, só ouvi aquilo como se fosse, que o colega falou, uma detonação, alguma coisa assim. Mas, então foi grande o negócio, porque foi de Pato Branco a Mariópolis aí, de perceber o estrondo.
14: Valeu, Marcos. Um abraço em Mariópolis. O Brandeleiro aí acompanhando. Aqui também, ó, Marli.
18: Bom dia. Ontem à tarde nós estávamos no sítio... cortando lenha, daí os homens estavam com o motosserra ligado, longe da casa, e eu estava lá tratando os bichinhos, e escutei um tipo demolir pedras, assim, achei que fosse no contorno ali, também escutei barulho à tarde.
14: Será que foi isso? Dona Graciema,
6: Bom dia, Thiago. Aqui é a Graciema do Rio Gavião. Aqui também deu estouro muito forte. Eu estava fora no quintal, chegou de tremer o chão. Tipo um trovão assim. Mas foi muito forte. Nossa, uma coisa bem esquisita.
14: Tiago, aqui interior de Honório Serpa também, vi um barulho tipo um trovão, tava limpo o tempo, diz a dona Clarice Lima. Aqui no bairro São Vicente também, Tiago, ouvimos, a minha cachorrinha ficou assustada, tava procurando lugar pra se esconder, diz a dona Conceição. Tiago, aqui no Passo da Ilha também, escutei, barulho forte, a Célia Prá. A Adriana Cassoli, em Mariópolis, Rio Pato Branco, também ouvimos, barulho parecido com uma detonação de rochas, um estrondo forte, umas 14h30. Adriana Cassol de Mariópolis. Seu Guerino.
19: Bom dia, Thiago.
14: Opa.
19: Tudo bem?
14: Bom.
19: Thiago, então eu moro aqui no bar aeroporto. Também escutamos aqui, parecia uma trovoada mesmo, que nem aquele senhor falou ali. É um estouro assim bem forte. Mas será que foi alguma rocha que foi detonado?
14: Pode ser.
19: Era bom saber, né?
14: Estamos tentando.
19: Mas foi bem esquisito mesmo, foi bem forte.
14: Tá bom.
19: Um abraço, Thiago.
14: Valeu. A dona Jurema mandou aqui também, ó. Também escutei um barulho diferente, parecia uma trovoada. Aqui, Thiago, pessoal que mandou, nossa ouvinte aqui, que é a Tânia, disse que tem café lá, só falta o bolo. A Tânia, um abraço, Tânia. Esse bolo da festa São Pedro, te contar. O intervalo teve que ser maior aqui, porque pensa, não era coisa boa. Thiago, aqui no Rondinha, aparecia um trovão. Até falei pro meu marido, diz a dona Loreci Martins. Thiago, aqui na Fazenda da Barra, também, diz a dona Salete. Aqui no bairro Parzanello, tremeu tudo, Thiago, diz a Ivone. No Caravaggio, parecia ser uma detonação ou trovão forte, mas o tempo estava ensolarado, diz aqui a nossa ouvinte também. Thiago, já vieram arrumar o fio da energia, obrigado. Ah, o pessoal da do Dirceu aí que tinha avisado ontem, beleza? Não foi fácil pra falar com a turma lá, mas deu certo. Bom que quando tenha isso, o pessoal tem que entrar em contato lá no 0800. Aqui no interior de Mariópolis também escutei esse tipo de trovada prolongada, a dona Odila. Thiago, escutei aqui no industrial, dona Nadir. Olha aí o ouvinte da Selinalta, quanta gente. Escutei um estrondo no centro, achei estranho. Thiago, eu também escutei um barulho. Tremeu a minha casa. Que coisa, hein?
20: Afinal de contas, Thiago.
14: Pois
20: é. O que foi?
14: O que foi?
20: Será que foi igual foi aquela outra vez, Thiago? Da detonação de rochas?
14: Até vou tentar um contato.
20: Sem aviso de novo?
14: Com o município? Não, Linha Damasceno também.
20: Eu escutei,
14: São Valentim,
20: Thiago.
14: Vitorino.
20: Escutei também.
14: É?
20: Aham. Escutei. Me lembrei. Que deu um barulho, falei, meu Deus, uma chuva, não tem previsão de chuva hoje. Uhum. Olhei pra fora, não tinha nada.
14: Dona Marli?
21: E foi próximo da sede Gavião.
14: Sede Gavião. Olha aí. Vários relatos aqui, o que tem de mensagem chegando.
20: E não coincide com o horário do terremoto lá, Thiago?
14: Alguns falam que foi duas. Thiago, aqui estamos tremendo, mas de frio.
20: Ah, também, bom. Né?
14: Mais um aqui.
22: Bom dia, Thiago.
14: Oba!
22: Viu? Mas aqui no Sambugaro também eu escutei.
14: Sambugaro?
22: Mas não foi pra tanto assim também. Foi parecido um trovão assim, digo, até sair pra fora pra olhar. Digo, será que vai chover? Mas era tipo um trovão. Aquilo lá foi detonamento de rocha.
14: Deve ser, né?
22: Agora, pra chacoalhar o chão, acho que não foi tanto assim também.
14: Tá bom, o pessoal relatando aqui. Tem um ouvinte dizendo, Thiago, o que tá acontecendo com a Copel? Todo dia, moradores do Frarum, entre as 18 horas, a luz começa a oscilar. Fica em meia fase, as pessoas chegam em casa cansados e não conseguem tomar banho. Dona Roseli, manda aí a unidade consumidora, dona Roseli. Seria importante também entrar em contato aí com a Copel pra fazer um protocolo lá, né? Eu posso tentar questionar aqui, pessoal da assessoria de imprensa. Linha Divino Galvão. Linha Divino em Galvão, escutaram também. Pessoal do centro. É sobre o terremoto lá da Venezuela? Acho que não tem relação. Enfim, deve ser as pedreiras próximas à cidade. Ouvintes aí. Tem muitos relatos aqui do pessoal mandando. Mais um áudio aqui do seu Adão. Oba!
23: Opa, bom dia, tudo bom?
14: Bom.
23: Então, eu não sei se é... que eu acho que não é nesse horário, né?
14: Hã?
23: Um negócio de compra e venda.
14: 1 da tarde com a Karine Martins. quer vender alguma coisa, seu Adão? Deixa uma hora aqui, tá? 1 da tarde, Karine Martins vai vender até poço artesiano pra tirar do local.
20: É isso aí.
14: Mais ou menos. Enfim, o pessoal tá mandando um recado. Tem uma outra ouvinte que mandou um áudio aqui a respeito da água. Deixa eu achar aqui o que veio de mensagem hoje. Tem audiência rádio aqui ou não?
20: Ah, né, Thiago?
14: O Edson Neisser, você tá onde? Escutou o barulho aí, Edson Neisser? Tem informação?
0: Então, Thiago, atendimentos aqui em Pato Branco ontem, fatos atendidos pela Polícia Militar, já falamos do acidente aí na região do Trevo da Capeg, com esse Fiat Idea que pode ter deslizado no gelo e houve a colisão, a mulher ficou ferida. Também tivemos um acidente no bairro La Salle, na rua Arariboia, e o acidente fatal aí no bairro Planalto. Mas também atendidos na cidade alguns fatos pela Polícia Militar. Um deles, por exemplo, foi uma situação de violência doméstica no bairro Planalto por volta de 20 horas, agressão contra uma mulher. Durante uma discussão com o companheiro, segundo informações da Polícia Militar e o relato dessa mulher, ele segurou ela pelo pescoço. A filha do casal registrou o momento da agressão em vídeo. E esse vídeo foi mostrado para os policiais militares. A vítima não apresentava lesões aparentes, o autor estava alterado, com sinais de uso de algum tipo de substância ou alcoolizado, e ele recebeu voz de prisão por violência doméstica. Foi necessário uso de algemas aí para conter este homem, que foi entregue na delegacia de polícia civil. Outra situação atendida na cidade foi um outro caso de violência doméstica, dessa vez no bairro Novo Horizonte. Violência contra a mulher, segundo informações da Polícia Militar, o filho fez uso de entorpecentes, estava alterado, ameaçando os familiares e quebrando objetos dentro da casa. Segundo informações da Polícia Militar, foi o pai que utilizou um facão para defesa e causou lesão no filho. O jovem continuou mesmo ferido, quebrando os itens da casa. Esse homem estava agitado, falas desconexas, segundo a Polícia Militar, e acabou sendo contido. Por fim, as partes envolvidas encaminhadas ao 3º Batalhão e à Delegacia de Polícia Civil. Imagine só como isso é bastante complicado, né? Violência doméstica, filho com quebradeira dentro de casa, pai se defendendo com facão e lesionando o filho. A mãe também estava presente nessa cena. Foi encaminhada pela Polícia Militar, né? As partes envolvidas encaminhadas para uma tentativa de solução ao 3º Batalhão e depois para a Delegacia de Polícia Civil. Caso lamentável que a gente acompanha foi no bairro Novo Horizonte, segundo informações da PM, algumas ocorrências que chamaram atenção nas últimas horas. Thiago Tessaro.
14: Obrigado, Edson. Então, resumo aí das últimas horas. Na região teve uma apreensão de iPhone 17, 80 e também quase 1000 frascos de remédios emagrecedores. Uma abordagem lá em Beltrão, um ônibus estava na rodoviária. E em Mangueirinha, 4 pessoas foram presas acusadas de tráfico de drogas. Tem um recadinho aqui ao pessoal da festa, se alguém tem para doar salsinha, tá? Se alguém tem salsinha aí para encaminhar no pavilhão, pode chegar no pavilhão, deixar aí no pavilhão. O pessoal faz os preparos das guloseimas da festa. Então, se alguém tiver salsinha, tá? Para levar lá no pavilhão São Pedro. Ó, Thiago, aqui no Parque do Som também, o pessoal ouviu aí, próximo à escola ontem. Thiago, tremeu de verdade, no quebra-freio. Também ouvimos, parecido com o trovão, próximo a São Roque do Chopin. Então, olha, muitos relatos, muitas pessoas mandando mensagem. O que de fato, vamos tentar descobrir se foi realmente alguma detonação. Teve uma um tempo atrás, o município falou que teria informar a sequência. Pode ter sido isso, mas a princípio não tem. No Brasil teve alguns locais... mas lá próximo a quase com a divisa com a Venezuela sentiram reflexos do tremor, do terremoto que teve, né? Mas lá, mais próximo lá, região norte do país. Mas aqui, atrelado ao terremoto, acredito que não tem muita coisa a ver, né? Infelizmente lá na Venezuela, até agora, 164 mortes. 9h45, temos informação, Karine Martins.
20: Pois é, Thiago, então pra gente falar, né, desse programa bem bacana aí do governo do estado, que através do Ratinho Júnior, do governador, né, o estado então assinou ontem o contrato do programa Mais Escolas Paraná, que é considerado o maior modelo de parceria público-privada da educação no Brasil. O projeto prevê a construção de 40 novos colégios estaduais em 31 municípios, com investimento estimado em 6 milhões bilhões, né? 6 bilhões 530 milhões de reais ao longo de toda a concessão. Na fase inicial, serão aplicados ainda 1 bilhão e 500 milhões de reais na implantação das unidades, com criação de aproximadamente 30 mil novas vagas para estudantes da rede estadual. Pelo modelo, a concessionária só começa a receber após a entrega das escolas e o início do funcionamento. Os pagamentos vão depender do cumprimento de metas e indicadores de desempenho, como qualidade da estrutura, a manutenção e satisfação dos usuários. Segundo o governador, a iniciativa permite organizar melhor a gestão e também reforçar o foco na parte pedagógica.
1: Olha, as primeiras 7 escolas dessas 40 já em junho, julho do ano que vem. Vai ser um prazo bem rápido. Em um ano eles já vão construir, já começa agora nesse segundo semestre. E as demais escolas é julho de 2028. Então nós temos aí prazo total das 40 escolas, 2 anos, mas as 7 primeiras já começa a partir do ano que vem as entregas. São em julho as primeiras 7. Esse é um modelo que é o maior modelo do Brasil de PPP. Nós estamos muito felizes de poder estar entregando isso para a população, porque foi um modelo inspirado no Canadá, na Inglaterra, nos Estados Unidos, em países de primeiro mundo. E também nós tivemos um apoio muito grande do BID. O BID é o Banco Interamericano que tem aí a responsabilidade de ajudar a fazer a modelagem, né? Como se faz uma concessão, como se faz uma PPP. E essa é uma PPP que foi feita pelo BID. Nós levamos até a Bolsa de Valores, teve um grupo ganhador, que é um grupo muito robusto, né, que tem condição financeira de arcar com todas essas despesas. E é um investimento que nós estamos falando de 6 bilhões e meio, arredondando, de investimento ao longo dos 20 anos. Então o Estado ganha muita velocidade para poder entregar essas 40 escolas em 31 cidades de grande porte. Critérios: o pagamento só inicia com a escola entregue, quando a escola estiver pronta. Aí sim o Estado começa a fazer o pagamento mensal durante esses 20 anos. Nesse período nós não temos nenhum custo, e isso acaba ajudando, né, fazer com que a empresa passe a ter mais velocidade também na entrega dessas obras. E ela tem a responsabilidade de cuidar da parte física, a parte de limpeza, a parte de manutenção. Então, quer dizer, tira do Estado essa responsabilidade, que não é muitas vezes a necessidade da educação. Porque a escola tem que estar cuidando do quê? O diretor tem que estar cuidando da parte pedagógica, tem que estar cuidando da parte da boa aula que o professor está dando dentro da sala de aula, e deixa essa responsabilidade de limpeza, de manutenção, para uma empresa contratada que é especialista nisso. Olha, nós estamos entregando a melhor educação do Brasil, dita pelo Ministério da Educação. Eu tenho um grande orgulho, porque quando nós entramos, nós éramos 7º lugar no IDEB, quer dizer, o Paraná não estava nem entre os 5 melhores estados na educação. Hoje nós somos a melhor educação do Brasil há mais de 5 anos, e se Deus quiser, com as prévias que teve do IDEB desse ano, o Paraná também vem se colocando numa grande posição, mantendo essa liderança. Nós não tínhamos uniforme, a criançada não ganhava uniforme. Hoje ganha uniforme para mais de 1 milhão de alunos. Isso ajuda a baratear o custo da mãe, muitas vezes com despesa de roupa todo dia para ir para a escola. Nós implantamos também o sistema de material escolar. O Paraná também não dava material escolar. Hoje nós damos material escolar para todos os alunos da nossa rede pública do Estado, inclusive para as APAES, que também não recebiam esse tipo de material. E a implantação do maior programa de merenda escolar do Brasil, que é o programa Mais Merenda. O Paraná é o único estado que dá 3 refeições por período. 3 de manhã, 3 à tarde, e come carne todo dia. Antes não comia carne todo dia, era uma vez por semana. Hoje, todos os dias, nosso aluno come carne de porco, carne de peixe, carne de boi, carne de frango. Então, quer dizer, isso fez com que nós atingíssemos a melhor educação do Brasil, e fez algo extraordinário, que é o Paraná, inclusive foi ontem ou antes de ontem, o IBGE soltou uma nota dizendo para que o Paraná é o estado que tem os alunos com a maior presença escolar dentro de todos os estados do Brasil. O que é isso? Que os alunos estão ficando dentro da sala de aula, estão ficando dentro da escola, não estão ficando na rua, voltaram a estudar. Então, 86% dos alunos do estado do Paraná vão para a escola, uma média gigantesca. No Brasil não chega a 75%. Isso nós estamos falando de 100 mil alunos a mais que estão dentro da sala de aula, comparado a outros estados.
20: É, a concessão foi definida em leilão realizado em março deste ano na Bolsa de Valores em São Paulo. A empresa S-Sinfra S.A. venceu os dois lotes e será responsável pela construção das unidades e pela prestação dos serviços não pedagógicos ao longo dos próximos 20 anos. As novas unidades somam 692 salas de aula e serão construídas em três padrões, com 14, 18 e 24 salas de acordo com a demanda de cada região. Do total previsto, cerca de 19.700 vagas serão destinadas ao ensino em tempo integral, e que é uma das prioridades, né, da política educacional aqui do estado, e o cronograma prevê a entrega de 19 escolas até o fim de 2027 e outras 21 até o fim de 2028. No modelo, a gestão pedagógica continua sob responsabilidade do estado, incluindo contratação de professores, definição curricular e também a condução das atividades educacionais. Já a concessionária fica responsável pelos serviços de apoio, como limpeza, segurança, alimentação escolar, manutenção predial, tecnologia e a conservação também aí dos equipamentos, né? É uma novidade. E falando em Pato Branco, Thiago, a gente tem também a informação, né, de que aqui em Pato Branco, o Pato Branco está, sim, né, entre os municípios, né, que serão contemplados pelo programa Mais Escolas Paraná, do governo do estado, mas ainda não há a divulgação oficial, né, do bairro ou terreno onde será construída a nova unidade escolar. A expectativa é que essa definição ocorra nas próximas etapas do projeto. Então está aí, essa novidade, assinando o governo do estado a maior PPP da educação do Brasil para construir 40 colégios no Paraná e um vem para Pato Branco, Thiago.
14: Olha aí, vamos acompanhando então com um trabalho aí, e pelo menos nesse assunto que o governo repassa, né, das PPPs, para encaminhar e termos mais unidades educacionais. Em Pato Branco a gente tem a escola que está sendo construída e sendo finalizada no Fraron. Vamos acompanhando também. 9h53, tem mais gente aqui. Falando do estrondo, tem uma ouvinte que mandou também com relação ao frio, dona Rose. Bom dia.
2: Bom dia.
14: Oi.
2: Pessoal aí da rádio.
14: Opa.
2: Olha o vídeo que eu fiz pra mostrar especialmente pra vocês.
14: Do frio?
2: Como é que tá aqui a minha propriedade.
14: Uhum.
2: Sabe aquele gelo que de antigamente, que a terra fazia um biju? Então agora tá, é quase 9 horas, bem dizer, 9:30, né? E ainda tem, pra você ter uma ideia.
14: Nossa.
2: Tá grossa a terra. Ainda não descongelou.
14: Que coisa. Eu mandei um vídeo aqui, inclusive, né? A tal da Jada Preta, será que é? Nossa, má frio aí, minha amiga. Um abraço aí, obrigado pelo registro. Mais gente que mandou com relação ao tremor.
3: Bom dia.
14: Opa.
3: Tudo bem?
14: Tudo.
3: Da Sinalta.
14: Isto.
3: Eu também escutei um barulho aqui na Novo Horizonte, né?
14: Novo Horizonte.
3: Minhas netas estavam aqui se apavoraram. Eu falei para elas, devem estar quebrando pedra.
14: É.
3: Mas eles sempre avisam, né? Quando eles vão quebrar pedra, sempre eles avisam para o pessoal não se apavorar.
14: Sim. Pois
3: acho que não foi.
14: Pois é. O Patrick também mandou aqui.
4: Bom dia, Thiago.
14: Opa.
4: Eu moro ali no Vila Isabel, tava fazendo um serviço ontem em casa ali, lá de fora, na frente de casa ali.
14: Vila Isabel.
4: Também eu vi, parecia um trovão.
14: Ui,
4: e né? Chegou a tremer a terra, tudo, e inclusive eu até olhei pro céu, assim, tava o sol alto, bem estranho. É o Patrick ali do Vila Isabel.
14: Valeu, Patrick. O Valmor Redivo disse também, ó. Thiago, pelo que dá de entender, foi alguma coisa aí de detonação em torno do contorno norte, mas deve ter sido algo... meu grau dote, né? Muito bem. Ninguém se feriu, teve nada, mas chamou a atenção. Aqui, ó, centenas de ouvintes mandando. Eu também ouvi, enfim. Daí o registro. Vamos já atualizar aqui a cotação agropecuária.
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3: Dólar comercial cotado a 5,21. O euro, 5,92. A Bolsa de Valores ontem caiu 0,44%. Cotação agropecuária, segundo o DERAL, Departamento de Economia Rural, o feijão carioca, nota 8,5 acima, 240 a 280. O feijão preto, 195 a 220 reais a saca. Milho, 52 a 56. Soja, 113 a 115. O trigo, 70 a 72 reais a saca. O boi, arroba, 350 a 360. A vaca, de 300 a 310. E o suíno, tipo carne, 4,60 o quilo.
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6: Olá, ouvinte selinauta. O Dia do Imigrante é comemorado em 25 de junho no Brasil. A imigração é um fenômeno que ocorre quando há o deslocamento de grupos de indivíduos das regiões, países em que nasceram para terras estrangeiras. Esta data foi criada para homenagear essas pessoas que deixam para trás amigos e família em busca de melhores condições de vida, além de colaborarem para o crescimento do país que se destinam. O Brasil é um país formado e constituído por várias e diferentes nacionalidades que migraram de seus países com o sonho de obter melhores condições de vida em terras brasileiras. Italianos, alemães, ucranianos, poloneses, africanos e japoneses foram algumas das etnias que chegaram ao Brasil em meados do século 23 e 19 e ajudaram na colonização do país. No calendário brasileiro, os imigrantes ainda são homenageados em duas outras datas: no Dia do Imigrante Italiano, em 21 de fevereiro, e no Dia do Imigrante Japonês, em 18 de junho. 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

0: Atenção para o comunicado, nota de agradecimento. As famílias Facim e dos Santos vêm por meio da Rádio Selinalta agradecer aos médicos e enfermeiros da Policlínica Pato Branco, aos parentes, amigos, vizinhos, aos freis da paróquia São Pedro, que estiveram ao nosso lado nesse momento de dor com o falecimento de Bernadete Terezinha dos Santos. Convidamos a todos para a missa de sétimo dia, que será sábado, dia 27, às 14 horas na Capela São Judas Tadeu, no Bela Vista, e também às 19h30 na Matriz São Pedro Apóstolo. Por mais este ato de fé e solidariedade cristã, as famílias de Bernadete Terezinha dos Santos agradecem.
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0: Tudo bem, vambora, né? Muita gente participou aqui, eu tô reforçando também, atenção, temos as inscrições pro pessoal trabalhar no Censo Agropecuário, as vagas para Pato Branco e Coronel Vivida, hein? Agente censitário, agente administrativo, informática, tá? Pessoal aí que manja informática, agente operacional regional e agente censitário. O salário varia de R$2.100 a R$4.000. Então o pessoal pode fazer a inscrição, tem aí até o dia 1º de julho, tá? Tem a oportunidade. O site é concursos.ibfc.org.br. Informações, se você pesquisar Censo Agropecuário do IBGE, teremos um concurso aí para contratar profissionais, então, para trabalhar em Pato Branco e na região, Pato Branco e Coronel Vivida. Até o dia 1º, tá? Tem mais gente se comunicando, mandando recado, a gente vai atendendo ao longo da manhã aqui na Selinalta. O Juliano vai dar continuidade. Um bom dia.
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gente! Bom dia, bom dia, bom dia! 8 graus a temperatura em Pato Branco. Pré-sexta hoje, hein, moçada? Pré-sexta hoje, quinta, 25 de junho de 2026. Estamos chegando. Tem dois pedaços de bolo aqui no estúdio. Diz que um é pra mim e o outro é pro Edson Onizer. Eu vou escolher o mais bonito pra mim, como esse não fala nada pra ele, né? Eu vou escolher o mais bonito pra mim. É. Do que é esses bolos aí? Do que, hein? Ala da festa de São Pedro. Frei Evandro que trouxe. Tá bom, Frei Evandro. Eu vi que tinha bastante bolo bonito lá na festa de São Pedro. Muito bem, 10h06. Estamos chegando. Estamos chegando. Tinha e tem bolos bonitos lá, né? No bolo da Neca. E outras delícias lá, né? Bom, estamos chegando. O Jonathan Gomesindo nos trabalhos técnicos.

0: Mandou fazendo um alfaiate esse homem aí sob medida, né? Bom, equipe do Melhor da Manhã, na recepção ela, Andréia Maria.
1: Bom dia.
0: Bom dia, Andréia. Elaine Uliane na programação musical.
1: E aí, beleza?
0: Beleza, os nossos produtores, o TCC produtor número 1.
2: Não fica, não fica me incomodando muito, que agora tô assando carne aqui, pô. Caramba, que só mentindo o saco, pô.
0: Calma, não se estressa, assa a tua carne aí, meio-dia vem trabalhar. E o cabelinho de anjo, produtor número 2.
3: Que você vai aprontar hoje no meio-dia?
2: Bucha.
0: Bucho! Hoje é bucho, o pessoal vai fazer a dobradinha. Ah, em casa a dobradinha vai ser do feijão com arroz, né? Dobradinha. Os nossos seguranças! Os nossos dois seguranças aí, o Arranca-Toco e o Tatu Faqueado, os dois seguranças. Ai, lá, Tatu Faqueado, velho. Ó. Esse é o Tatu Faqueado, agora tá resolvendo começar a dar tiro agora, né? Que é isso? Música no Melhor da Manhã!

0: Sean.
1: Chanei, Jorge Matheus com Henrique e Juliano, que dobradinha em 10 horas e 10 minutos. 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
1: 10h03, hoje volta o quadro Plantas que Curam, hein? Alô, seu gentil aí da região do bairro Santa Terezinha, vizinho do Grêmio ali, né? Ele gosta muito do quadro Plantas que Curam. Então tava hoje volta com a volta da Karine Martins, que estava de férias, combinado? Então tá ótimo. 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Já vou pro WhatsApp também atender quem tá se comunicando comigo aí no 99972-2564. Manda seu recado, manda sua mensagem. Agora a gente vai pra música tema da manhã.

0: Bonita, hein? Música tema da manhã. Solidão ao Seu Valença, 1984. Que legal, hein? Que legal. Grande ao Seu Valença. A música Solidão explora o isolamento como uma entidade quase viva, refletindo sobre a dor e o vazio após o sucesso. A letra traduz o contraste entre a euforia dos palcos e a melancolia de um quarto de hotel, transformando a solidão em uma companheira que desacelera o tempo. A canção nasceu de um contraste vivido pelo próprio cantor. A euforia, os aplausos, né, de uma multidão no palco e a quietude absoluta ao voltar para o quarto de hotel durante a madrugada. Legal a história, né? É, tá aí o Seu Valença. 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
2: Dez e vinte e dois, bom dia, Karine Martins, voltando de férias.
3: Voltei, Vitrucci.
2: Voltou a Karine Martins.
3: É, voltei,
2: tudo
3: né?
2: Tudo bem nas férias?
3: Tudo bem, graças a Deus, Vitrucci. É bom a gente descansar um pouquinho.
2: Chegou,
3: né,
2: a assistir algum jogo da Copa lá em Miami?
3: Nossa,
2: ou não?
3: Nossa, sim, fui em vários, Nova Jersey, Miami também.
2: Muito movimentado nos Estados Unidos?
3: Nossa, um calor, cara.
2: Calor, deixei aqui um frio, né?
3: Deixei aqui esse friozão, né?
2: Meu Deus do
3: céu. Foi uma
2: aventura.
3: Uma aventura, é.
2: Gente.
3: E deu aquele, né, aquele frio, calor lá, aquele frio aqui, né? Poxa, fiquei meio assim.
2: Era você que tava travando o Brasil lá, porque tu chegou aqui, o Brasil ganhou bem, né?
3: Começou a jogar bem, né?
2: Começou a jogar bem, ontem já ganhou fácil.
3: É que daí o Vini fica muito, né, fica muito em função ali, querendo saber como é que eu tô e tal. É, estou bem hospedada e tal, daí ele se dedica, né, Vitrucci?
2: Você
3: daí
2: é amiga de todos os jogadores da seleção ou mais? Sim. O Vinícius Júnior?
3: O Vini.
2: Mais o Vini.
3: O Vini, é.
2: Mas aquela namorada ou ex-namorada...
3: Não, a tem, Virgínia?
2: A Virgínia não tem ciúme de você?
3: Não, gente...
2: Ela respeita a amizade.
3: Sim, ela já sabe que não tem mais nada a ver. Ela e ele. Agora sou eu.
2: Agora você que tá na vez.
3: Você não viu que ele manda coraçãozinhos quando ele faz os gols? É pra mim.
2: É pra você.
3: Pra mim.
2: Eu apostava que era pra outra.
3: Diz que agora é a nova Xuxa e Pelé. Eu e ele.
2: Ele gosta de loira, né?
3: Por isso, então.
2: Vini Júnior vai pegar a nossa loiraça aqui da Selinalta agora, mais que bar.

0: Bom, vamos mudar de assunto aqui. É, pode ser, Jonathan. Pode ser pelo dinheiro dele também, né?
1: Fazer o quê? Hoje em dia as coisas...
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0: 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E hoje, Karine Martins.
1: Pois é, Mitrucci, então voltando aqui com o nosso quadro, né? E como nós estamos na festa de São Pedro, né? É. André me falou essa, não entendi, mas... E como que nós estamos na festa de São Pedro para falar da capuchinha, Andréia? Como é que é?
4: Eu entendi, mas só que não entendo nada. Jonathan. Mas eu te entendeu, tá? Beijo.
0: Entendi nada.
1: É isso aí. É. Entendi, mas não entendi nada. A capuchinha, Mitrucci, olha que delícia essa florzinha, né? Que a gente vê às vezes assim no jardim, vê até nos matinhos assim. E você fica pensando, meu Deus, que linda, né, essa florzinha. Mas você não imagina que dá pra fazer um chá maravilhoso, Mitrucci, e que faz muito bem pra saúde. Inclusive, essas flores que a gente observa, né, nos jardins, elas são flores comestíveis, aquelas chamadas de punk, né, que são as plantas alimentícias não convencionais. Tanto as folhas quanto as flores são comestíveis. Olha que delícia, Mitrucci.
0: Pode ir lá numa pegar. Crise dessa aí dá pra comer flor, né?
1: Também, é verdade. Dá sim, Mitrucci, dá pra aproveitar tudo na natureza, né? Só passa fome quem não tem criatividade, né? Mas aí você pode usar tanto as flores quanto as folhas, que são ricas em vitamina C, que é muito importante para essa época do ano que nós estamos aí com muito frio, né? Ainda tem antioxidantes com sabor picante, né? Aquele saborzinho diferenciado. Ela pode ser usada para fortalecer também a imunidade e combater infecções respiratórias, além de melhorar a saúde da pele. A capuchinha possui propriedades antibióticas, expectorantes, anti... E que é isso aqui, Andréia? Antitussígenas.
0: Pra não tossir.
1: É pra não tossir. Só pode, né, Mitrucci?
0: Só pode.
1: Essa aqui eu não conheço, Mitrucci.
0: Pelo nome, né?
1: Antitussígenas. Também antissépticas, depurativas, tônicas, diurética, também é laxante, tem um saborzinho assim agridoce, levemente picante. As flores podem substituir a mostarda, inclusive, e são adequadas para o uso em saladas, conservas, omeletes, massas verdes, patês, panquecas, pizzas, pães, bem como em pratos cozidos, como carne, sopas, charutinhos e risotos. As folhas com sabor se parece um agrião, sabe? Lembra um agrião, podem ser utilizadas em omeletes, conservas, sopas, refogados ou bolinhos. Já as sementes com um sabor similar às alcaparras, quando maduras, podem ser torradas, moídas e utilizadas como substituto da pimenta do reino. O que é antitussígenos? Ah, o que é, Mitrucci?
0: Ah? Ele mandou no meu celular aqui a informação correta.
1: Então, enquanto isso, eu vou passando a receita do chá.
0: Antitussígenos.
1: Tussígenos.
0: São substâncias ou medicamentos formulados

0: para inibir o combate, inibir e combater o reflexo da tosse.
1: Ah, é tossita.
0: E o reflexo também, quando você tosse, às vezes cansa, né?
1: Machuca, irrita, né, Mitrutti?
0: Isso.
1: Ah, então antitussígenas é bem isso aí mesmo que a gente imaginou, né? Viu só como que a gente é inteligente? E ainda, ó, Mitrutti, aqui nessa época do ano a gente lava o cabelo com água muito quente, daí sai aquelas caspinhas, né, de vez em quando.
0: Sim.
1: Então é bom isso aqui pra evitar caspa, pra cicatrização de feridas, pra escorbuto. Ó, mais uma pra você pesquisar aí, Jona. Escorbuto, eu já voltei querendo ver todo mundo trabalhar hoje aqui, ó. E essa aqui também que tu tem ali, ó, Jona, tá falta de apetite, ó. Vitamina C, deficiência prolongada de vitamina C. Então, isso aqui, olha que legal. Todo dia a gente tá aprendendo uma coisa nova, né? E como é que faz, Mitrutti, o chazinho capuchinha? Então, você faz assim, ó. 4 colheres de sopa de folhas frescas de capuchinhas picadinhas. 1 litro d'água. Aí você ferve a água, desliga o fogo, adiciona as folhas picadas de capuchinha, tampa e deixa repousar por 10 minutos. Em seguida, coa e bebe, morninha, até 3 xícaras por dia. Então está aí a receitinha hoje da nossa capuchinha, que é essa planta alimentícia não convencional. Está aqui no nosso quadro Plantas que Curam hoje, Mitrutti.
0: Que legal, gostei, Karina Martins.
1: Valeu,
0: bom
1: então.
0: Bom retorno das suas férias.
1: Sim, obrigada. Vamos aí para mais esse restinho de ano agora, trabalhar, né, Mitrutti?
0: Que hoje eu tenho minhas férias também.
1: Ah, parabéns. E dizer que eu não acho que seja tão feio o Vini Júnior. Ele tem um sorriso bonito. Né, Mitrutti?
0: Tu ficou meio sentido de ter falado isso.
1: Eu fiquei, porque às vezes as pessoas dizem, né? Por que não, né? Por que ele não pode ser bonito? Pode ser bonito também, o que vale, às vezes, não é a beleza exterior, né, Mitrutti?
0: É, interior.
1: E olha o talento que ele tem, né?
0: Talento.
1: É, isso chama atenção também, da mulherada.
0: O comerciante também tem talento.
1: Tá, tracinho lento.
0: É. Talento aqui, talento ali.
1: Tá, tracinho lento.
0: Valeu, Karine.
1: Beleza, Mitrutti, um abraço.
0: À tarde você volta uma, né?
1: Isso aí, hoje sim.
0: Valeu. 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Bom dia.
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0: Muito bem, do lado esquerdo, César Menotti e Fabiano, 10h36. 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
9: Alô, Edson Neiser, tudo com você aí, Edson. O que movimenta a polícia aí? Bom dia.
10: Bom dia. Mitrote, ouvintes da Selinalta, é aquele caso de ontem, Mitrote. Imagine você a seguinte cena, e a gente vai atualizar o caso agora, porque as pistas estão liberadas em todos os sentidos na BR-158, no pé dessa serra aí de São Roque do Chopin, Mitrote. Menos de 1 quilômetro da ponte aí do Chopin, né, entre Pato Branco e Coronel Vivida. Imagina ontem à noite a seguinte cena. Uma carreta, um bitrem carregado com soja desgovernado, descendo desde São Roque do Chopin em direção à ponte, e bem no pé dessa serra, dois caminhões subindo, né, e são atingidos. Que coisa, hein? Que pancada! Esse motorista do bitrem atendido, mas não sofreu ferimentos graves. Dos três veículos, dois tombaram. Um carregado com soro, né, derivado de latinho, outro com farinha, e o descendo carregado com soja. Vamos reforçar pela relevância desse assunto, porque durante a noite, grande parte da noite, interdição total da BR-158, hoje o dia amanheceu, metrô, 7 horas da manhã, a gente falava aqui, estava no sistema Pare-Siga, uma pista liberada só, e aí essa uma pista teve o sistema intercalado de liberação dos veículos, e depois, mais perto das 9 horas, a Polícia Rodoviária Federal atualizou que um dos caminhões continuava na pista, mas restavam duas pistas, porque tem terceira faixa. E aí, dessas duas, liberado totalmente aí para o fluxo de veículos. Vamos reforçar o que disse 7 horas da manhã em entrevista, atualizando o caso, porque trabalharam a madrugada toda os bombeiros, porque de madrugada teve limpeza da pista também. Sargento Márcio, do Corpo de Bombeiros, sobre esse atendimento complexo.
11: Chegando no local, constatamos que realmente um caminhão desceu meio desgovernado ali a Serra do Chupim e colidiu com dois, e causando o capotamento de dois caminhões, e um caminhão não capotou, mas ficou interditando a pista totalmente, né? Dois motoristas saíram ileso, né? E um motorista foi ferido, mas ferimentos leves, né? Chegamos lá, o pessoal do SAMU já atendeu ele, foi deslocado pro hospital. Se tivesse algum carro pequeno, poderia ser uma tragédia grande, né?
12: Faltou freio nesse caminhão, sargento?
11: O motorista estava muito confuso, ele não conseguiu informar o que aconteceu. Até no começo ele relatava que não era o motorista, depois ele falou que era o motorista, né? E não relatou o que aconteceu. Mas segundo informações, os outros motoristas que estavam no local, que estavam envolvidos, disse que ele já desceu desgovernado, comendo faixa. Daí a hora que ele pegou meio na lateral, daí ele desviou para cima dos dois caminhões que estavam subindo, né? Era assim, ó, um caminhão estava carregado de soro, que tinha carregado de Coronel Vivida, uma carreta, né? Era carreta. E o outro era um caminhão truque carregado de farinha. Daí o caminhão truque estava ultrapassando a carreta. E nesse desceu outra carreta carregada de soja e atingiu os dois, né? Sorte que pegou na lateral. Ela pegou na lateral e um ela conseguiu tombar e ela também tombou na lateral. E o caminhão que estava transportando soro, todo rodado, foi danificado, né?
12: Nossa, três caminhões numa colisão, há muito tempo a gente não via por aqui, né?
11: Não via, né? Duas carretas grandes e um caminhão truque, né? sorte que não tinha nenhum carro pequeno envolvido e nenhum deles colidiu de frente, né? Foi tudo lateral, né?
10: Bom, esse é o relato em resumo aqui, me trouxe o Sargento Márcio mais cedo, teve uma entrevista mais extensa com outros detalhes aí, mas é essa, esse é o tom da prosa aí. 3 veículos envolvidos e trem carregado com soja de governado e graças a Deus não tivemos óbito porque foi de raspão essa batida, não foi de cheio e também foi com outros veículos grandes e não automóveis, né? Então, em resumo aí, Metrote, nesse momento, pistas liberadas nos dois sentidos. Agora, se tem um caminhão tombado ainda na terceira faixa, terceira pista, não tenha dúvidas que durante o dia, no destombamento e retirada do caminhão, pontualmente deveremos ter interdição total, mas aí é um trabalho mais rápido e não conforme foi na madrugada com o bloqueio total aí. Metrote.
9: Obrigado, Edson. Acidente complexo aí, né? Noite, frio e essa confusão toda, é uma das rodovias principais aqui de nossa região. Obrigado aí ao pessoal da polícia, pessoal do bombeiro, pessoal da reportagem que nos informou aí, né? Edson volta durante amanhã. 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

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Música da manhã, são 10h46. Zezé de Camargo.

0: Será que foi saudade? Zezé de Camargo e Luciano, aqui na manhã da Selinalta. Bela música, tocou muito essa aí, hein? 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Uma utilidade pública aqui, ó. Procura-se anel perdido. Dia 24, foi ontem, perdi meu anel, modelo exclusivo, que eram as minhas alianças de noivado e casamento. Tem um valor sentimental imensurável para mim. Os locais prováveis, Festa de São Pedro ou Supervisa. Ofereço recompensa para quem as encontrar e puder devolvê-las. Por favor, entre em contato pelo WhatsApp 98805-3095. 98805-3095. Agradeço imensamente a qualquer ajuda ou compartilhamento. Ela também está divulgando aqui nas redes sociais, né? Um abraço para o ouvinte aí que acabou perdendo. Patrícia, né? Patrícia acabou perdendo esse anel. Ela acho que foi ou na festa de São Pedro ou lá no supermercado. Então, se você encontrou, não custa, né, entrar em contato, devolver. É um valor sentimental muito grande e ainda ganha um mimo, né? Ganha uma recompensa. 10h52.
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7: Na edição de hoje, vamos trazer orientações sobre os sintomas da dengue. Vamos falar de prevenção, então? Tanto se fala de dengue no estado, no Brasil, também na região, os próprios municípios aqui da microrregião, com os casos que vão sendo monitorados pela vigilância epidemiológica. Nós, nos últimos dias, falamos sobre alguns vírus que são transmitidos, a exemplo de Covid, viroses, e alguns dos sintomas podem se conflitar, podem ser parecidos. Agora vamos ouvir o médico Fabrício Zandoná, pneumologista, mas que no caso da Unimed Pato Branco, atende em geral, atende a chamada clínica médica. E sobre dengue, vamos ouvir a orientação agora.
8: Sim, aí tem mais a dengue ainda, que também é outro tipo de vírus, aí transmitido pelo mosquito. 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Então essa aí é mais um tipo de vírus. E aí o sintoma mais marcante é especialmente dor no corpo, dor de cabeça, dor nas articulações. Esse sintoma é o mais marcante aí da dengue.
9: E aí na dúvida, testa, faz o exame para saber, porque os sintomas podem se conflitar, né?
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0: Então vamos lá, manda aí.
14: Oi, bom dia, meu amigo Juliano Mitrucci, tudo bem?
0: Tudo.
14: É a Jurema Maria Bim do Centro.
0: Oi, Jurema.
14: Roda pra mim uma música com o Lourenço e Lourival, Velha Porteira. Pra mim curtir e pra vocês aí da rádio.
0: Valeu, tamo rodando a 3 para as 11, bom dia aqui, Selinalta.
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0: Seu Dorival, vamos agora ao nosso momento de oração.
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0: 11:01. Vamos então às intenções desta manhã, mensagens que estão chegando pra gente pro horário da bênção do Frei Policarpo. Vamos nessa. Temos aqui o senhor Pedro Borges pedindo bênção para toda a sua família lá na ponte do Rio Chupim. Temos Hilda pedindo bênção para toda a sua família. Joicely pedindo oração para o neto José Antônio, marido José, filhos Thaís, Thiago, Genro, Douglas, tios Hugo e Salete, oração para ela também, Joicely. Temos mais participações aqui chegando pra gente. Muitas participações em áudio também, né? Então vamos já ouvir algumas participações que estão chegando em áudio aqui para Selinalta. Bom dia, tudo bem?
1: Bom dia, Metrute. Aqui é a Rosa.
0: Oi, Rosa.
1: Peço, depois da benção do Frei Policarpo, tocar Padre Ezequiel 300 anos. Se for atendida, obrigado. Deus abençoe.
0: Amém. Bom dia, tudo bem?
2: Bom dia, Juliano, tudo bem? Peço oração para toda a nossa família. Paz e bem. Tenha um bom dia para vocês também.
0: Paz e bem, dona Neuza.
3: Bom dia, Metrute. Que é Juliano, quero agradecer a Deus o dom da vida por nossa família, por nossa saúde. E quero pedir saúde para o meu cunhado Comercindo Vicine, que se encontra muito doente, está fazendo um monte de exame. E pedir a Deus e o Frei Policarpo que dê tudo certo na vida dele. É o que nós desejamos, e para todos os doentes e aqueles que estão fazendo exame, que tudo dê certo. Beleza?
0: Beleza.
3: Um abraço, fique com Deus.
0: Um abraço, minha querida. Bom dia.
4: Bom dia, Mitrute. Tudo bem?
0: Tudo.
4: Eu queria pedir oração para o nosso Policarpo, para o Divino Pai Eterno, Nossa Senhora Aparecida, São José, que abençoasse todos os doentes e pelas famílias dos nossos parentes, vizinhos, amigos, todos aí que estão tudo meio doente também. Que derramasse uma benção boa, né? Jesus também. E ia pedir pela família de Ibanez Sartori, pela família de Angelina Bernardi, pela família de João Almeida, pela família de Luiziane Panoso, Antônio Panoso, e pelas famílias do seu Euclides Peroni, Jurema Peroni e José Peroni. Que Deus derramasse uma boa benção sobre eles, que seu Euclides está bem doentinho, né? Que Deus curasse, que Deus punhasse a mão sagrada dele. E também queria pedir pela minha família, pelos meus filhos, minha filha, meus netos, minhas netas, minha nora, que Deus abençoasse eles e desse bastante, assim, como dizer, tudo de bom para eles. Que Deus abençoasse eles. Para vocês, a liderada, um abração. Fiquem com Deus. Paz e bem. Amém.
0: Paz e bem. Bom dia.
5: Bom dia, Mitruti. Peço bênçãos de Frei Policarpo para minha mãe, Terezinha Zucoloto, para meu pai, Abraão Zucoloto, para meus irmãos, para minha filha. Que o Espírito Santo cuide dela e que tudo dê certo na vida dela. Pela minha amiga, a Rosane, que está passando por dificuldades no casamento, para os filhos dela. Para minha vizinha, que foi vítima de feminicídio e que está internada. Que Deus abençoe ela, que Frei Policarpo derrame as mais ricas bênçãos sobre ela. Que ela possa sair dessa para cuidar das crianças. E que Deus abençoe ela poderosamente e que o Espírito Santo visite ela lá naquele leito de hospital que ela está. Paz e bem.
0: Paz e bem, verdade. Dona Catarina, também parente da moça que está se recuperando aí, né, das agressões. E aí, Dona Catarina?
6: Bom dia, Metrute, tudo bem?
0: Tudo.
6: Eu queria pedir oração do Frei Policarpo para a Catarina, para o Carlos, para a Vera, para toda a família do Carlos de Melo, o compadre Leandro, pra Mari e pra vocês aí da rádio. Paz e bem.
0: Paz e bem. Daiane Constantuc, né? Aquela mulher que está se recuperando e foi vítima de feminicídio. A gente comentou aqui também durante a nossa programação. Bom dia, seu Antônio, tudo bem?
7: Bom dia, Lacinato Antônio Pinheiro, bom sucesso. Quero que põe na corrente oração, hein? Nós Meu toca com a música Buxiu, dono da sala, pra nós aí.
0: Tá bom, seu Antoninho. Já já a gente conclui o áudio dele, que ele também manda outros assuntos aqui no mesmo áudio. César e Alexandra pedindo oração também. Eduardo Brinkiewicz do centro pedindo oração para toda a sua família. Bom dia, oração pela minha mãe. Aliás, oração pela, por aquela mãe que está na UTI. Que Deus dá a graça de ela voltar para cuidar dos filhos. Jane mandando mensagem aqui também. Quero que mande os parabéns para minha mãe Maria Fiatkowski, de aniversário hoje, colocar também na oração do Frei Policarpo. Amém. Estamos colocando já já os parabéns aos aniversariantes. Peço bênçãos de Frei Policarpo para toda a minha família, Roseli Balan. Bom dia, pedimos oração do Frei Policarpo pela saúde da família Fosqueira aqui de Jupiá, em Santa Catarina. Vamos colocar aqui os falecidos também. A gente perdeu ontem aos 99 anos o seu Clementino Kalinski. Quero colocar aqui na oração também Marinês Martins Burgandart. Burgandart, é isso? A gente coloca aqui na oração. Bernadette Terezinha dos Santos faleceu também, o velório está acontecendo aqui em Pato Branco, e a gente coloca aqui as intenções também na oração. Quero colocar também os demais falecidos que nos deixaram nas últimas horas, eles, os seus familiares, né, que estão aí com a dor do luto. José Alves Antunes, 70 anos, faleceu aqui em Pato Branco. Ainda queremos colocar também o Jocil Schmitz, que faleceu aos 37 anos aqui em nossa cidade. Ainda aquele senhor que morreu vitimado pelo acidente de moto, comentávamos ontem aqui, o seu Ari Valsoller, aos 69 anos, sofreu aquele acidente duro de moto aí na região do loteamento Paulo Afonso, ontem cedinho, quando ia pro trabalho de moto, infelizmente acabou morrendo na hora esse trabalhador. Colocamos o seu nome e também seus familiares aqui na oração. Ari Valsoller, ou Valsoller, nossos sentimentos. Quero colocar aqui também, tristemente, o falecimento do meu amigo tio Arcedino de Fragas. Tio Arce, ex-vereador, caiteiro, grande ouvinte aqui da Serinalta, dos meus programas. Inclusive, recentemente mandou um áudio aqui para o programa. Eu não consegui localizar porque ele mandou pelo celular dele ou da esposa, e eu não tenho ainda esse áudio. Eu queria colocar de novo, né? Para ouvir de novo a voz do seu tio Arce, estava ouvindo o programa da tarde, dizendo: não tô bom, Mitrute, não tô bom, tô doente. Mas a gente mandou uma mensagem de esperança para ele, torcendo sempre pela sua recuperação, mas não resistiu ontem. Faleceu aos 82 anos, o seu Arcedino de Fragas, aqui em Pato Branco, irmão do seu Antônio, tio Tonho, né? Tio Tonho, muito amigos aí do pessoal da Atlas, né? Os dois, né? Tanto o tio Arce quanto o seu Antônio. E agora a gente só nos resta externar aí os sentimentos à família, aos amigos, Carlinhos Campra, grande ouvinte, o sobrinho, né? A esposa também do seu Arcedino, filhos, enfim, nossos sentimentos mesmo. Gaiteiro dos bons, hein? Dos bons, não enchia linguiça. Sempre envolvido com o pessoal do Céu das Artes, né? As pessoas de idade gostavam muito do tio Arce. E a gente quer mandar um abraço fraterno, né, para a família. Pedido de oração para Angeline e Armando Amadori, que estiveram de aniversário de casamento ontem. Pedido de oração para Pedro Santo e Adelaide Colela de Clevelândia, conosco aqui também. Intenções desta manhã.
8: Bênção da casa. A voz, Deus Pai Todo-Poderoso, rogamos por esta casa e por todos os seus moradores e seus pertences, para que vos digneis abençoá-la. Dá-lhe, Senhor, a abundância oriunda das chuvas do céu e os alimentos produzidos pela força da terra, e levai a efeito, em vossa misericórdia, os seus desejos e votos. Dignai-vos abençoar e santificar esta casa, e que entre as suas paredes habitem os anjos da vossa luz, para guardá-la justamente com seus moradores, e todos possamos um dia morar na mansão celeste, na alegria do vosso reino, em nome do Pai, e do Filho, e do Espírito Santo. Amém.

0: Muito bem! Quero mandar um beijão aqui pra Lana. Nós não estávamos acostumados mais a receber mensagens da pequena Lana. Hoje ela mandou e acabou não indo pro ar, Lana. Bom dia!
1: Bom dia, Mitruti. Peço bênçãos pra família Guarese e Castagnara. E pra mim, que eu tô com gripe, que Frei Policarpo me cure dessa gripe. E eu peço uma boa viagem pra minha avó, que ela tá indo pra Curitiba. Obrigado, um abraço.
0: Um abraço! Valeu, querida Lana. 11:17. Até comentei que a dona Terezinha dos Santos, dona Bernadette, né? Tava sendo velada, mas não, aqui a nota é de agradecimento às famílias Facinho dos Santos. Vem por meio deste comunicado agradecer aos médicos, enfermeiros da Policlínica Pato Branco, parentes, amigos, vizinhos, aos fiéis da paróquia São Pedro, que estiveram ao lado da família nos momentos de dor pelo falecimento de Bernadette e Terezinha dos Santos. Convidado a todos para a missa de sétimo dia, e será no sábado, dia 27, às 14 horas, na Capela São Judas Tadeu Bela Vista. E também às 19:30, na Matriz São Pedro Apóstolo. Por mais esse ato de fé e solidariedade cristã, a família de Bernadette Terezinha dos Santos agradece.
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0: Ronaldo Coutinho do Prado, tudo bem? Bom dia, Ronaldo.
8: Bom dia, doutor.
0: Estamos chegando a 11 graus aqui, Coutinho.
8: É, aqui também tá parecido. Então, olha, foi um dia bem frio aí na região, ficou negativo a temperatura, teve locais aí que chegou a 1-2 graus negativo, ali em Palmas deu 5,8 abaixo de zero, aqui em Santa Catarina deu 9 negativo em Bom Jardim, e ali na região de Vacaria, no Rio Grande do Sul, 4,8 abaixo de zero. Então, a tendência é que a gente tenha condições de tempo assim no geral, aproveitável na área, com predomínio maior do sol, né, com variação de nuvens, hoje, amanhã também vai ter geada, um pouco menos intenso frio, entre 0 e 3 positivos, 2, 4 positivos na região, se der negativo é bem pontual, mais ali para os Campos de Palmas, e mantém a tendência de tempo assim, mais para friozinho, a tarde fica agradável. No sábado pode ter alguma chuva entre a tarde e a noite, e domingo também. Já está se desenhando outro período de frio semana que vem. Daqui o material, Ronaldo Coutinho.
0: É, Vacarias ali, né? Vacaria, passei por ali quando eu fui para o Rio Grande, ficar no alto da serra ali. Foi uma barbaridade, hein, Coutinho?
8: É, ali é descampado, né? Mas ainda não é mais alto nem é mais fria. Vacaria está a 900 metros, 1000. Uma fé mais frio ali é Bom Jesus, ausente, ali passa dos 1000 metros.
0: Um abraço, bom dia.
8: Bom dia.
0: 11:21.
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23: Aí sim.
22: 11:24.
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0: 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Então, Mitrute, a festança do padroeiro hoje pela manhã, Frei Augusto Luiz Gabriel, nas redes sociais da paróquia, fez um convite para mais um dia da novena, o sexto dia da novena, e a gente aproveita para trazer também aqui no ar esse convite para as 19h30, de novo, horário normal. Ontem foi antecipada a novena para as 19h, às 18h ontem, hoje, horário normal.
1: Irmãos e irmãs, saudação franciscana de paz e bem. Hoje é dia 25 de junho e já é o sexto dia da novena em honra ao nosso padroeiro São Pedro Apóstolo. A celebração será às 19h30 e nós teremos a alegria de receber Frei Marques Rodrigues dos Reis, que vem de São Paulo para celebrar esse sexto dia da novena conosco. Venha também participar tanto da novena, das celebrações litúrgicas, quanto da festa de São Pedro, que acontece todos os dias. Nós nos encontramos aqui na Igreja Matriz. Paz e bem, e vem celebrar a festa e a devoção em nosso padroeiro, São Pedro Apóstolo.
0: Paz e bem, Frei Augusto Gabriel nas redes sociais, hoje pela manhã, fazendo um convite para o sexto dia da novena. E sobre o pavilhão, aí é contigo, você é o homem da festa aí, né, Mitrote?
2: Tá mandando no pavilhão, né?
0: E tá caprichado, mano?
2: Mas vocês que tem que saber, vem falar se tá caprichado, senão qualquer coisa eu capricho mais daí.
0: Dá uma melhorada? Não, o que que é isso, rapaz? Tá ouvindo todo mundo lá, né? Larga o microfone e o povo que fale, né? É isso?
2: Sim,
0: E como é que tá?
2: Eu largo o microfone e vou lá atrás dos pastel, do quentão, lá atrás do cachorro quente, e o povo que fala, eu largo o microfone lá, o povo fala.
0: Não, mas aquele tem o cara que precisa dar uma instigada no que o cidadão vai falar, não é isso?
2: Ontem eu conversei com o Giles Balbinotti, que tava visitando nós aí, né?
0: O Giles, eu tava ouvindo aí, tá certo, com o Frei Evandro e tantos outros, né? O Giles foi secretário de Ciência e Tecnologia de Pato Branco, né?
2: É dos entendidos, então.
0: Ah, o homem é das tecnologias. E tava lá saboreando um rango também, o Giles?
2: Ele tava lá, veio pra homenagem ao pai dele, né? E tava lá, vamos ouvir ele?
0: Vamos lá.
3: Eu lembro aqui, São Pedro era piac, pequenininha, a gente sempre estava aqui. Eu lembro uma vez, aqui atrás, que a minha mãe, o meu tio, o tio Santo Balbinotti, cantando as bolas, as pedras lá, cantou uma 22, lembro do número hoje. Nunca ganhei nada, cara. Fui gritar, não saiu a voz, cara. A única vez que ganhei no bingo, não saiu a voz, comi barriga. Cheguei lá, tinha cantado outra bola, perdi o bingo. Então é uma alegria estar aqui em Pato Branco. Vim para uma inauguração do CEMEI, lá no bairro Fraron. CEMEI, nome do meu pai, gentil Antônio Balbinotti. Então é uma alegria estar aqui. E eu sou um ex-seminauta, né? Trabalhando em seminauta.
4: Trabalhando em que época?
3: Em 86, 87, 86, 87, 88, 89. Antes de ir para Florianópolis. Uma alegria. Sempre, tem um carinho muito grande pela rede Serinalta, pela TV Serinalta hoje. Então, é uma alegria, um carinho que eu tenho. E vários amigos, Moraes, enfim, toda a turma, né? Enfim, agora hoje conversei com o Tessaro, né? O Fuzila, o nosso Fuzila. Então, só tenho que dar os parabéns pra vocês, sabe?
4: Eu lembro que você, todos os jogos do Pato, você acompanha. Tô em Curitiba, tô não sei aonde.
3: Não perco um jogo, eu lembro que eu viajei muito aí. Eu escutava o jogo, às vezes, não importava o horário, da Romênia, da Tailândia. Eu fui muito pra Tailândia, na época que tava na Renault. Eu tava lá acompanhando o Pato, depois o Azules, quando chegou o Azules aqui. De todo lugar do mundo acompanhando, né? Que bom, graças à internet, né? Mas sempre acompanhando o Serinalta.
4: Obrigado, Giles Balbinotti. Mais um depoimento. Todo mundo tem uma história para contar da festa, Evandro.
5: Com certeza. Agradecer a Bibiane que abriu espaço para as mulheres que trabalham na festa. Voluntariados aqui também, porque a gente só vê a parte externa, o comestível, o festivo, que é muito bom. Porque aqui, onde eu sento com alguém para jogar um bingo, para brincar com eles, eu ouço muita história de Pato Branco. E os mais antigos é interessante que tem as histórias bonitas de como era, de como funcionava e como a festa foi crescendo e ganhando esse corpo tão grande que é a festa de São Pedro. Então muito bonito também esse lado, claro, com o povo, mas também muito bonito ver tanta gente se doa, se dedica também em prol da festa de São Pedro. E a Bibiana estava numa matéria muito bonita hoje, quem não viu o programa e quiser depois lembrar e ver, veja, das pessoas que coordenam, as mulheres que coordenam a festa de São Pedro também.
4: Obrigado, Fervan.
5: Eu que agradeço, obrigado, Bitruto, quem nos acompanha, quem quiser aí tomar um quentão, aproveitar o friozinho, um brodo, um feijão, pode vir aí que estamos aí. tem tudo muito bem servido, com muita tranquilidade aí.

0: Então, como diz o gaúcho, bolhamos a perna pro pavilhão São Pedro e pra igreja, né, Mitrotti?
1: Hoje volta tudo ao normal, né, passou o jogo do Brasil, já ganhamos o jogo, então tá tudo certo, só é pra festa agora, né?
2: Exatamente.
1: Muito bem,
0: 11... Agora o dia do padroeiro, depois da churrascada ali, vai ter o jogo de novo, 14 de novo, horas, né?
1: Exatamente, é.
0: Então é isso.
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1: 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Bom dia, Mitrucci e companhia. Eu também tava com saudade da amiguinha Lana. Valeu, sou José Milton Padilha, viu, Alana? Pessoal, tava com saudade de você. Lá no Mato Grosso. Lá no Mato Grosso do Sul. Deixa eu ver aqui, tem mais áudios chegando pra gente. O seu Antoninho mandou um áudio aí pedindo uma música e tá preocupado com o terremoto. E seu Antoninho?
4: Eu quero ver sair essa música aí.
1: Vai sair agora.
4: Aí, que deu aí que estavam tudo assustados, com medo aí?
1: Tremeu as terras ontem,
4: tá? Aí no Pato Branco aí.
1: Pois é, homem.
4: Temos que se cuidar, temos que rezar bastante, porque o negócio não tá bom pra lado nenhum aí.
1: Isso é verdade.
4: De um lado e outro problema, rapaz. Temos que rezar mais aí, né?
1: Verdade.
4: Rezar mais pra Deus, Deus vai tirando fora essas coisas aí, né? Não ter mais perigo. Valeu. E vamos pelear, vamos ver se ganhamos na segunda-feira, vamos ver se ganhamos mais uma partida, se Deus quiser. Vamos?
1: Isso.
4: Não importa nós não ganhar a Copa, mas nós chegamos lá pertinho, tá louco, tá bom já.
1: Já tá bom, né?
4: Vamos derrubar esses metidos, vamos. O Brasil tá jogando muito bem já.
1: Isso aí, seu Antoninho. Já melhorou o futebol do Brasil, né? Já melhorou. É. Só que a Escócia também não deu chute pro gol, né? Eia, nossa do céu, ficaram com medo de nós, né? Fraquinho. Não tirando os méritos da vitória do Brasil, mas achei muito fraco o time da Escócia. E ó, gente, jogo pra frente não vai ficar o pessoal esperando nós, a hora que dá nós chegar pra atacar, só no Vinícius Júnior, tem que ter outra opção de jogada pelo outro lado, pelo meio, né, não só o Vinícius Júnior, porque o jogo com outras seleções não será tão passivo assim, vai ter uma hora que o Brasil vai ser atacado. E sabe por que o Brasil foi bem ontem, Jonathan? Porque a nossa defesa praticamente não foi exigida. Porque o nosso problema é a defesa. Estão tentando arrumar o meio campo e nosso ataque é bom. Eu acredito que o nosso ataque é bom se achar as peças certas, na minha opinião. Estamos tentando encontrar o meio campo. O Bruno Guimarães jogou muita bola ontem. E o seu Casemiro, pelo amor de Deus, né? Se não entendemos que o Casemiro é um peso morto, é um jogador a menos na seleção brasileira, e um jogador a menos contra um adversário forte vai fazer falta, porque ontem não fez falta o Casemiro. A gente só viu o Casemiro ontem, a hora que ele fazia um passe errado, né, fazia uma falta. É a minha opinião, respeito a opinião contrária, mas assim, no jogo contra a Escócia, ontem o Casemiro não fez falta, sumidão e tal. Agora, um jogador a menos que eu considero o Casemiro contra um time, um adversário forte, aí vai fazer falta, hein? Então temos que pensar. E infelizmente, eu acho que ele vem com o Casemiro de novo. Se ele não perceber em tempo que o Casemiro é um ex-jogador, vai complicar. E o Neymar também. Queria eu me empolgar, mas bastante lento, difícil, muito tempo parado. voltando de lesão. Torço pelo Neymar, um cara que pode desequilibrar mais próximo do gol. Mas não dá pra apostar todas as fichas no Neymar. Uma jogada, outra, uma bola parada, ele vai ser importante. Mas a gente já viu, né, que o Neymar entrou devagarinho ontem, porque tá voltando de lesão, normal, não tá em ritmo de jogo, em ritmo de uma Copa do Mundo. Daqui a pouco você pega uma França, você pega uma Holanda, complica, né? Bom, com relação aos terremotos aí, infelizmente temos a triste situação lá na Venezuela, né? 971 pessoas feridas, 164 mortes até agora no terremoto lá na Venezuela. Mais de 10 mil estão desaparecidos, então o número de mortes deve subir, né? Tragédia que aconteceu lá na Venezuela. E não foi terremoto aqui não, viu, pessoal? Senão, pessoal, já, os órgãos oficiais já tinham comunicado, já tinham sentido. Foi alguma explosão, né? De alguma rocha, tem rodovia nova sendo feita, algo nesse sentido, tá bom? Britador, não sei. Mas terremoto não, senão os órgãos oficiais já tinham constatado, ok? Fiquem tranquilos. Ontem, durante a tarde, aqui na nossa programação, começaram a chegar várias mensagens: explosão, terremoto aqui, Vitorino, Pato Branco, papapá. Então não é nada disso não, fiquem tranquilos. 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Mas o seu Antônio tá certo, temos que rezar mais, né? Temos que rezar mais, nunca é demais e tanta coisa que tá acontecendo aí, né, seu Antônio? Vamos tocar a vaneira dona da sala. Teve um ouvinte que falou aqui, me trute, um carro tava indo pra Mariópolis e com os estrondos que deu, ele trocou de pista de cá pra lá, tava indo, voltou do terremoto daqui pra lá, né? Trocou de lado da pista, mas que barra.

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0: Bom, o feijão carioca, saca de 60 quilos, preço médio praticado aqui na região, segundo o Deral, R$240. O feijão preto, 210, milho, 56, soja, 114, trigo, R$71. A boi em pé, arroba, 350, vaca padrão de corte, 310. O suíno em pé, tipo carne, R$4,60. Dólar, cai 0,25, tá valendo 5,19. O euro estável, 0 a 0 aqui, tá valendo 5,90. O índice Bovespa sobe forte nessa manhã. 1,27%.
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0: Já começaram, tá chamando a região, Thiago.
11: Setor de segurança, nas últimas horas, poucas ocorrências que a polícia atendeu. Em Mangueirinha, uma ação da tarde de ontem, a polícia recebeu denúncias sobre um ponto já conhecido de tráfico de drogas. Foi montado um bloqueio no local, os policiais verificaram uma pessoa saindo da casa em atitude suspeita. A abordagem aconteceu e os policiais encontraram várias porções já preparadas de cocaína, de crack, uma quantia em dinheiro, também celulares. A abordagem na casa, os policiais encontraram um total de 4 pessoas, 3 homens e uma mulher. Todos foram encaminhados à delegacia de polícia. Já em Francisco Beltrão, uma ação desenvolvida ontem, uma denúncia que chegou para a Receita, que um ônibus que estava passando aí pela região e que teria contrabando. Os policiais aguardaram a chegada do ônibus citado até a rodoviária em Francisco Beltrão. Na revista, os policiais encontraram várias caixas de papelão. Dava a entender que eram de inseticidas para uma indústria química lá em Francisco Beltrão. Só que os policiais desconfiaram. Foram abrir a primeira caixa e se depararam com celulares do modelo iPhone e também remédios emagrecedores. Segundo a polícia, tinha em algumas caixas apenas os celulares e outras celulares e os remédios. Quase 1000 ampolas dos remédios emagrecedores e um total de 80 celulares do modelo iPhone, que tem um valor de mercado muito grande. Com isso, todo o material foi apreendido e encaminhado à Receita Federal. Os fatos que marcaram as últimas horas.
0: Valeu, Thiago! 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
0: 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Vamos ao áudio aqui, bom dia.
15: Opa, Ali, bom dia, tudo certo?
0: Tudo.
15: Agora que deu certo, então. Agora à noite eu mando mais um áudio lá pro Cabelinho de Anjo. Muito obrigado.
0: Né?
15: Manda um alô pra nós aqui no sítio. Estamos aqui, a minha esposa. Alcino Tozeto, aqui em Santa Lúcia, no sítio de boa, um jadão aí. Até movido o programa aí.
0: Valeu, seu Tozeto, lá no sítio, disse que deu um gramadão, ele salvou o telefone da Celinato pra mandar a mensagem pro Cabelinho de Anjo à noite, mas disse que já tá ouvindo nós lá. Ai, bicho, velho. Estamos sempre escutando seu programa todos os dias. Obrigado, Lourdes Rossanelli. Olha aí. Temos áudio, bom dia.
16: Ô, Mitrute, bom dia.
0: Bom dia.
16: O Toninho tá preocupado com os terremotos, porque na hora de ele bater ele na cancha de bocha ali, é capaz de tremer a cancha ali, ele não acertar a batida ali no balinho ali. Esse homem é bom no tiro ali, é esse abençoado do Toninho aí, tá bom? Manda um abraço aí pra ele.
0: Ô, abençoado, o senhor Toninho é jogador de bocha lá em Itapelé, em Bom Sucesso? Ah, isso que é, tá? É, se ficar tremendo muito a terra, não acerta mais os tiros de bocha nem no ponto depois, né? Ali. No ponto. Alô, Francisco!
17: Tudo certo por aí?
0: Tudo.
17: O que tá aqui é o Francisco Matias de Bom Acesso. Eu tava lá fora com a mulher, parece, não foi estouro de dinamite, não foi nada, porque ali, mas senti uma terra tremer embaixo dos pés, aqui em Bom Acesso. Capela Nossa Senhora Aparecida, né? Ali, nós escutemos aquele estouro, mas parece a terra tremeu embaixo dos pés, né?
0: Pois é, seu Francisco, mas os órgãos oficiais até agora não manifestaram nada. Vamos ver se nas próximas horas, quem sabe, né? O pessoal divulga alguma coisa sobre o que aconteceu aí. Por enquanto, nenhuma informação que a gente tenha recebido aí, informação técnica, né? Do que foi esse estrondo de ontem à tarde, esse tremor, a terra tremendo aqui, né? Na nossa região.
18: Mitute, bom dia.
0: Bom dia.
18: Eu queria dar minha opinião. Pedi pro pessoal que não, quando assistia o jogo do Brasil, que não toque na TV se o Neymar entrar, porque ele cai. Eu te admiro, pelo amor de Deus do céu. O que tá segurando o time é o Vini Júnior.
0: É verdade.
18: Pensa num jogador bom. Só que, meu Deus do céu, pra frente vai ser pedreira.
0: Vai.
18: Porque não vai ser fácil que nem o jogo de ontem.
0: Verdade, verdade.
18: Eles, o Neymar é só um número a mais no campo.
0: Vamos ver, né?
18: Meu Deus do céu. Que Deus tenha dó do Brasil.
0: Obrigado, Clássico. Que não é pra encostar o braço na TV, se escorar na TV, que o Neymar cai. 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
4: 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Agora 11:54. Vamos lá, temos o áudio do seu Tuca.
5: Bom dia, compadre Trutti.
4: Bom dia. Um
5: abração pro seu pessoal da rádio.
4: Obrigado.
5: Faz um favor, acha com Marília Mendonça, Estrelinha.
4: Isso.
5: Pra nós ouvir e lembrar dos nossos velhinhos que já foi.
4: Isso.
5: Viu, Mitrutti? Um vizinho muito curioso, sentiu o cheiro de churrasco e um fervo de gente na casa, nos carros do lado, chegando gente. Ficou passando, ansiado, não convidaram ele. No outro dia ele pediu pro dono da casa: mas o que tinha na tua casa? Eu não sei, festa, você não me convidou. Ah, minha irmã que chegou, você não conhece ela? E ela casou, daí fizemos um churrasquinho aí. Mas agora ela e a noiva já foram. Ele foi pro cemitério e ela foi pro hospital. Oh. Daí o vizinho curioso: meu Deus do céu, mas como é que foi essa briga? Não escutei tio nenhum. Não, ela foi pra... Daí ele falou: ela foi pro hospital porque ela é enfermeira, e ele foi pro cemitério porque ele é coveiro.
4: Ainda bem que explicou direitinho, né? Um abraço, seu Tuca! Mensagens que chegaram aqui. Um abraço, Jair Demarque aí de Santa Catarina.

0: Estrelinha. Juliano, por gentileza, alguma coisa sobre o churrasco do porco? Sábado, sim, Janete Sotero. Vai direto nas churrasqueiras do Pavilhão São Pedro. Não precisa comprar antecipado. R$35 o quilo. Direto lá, você escolhe o pedaço no sábado, tá bom? O seu Irandir Luizeta tá fazendo uma campanha aqui, Jonathan. É, precisa de ajuda. É um casal de velhinhos. Estão precisando de forro de cama. É, ele passou lá, ele gosta de ajudar e a situação está bem, bem complicada. Então, se alguém puder ajudar aí com roupas de camas, talvez roupas pessoais também, né, Irandir? O contato dele é aqui, ó, 99973-7966. 99973-7966. Teve mais gente aqui que mandou mensagem, não dá tempo mais de atender. Um abraço, vem aí a informativo da Cooperativa Tradição. Tchau, gente.
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3: As incertezas entre Estados Unidos e Irã permanecem e o Estreito de Hormuz, principal passagem de fertilizantes e petróleo do mundo, faz parte dessas incertezas. 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
4: As incertezas sobre o acordo entre Estados Unidos e Irã persistem no mercado. Nos últimos dias nós acompanhamos um acordo entre ambos os países para um cessar-fogo da guerra, para a liberação total do Estreito de Hormuz, que é uma das principais passagens de fertilizantes, petróleo que nós temos no mundo. O Estreito, ele tem uma passagem de mais de 100 navios por dia, e nesses últimos dias, acompanhando os relatórios, tem passado em torno de 20 a 25 navios. 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Ainda para o Brasil é muito pouco movimentação de fosfatados que estão vindo no sentido do Brasil. 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O que nós tivemos nos últimos dias, uma redução de custos, que nos alegra bastante, é a questão do nitrogenado, que já voltou com custos similares ao que a gente estava no período pré-guerra. 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

0: O anjo do Senhor anunciou a Maria,
1: e ela concebeu do Espírito Santo.
0: Ave Maria, cheia de graça, o Senhor é convosco. Bendita sois vós entre as mulheres, e bendito é o fruto do vosso ventre, Jesus.
1: Santa Maria, Mãe de Deus, rogai por nós, pecadores, agora e na hora de nossa morte. Amém.
0: Eis aqui a serva do Senhor.
1: Faça-se em mim segundo a vossa palavra.
0: Ave Maria, cheia de graça, o Senhor é convosco. Bendita sois vós entre as mulheres, e bendito é o fruto do vosso ventre, Jesus.
1: Santa Maria, Mãe de Deus, rogai por nós, pecadores, agora e na hora de nossa morte. Amém.
0: E o Verbo se fez carne
1: e habitou entre nós.
0: Ave Maria, cheia de graça, o Senhor é convosco. Bendita sois vós entre as mulheres, e bendito é o fruto do vosso ventre, Jesus.
1: Santa Maria, Mãe de Deus, rogai por nós, pecadores, agora e na hora de nossa morte. Amém.
0: Rogai por nós, Santa Mãe de Deus,
1: para que sejamos dignos das promessas de Cristo.
0: Derramai, ó Deus, a vossa graça em nossos corações, para que, conhecendo pela mensagem do anjo a encarnação do vosso Filho, cheguemos, por sua paixão e cruz, à glória da ressurreição. Por Cristo nosso Senhor.
1: Amém.
0: Glória ao Pai, ao Filho e ao Espírito Santo.
1: Como era no princípio, agora e sempre. Amém.
0: Glória ao Pai, ao Filho e ao Espírito Santo.
1: Como era no princípio, agora e sempre. Amém.
0: Glória ao Pai, ao Filho e ao Espírito Santo.
1: Como era no princípio, agora e sempre.

0: Você acompanhou conosco a oração do Ângelus. Que a bênção de Deus, pela intercessão da bem-aventurada Virgem Maria, permaneça sobre você, sua família e todas as suas intenções. Continue em nossa companhia e siga vivendo este dia com fé, esperança e paz.
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3: Estimado Rádio 20, a você que está em sintonia com a Selinalta, uma paz do Senhor Jesus. Ontem nós vimos que Pedro, no cenáculo, ele coordenou a eleição do substituto de Judas para que o número dos apóstolos ficasse completo em 12. E vimos que a escolha caiu sobre Matias, que foi então incorporado ao grupo dos 12. Hoje nós vamos refletir o capítulo 2 dos Atos dos Apóstolos, que fala de Pentecostes. Todos nós conhecemos este texto, onde o Espírito Santo desce como línguas de fogo e em ventania, para que os apóstolos ficassem corajosos e decididos em levar o evangelho de Jesus, ser as testemunhas da ressurreição de Jesus, como vimos antes de ontem. Primeiro em Jerusalém, depois na Judéia, na Samaria, até os confins do mundo. Em Pentecostes, Pedro faz uma grande pregação. Uma verdadeira recordação de toda a caminhada do povo de Israel. E a sua pregação foi tão empolgante, tão calorosa, que atingiu o coração dos seus ouvintes, que, como a Bíblia diz, né, seriam em torno de 15 nações que estariam em Jerusalém, né, por ocasião da festa de Pentecostes. E aí, então, né, depois desta pregação que atingiu o coração dos ouvintes, todos eles, disseram: se é assim que o nosso Salvador foi esse Jesus crucificado, morto, sepultado, mas que ressuscitou, então o que é que nós devemos fazer? Diante desta pergunta que o povo fez, os apóstolos disseram que cada um se converta e seja batizado no nome do Senhor Jesus. E foi ali então que neste dia foram batizados em torno de 3.000 pessoas. Isso está explicitamente dito em Atos dos Apóstolos, no capítulo 2, o versículo 41. É este grupo que agora vai formar os primeiros cristãos. É eles então que vão levar adiante, né, como batizados em nome da Trindade, formando então a comunidade cristã. É eles que vão levar, juntamente com os apóstolos, né, o evangelho de Jesus para Samaria, para a Judéia, até os confins do mundo. Nós que também recebemos o batismo, temos que continuar esta missão desses 3.000 pessoas que abraçaram a fé no dia de Pentecostes, conforme o relato dos Atos dos Apóstolos. Sejamos firmes e fortes e anunciemos o Cristo pela nossa vida e pelo nosso trabalho. Que todos tenhamos uma boa tarde na paz do Senhor Jesus. Os avisos desta semana da Paróquia São Pedro. Lembramos que a festa continua com a sua programação já amplamente divulgada. Nesse mês de junho, também a Igreja lembra aqui no Brasil que é o mês dedicado à dimensão do dízimo. O dízimo é uma expressão bíblica que já vem com Abraão, o iniciador do povo de Israel, e é uma contribuição, assim, não feita pela caridade, mas o dízimo quer dizer algo que está inerente em nós e que queremos reconhecer. Conhecer a Deus como o Senhor de todos os bens, inclusive do nosso trabalho. Queremos lembrar também que neste dia 25 teremos a tradicional missa de Frei Galvão, Gruta Frei Galvão. E na sexta-feira, dia 26, às 15 horas, a Missa da Saúde. No dia 28, nós teremos a celebração eucarística às 8h30, São Francisco de Assis, no bairro Bortote. Queremos também fazer a proclamação do casamento. Dia 4 de julho, Leonardo Esprícigo e Doliane Rodrigues de Lima, às 10 horas, na capela. Darcy Ribeiro Brizola e Maria Salete Cadurim, às 18h30, no Mosteiro, Nossa Senhora de Fátima. No dia 18 de julho, José Idair Paraiano e Joelma Lorenzetti, às 17h, na capela. Seriam esses os avisos da Paróquia São Pedro desta semana.
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4: Boa tarde. Está começando o Rádio Jornal Selinalta desta quinta-feira, 25 de junho de 2026. Produção da equipe de jornalismo da Rádio Selinalta FM. Apresentação Célio Roaro. Trabalhos técnicos Jonathan Gomercindo. Direção geral Frei Mário Luiz Tagliari. Vamos conhecer as manchetes de hoje. Um homem morreu em acidente na BR-280 em Flor da Serra do Sul. Bitrem desgovernado bateu em um caminhão e em outra carreta na BR-158 na Serra do Chupim. Condutor de moto morreu em colisão no bairro Planalto. Quatro pessoas presas acusadas de tráfico em Mangueirinha. Seido Fura Fila já tem primeira reunião de trabalho. Investigação apura denúncias na liberação de obras em Pato Branco. Sexto dia da novena da festa de São Pedro e o pavilhão fica lotado todos os dias. Terremoto na Venezuela foi sentido também no Brasil.
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4: A busca por vítimas dos terremotos que devastaram a Venezuela na noite desta quarta-feira e deixaram 164 mortos e 971 feridos até o momento continua nesta quinta-feira. Mais de 500 equipes de emergência estão trabalhando para tirar sobreviventes dos escombros. Imagens da imprensa e das redes sociais mostram a comemoração dos venezuelanos a cada sobrevivente encontrado com vida após os tremores, considerados os piores a atingirem o país em 100 anos. Dois terremotos de magnitude 7,2 e 7,5 atingiram o país e provocaram pelo menos 20 réplicas nas horas seguintes, segundo o governo venezuelano. Prédios e casas desabaram na capital Caracas e em outras cidades. Os tremores foram sentidos em cidades do norte também do Brasil. Até amanhã desta quinta-feira, 164 mortes haviam sido confirmadas, mas o Serviço Geológico dos Estados Unidos estima que o número de mortos possa ficar entre 10 mil e 100 mil. O Itamaraty disse na noite de quarta que até o momento não havia notícias de brasileiros entre as vítimas. Dezenas de chefes de Estado e de governo se solidarizam e se colocaram à disposição para enviar tanto ajuda humanitária como produtos médicos, quanto equipes de resgates. Além do Brasil, a lista inclui vários países que já sofreram terremotos devastadores, como os Estados Unidos, a Turquia, o México e Portugal. Aqui no Brasil, houve relatos de tremores em Belém, Manaus, Boa Vista e Macapá, além de outros municípios desses estados. Agora vamos conhecer as informações do setor de segurança pública com Edson Onaiser.
5: Boa tarde. Informações das rodovias. Homem morreu em acidente na BR-280 em Flor da Serra do Sul. Esse acidente foi atendido ontem, no período da tarde. Vilso Alba acabou morrendo por volta de 16 horas. O acidente envolveu um Gol de Flor da Serra do Sul e um Ômega de Ubiratã. O que foi levantado no local é que o Corpo de Bombeiros e SAMU foram acionados. Os socorristas atenderam esse caso, mas o condutor do Gol já estava em óbito. O corpo foi encaminhado ao IML, o Instituto Médico Legal de Francisco Beltrão. Carreta desgovernada. Um bitrem carregado com soja desgovernado que descia a Serra do Chopin entre São Roque do Chopin e a ponte do Rio Chopin na BR-158, entre Pato Branco e Coronel Vivida, atingiu outros dois veículos pesados que subiam essa serra. O sargento Márcio do Corpo de Bombeiros, hoje pela manhã em entrevista, contou como foi esse atendimento complexo ontem à noite.
6: Chegando no local, constatamos que realmente um caminhão desceu meio desgovernado ali a Serra do Chopin e colidiu com dois, e causando o capotamento de dois caminhões, e um caminhão não capotou, mas ficou interditando a pista totalmente, né? Dois motoristas saíram ileso, né? E um motorista foi ferido, mas ferimentos leves, né? Chegamos lá, o pessoal do SAMU já atendeu ele, foi deslocado pro hospital. Se tivesse algum carro pequeno, poderia ser uma tragédia grande, né?
7: Faltou freio nesse caminhão, sargento?
6: O motorista estava muito confuso, ele não conseguiu informar o que aconteceu. Até no começo ele relatava que não era o motorista, depois ele falou que era o motorista, né? E não relatou o que aconteceu, mas segundo informações, os outros motoristas que estavam no local, que estavam envolvidos, disse que ele já desceu desgovernado, comendo faixa, daí a hora que ele pegou meio na lateral, daí ele desviou para cima dos dois caminhões que estavam subindo, né? Era assim, ó, um caminhão estava carregado de soro, que tinha carregado em Coronel Vivida, uma carreta, né? Era carreta. E o outro era um caminhão truque carregado de farinha. Daí o caminhão truque estava ultrapassando a carreta. E nesse desceu outra carreta carregada de soja e atingiu os dois, né? Sorte que pegou na lateral. Ela pegou na lateral e ela conseguiu tombar e ela também tombou na lateral. E o caminhão que estava transportando soro, todo rodado, foi danificado, né?
7: Nossa, três caminhões numa colisão, há muito tempo a gente não via por aqui, né?
6: Não via, né? Duas carretas grandes e um caminhão truque, né? É uma sorte que não tinha nenhum carro pequeno envolvido e nenhum deles colidiu de frente, né? Foi tudo lateral, né?
5: Informações desse acidente gravíssimo registrado na região da BR-158. Em Pato Branco ontem, Fiat Idea capotou após colisão com o caminhão. Há sinais de que esse veículo pode ter perdido o controle, então a condutora perdido o controle no gelo na pista, fortejada ontem pela manhã no trevo da Capeg. Ela saiu ferida, foi encaminhada para atendimento médico. Também ontem, na região do bairro La Salle, um atendimento foi registrado, mas ninguém gravemente ferido nesse acidente, praticamente no mesmo horário na rua Arariboia, e ao mesmo tempo um acidente no bairro Planalto, Rua das Andorinhas, loteamento Paulo Afonso, onde morreu o Ari Valsolera, de 69 anos, conduzia uma moto. A médica Daniela Santos, do SAMU, contou em entrevista como foi esse atendimento complexo ontem.
8: Foi uma colisão de cinemática grave, né, um auto-moto. A vítima da moto, infelizmente, já se encontrava em óbito quando a gente chegou, né? Uma colisão feia, pelo que a gente percebeu ali, o capacete não estava bem preso, então caiu. Então, a princípio, a lesão principal é traumatismo craniano, também tem algumas fraturas, mas infelizmente dessa vez a gente não pôde fazer nada pela vítima.
9: A idade dessa vítima, doutora?
8: 69 anos, pelo que foi constatado nos documentos. Né?
9: O condutor da Fiat Toro, bastante emocionado, certamente pela situação toda, doutora.
8: Ah, tá bem ansioso, bem emocionado, né? Porque, infelizmente, acidente acontece, mas quando alguém perde a vida é bem mais complicado, né?
7: Ele passou pelo atendimento. A equipe atendeu ele?
8: Sim, passou pelo atendimento, porém recusou o encaminhamento, né? A gente avaliou os sinais vitais dele. A princípio tudo bem, não tem nenhuma lesão, visível pelo menos, né? Foi orientado a procurar atendimento médico posteriormente, se precisar.
4: Thiago Tessano traz as informações da nossa região.
10: Setor de segurança, nas últimas horas, poucas ocorrências que a polícia atendeu. Em Mangueirinha, uma ação da tarde de ontem, A polícia recebeu denúncias sobre um ponto já conhecido de tráfico de drogas. Foi montado um bloqueio no local, os policiais verificaram uma pessoa saindo da casa em atitude suspeita. A abordagem aconteceu e os policiais encontraram várias porções já preparadas de cocaína, de crack, uma quantia em dinheiro, também celulares. A abordagem na casa, os policiais encontraram um total de 4 pessoas, 3 homens e uma mulher. Todos foram encaminhados à delegacia de polícia. Já em Francisco Beltrão, uma ação desenvolvida ontem, uma denúncia que chegou para a Receita, que um ônibus que estava passando aí pela região e que teria contrabando. Os policiais aguardaram a chegada do ônibus citado até a rodoviária em Francisco Beltrão. Na revista, os policiais encontraram várias caixas de papelão. Dava a entender que eram de inseticidas para uma indústria química lá em Francisco Beltrão. Só que os policiais desconfiaram. Foram abrir a primeira caixa e se depararam com celulares do modelo iPhone e também remédios emagrecedores. Segundo a polícia, tinha em algumas caixas apenas os celulares e outras celulares e os remédios. Quase 1000 ampolas dos remédios emagrecedores e um total de 80 celulares do modelo iPhone, que tem um valor de mercado muito grande. Com isso, todo o material foi apreendido e encaminhado à Receita Federal. Os fatos que marcaram as últimas horas.
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7: A conta de luz está mais cara no Paraná. O aumento é válido para os clientes da Companhia Paranense de Energia Copel e foi aprovado na última terça-feira pela Agência Nacional de Energia Elétrica, ANEEL. A agência explica que para consumidores residenciais, o reajuste médio é de 20%. Para os consumidores cativos de baixa tensão, pequenos comércios, iluminação pública, pequenas propriedades rurais, entre outros, 19,85%. E para os de alta tensão, grandes empresas, hospitais, shoppings, indústrias, etc., 21,87%. Com isso, o efeito médio para o consumidor foi calculado em 20,51%, dependendo do consumo. Sei do Fura Fila já tem primeira reunião de trabalho. Thiago Tessaro.
8: Câmara de Vereadores com 3 projetos na ordem do dia. Durante a quarta-feira os projetos foram aprovados, tivemos situação de homenagens, algumas demandas dos vereadores. Nós conversamos também com a presidente da SEI, a Comissão Especial de Inquérito, que está apurando as denúncias encaminhadas sobre a liberação de projetos, de obras aqui em Pato Branco. A vereadora Anne Gomes é a presidente da SEI, a SEI do Fura Fila. E atualizou como andam os trabalhos, em entrevista a Celinalta.
9: Exatamente, Thiago, nós já tivemos a nossa primeira reunião de trabalho, no dia 22. E, logicamente, vamos estar nos reunindo aí semanalmente e quando for necessário, porque nós vamos pedir por muitas vezes, né, documentação também, informações ao município. E aí nós vamos nos organizando. Mas essa reunião do dia 22, ele teve um caráter de organização interna dos trabalhos, na verdade, né? Com o objetivo de a gente

0: para dar um suporte ao relator, mas jamais, jamais nós vamos tirar conclusões prévias, né? E também sempre mantendo a imparcialidade. Não vamos, vamos evitar nomes, porque nós estamos fazendo uma investigação, fazendo um levantamento de informações, de dados da secretaria. Então, a gente vai preservar aí as pessoas e que entrevistas também, essas informações que eu estou passando para vocês agora, também fiquem centralizadas na presidência, para que a gente tenha, né, a melhor conduta possível, logicamente, sempre respeitando as prerrogativas de cada vereador, mas fizemos esse chamado. E a cada reunião que acontecer, nós vamos levar as informações, né? Já criamos aí um cronograma de trabalho, não tem nada de oitivas ainda agendadas, todo o material que nós já temos também já compõe a SEI, e esse período, até porque vamos ter um feriado pela frente aí, nós estaremos estudando, né, os casos, os documentos que nós já temos, e vai ser esse período para isso. E na sequência, nós vamos continuar aí com o nosso planejamento e trazendo as informações para vocês.
1: E chegou o sexto dia da novena da festa de São Pedro e o pavilhão sempre lotado. Edson Neiser.
2: Continua a festa de São Pedro. Ontem a novena foi mais cedo, 18 horas. O colega Juliano Mitrutti conversou no pavilhão São Pedro com o pároco Frei Evandro Balestrin e falou sobre a presença do público e também a importância dos voluntários.
3: Com certeza, agradecer a Bibiane que abriu espaço para as mulheres que trabalham na festa. Voluntariados aqui também, porque a gente só vê a parte externa, o comestível, o festivo, que é muito bom. Porque aqui, onde eu sento com alguém para jogar um bingo, para brincar com eles, eu ouço muita história de Pato Branco. E os mais antigos é interessante que tem as histórias bonitas de como era, de como funcionava e como a festa foi crescendo e ganhando esse corpo tão grande que é a festa de São Pedro. Então, muito bonito também esse lado, claro, com o povo, mas também é muito bonito ver tanta gente que se doa, se dedica também em prol da festa de São Pedro. E a Bibiane estava dando uma matéria muito bonita hoje. Quem não viu o programa e quiser depois lembrar e ver, veja, das pessoas que coordenam, as mulheres que coordenam a festa de São Pedro também.
4: Obrigado, Fervan.
3: Eu que agradeço, obrigado, Mitrutti, quem nos acompanha, quem quiser aí tomar um quentão, aproveitar o friozinho, um broto, um feijão, pode vir aí que estamos aí. Tem tudo muito bem servido, com muita tranquilidade aí. Valeu.
2: Hoje pela manhã, o Frei Augusto Luiz Gabriel falou sobre o sexto dia da novena, hoje, 19h30.
5: Irmãos e irmãs, saudação franciscana de paz e bem. Hoje é dia 25 de junho e já é o sexto dia da novena em honra ao nosso padroeiro São Pedro Apóstolo. A celebração será às 19h30 e nós teremos a alegria de receber Frei Marques Rodrigues dos Reis, que vem de São Paulo para celebrar esse sexto dia da novena conosco. Venha também participar tanto da novena, das celebrações litúrgicas, quanto da festa de São Pedro, que acontece todos os dias. Nós nos encontramos aqui na Igreja Matriz. Paz e bem, e vem celebrar a festa e a devoção em nosso padroeiro, São Pedro Apóstolo.
2: Portanto, festa do nosso padroeiro, com a programação religiosa e o pavilhão São Pedro bombando, a presença maciça do nosso público na 94ª edição dessa grande festa.
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3: Boa tarde, olá minha gente, chegando panorama, panorama dos esportes aqui na Selinalta para a gente atualizar as informações. Vamos falar de Copa, o Brasil venceu, passou em primeiro e volta a jogar segunda-feira. O adversário será conhecido hoje. Boa atuação da seleção ontem, uma vitória consistente. O Brasil está classificado e agora é esperar. Vem Japão, vem Suécia, vem Holanda. Sequência aí da Copa, o caminho até a final para o Brasil já está traçado. Vamos ver se o Brasil consegue na prática fazer acontecer. Os jogos de hoje, sequência da Copa do Mundo, daqui a pouquinho as informações. Os resultados de ontem, teve Liga Silver com goleada de 16-1. Paranaense da Ouros, jogos, os resultados, a gente vai atualizar já já aqui no Panorama na Selinalta Esporte Local. Hoje tem rodada do Municipal de Campo e também do Interbairros Veterano de Futsal. Já já vou trazer para você a programação. 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Informações do Pato, o Pato foi punido pela Liga Nacional, vamos explicar daqui a pouquinho, e tem jogo hoje, o Pato joga lá em Guarapuava, pega o Cádio, o técnico Luciano Bonfim tem vários problemas para escalar o time hoje, hein? Já já informações aqui na programação da Selinalta. Os outros assuntos, tem a resenha da Copa aí com o Vilm Bataglin, os destaques que a gente tem nesse momento, muitas notícias da Copa, sequência dos jogos, vai terminar a primeira fase e o Brasil ontem fez 3-0 na Escócia.
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2: Panorama por aqui, eu lembro que não tivemos loterias ontem. Em função do Jogo do Brasil, a Caixa informou que não tivemos os sorteios. 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O Panorama também informa aqui os resultados de ontem, o Fabiano chegando. Alô, Fabiano.
3: Alô, Thiago, alô, amigos ligados no Panorama dos Esportes, conferindo os placares das últimas horas, Copa do Mundo, terceira rodada, última desta primeira fase, Suíça 2, Canadá 1, Bósnia 3, Catar 1, Marrocos 4, Haiti 2, Escócia 0, Brasil 3, África do Sul 1, Coreia do Sul 0, República Tcheca 0, México 3. Até aqui já temos os seguintes times classificados e definidas as colocações. Grupo A, México primeiro, África do Sul segundo. Grupo B, Suíça primeiro, Canadá segundo, Bósnia terceiro. Grupo C, Marrocos segundo, Brasil primeiro. Grupo D, Estados Unidos primeiro colocado. Grupo E, Alemanha primeira colocada. Grupo J, Argentina primeira colocada. Grupo I, temos a França e a Noruega empatadas em pontos, já classificadas, mas apenas disputam quem passa em primeiro ou o segundo. E a Colômbia, já classificada, disputa a liderança do grupo K. Times já eliminados até aqui: República Tcheca, Catar, Haiti, Tunísia, Turquia, Jordânia e Panamá. Hoje, 17 horas, Equador e Alemanha, Curaçao e Costa do Marfim. Tivemos ontem no Paranaense Futsal Ouro, oitava rodada, Cascavel 2, Manuel Ribas 1. No Paranaense Futsal Feminino, Londrina e Colombo 0-0. Na Liga Silver, extra goleada, décima rodada, São Miguel 16, Balsas 1. Na Liga Feminina, nona rodada, Resenhas 1, ADTB 2. 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Para o Panorama dos Esportes, Fabiano Marangon.
2: Valeu, Fabiano, atualizando pra gente aqui no Panorama na Selinalta. 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Ontem nós tivemos o Azures jogando na BG Prime, gurizada do Azures correndo atrás da bola. Nós tivemos aqui os jogos da BG Prime, os jogos contra a equipe do Novo Hamburgo, e o Azures ontem, o sub-10 9-0. Sub-10 do Azures 9-0 no Novo Hamburgo, e o Sub-11 fez 5-0 dos jogos realizados ontem. O Azures informou também que teve um jogador convocado, passou pelo Azures, hoje está no Flamengo, é o goleiro convocado para a Seleção Brasileira Sub-15, Arthur Santin, destaque aí do Azures Pato Branco. Nós também tivemos, pelo menos dos encaminhamentos aqui, dos resultados, lembro que no final de semana, Jogos Abertos do Paraná, fase regional em Palmas. Temos aqui também, pessoal informando, União de Bairros, o Lamp mandou cedinho aqui os jogos que nós teremos hoje. Pessoal vai correr atrás da bola hoje no ginásio do Olivar Lavarda, às 7h15, hoje, Bela Vista e São João, hoje, Bela Vista e São João, 7h15, e às 8 horas, Planalto e Fraron. É o veterano, Interbairros veterano, jogos hoje no ginásio do Olivar Lavarda. Pela Alpes, a informação que a gente tem é que hoje teremos no estádio Os Pioneiros, às 7h15, semifinal do Municipal de Futebol, o jogo do Center FC contra o Ibis Pato Branco, 7h15, e às 9h15, Bagre CA e Planalto Buchanã, semifinal da Prata. É o Municipal de Futebol de Campo, jogos programados para hoje. Aguardando a sequência também do Municipal de Futsal, e vem aí o Regional de Futsal, que a Alpes também vai promover na sequência, as competições ao longo do ano. Atividades da Secretaria de Esportes até o final do mês, eu reforço, inscrições para os jogos da integração. pode inscrever um time para futebol 7. Quem quiser participar, o convite aí. São as notícias que a gente atualiza aqui no Panorama. 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Futsal feminino agora volta a jogar só no dia 1º de julho. Jogo aí que vai ter na sequência Campeonato Paranaense, jogo contra Telêmaco Borba, depois das duas derrotas. A gente segue acompanhando por aqui as novidades. Do calendário do futebol para hoje, nós temos um jogo da Série B do Campeonato Brasileiro, vai abrir a rodada 15, Cuiabá contra o Londrina, esse jogo programado para hoje no futebol. E a Copa do Mundo, que já vamos entrar no assunto também. 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Já vou trazer o noticiário do dia do Pato, mas antes vou trazer o recorte aqui da entrevista que o Eliseu Bertelli deu pra gente, dizendo que o Pato foi julgado pela Liga. Não foi a Liga Nacional, é a Liga que gerencia as competições, mas foi um jogo da Copa da Liga. Aquele jogo lá contra a Cel de Chopinzinho. O Pato foi punido, vai ter uma multa para pagar. O diretor executivo do Pato, Eliseu Bertelli, explicou.
4: No jogo a Cel e Pato pela Copa da Liga, nós tivemos uns incidentes lá com a torcida do Pato, né? O pessoal teve aí danificou o acrílico que protege o banco de reservas, né? E o representante da Liga, melhor dizendo, denunciou, né? O procurador denunciou. E o Pato foi, então, julgado ontem por esses fatos que ocorreram com a nossa torcida, né? E, consequentemente, o clube é responsabilizado. E nós corremos o risco de perder 2 mandos de jogo, jogos da Liga, né? E mais multa. Mas o doutor Eduardo Vargas, nosso advogado, fez a defesa. E como resultado, então, nós só tivemos a multa de R$ 2.500 para o clube pagar. E nós não fomos, então, condenados à perda de mando e quadra. Mas, infelizmente, temos aí mais uma despesa, né? R$ 2.500 causados por problemas que a torcida danificou o material que estava protegendo o banco de reservas. E, consequentemente, a responsabilidade recaiu sobre o clube.
2: Aí o Eliseu explicando dessa situação do Pato, hein? Que coisa. Depois do intervalo, eu vou trazer o noticiário do Pato. O Pato joga hoje lá em Guarapuava. Temos as notícias da Copa. Já voltamos. 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
2: Esporte. Panorama, seguindo com você, atualizando aqui jogos de hoje no futsal. O que está programado aqui, ó? Campo Mourão contra o Dois Vizinhos. É um jogo do Paranaense Ouro, 7:30. E o Guarapuava contra o Pato às 8. Então o Pato joga lá em Guarapuava. Amanhã, Marreco Paraná. Teremos também, vai fechar essa rodada do Paranaense. Final de semana nós temos jogos abertos e vai abrir a rodada da Liga Nacional. Liga Nacional de Futsal, inclusive com dois jogos programados para amanhã, Barbosa e Jaraguá, Magnus e Praia. O Pato, vamos com as notícias do Pato, falamos há pouco aí com o Eliseu, mas para atualizar aí o dia a dia do Pato Futsal, chegando as notícias em nome do Zanin. 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O Pato Futsal vai embarcar 2 horas, embarca aí, pro jogo lá em Guarapuava, às 20. Então tem um compromisso em Guarapuava. Está aguardando aí a relação, daqui a pouquinho deve sair, porque o Pato hoje tem muitos problemas. Conversei com o técnico Luciano Bonfim, ele lista aqui, ó, a possibilidade de ausências para o jogo desta quinta-feira.
9: Gleidson, o Zé Marques, o Vitinho, a mais o Calvanese fora, mais o Mendes fora também, com a dor no joelho. O Biel tem a possibilidade também dele não ir para o jogo, ele não participou do treino nem de ontem, com alguns problemas, né, particulares, enfim. Questão de família, filho, enfim, né? Então, quer dizer, o PP no treino de ontem também, que estaria compondo ali um dos nossos quartetos, também sentiu uma lesão. Então a gente vai tá bem desfalcado para esse momento, e que a gente possa ter essa resiliência aí para fazer um grande jogo e trazer a vitória para casa.
2: Se observar, um Pato líder e um Cad lanterna, mas só que Paranaense, com esses detalhes, não quer dizer que é vitória fácil.
9: Ah, nunca era. Campeonato Paranaense, a gente se descuidar, acontece os resultados inesperados, né? E o CAD volta a falar, tem um elenco bom, né? Porém vem numa posição ruim. Então algumas coisas com certeza não vêm se encaixando, mas é uma equipe que tem qualidade técnica, teve bons reforços agora, né? Reforçaram agora para essa reta final, para tentar fugir, né, do rebaixamento e crescer na tabela. Então, enfim, é uma equipe que é muito aguerrida, muito guerreira mesmo, e vão fazer de tudo aí para poder vencer a gente. Então, para eles é um jogo muito importante e para nós também, mas com certeza aí vai ser um grande jogo.
2: Aí o técnico Luciano Bonfim, como montar o time do Pato, não vai ser fácil. E também a questão da temperatura no horário do jogo às 20 horas lá em Guarapuava, aí tá frio no Joaquim Prestes. O Cad, que deu uma reforçada, tá na última posição e tenta vencer o Pato. No jogo de hoje, o Pato tem uma vantagem legal, mas é claro que não vai dar para facilitar no jogo de hoje lá contra o Cad de Guarapuá. Eu lembro também que na segunda-feira o Pato joga, vai ter o jogo da seleção, mas não vai mexer tanto, porque o jogo do Brasil às 2, o jogo do Pato às 6. Então, 6 horas, Pato contra o Santo André pela Liga Nacional de Futsal na próxima rodada. Sobre reforços, toda hora tem gente perguntando para mim aqui. Eu acredito que deveremos ter alguma novidade, olha, até o final do mês, eu acredito que o Pato vai anunciar 2 jogadores, pelo menos que estão no radar do Pato Futsal. De vários contatos que o Pato fez, tem 2 mais próximos. Vamos aguardar os reforços que virão na sequência e torcendo pela recuperação desses jogadores que estão machucados. 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Enquanto o calendário aqui do futebol brasileiro, em tese interrompido, principalmente com a Série A, nós temos muitos destaques na Copa do Mundo. A repercussão dessa vitória do Brasil, as manchetes de hoje também, diz que teve uma intoxicação coletiva. Os jogadores da Coreia falaram aí dessa derrota. Estavam praticamente classificados, caíram fora, hein? Coreia tá fora, muito difícil para classificar. Repercussão também da vitória do Brasil, Neymar enaltecendo o Vini Júnior, atuação da seleção brasileira, claro que não dá para ficar tão empolgado, mas foi um bom jogo do Brasil ontem. Jogo consistente, mereceu a vitória, jogou bem, fazia tempo que não jogava assim, então jogou, o Brasil jogou bem, jogou. O Brasil se impôs e conseguiu a vitória. O rodado aí com a sequência dos jogos, os outros confrontos, fica a expectativa para essa rodada, com novas atuações do Messi, do Mbappé, do Haaland, do Cristiano Ronaldo, Vini Júnior, no momento, dividindo aí, brigando pela artilharia. Os jogos de hoje vão definir o grupo do Equador, Alemanha, Curaçao e Costa do Marfim. Tunísia, Holanda, Japão e Suécia definem o grupo C, que está na rota do Brasil. Turquia, Estados Unidos, Paraguai e Austrália. Então temos jogos às 5, às 8 e às 11 horas. Amanhã, na sexta-feira, teremos 4 jogos, para depois, no sábado e no domingo, fechar essa primeira fase, com as equipes ainda, as seleções tentando classificação. Na semana que vem, é aquele jogo de mata-mata. Perdeu, faz as malas e volta para casa. Vamos ver o que vai rolar. Inclusive, a gente já tem uma rota aqui da seleção brasileira. Segunda-feira, 14h, Brasil pega adversário do grupo C. 14h, num feriado aqui em Pato Branco, dia do padroeiro. Depois, se o Brasil passar, próximo jogo vai ser no domingo, dia 5 de julho. Tá? Dia 5 de julho, se o Brasil passar, 17h, vai ser num domingo. Aí, se o Brasil passar de novo, dia 11 de julho. Dia 11 de julho, tá marcado aqui, vai ser o 11 de julho, num sábado, o jogo às 18h. Então, se o Brasil for passando, não vai atrapalhar tanto na semana. Se o Brasil passar também pra semifinal, aí sim, vai cair no meio de semana, no dia 15 de julho. 15 de julho vai ser uma quarta-feira, 16h. E a decisão da Copa num domingo, 19 de julho, um domingo às 16h. Se for o Brasil, se não for, a final já tem horário marcado. Mas com essa definição de ontem, a gente já tem um roteiro do Brasil, se for passando. Não tem como mexer mais em horários, já estão todos estabelecidos aí na Copa. Se vai chegar ou não, aí é agora aguardar. Primeiro vamos conhecer hoje o adversário do Brasil. Inclusive, ele tá chegando aí, professor Vilmo Bataglin, a resenha da Copa. Alô, professor.
10: Bom dia, meu amigo Thiago e os nossos amigos e companheiros da Selinalta. Estamos em pleno fogo aí da Copa do Mundo e novidades. E o Brasil ganhou, Thiago. Melhorou, né? 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Então, Thiago, olha, eu até me surpreendi com a seleção brasileira. Vou falar só da seleção agora. E depois falamos mais à tarde dos grupos que serão definidos hoje, né? Todos. E aí, verdadeiramente, a Copa começa. Mas eu achei interessante a maneira que a seleção brasileira jogou, melhorou nos outros dois jogos para esse terceiro. Depois do primeiro gol, a Escócia se assustou, mas o volume de jogo da seleção brasileira me chamou a atenção. O que mais chamou a atenção foi a escalação do Jean, né, do Rayan, que era do Vasco, estava encostado no Vasco quando o Diniz encontrou ele por lá, e o Diniz fez uma promessa, como eu falei ontem, eu vou te colocar na seleção brasileira, e hoje com 19 anos esse rapaz é titular, e tá uma intensidade pela direita ali, ajuda na marcação, e ofensivamente na pressão alta ele é muito bom, tanto é que roubou a bola no primeiro gol lá do Vini, e aí desandou a maionese da Escócia. Mas a força coletiva do Brasil me surpreendeu pela sua velocidade na reposição. O meio de campo jogou, até o Paquetá jogou, cara. Eu que queria o Danilo Santos ali. Mas, e também o Hendrick, né? Mas o Matheus Cunha, taticamente, é um jogador muito bom para esse tipo de esquema do Ancelotti. O Ancelotti, na verdade, ele tem uma equipe na mão, mas ele quer formar um time e dá para ver que o homem tem o olho clínico. A intensidade da seleção também chamou atenção. A parte física, no segundo tempo, que sempre dava uma caída, e a concentração da seleção brasileira, nesse jogo cresceu. Eu acho que estão se preparando realmente para começar os mata-mata, Thiago. E aí, hoje vamos esperar a definição dos outros grupos. Tunísia, Holanda, vamos conhecer o Japão, a Suécia lá, quem que vai enfrentar o Brasil, tem Equador e Alemanha, o Curaçao com Costa do Marfim, e amanhã também Nova Zelândia, Bélgica, então até amanhã todos os grupos serão definidos, os 8 melhores terceiros e primeiro e segundo de cada grupo. Tá começando a ficar boa a Copa do Mundo, Thiago. Um abraço.
2: Valeu, professor Vilma Bataglinha aí com o pitaco da Copa do Mundo que segue hoje. Um abraço.
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Mensagem de hoje: resista à tentação de ser igual aos outros, de Tânia Fernandes. A gente vê tanta coisa bonita nas redes sociais, não é verdade? Mas nem por isso a gente precisa copiar o que os outros fazem. Tem coisas boas, sim, mas também tem coisas não muito legais também. Parecer com todos sempre foi uma das tentações mais silenciosas da vida. Poxa, como que o outro consegue se destacar? E é mais bonito, é mais magra, tá sempre rindo. Olha quantos seguidores, academia todo dia, hein? Maquiagem. Olha o carro dele, olha a casa dela. Essa tentação em querer ser igual chega disfarçada de prudência, de aceitação, de pertencimento, de querer sentir paz interior, de querer se sentir melhor. Mas pouco a pouco vai pedindo pequenos apagamentos. Um gesto contido, uma verdade calada, uma sensibilidade disfarçada, uma coragem adiada para que a alma não incomode a ordem das coisas ao redor. Quando se parece e se percebe, a pessoa continua presente no mundo, mas já começa a faltar para si mesmo, para si mesma. Se alienou a viver à sombra do que vê por aí. Cada espírito traz uma assinatura que não se repete. Cada pessoa tem seu jeito próprio, a sua frequência própria, uma forma singular de se sentir, de compreender, de criar, de servir, de amar e atravessar a experiência humana. Nada disso nasce por capricho. Tudo isso pertence ao desenho profundo com que Deus envia cada um. Por essa razão, imitar excessivamente o modo de viver dos outros pode até parecer legal, uma adaptação, mas muitas vezes já é afastamento do seu próprio eu. Deixar de ser quem a gente é para tentar viver tal e qual os demais. O que em outro floresce com naturalidade, em você talvez não. Talvez isso te empobreça. O que no outro parece caminho aberto, em você talvez apenas seja um desvio elegante. Assim como o que você faz com maestria, o outro não alcança nem 0,5%. Cada um está no seu cada um. Muita gente sofre porque compara a própria luz com a superfície alheia. Esquece que a gente amadurece por dentro, em ritmos secretos, em provas muito pessoais, em lições que não cabem em medida pública. Resistir à tentação de ser igual aos outros exige uma coragem íntima e refinada. A coragem de honrar a própria consciência, mesmo quando ela não combina com a multidão. A coragem de honrar a própria felicidade e fidelidade, onde raramente a gente encontra aquele aplauso imediato. Mas produz paz. E paz, quando verdadeira, vale mais do que qualquer aprovação. Vale mais do que qualquer ouro. Uma pessoa que se respeita já não precisa disputar semelhanças. Ela aprende a permanecer inteira naquilo que recebeu como dom, como tarefa e como identidade espiritual. Aceita o próprio tom
aceita a própria medida, aceita até a solidão de certos caminhos, porque reconhece que a uniformidade, e quando ela é em excesso, quase sempre custa o preço da verdade. Ser diferente, em muitos momentos, é um jeito de se proteger. Afinal, somos quem somos e não precisamos mudar para nos encaixarmos em nada e nem para sermos como ninguém. Não precisa ser igual aos demais. Já é a sua direção, já é a resposta. Um guarda-chuva amarelo, por exemplo, não pede licença em meio a uma fileira de guarda-chuvas escuros para destacar-se e revelar sua cor. Ele apenas permanece sendo o que é e se destaca. E justamente por isso ilumina a paisagem inteira. Pense nisso, valorize-se exatamente do jeitinho que você é. Pense nisso e boa tarde para você. Estamos começando Tarde Viva, Celina Alta. Música.

você. Boa tarde. Boa tarde, ouvinte Celina Alta. Uma excelente quinta. Olha que maravilha. Quinta-feira hoje, dia 25 de junho de 2026. Tá frio aí, amiguinha? Tá frio aí, amiguinho? Aqui tá, hein? Meu, que friozão. É isso aí, gente. É o inverno no sul do Brasil, é com esse friozinho agradável de 14 graus nesse momento, agora já tá bom, tava bem frio, era mais cedo, né, que tava lá uns 2 graus, 1 grau, agora já tá 14,9, quase 15 graus, que bom que tá aumentando a temperatura, é, pros próximos dias aí, agora a gente deve ter uma temperatura um pouco mais agradável, apesar de bastante chuva, né, pros próximos dias que a previsão tá aí. É, já mandando esse aviso aí pra gente, né? Tava de férias, um períodozinho aí, descansando, 10 dias, agora estamos de volta, retornando aqui, agradecendo ao Célio Ruaro, que esteve aqui no ar, né? No mercado de ofertas até as 2, depois veio a Esther Sandri, ficou com você aqui na Celina Alta, matando as saudades, né? Esther, que já esteve, né, por muitos anos aqui na Celina Alta, agora tá no movimento, e de vez em quando ela dá uma voltadinha aqui na Celina Alta pra matar saudades, né, Esther? Um beijo, querida! Obrigada também pela sua presença aqui conosco neste período, tá? Estamos retornando então com as pilhas recarregadas para começar aqui a tarde com você. O nosso Tarde Viva vai até as 4, até as 2, então você pode participar mandando sua mensagem para o 999-72-2564 e divulgar tudo aquilo que você quer comercializar aí também nesta quinta-feira. Vamos que vamos, as bandinhas do sul, pintando no pedaço. A primeira com Banda Ativa e depois tem Banda Mercosul.

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0: Eu tenho um Etio da Toyota 2018, o hatch, tá impecável, qualquer prova, inteirinho, impecável mesmo. Eu tô vendendo ele hoje por R$ 63.000 à vista. Quem interessar, ligar no telefone 991-14-5412, falar com o João. Obrigado, Sérgio, tenha uma boa tarde.
1: Opa! Tá bom, então, né? Isso aí. Às vezes o ouvinte tá ouvindo, às vezes não tá ouvindo, mas não tem problema, né? Era o Célio que tava aqui? Era ele. Então, tá bom. Um abraço, João. Tá valendo. O João sempre participa aqui na rádio com a gente, né? É o 991-14-5412 para mais informações. 991-14-5412. 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Ouvinte precisa de uma casa pequena, um porão para alugar com aluguel até R$ 700, com uma certa urgência. Quem tiver, entre em contato com a Carla pelo 991-12-4885. Está precisando de uma casa pequena, um porão para alugar com aluguel de até R$ 700, com uma certa urgência. Quem tiver, entre em contato pelo 991-12-4885 e fala com a Carla. Deixa eu ver aqui, vamos ver mais uma participação. Tudo bem, tem um forno industrial para venda elétrico 220, usado poucas vezes, está praticamente novo, da marca Venâncio, com duas pedras refratárias. Interessados, entre em contato com a Rodineia pelo 991-33-6090. Está vendendo um forno industrial elétrico 220, 991-33-6090 para mais informações. Quero ver aqui mais uma participação do ouvinte. Vem de casa mista no centro. E também tem uma oportunidade de investimento, uma casa à venda em alvenaria, dois banheiros, salão de festa, churrasqueira a uma quadra da Prefeitura Municipal em Saudade do Iguaçu. E também uma casa mista no centro, tá? Entre em contato para ter mais detalhes aí com o ouvinte pelo 999-33-1661. 999-33-1661, é tudo em saudade, né? Pelo que eu entendi aqui. Tá bom? Fale com ele, 999-33-1661. Aqui, amiga Nilza, querida, um beijo pra você, Nilza amada. Tava com saudade? Que bom, querida. Também tava com saudade, né? Também tava morrendo de saudade, tá bom? Beijo, Nilza, querida, bom retorno. Obrigada, um abração, tudo de bom para você. Agora 13 horas e 30 minutinhos. E a gente vai seguindo aqui na Selinalta e dando mais uma dica especial. 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Agora 1:31.

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8: Muito bem, Tarde Viva na Rádio Selinalta. Agora são 13:39, 13:39. E a gente tem aqui a participação do nosso ouvinte que manda mensagem de áudio. Vamos ouvir. Olá, tudo bem? Boa tarde.
9: Olá, Karine, boa tarde. Eu quero comprar um sítio, uma chácara, mas tem uma casa para dar no negócio. Se tem alguma pessoa interessada, liga no 984-302-12 que a gente aceita a proposta. Também tem um palio para vender, trocar numa Kombi ou numa EcoSport. O palio é completo. Liga para cá, 984-302-12. Esse número é o WhatsApp. A gente aceita a proposta. Boa tarde a todos.
8: Boa tarde, 984-13-0212, 984-13-0212. A moça pediu ali que não conseguiu anotar o contato de quem está vendendo o forno. É isso, amiga? É isso, né? Meu Deus do céu, agora ela me pega aqui, né? Porque a gente não consegue voltar aí as mensagens, né? É difícil aqui voltar todas as mensagens agora. Ainda mais se foi mensagem de áudio, né, amiga? Mas vou ficar até devendo, viu? A gente sempre pede, né, para o ouvinte anotar, tá? Anote sempre aí os contatos, porque a gente não tem essa possibilidade de voltar atrás, uma vez que estamos fazendo todo o disque jockey aqui, né? Tudo ao mesmo tempo, né, como a gente diz. Então, para voltar as mensagens fica um pouquinho complicado, tá bom? Mas obrigada pela participação de qualquer maneira. Aqui nosso ouvinte, boa tarde, com as bênçãos de Deus. Estou na escuta, bom retorno das férias. E um abraço para você, tudo de bom para você também, amiga querida Delair. Um beijão, é a nossa amiga de sempre, né? De todas as tardes aqui na Selinalta, nossa querida Delair. Agora são 13:41. E a gente vai...

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5: Agora são 13h52. Ouvinte manda aqui mensagem de áudio pra gente. Boa tarde.
6: Rio bom, com direção hidráulica abaixo.
7: Eu tenho aí dois forrageiros para vender.
6: Informações com
7: você. E um jirico com motor a grader. 46-999-15-2240. Ok?
5: Tá certo, então, o nosso ouvinte mandou bem, bem rapidinho a mensagem, até vamos repetir, né, para o ouvinte pegar melhor em casa aí. Boa tarde, então, nosso ouvinte manda a mensagem, a gente repete aqui, né?
6: Rio bom, com direção hidráulica abaixo.
7: Eu tenho aí dois forrageiros para vender.
6: Informações com
7: você. E um jirico com motor a grader. 46-999-15-2240.
5: Ok? Ok. 999-15-2240 para mais informações. Deixa eu ver aqui, quero ver, que bom que retornou. Paz e bem para você também, Décio. Um abração pro Décio aí. E pelo jeito está comendo um pinhãozinho aí, né, Décio? Vai cozinhar um pinhãozinho? Que delícia! Eu tô com vontade de um pinhãozinho aí, né? É tão gostoso, né? O pinhãozinho vai tão bem nessa época do ano. A gente adora, né? Nessa época aí, um pinhãozinho que tem tudo a ver, né? Com esses quitutes culinários aí do inverno, né? Um abraço pra você, tá bom, Décio? O ouvinte aqui mandou pra gente, pra reforçar aqui, ó, que ele vende chácara. É 2.000 metros quadrados no centro de Saudade do Iguaçu, com duas casas, uma mista, uma alvenaria, dois andares, dois banheiros, salão de festas, terreno escriturado a uma quadra da Prefeitura Municipal, em Saudade do Iguaçu. Entre em contato pelo 999-33-1661. Ele diz que é 2.100.000, né? Mas é negociável. É uma chácara de 2.000 metros quadrados no centro de Saudade, com duas casas, uma mista, uma alvenaria, dois andares, dois banheiros, salão de festa, terreno, a uma quadra aí da Prefeitura Municipal. Terreno escriturado, 2.100.000, negociável. Fale pelo 999-33-1661. Nosso ouvinte está disponível no 999-33-1661. Para a gente fechar aqui, mais uma mensagem. Boa tarde.
8: Boa tarde, Karina. Tem um Fuscão 79 para venda. Tá com 4 pneus novos, tanque novo. Fiz toda a frenagem dele. É um fusquinho para restaurar a lata. E é um fusquinho que não é batido, não é torto. tá, o motorzinho tá sequinho, sem nenhum vazamento, tá andando bem. E tratar no 99055997. Um abraço, tudo de bom.
5: Um abraço para você também, 99905-5997, 99905-5997. Agora tem na Celina Alta a banda Destaque Nacional.

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3: Agora são 2:03.
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4: Muito bem, você está ligadinha, ligadinho, aqui com a ZYO 601,88,3 MHz. 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Tarde viva nesse 25 de junho de 2026, tarde bonita de quinta-feira. O tempo está, né, assim, ensolarado. Ainda bem que tem esse solzinho para esquentar a gente hoje, porque realmente, né, hoje... E apesar desse sol, que nem diz o ditado, né? Sol de geladeira, né? Luz de geladeira. É assim, né? Ilumina, mas não esquenta muito. Não esquenta muito lá, não. Mas tá bom, pra quem pode dar uma caminhadinha no sol, eu vou contar, ó. Eu sempre falo, né, que eu gosto muito de fazer caminhadas, né? De caminhar quase todos os dias, né? Se der certo, todos os dias a gente gosta de fazer. E hoje tava meio difícil, né? Caminhar uma horinha, né? Tava difícil hoje. E mesmo assim, daí eu insisti ali às 11 horas. Falei, não, vou ir agora com esse solzinho às 11 horas? Vou que vou. E olha, até deu pra dar uma suadinha. Deu pra dar uma suadinha, sim. Então quer dizer que no sol, você fazendo uma atividade ali no sol, você vai se esquentar. O negócio é a gente não ficar muito parado, né, nesse frio. Porque se a gente fica muito tempo parado, parece que fica mais geladinho. Aí se você se movimenta, dá uma caminhadinha, uma, né, faz alguma coisa, acaba dando uma melhorada aí. Mas é assim, ó, o maior frio desses dias aí já passou, né? Que foi ontem, no caso, hoje também esse friozinho. Agora vem chuva, gente. Vamos se preparar porque vem chuva aí. Quero só ver. Me pra lavar roupa vai ser difícil semana que vem. Pra fazer coisas que precisa secar, né? Assim vai ser difícil, porque aqui, ó, tem uma tendência pra chuva do dia 28 até o dia 5. Então, do dia 28 até o dia 5, tem chuva todos os dias na previsão aqui do CIMEPAR. Alguns dias com mais intensidade, outros dias com menos, né? Volume aí de água, provavelmente. Mas as temperaturas não deverão ficar baixas. Isso é bom, porque as temperaturas vão se manter aí nos 10, 13 graus. 10 vai ser amanhã ainda. Amanhã tem resquícios de frio, né? De mais frio, com 10 graus. Aí já no domingo fica em 22 a máxima, olha, vai para 22. E a mínima fica em 14 graus. Na segunda-feira chove também. Na semana que vem, com 13 de mínima e 18 de máxima. Fica um pouquinho melhor, mas ainda continua, claro, aquele friozinho, já que estamos no inverno. E aí, friozão mesmo, lá pelo dia 8, né, de julho. Aqui tá marcando que tem mais um frio assim de 5 graus, não tão intenso como esse que tivemos, né, ontem e hoje. Ainda bem, né, gente, diz que essa é uma tendência aí da estação, né, e com esse El Niño, diz que é pra ser assim, né, não muito frio, até vem frio sim, mas ele fica pouco tempo, o friozinho já... se, né, espalha logo, vai embora logo, mas bastante chuva. E nesse período de chuva não fica tão frio, pelo menos. Mas não é fácil. O que você prefere, hein? Frio com sol ou chuva com tempo mais ou menos? Não tão frio. Gente, vamos aproveitar, né? Da maneira que for, temos que aproveitar e agradecer a Deus, porque pelo menos a gente tem, assim, temperaturas não tão extremas. Olha nos outros países aí que a gente está tendo agora, né, muitas novidades, notícias da Copa do Mundo, o pessoal lá nos Estados Unidos, e é um calor lá que eles não estão aguentando de tanto calor, tanto que o pessoal vai daqui do Brasil e lá do Rio de Janeiro ainda, né, pense. Pessoal que mora lá para aquelas bandas ali, né? São Paulo, Rio de Janeiro. Aí vão lá para os Estados Unidos, estão morrendo de calor, porque tá muito calor mesmo. E até o Frei Evandro comentava hoje aqui também conosco, dos familiares que moram na Áustria, que lá é muito frio também. É assim, não é coisa que a gente aqui, ai, tá frio, um grau. Lá é coisa de 15 negativos, né? Então, assim, temperaturas negativas que são realmente muito, muito mais difíceis, né? Da gente superar, suportar, né? Mas então, vamos que vamos. A notícia boa é que vai dar uma esquentada aí, né? Para os próximos dias. Então, vamos lá. Vamos que vamos. E começando aqui com as internacionais, a hora é... Tem um bloco só de internacionais, depois nacionais, sertanejas. Um pouquinho de tudo aqui no nosso Tarde Viva, que é feito com muito carinho para você.

Tá aí, você ouviu Alan Parsons Project com Eye in the Sky. Essa música, inclusive, é uma curiosidade. Essa música tá tocando em alguns jogos na Copa do Mundo, né? Na abertura ali dos jogos. Aí essa, até essa versão não tem um início bem característico, né, dessa música. E ela tá sendo aí um destaque, né, na Copa do Mundo. Antes das seleções se apresentarem, né, toca a música da Shakira lá, que é o tema também. E é essa música aí que tiraram lá do fundinho do baú e ressuscitaram agora na Copa do Mundo, né? Do Alan Parsons Project, Eye in the Sky. É demais essa canção e você ouviu aqui com a gente. Teve também o Bee Gees na Celine Alta com This Is Where I Came. A gente tocou Celine Dion, I'm Alive. E teve também a Beyoncé com a

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4: Seguindo Tarde Viva aqui na Rádio Selinalta, são 2h28 agora, 2h, 28 minutinhos. E olha, gente, que triste, né, que aconteceu na Venezuela. Meu, que esse país está passando, né? É uma atrás da outra aí, a Venezuela. E são, né, praticamente nossos vizinhos aqui, um pouquinho para cima aí, mas fazem, né, divisa com o Brasil. E informações aí no mundo inteiro estão sendo divulgadas, né, a respeito desse terremoto. E a notícia aqui dizendo que foi terrível, tudo desabou, lamentou a Ilsmari Blanco, enquanto observava atônita o desastre em que se transformou Cátia Lamar, uma das cidades mais afetadas pelo duplo terremoto que arrasou dezenas de edifícios no estado venezuelano de La Guaira. O governo interino de Delcy Rodríguez declarou zona de desastre na região. E os mares e milhões de outros venezuelanos viram suas vidas passar diante de seus olhos por conta dos tremores consecutivos de magnitude 7.2 e 7.5 que sacudiram a Venezuela na noite de ontem, quarta-feira. Ao menos 164 pessoas morreram, olha quanta gente, e centenas ficaram feridas, segundo o governo. Além desses, há uma grande quantidade de desaparecidos sob os escombros de edifícios que caíram em várias regiões do país. Equipes de resgate trabalham desde a noite de quarta, portanto desde ontem, para retirar as vítimas dos escombros dos edifícios. Ao norte, de frente para o Caribe, La Guaira, a 40 minutos de Caracas, onde se concentra o aeroporto internacional de Maiquetia, foi a região mais afetada, né? Alguns prédios permaneceram em pé, mas estão com grandes rachaduras e paredes abertas visíveis do lado de fora, constataram as equipes da AFP em um percurso pelo local. Quer dizer que muitas outras tragédias podem acontecer ainda lá na Venezuela, né, com esses prédios aí prestes a cair. E, né, infelizmente esse número grande aí de pessoas que perderam a vida, né, e outras pessoas aí que ficaram feridas. A gente segue acompanhando e trazendo as informações, né, desse terremoto terrível que aconteceu aí na Venezuela. Até o pessoal tava querendo linkar, porque ontem aqui em Pato Branco, gente, eu também escutei aquele barulho. E deu um barulho ontem aqui em Pato Branco, né? Eram umas 2h pouco da tarde aí. Parecia um trovão, mas não tinha nada a ver com o trovão, porque não tava tempo para chuva ontem. Eu cheguei a olhar para fora também para ver se, meu Deus, mas não tem previsão de chuva. E esse trovão, e, né, estão querendo linkar aí com o terremoto, de repente. Né, pode ser que a gente tenha sentido aqui, mas acho que não deve ter muita coisa a ver aí, não. Mas, enfim, ou alguma pedreira aí que deve ter detonado rochas, né, na região, e assustou algumas pessoas aqui em Pato Branco também. Não é a primeira vez que isso acontece, né? O Thiago disse que daí ia dar uma investigada, ver que... o que que pode ter acontecido, né, ontem, que deu aquele, de novo, aquele trovão, assim, que não vinha do céu, parece. Aí a gente já começa, aconteceu isso na Venezuela, será que não foi isso? Mas não tem a ver com as características de um terremoto, né? Pode ser, de repente, não sei, um reflexo, né? Mas isso tudo aí precisa de especialistas, né, para ter essa informação. Vamos acompanhando, gente, muito triste mesmo o que aconteceu na Venezuela. A gente sabe que tem muita gente da Venezuela aqui em Pato Branco também, né, pessoal que trabalha, né, aqui em Pato Branco e na região e no Brasil, né, muitos imigrantes da Venezuela, e a gente se solidariza com esse povo venezuelano também que está sofrendo tanto ultimamente aí. 2h32.

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8: Legal, Tarde Viva na Rádio Selinalta, 2h42 agora. 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Pessoal, nós estávamos falando dos jogos aqui, falando de Copa do Mundo e tal, comentando aqui, né, falando dos jogos também. O pessoal perguntou que hora que vai ser hoje o jogo da Alemanha. Ah, vai ter jogo da Alemanha hoje. Meu Deus do céu, que já são fortes, né, os alemão também. Ó, peguei aqui, puxei aqui a relação dos jogos para hoje. Tem Curaçao e Costa do Marfim, às 17 horas. Cada um também, né, cada... Curaçao, isso aí é meu país, gente. É, sem preconceito nenhum, né? Mas tem cada time, né, na Copa, que a gente fica meio Tunísia. Mas eles também têm direito, né? Tem direito, conseguiram, né? Conseguiram o direito de participar da Copa do Mundo, porque tem uma, né, uma seleção bem forte antes. Inclusive a Itália ficou de fora, né? Dessa vez. Mal Curaçao, tá lá. Costa do Marfim também às 17 horas. Aí depois, quer dizer, no mesmo horário, né? No mesmo horário aí, tudo 17h20 hoje. E tem um às 23 também. Dois às 23. Então às 17 tem dois. Esse do Curaçao e da Costa do Marfim e o Equador e a Alemanha. Pra quem pediu, ó. Equador e a Alemanha às 17 horas também. Tá? Aí, às 20 horas vai ter Tunísia e Países Baixos. Ó, Países Baixos. Eita, nós, sempre lembro daquela piadinha, né, dos Países Baixos. Mas é ela ali, uma nação que vai jogar hoje também a Copa do Mundo, 20 horas, contra a Tunísia. Daí diz que esses aí que vêm às 20 horas também hoje, diz que deve ser o próximo adversário do Brasil. Vamos ficar de olho nesse jogo aí, ó. 20 horas, Japão e Suécia. Vamos secar o Japão, bem secadinho já hoje, né? Pra que venha aí a ser derrotado pelo Brasil, né? No próximo jogo, se assim for, né? Se der certo aí as contas, as somatórias aí pro jogo do Japão contra o Brasil na próxima segunda-feira. Vai ser de tarde, né? Se não me engano, vai ser de tarde. 14h o jogo, né? 14h do Brasil aí, o que vem na segunda-feira. Vai ser feriado aqui em Pato Branco. Olha que sorte que vamos ter, né? Dia do nosso padroeiro, né? E então, Suécia e Japão às 20 horas hoje. Daí às 23 tem Turquia e Estados Unidos. Turquia joga futebol? Estados Unidos tá meio forte também, né? Mas lá eles não dão muita bola pro soccer, né? Que é o nosso futebol. Mas enfim, a Copa tá lá, né, também nos Estados Unidos. E às 23 horas aí o jogo. E às 23 também tem Paraguai e Austrália hoje. Paraguai e Austrália às 23 horas. Então tá aí a lista de jogos da Copa do Mundo pra hoje, dia 25 de junho, uma quinta-feira. Olha que legal. E vamos de sucesso agora com o grupo Menos é Mais e Simone Mendes.

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7: 2h53 agora, 2h53, a gente tá sempre antenado, né? Antenada aí nas músicas, nos lançamentos. Tava olhando aí que Maiara e Maraísa fizeram uma gravação com o Ralph, né? Da dupla Christian Ralph. E logo em breve essa música será lançada aí, né? Com a Maiara e Maraísa e a participação do Ralph. Eu já dei uma ouvida, ainda não está disponível a música, né? Pra gente. Mas alguns detalhes já tem, assim, ficou super bacana. E eu confesso que sou fãzona de Christian Ralph, não conhecia essa música. Procurei aqui no nosso sistema, encontrei essa canção aí, a gente vai tocar agora pra você. É bonita também. Christian Ralph não tem música feia, né? E logo vai sair a regravação aí com a voz também da Maiara e Maraísa. É essa música aí, ó. Bem antiga, né? Bem antiga, lá na década de 80. Briga de foice. Vai ter uma regravação em breve aí, bem mais moderna, né? Mas essa é legal.

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8: Boa tarde, Karine. 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Atualizando aqui sobre Copa do Mundo, Brasil classificou em primeiro, volta a jogar semana que vem. Então, 2 da tarde da segunda-feira, dia 29. O Brasil espera o adversário que vai sair hoje. Nós temos aqui, ó, pela Copa, 5 da tarde, Equador e Alemanha, Curaçao e Costa do Marfim. Às 8, Tunísia e Holanda e o Japão contra a Suécia. É aqui que sai o adversário do Brasil. Tunísia, Holanda, Japão e Suécia. Às 11 da noite, Turquia, Estados Unidos, Paraguai e Austrália. Os jogos de hoje na Copa do Mundo. Falando de hoje também, temos o Pato. Pato Futsal joga hoje contra o Guarapuava. Lá na Fria Guarapuava, às 20 horas, Campeonato Paranaense da Série Ouro.

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1: Louvado seja o nosso Senhor Jesus Cristo, para sempre seja louvado. Hoje é quinta-feira, dia 25 de junho. Quinta-feira é sempre dedicada à Santíssima Eucaristia. Que Jesus, o Santíssimo Redentor, seja o centro da sua vida, do seu coração, da sua alma, da sua fé. E que você possa sempre que elevar o seu coração até Deus através da sua devoção ao Sagrado Coração, a Jesus, o Santíssimo, você lembre também de Maria Santíssima, a Mãe de Jesus. E convido você agora para fazermos juntos nosso ato de consagração. Nossa Senhora do Rocio, Rainha do Céu e da Terra, Padroeira do Paraná, nós vos saudamos, refúgio dos necessitados, por vossas mãos intercessoras a misericórdia de Deus jamais faltou. Dai-nos a graça de sermos discípulos de Jesus na busca de vivermos a palavra de Deus. Transformai a nossa vida em um santuário de amor, onde Jesus seja o centro. Consagramo-nos a vós, cheios de confiança. Em vossas mãos renovamos as promessas do nosso batismo. Renunciamos a toda forma de egoísmo para vivermos e convivermos como irmãos. Mãe do Divino Orvalho, que cura e salva, com amor queremos propagar a vossa devoção. Nossa Senhora do Rocio, envolvei-nos em vosso manto de amor e proteção. Mergulhados nos mistérios da encarnação, morte e ressurreição de Jesus, conduzi a nossa vida para o coração de Deus na ação do Espírito Santo. Assim seja. Amém. Agora a bênção da água e dos objetos de devoção. Senhor Deus Todo-Poderoso, fonte e origem de toda a vida, abençoai esta água que vamos usar para pedir o perdão de nossos pecados e alcançar a proteção contra toda a doença. Concedei a Deus que, por vossa misericórdia, jorrem sempre para nós as águas da salvação, para que possamos nos aproximar de vós com o coração puro e ficarmos livres de todo o perigo do corpo e da alma. Abençoai também, Senhor, os nossos objetos de devoção e artigos religiosos. Por Cristo nosso Senhor. Amém. O Senhor esteja convosco, Ele está no meio de nós. Desça sobre você, sobre a sua casa, a bênção de Deus Todo-Poderoso. Pai, Filho e Espírito Santo. Amém. Um grande abraço e fique com Deus.
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0: Tá aí pra você a música linda com Gilberto e Gilmar aqui na Selinalta. É Jesus, são 3 horas da tarde e 17 minutinhos agora, 3:17.
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2: Na edição de hoje, vamos trazer orientações sobre os sintomas da dengue. Vamos falar de prevenção, então? Tanto se fala de dengue no estado, no Brasil, também na região, os próprios municípios aqui da micro-região, com os casos que vão sendo monitorados pela vigilância epidemiológica. Nós, nos últimos dias, falamos sobre alguns vírus que são transmitidos, a exemplo de Covid, viroses, e alguns dos sintomas podem se conflitar, podem ser parecidos. Agora vamos ouvir um médico, Fabrício Zandoná, pneumologista, mas que no caso da Unimed Pato Branco, atende em geral, atende a chamada clínica médica. E sobre dengue, vamos ouvir a orientação agora.
3: Sim, aí tem mais a dengue ainda, que também é outro tipo de vírus, aí transmitido pelo mosquito. E aí é a transmissão do vírus pela picada do mosquito Aedes aegypti, que a gente está sofrendo uma epidemia no Brasil, aqui na região também está tendo bastante casos. Então essa aí é mais um tipo de vírus. E aí o sintoma mais marcante é especialmente dor no corpo, dor de cabeça, dor nas articulações. Esse sintoma é o mais marcante aí da dengue.
4: E aí, na dúvida, testa, faz o exame para saber, porque os sintomas podem se conflitar, né?
3: Sim, aí procura médico que tem o teste para saber se é dengue ou diferenciar de outra doença.
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0: E aí, tudo bem com você nessa tarde? Espero que sim, que a sua tarde esteja sendo maravilhosa, que, né, você esteja aí aproveitando bem, né, esse friozinho também de hoje, esteja bem agasalhado, bem agasalhadinha aí, chimarrãozinho, fogão a lenha, né, tudo de bom. Isso só tem no inverno, né, gente? Então vamos aproveitar aí essa época também, aquele chazinho gostoso, um cafezinho, tudo de bom, algo para esquentar, né, o chocolate quente, vai bem também uma pipoquinha hoje de tarde. Para aproveitar aí essa quinta-feira, 25 de julho. É isso mesmo. E por aqui a Selinalta vai seguindo com você. Agora vamos tocando mais músicas. Tem Nenhum de Nós, depois a Ana Carolina.

0: Celina Alta pra você com o seu Jorge. Pra melhorar, a gente tocou também Ana Carolina, tudo e mais um pouco e nenhum de nós com jornais. Agora são 3h36.
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0: 3h40 agora. Boa tarde para você que tá aí sintonizado com a Rádio Celinalta. Deixa eu mandar um abraço aí pro nosso amigo Dirceu, que está ouvindo a nossa programação, né, Dirceu? Ele falou que inverno é assim mesmo, não tem o que fazer, né? O frio vem e a gente tem que se agasalhar bem, né? Não tem o que fazer. Valeu, Dirceu. Um abração para você. Tudo de bom aí, obrigada sempre pela sintonia e pela audiência. A gente vai
16: com vocês aqui hoje, com César Menotti, Fabiano, João Giovanni,
1: César Menotti e
16: Fabiano!

0: Ronaldo.
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4: Agora são 3:44.
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2: Olá, ouvinte Selinalta. O Dia do Imigrante é comemorado em 25 de junho no Brasil. A imigração é um fenômeno que ocorre quando há o deslocamento de grupos de indivíduos das regiões, países em que nasceram para terras estrangeiras. Esta data foi criada para homenagear essas pessoas que deixam para trás amigos e família em busca de melhores condições de vida, além de colaborarem para o crescimento do país que se destinam. O Brasil é um país formado e constituído por várias e diferentes nacionalidades que migraram de seus países com o sonho de obter melhores condições de vida em terras brasileiras. Italianos, alemães, ucranianos, poloneses, africanos e japoneses foram algumas das etnias que chegaram ao Brasil em meados do século 23 e 19 e ajudaram na colonização do país. No calendário brasileiro, os imigrantes ainda são homenageados em duas outras datas: no Dia do Imigrante Italiano, em 21 de fevereiro, e no Dia do Imigrante Japonês, em 18 de junho. 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
3: Valeu, gente! Chegando ao final já aqui do Tarde Viva, deixando as últimas aí da programação musical para você. Vou me despedindo e volto amanhã. Na sequência vem o Juliano Mitrucci com Essas São as Preferidas. Valeu, um beijão, um abraço. Tudo de bom para você. Se agasalhe bem aí, né? Se cuide nesse frio. E a gente se fala amanhã. Até lá!

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1: O inverno nos convida ao silêncio, ao recolhimento e à contemplação da beleza simples da criação. É tempo de aquecer o coração com a fraternidade, a fé e o cuidado com o próximo. Que esta estação traga paz à alma, fortaleça a esperança e nos ensine, à luz de São Francisco de Assis, que o verdadeiro calor nasce do amor, da partilha e da presença fraterna. Que o frio congele apenas aquilo que nos afasta do bem, mas nunca os nossos sonhos e a confiança em Deus. Franciscanos compartilhando a paz e o bem.
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0: Oi, gente! Boa tarde! Boa tarde! Quinta-feira, 25 de junho de 2026. Estamos chegando no ar. Essas são as preferidas. Tarde de quinta-feira. Alerta ligado. Alerta de pré-sexta aí, moçada. Alerta de pré-sexta aí, moçada. É brinquedo não, hein? Tem muita gente embaladinha, que hoje esquentou um pouquinho. Temperatura já tá batendo aí nos 15 graus. Tava muito mais frio que isso dias atrás.
1: O pai tá com ressaca.
0: Ainda? Ainda com ressaca danada. Bom, estamos chegando na pegada sertaneja da tarde. Essas são as preferidas, o modo chifre no asfalto, tá ligado, hein? Tá ligado no 12 aqui na Seminalta. Solera, meu amigo Krozebeck. Enquanto o pessoal vai positivando aí no 99972-2564, eu vou pegando seu positivo aqui e mandando aquele super alusão pra quem tá curtindo a tarde sertaneja aqui na Seminalta. Uma hora de música sertaneja, de sofrência. Ah, pois é. Começar com a toalha molhada. Esse friozinho que tá fazendo uma toalha molhada aí, sei não, hein.
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0: Mas começamos muito bem, toalha molhada, molhada, mas pingando de molhada, toalha molhada não dá certo essas coisas, né, comandante?
1: Ah, eu entendi, mas só que não entendo nada. Mas a tia entendeu, tá? Beijo.
0: Beijo, tia. Beijo. Ótima quinta-feira pra você aí, tá, comadre? Se precisar de alguma coisa, tamo aí, tá? Quatro horas, 9 minutos. 999-72-2564. Eu vou pegar. Pegar o positivo de quem tá participando aqui na tarde. 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Do DVD 40 anos do Daniel, já vou trazer uma música com a participação do Paraná, da dupla Chico Rei Paraná. Olha, ficou no capricho, tá bom? Pois é. Então fica ligadinho aí. Vai, Cruzeiro, vai.
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1: 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Por que eu não coloco uma carne, né? Passar nos livros. Nós temos
2: papagaio
1: pra comer fruto, de certo
2: eu vou espetar uma melancia. Calma aí, Zinho. Já tem oferta aí. Daqui a pouquinho aí dos mercados aí, tá? Ficar gelo, vai ficar frio aí. Eita, meu amigo Creuzebeck! 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
4: Quem é a dona dessa cadelinha que vem buscar, porque amanhã eu vou ir lá fazer o boletim do concorrência pra ele vir ver aqui na minha câmera, que eu não sei puxar Deus. Na câmera. É. Eu não sei puxar na câmera, mas eu tenho uns par de câmeras filmando e eu vou mandar ele vir, a polícia vir ver.
2: Aham.
4: Vir ver. Quem que entrou aqui dentro e soltou a cadelinha? Faz favor pra mim, passe no grupo, por favor, porque eu não sei passar.
2: Ah, meu Deus, que bárbaro. Alguém abandonou a cachorrinha, tá desde ontem essa tia aí reclamando que vai na polícia fazer o boletim de concorrência, vai fazer tudo aí. É, alguém perdeu uma cachorrinha, não voltou pra casa, alguém perdeu uma coisa aí, a tia tá...
5: Mas olha que beleza, eu já não perdi nada, ó.
2: Ah, não perdeu nada, tá tranquilo então, né? Não perdeu nada, tá tranquilo, mas a noninha tá... Ela tá que tá, hein?
6: Sou vaqueiro a doeste,
2: sim, senhor. Ai, sai daí, Banguela. Deixa eu falar aqui um abraço pra quem tá curtindo a Serinalta. Marco Aurélio da Silva, aquele alôzão, obrigado pelo positivo, sempre gentil aqui, positivando, um dos primeiros, né? Meu amigo Ivo Rolik por aqui também. Alô, Hilda, obrigado pelo positivo. Boa tarde, Mitrute. Consegue mandar a música do Eduardo Costa, Me Apaixonei? Boa, em especial pro meu esposo Ângelo. É a Marisa que tá aqui, valeu Marisa. Alô, Leandro Lima, tá brilhoso esse teu anel, hein, Leandro? Nossa. Vilmar de Palmas, obrigado pelo positivo, vai grande Vilmar. Também lá de Palmas, Diego tá pedindo Zezé de Camargo e Luciano. É, o Diego gosta de Zezé de Camargo e Luciano aí, né, Diego? O meu amigo Valmir Caruso, lá em Palmas, tá positivando. Moçada de Palmas aí. Boa tarde, Juliano. Toca uma música de Gino e Geno. Valeu, Joelson. Enfim, muita gente positivando aqui no 99972-2564. Positivo aí. Positivo aí. Positiva você também. Agora 4:18. Boa tarde.
7: Eu vou me arriscar a começar.
2: Do DVD 40 anos do Daniel, ficou linda essa, hein? Participação do Paraná.
8: Tá certo. Nem que esteja friozinho, né, mano? Cervejinha bem geladinha, vai bem, né? Se eu começo a imaginar.

0: pode ver ninguém sossegar, viu? Que você tem que estar sarneando. Como é que os outros ninguém incomoda no grupo? É só você. Ah, você é sarna, homem, que tá louco? Como é que pode? Eu vou cortar um urtigão, uma capa e dar uma mela de tudo de urtigão. Que você acha no que fazer, só vai ser coçado aí.
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2: Ele de corpo não é muito bonito, agora de rosto ele é horrível.
3: Olha ele aí, ó.

0: Chora, peito velho!
1: Coisas pra dizer pra sua esposa quando ela estiver muito brava, que com certeza vai deixar ela bem mais calma. Cala a boca, mulher! Engraçado que passa o dia inteiro reinando e a janta tá pronta já? As minhas roupas tão limpas? Vai lavar uma louça! Vamos!
2: Ideal, ideal pra falar pras mulheres se você tá afim de levar um laço, né? Ah, me apaixonei, ouvimos Eduardo Costa. É, e a participação do Paraná, da dupla Chico Rei Paraná no DVD 40 anos, recentemente gravado aí pelo Daniel. 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
1: E as véias, domingo de tarde, elas vêm dançar aqui no bairro da terceira idade, as véias, véi. Saracoteia a tarde inteira, não dói nada. 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

0: ia dançar.
1: Deixa os ainda. Que é isso? Que coisa, hein? Que coisa.
2: Vocês, o pessoal foram viajar, tá tudo quieto, até o Whats tá quieto hoje.
1: Não, tá movimentado aqui, cara. Tá movimentadíssimo o Whats aqui, ó. Um abraço, Jorgão do Frete, o Jorge Martins. Um abraço, meu amigo Éder Lopes, tá positivando, confirmando a audiência. Alô, meu amigo Pedro Baú, tudo de bom. Meu amigo Edson José Batista por aqui também. Quem mais? O Eduardo Santos. Alô, Eduardo, um abraço. Abraço aqui pra dona Adelaide, ligada. Boa tarde, Mitrute. Dá pra você rodar pra nós chá de picão com trio parada dura? Deixa eu ver aí, meu amigo. Se cabe nesse horário, hein, meu amigo Luiz Quadros. Negão, qualquer coisa a gente toca em outro horário pra você. Tem problema, não.
3: Meu cavalo é danado.
1: Positiva você também aí, 999-72-2564. Boa tarde, mande um alô pro Vilmar, pra Janete, Zambonim, amigos da canastra. Toda quarta jogamos uma canastrinha, estamos ouvindo. Se possível, uma música dos irmãos Rossani. Ô, meus amigos, irmãos Rossani aí, um abraço. Nesse horário não toca, né? Mas eu vou tocar outras músicas maravilhosas pra vocês. Obrigado pela companhia, pessoal da canastra. Valeu, valeu, valeu, valeu. Um abraço. É. Todo mundo ligado com a gente aí, viu, meu amigo Cruzebeck? E não é brincadeira, não, meu. Brincadeira, não. Pensa lá na Mecânica Zanella. Olha aí, meu amigo Álvaro mandando mensagem, Álvaro Grimista. Roda pra nós aí o frio da madrugada com o Rio Negro de Solimões. Maravilha. Um abraço, meu amigo. Pra toda a rapaziada aí da Mecânica Zanella, o Álvaro Zanella, o Álvaro Negro, pessoal todo, eu não vou arriscar falar um nome aqui e esquecer de outros, né? Então, um abraço geral pro pessoal aí da Mecânica Zanella, nossos parceiros também aqui, né?
4: Paulo, você não sabe aí se esses mecânicos aí, bons aí da cidade, que tem nossos amigos aí, se eles não... Quanto será que eles cobram pra deixar com menos força a moto? A minha queria tirar um pouco de cavalo, é demais de potência, cara. Daí queria ver se ficar um pouco mais fraco, porque daí a gente não enxerga, bem meio cego, e andar aí agora tu viu meio corrida ali, não viu o calito, partiu o calito no meio, amém. Passei que a gente tá caindo nas cataquaras, amém. Foi uma prancha pros dois lados e eu passei no meio, tentação, essa moto. Por acaso, você não sabe.
1: Não sei, tô por fora de mecânica. Para com isso, rapaz, para de mentiragem aí, né? Assim não dá, né? Assim não dá, cara. Fazer o que que esse povo aí, meu amigo Cruzebeck? É muita mentira, né? Nos grupos aí, conversa do WhatsApp... Sei mais o que, vou fazer com esse pessoal aí, viu? Sinceramente, não sei mais o que, vou fazer. Um abraço, Álvaro! O Álvaro é bom mecânico aí, rapaz. O Álvaro é bom mecânico aí, toda a equipe da Mecânica Zanella também. Pessoal que tá curtindo a gente aí, né? Curtindo a gente aí. Vamos de música então, frio da madrugada pra eles lá?

bonito o grupo hoje. Só nós temos que cuidar um pouco o prazer com as mentiras, né? Deus, o cara escuta cada coisa que chega a ficar de cabelo em pé.

0: Verdade, era bem louco, né? Queria ser um machão. Ah, mas as consequências são complicadas, né?
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2: Atrapalhar mais um pouquinho ainda, depois bodega.

0: Isso é demais. O nome dessa música é Garçom. Garçom. Com o Ginigeno. Quem pediu o Ginigeno aí? Tocamos. Quem pediu o Frio da Madrugada aí, pessoal da Mecânica Zanella? Tocamos. Tocamos. Deu problema aí? A mulher tá brava, hein? Resolveu aquelas coisas lá da mecânica que tava com problema?
1: Ah, não precisa falar assim, né? Já resolvimos aqui, beleza?
0: É? Tá.
1: Já deu certo a moto.
0: Tá bom, então. Tá, beleza. 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
7: Boa tarde, Metrucci. Chegando com destaque esportivo. 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Informando que hoje tem Pato Futsal joga dois jogos da rodada da Série Ouro. 7:30, Campo Mourão e Dois Vizinhos, e às 8, Guarapuava contra o Pato. Pato com alguns desfalques, joga hoje para manter a ponta aí no Paranaense da Série Ouro. Pela Copa do Mundo, daqui a pouquinho tem bola rolando. Equador e Alemanha, Curaçao e Costa do Marfim. 5 horas. Às 8, Japão e Suécia, Tunísia e Holanda. Aqui que vai sair o adversário do Brasil. Às 11, Turquia e Estados Unidos, Paraguai e Austrália. Segue a Copa do Mundo. O Brasil ganhou da Escócia ontem 3-0. Está classificado para a próxima fase.
0: É isso aí, 11-5.
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13: Daí esse grupo aqui não vai ter festa final do ano.
0: Não, tá cedo ainda pro pessoal programar essas coisas aí, tá bem cedo, estamos ainda no mês de junho, mês das festas juninas, né?
14: Recebeu o nosso décimo.
0: Uma parcela do décimo já foi paga, já tá tudo certo, então daí o pessoal tá se organizando pra fazer a festa final de ano, a confraternização, mais pra frente, o pessoal do grupo vai organizar o diretor do grupo, o administrador do grupo.
15: Meu Deus, povo, quem que é o coordenador desse grupo aí? Mas me tirem esse homem daí pra parar de perturbar o sossego da gente. Ele não tem o que fazer de certo, esse tranqueiragem aí que fica mandando essas mensagens burrice dele. Mas pega e me bloqueia esse louco aí. Eu não sei quem que coordena esse grupo aí, mas quem for o coordenador que bloqueia esse louco aí.
0: Você sabe
15: quem é? De incomodar o sossego do povo.
0: Você sabe quem é o coordenador desse grupo aí, Crossback?
16: Mas você tem, eu não sei não.
0: Ah, você não sabe nada.
17: Olha ele aí, ó.
18: Verdade, é bem louco, né? Queria ser um machão. Ah, mas as consequências é complicado, eu? Né?
0: Eu? Já veio o recado amanhã aí, coordenador, que se curta o grupo aí. Vai fazer festa indiana aí, ó. Esse tal de Álvaro Bom Mecânico, só tem um probleminha nele, bebe mais que V8. Eu não sei o que é V8, V8 deve ser uma coisa boa, né? Deve ser uma coisa boa. Ele e um tal de Celso, um abraço. Ô Álvaro, ó, o Sini Melo Boés, tá mandando um alô pra vocês, né? Boa tarde, Mitrute, sou de São João. Segui você no Repórter Cidadão, mas agora te achei na Celinato. Oh, que legal, Laércio Bittencourt. Seja bem-vindo, então. Aqui a programação da Celinato, pessoal da região ligada. As últimas de Paula e Fabiano, tô indo embora já. O Mitrute, hein?

0: valeu, estamos encerrando. Essas são as preferidas dessa quinta-feira, pré-sexta, hein? Pré-sexta, ó. Nave queimar largada, gente. Muito cedo, hein? Muito cedo, se cuidem aí. E vamos pra festa de São Pedro, já já o Ituriti vai falar diretamente aí do pavilhão São Pedro, na programação da festa de São Pedro. Você segue ligado com a Selinalta. Um abraço, amanhã às 4, a gente volta com as melhores sertanejas, um modão chifre no asfalto por aqui, tá bom? Aquele abraço, tchau, tchau, fui!
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0: certo?
1: Ah, agora sim. Buenas. Tudo especial, hein, tchê? Nós, então, já estamos aqui, né, no pavilhão São Pedro. Já tem jogo, andamento de jogo aqui, telão. Já tem gente saboreando as guloseimas aqui na mesa. Hoje tá um dia mais quente, né, Zeca? Hoje tá mais gostoso pra vir aqui pra festa de São Pedro. Passamos aí a tarde com 14, 15, 16 graus. Hoje tá mais agradável, expectativa de grande público aqui na festa de São Pedro. Hoje volta o bingo, hein? Hoje volta o bingo. A partir das 7 da noite tem bingo com bons prêmios aqui no pavilhão São Pedro. Especial? Ontem não teve bingo por causa da vitória da seleção brasileira. Por causa do jogo e da vitória. Bom motivo, né? E hoje também volta a programação religiosa no seu horário normal. Vai voltar para as 19h30, a novena da festa do nosso padroeiro. Programa ao vivo daqui. Olá! Tem uma árbitra pitando o jogo lá, Gomercino, da Copa do Mundo. Que beleza, né? Que beleza. Tô vendo aqui no telão da festa de São Pedro. Bom, como o pessoal tá chegando agora para pegar alguns itens, temos filas aqui na região da compra da ficha, né? Tem uma, duas, três, quatro filas, né? Quatro ou cinco filas aqui. E menos gente na fila do pastel, geralmente também as filas quase se encontram, né? Esse é o panorama do momento aqui no pavilhão São Pedro. E a partir de agora a gente passa a falar ao vivo aqui da festa nesta quinta-feira. A festa segue amanhã, sábado, domingo, até segunda-feira. Então vai dar um tempinho para você vir aqui pro pavilhão São Pedro. E daqui está chegando o gauchão da tarde, tchê.

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Em nome da Farmácia Catedral, estamos chegando e o gaiteiro já está tocando a primeira. Lembrando que você pode pedir sua marca, mandar sua mensagem aí, preferencialmente via áudio, no WhatsApp da Selinalta, que nós temos condição técnica de colocar sua participação no ar, seu aviso, seu pedido musical. Tá especial? Só mandar 999-722-2564. O gaiteiro já tá tocando a primeira aí.

0: som da gaita na Selinalta, nós estamos aqui na festa de São Pedro, Pato Branco, 94ª edição, e muita gente já passando por aqui, aquele pessoal tradicional que dá uma passadinha com os colegas de trabalho durante a tarde, quem consegue passar, muita gente saindo um pouquinho mais cedo do trabalho. Boa tarde, tudo bem? Dá uma boa tarde aqui para o ouvinte da Selinalta, tudo bem?
1: Boa tarde, tudo bem? Melhor agora que estamos aqui na festa São Pedro, né? Comendo um pastel, tomando um quentão. Maravilha, vale a pena.
0: Eu vi que vocês estavam com uma turma do trabalho ali, alguns amigos, né, que deram uma passadinha aqui para ver o movimento, para degustar alguma coisa. É uma semana diferente, né? O seu nome é?
1: Gerson.
0: Gerson Milton.
1: Exato. E claro, nós viemos dar uma passadinha aqui para prestigiar a festa, fazer o lanchinho da tarde e agora voltando.
0: Vai trabalhar ainda?
1: Claro, com certeza.
0: Essa turma toda que estava na mesa com você ali, o pessoal da VVL, vai voltar aqui ou não?
1: Pessoal da Pirâmide, da VVL, o pessoal do papel, etc. Todo mundo está voltando para os seus trabalhos.
0: Trabalhar mais um pouquinho.
1: Mais um pouquinho até as 18.
0: E depois, quem sabe, dá uma volta, que o tempo está melhor hoje.
1: Né? Hoje está gostoso, né? Depois volta todo mundo às 8 para a festa de São Pedro. Vamos jogar bingo hoje, né?
0: Hoje volta o bingo.
1: Claro. Todo mundo, bingo, pastel, quentão e vamos se divertir.
0: Gerson Mioto, qual que é a tua função hoje? Tá sempre envolvido com as coisas, né?
1: Tá, estamos sempre ajudando, né? Prestigiando, ajudando o pessoal que mais precisa e vamos tocando baile, né? Não um abraço. Se entregar. Um grande abraço e sucesso.
0: Valeu, obrigado aí pelo boa tarde, o seu Gerson Mioto. Um abraço pro Jaime, da Jaime Placas. 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
2: Ok, voltamos aqui do Pavilhão São Pedro. Tá bonita essa fila aqui, é cheio de gente querendo ficha. Caça as fichas aqui. Meu amigo Ferreira, vendeu o restaurante, tá com dinheiro no bolso, agora só cuidando dos netos aqui na festa de São Pedro. Mais ou menos por aí, Ferreira. Boa noite, boa tarde.
3: Mais ou menos isso, né, Mitrute? Mas trabalhando, você sabe o quanto que eu tenho trabalhado aí nessas ações sociais aí que a gente faz, né? Pro Lar dos Idosos, pra, né? Pra PAC, pra um monte de gente aí, tá? Mas continuamos na ativa, mas de leve, como aposentado.
2: Conversei com um amigo meu, Segovia, que tava voltando de férias. Eu falei, ei, Segovia, já voltou de férias? Preciso ir lá conversar contigo, lá na loja. Ele falou, já voltei de férias, mas com bastante preguiça.
3: Ah, mas é bom, né? Ficar em casa, ter tempo, né? Curtir um pouquinho a vida. Agora eu tô curtindo os netos, né?
2: É, o filho do Preto, meu amigo Nadir.
3: Do Nadirzinho que tá viajando hoje, eu tô cuidando do filho dele hoje.
2: Tá lá pra Lagoa Vermelha?
3: Lagoa Vermelha, foi trabalhar um pouco, né? Alguém tem que trabalhar na família, né?
2: Como é que é o nome do filho do Preto?
4: Gabriel.
2: O que que o vô Ferreira vai pagar pra você? Tu já escolheu lá o que tu vai comprar, não?
4: Um pastel.
2: Só um pastel?
4: Só.
3: E um bolinho, né? Esse homem se cuida.
2: Ele também cuidado, né? Tá bom, Gabriel? Quantos anos você tem?
4: 11.
2: Torcedor do Flamengo?
4: Não.
2: De quem?
4: Do Grêmio.
2: Mas o vô é do Coxa?
4: Um pouco dos dois.
3: Os dois, né?
2: Abraço, Ferreira.
3: Outro grande, bom trabalho. Tenho ouvido teu programa, tá?
2: Obrigado.
3: 4 horas da tarde, sempre coloco lá.
2: Obrigado.
3: Um abraço grande.
2: Um abraço. Tem mais um conhecido aqui na fila. Tô entrevistando desconhecidos, tudo bem? Meu amigo Baba. Como é que é o nome do Baba? Conheço por Baba, só. Boa noite.
5: Boa tarde.
2: Boa noite. Com
5: tudo bem, Mitrute? Tudo beleza? O nome é meio complicado, é Vladimir. Mais conhecido como Baba aí. Então, a festa aqui tá muito legal, meu Mitrute. Muita gente na fila aqui, o pessoal que tá em casa, venham pra cá, que aqui vai ser muito animado.
2: Que legal. Você vai comprar o quê? Mal me interessa.
5: O mais importante, quentão, né? Pra esquentar, que tá muito frio, né?
2: Valeu, Baba.
5: Um abraço a todos, um abraço a todos os ouvintes aí.
2: Como é que tá a empresa lá?
5: Muito bem, graças a Deus, tudo em ordem.
2: Loja de materiais de construção, né?
5: Materiais de construção e Mercado Livre.
2: Um abraço,
5: tudo de bom, obrigado.
2: Valeu, mais um amigo aqui que tá me olhando de longe, né? Tudo bem?
6: E bem de longe mesmo, carioca.
2: Você vem de onde?
6: Rio de Janeiro.
2: Chegando pra festa? Hoje.
6: Pra festa, pra ver se eu encontro esse frio que eu só vejo pela TV, que até agora eu não senti esse frio.
2: Primeira vez no frio, é?
6: Primeira vez aqui em Pato Branco, sim.
2: Chegou atrasado, assim que ter vindo ontem, anteontem.
6: É sempre a história que me contam. Ontem fez frio, ontem geou, tudo ontem. Quero ver se daqui pra frente vai ter frio, vai ter geada.
2: Que legal. Então tá de passagem, não veio? Vem pra curtir o frio, os amigos.
6: Frio, os amigos e a festa também, que já me disseram que é super bonita. A cidade é linda, tô amando a cidade. E tenho certeza que será uma festa bem bacana.
2: Muito bem, seu nome é?
6: Roger.
2: Do quê?
6: Madruga.
2: Da cidade capital mesmo?
6: Da cidade do Rio de Janeiro, capital.
2: Torcedor do
6: Flamengo.
2: Aê, garoto! Um abraço, bem-vindos a Pato Branco, então. Gente de fora também aqui. Tô pegando alguns conhecidos na fila aqui, boa tarde.
7: Fala, seu Juliano, boa tarde.
2: Seu nome, hein?
7: Rony. Professor Rony.
2: Professor Rony. Rony Slaviero.
7: Exatamente.
2: Do esporte.
7: Estamos tentando. Amanhã.
2: O Pato ganha. Hoje tem jogo do Pato, hein?
7: Tem que ganhar. Precisa ganhar.
2: Contra o Cádio de Guarapuava.
7: Uma babinha.
2: Arrisca um palpite, não?
7: O Pato hoje 5-0.
2: 5-0, valeu, Rony. Vereador, tá cedo ainda pra vir na festa? Ou já tem que começar cedo o negócio, hein? Boa noite. Boa tarde.
8: Boa tarde, Mitrute, boa noite. Satisfação tá aqui, né?
2: Vereador da La Costa com a família aqui.
8: Isso. Temos as meninas aí após a escola pra comer um pastel, né? Tomar um quentão, jogar um bingo, se divertir e aproveitar a festa de São Pedro.
2: Já chegou cedo e vai ficando, né?
8: Vai ficando, né? Vamos se acomodando aí, aproveitando esse belo momento aqui.
2: Olha que jogão na tela lá, Alemanha 1, Equador também 1. É o telão da festa de São Pedro ali, ó.
8: Isso, vamos torcendo pro Equador, né?

tinha, né? E depois ficar tranquilo aqui quando começa o bingo às 7 horas da noite. 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

0: Que beleza, vamos mandando abraços aqui, né, Gomercindo? Boa tarde, meu amigo Jairo Fátima de Vitorino, pedindo Dobrando os Pelegos com Luiz Barenco. Claro, vamos tocar. É a próxima, né? Tem áudio aqui pro Mitrutê? Vamos colocar no ar aqui também.
1: Ô, Mitrutê, esse Roger aí é penetra aqui em Pato Branco, hein? Fala com ele que eu tenho 30 anos de Pato Branco. Entendeu? São 30 anos, não é brincadeira não, hein? Tá? Já acostumei já com esse clima, mas tá frio demais, cara. Não dá pra acostumar muito, né? Tá muito frio. Um abraço, tudo de bom aí, um ótimo programa.
0: Ô, meu amigo careca ouvindo, meu amigo carioca ouvindo, ouviu o conterrâneo falar aqui, já mandou mensagem, que maravilha, um abraço. Vou mostrar a mensagem pra ele, pro Penetra aí, tá bom, meu amigo carioca? Aquele abraço, que carinho, hein? Ondina, que horas começa o bingo da festa de São Pedro? Dona Ondina, eles estão antecipando para 7 da noite, tá? Então, daqui a pouquinho começa, já é bom ir vindo. Pega umas fichinhas aqui, né, para as guloseimas e já vai se organizando. Eu observo cadeiras novas aqui, né? Cadeiras novas de plástico, pretas. Não são mais aquelas cadeiras de palha, né? Modelo mais antigo que tínhamos nas festas anteriores. Agora temos umas cadeiras novas aqui no pavilhão São Pedro. Direto da lanchonete do Zeno. Falou meu amigo carioca aí no Bar Maracanã. Tá bom, então um abraço pessoal todo aí da lanchonete do Zeno. Ouvindo o nosso programa. É lá que tá escondido o carioca. Ai, ah, carioca, velho. Não lembro que time que ele torce, mas é certo que é flamenguista, né? Porque ele é muito inteligente, né? Boa tarde, Vanderlei Mondardo na escuta. Aquele abraço. Agora é a tua vez, gaiteiro.
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0: Muito bem, dobrando os pelegos com o Luiz Maneco, tá? Tô sendo abordado aqui por um menino que diz que gosta muito da Rádio Selinalta, do nosso trabalho, e que tem o sonho de trabalhar como locutor, é isso, meu amigo? Boa tarde.
1: É isso mesmo, Juliano, muito boa tarde. Meu sonho é trabalhar na Rádio Selinalta, ser locutor, assim como você, trabalhar no entretenimento e no esporte também. E além do que, a Rádio Selinalta é a rádio mãe do Sudoeste e é a rádio que tem uma história que Pato Branco se construiu sobre a Rádio Selinalta, né? Porque foi a primeira rádio, antes mesmo de Pato Branco ser Pato Branco, a Rádio Selinalta já existia. E com grandes freis, né? Frei Policarpo, Frei Nelson e o Frei Filipinho. Grandes pessoas que nós temos muita saudade e que infelizmente nos deixaram.
0: Que legal, Pedro! Quem sabe um dia você trabalhando com a gente na Selinalta, no esporte. É, com quem que você tá na festa de São Pedro aí?
1: Com a minha patroa, a doutora Jussara Ramos Pérez, e também com os meus colegas de trabalho. Tamo aí, não é a primeira vez que vemos, tamo vindo quase todo dia, e gostando bastante, né? Porque aqui, além da parte religiosa, que é o mais importante, temos a alimentação também, que aqui a alimentação é muito boa. E ontem acompanhamos o jogo do Brasil, e que jogaço, né, Juliano? Esperamos que nos classifiquemos e, se Deus quiser, né, com o Hexa, com o futebol que tá jogando meio difícil, né, mas a esperança é a última que morre.
0: Temos que ter esperança, falou bonito. E o Pato Futsal joga hoje, tem um palpite pro jogo, não?
1: Olha, Juliano, o nosso Pato tá meio feio, né, Juliano?
0: Tem que se recuperar.
1: Tem que se recuperar. Infelizmente, o Pato sempre passa por instabilidade no início das temporadas. E esse ano a instabilidade está durando bastante tempo, né? Esperamos que se recupere, tanto na Liga, quanto na Liga, né? Tem que se recuperar. Mas o Paranaense está como líder e que assim continue, né? E que sejamos 4 vezes consecutivos campeão paranaense.
0: Tá por dentro dos assuntos do esporte também. Legal, um abraço pro teu pessoal aí, boa estada. Conversei com
1: o Pedro Henrique Lopes Góes,
0: futuro locutor da Rádio Selinalta.
1: Amém. Original lá de Mangueirinha.
0: De Mangueirinha, um abraço, obrigado aí pela sua presença, meu irmão. A gente já volta aqui na festa de São Pedro, em nome da Doagro, amigo agricultor, para melhorar a saúde do solo com biológicos do manejo do inverno. 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
0: Vamos lá, Coutinho, lá de São Joaquim, Santa Catarina. Fala da previsão do tempo pra gente, meu amigo. Boa tarde.
4: Boa tarde. É, o tempo segue no geral, mas para tempo bom na região, com condições aí favoráveis ao campo e atividade ao ar livre em geral na região. A tendência é que a gente mantenha esse quadro de tempo assim, mais para aproveitável na área, com condições aí de tempo bom nessa sexta-feira. Frio de manhã, ainda pode ter algum pontual negativo, maior parte entre 0 e 3, e à tarde fica bem agradável. No sábado, frio de manhã, se tiver geada é bem fraquinha, e à tarde esquenta um pouco e pode ter alguma chuva entre a tarde e a noite. Aumenta a chance de chuva e períodos de melhora no domingo, e semana que vem também vai ter uma certa instabilidade. Deve esfriar de novo lá por terça ou quarta-feira. Da Climatera, Ronaldo Coutinho.
0: Muito obrigado, Coutinho, 17:43.
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16: Mas é bem aqui mesmo, gente. É bem aqui na Selinal, tá? Voltamos aqui do Pavilhão São Pedro. Segue 1-1 ali, né? Equador e Alemanha. Pessoal que tá saindo do trabalho, tá na rodagem. Dá uma passadinha aqui na festa de São Pedro. 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E o gaiteiro vai tocando assim na Selinalta.

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0: 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Tem um cidadão que tá na fila aqui, quando me viu já se abriu que parecia uma gaita. Boa tarde.
2: Boa tarde,
0: companheiro. Como é que é o seu nome?
2: João.
0: E aí, seu João? Vai pegar o quê na...
2: Tem um quentão.
0: Hã? Bom. Com gemada ou sem gemada?
2: Tem que ser com gemada, completo, né?
0: Aí fica bom.
2: Aí fica da hora.
0: Tá chegando agora?
2: Tô chegando agora, tô na fila.
0: O senhor mora aqui? Mora em que bairro?
2: Moro no centro.
0: Aqui perto?
2: Perto. Mas é tempo, né?
0: Deixa eu sair de um bigodudo aqui, mas vou entrevistar uma moça bonita também, né? Tá me olhando aqui. Boa tarde, minha amiga.
3: Boa tarde, tudo bem?
0: Seu nome?
3: Daniele.
0: Qual a sua idade?
3: 29.
0: De Pato Branco?
3: Pato Branco, aham.
0: Uhum. Muito bem. E como é que resolveu de vir? É sua amiga, sua irmã, vem pra festa?
3: É minha amiga. Minha amiga.
0: Decidiram as duas. Vamos lá!
3: Sim, tem que. A gente vai vir vários dias, né? Não vem só um dia na festa São Pedro, né? Tem que aproveitar.
0: Vocês saíram da aula, de casa, do trabalho pra vir na festa?
3: Do trabalho.
0: Do trabalho. Uhum. Muito bem. Vamos pegar o que aí? Tá vendo que tem bastante opção lá, né?
3: Pastel, quentão. Acho que é isso, pastel e quentão. Tem que comer o clássico pastel de palmito, né?
0: Ah, de palmito. E você, seu nome?
4: Patrícia.
0: Patrícia, pastel seu vai ser que sabor?
4: Prestígio.
0: Doce?
4: Uhum, doce.
0: Olha só. Meninas, um abraço, boa festa. Obrigado pela gentileza de vocês aí, tá? E aproveite, desfrute aí da festa de São Pedro. Tá
4: obrigado, obrigado.
0: Dá um abraço.
4: Até mais.
0: Até mais. Obrigado aí as meninas que estão visitando também a festa do nosso padroeiro aqui em Pato Branco. Ainda com filas, é o momento que o pessoal tá chegando. Boa tarde.
5: Boa tarde, Mitrucci, tudo bem?
0: Vocês vêm da onde?
5: Ah, a gente vem de longe aqui, aqui de Pato Branco mesmo.
0: Vai pegar o que ali?
5: Ah, vamos aqui hoje para experimentar as guloseimas aqui da festa São Pedro, pastel, quentão.
0: Você tá tentando ler daqui, já tá vendo, ah, vou pegar isso, pegar...
5: Já vamos, com a lista pronta, só pegar. E a fila que é grande, Deus me livre, essa fila aqui, tantos anos de festa São Pedro, já devia ter diminuído a fila.
0: É que é muita gente, né? Ainda que vocês vão pegar as fichinhas, depois sentam lá, daí...
5: Exato, que bom, que bom que a fila tá grande, né? Que bom.
0: É sucesso da festa.
5: Sucesso da festa, exatamente.
0: Já pensou se você chegasse na festa e tinha só você na fila, daí
5: não tem graça. Daí não tinha graça, não tinha nem festa. Portanto, a festa São Pedro é a fila.
0: É, sinal que tá boa.
5: Sinal que tá boa.
0: Seu nome?
5: Helena.
0: Do quê?
5: Ribas.
0: Abraço.
5: Eu abraço pra você também.
0: Dona Helena Ribas. Oi, Henrique. Não era pra você estar trabalhando uma hora dessa, Henrique?
6: Pior que era. Mas saiu um pouquinho antes. 2 minutinhos, né? O Freito Lera.
0: Tá todo mundo fazendo essa aí de sair um pouquinho antes pra vir na festa?
6: Claro, a gente vai um pouquinho antes trabalhar, mas vale a pena ter que contribuir com a festa, né, Mitrute?
0: É, dá dinheiro pra casa aí também.
6: Claro, com certeza. Né? Vamos ajudar.
0: O que você vai pegar e sabe como fala?
6: Ah, vou pegar um pouco de tudo aí, né? Comer um pastelzinho pra não perder o costume e um quentãozinho.
0: Tem alguma encomenda da Cleoda ou não?
6: A Cleodona diz que vai vir à noite aí. Pros fãs dela que estão escutando, se preparem que ela vai estar por aí.
0: Atenção, os fãs da Cleoda! Ela vai lá na festa de São Pedro hoje.
6: Diz que vai aparecer.
0: Você vai ficar esperando ela ou não tem paciência?
6: Ah, eu vou jogar um bingo se ela aparecer e me achar no meio da multidão aí.
0: Ah, tem prêmio bom lá, né? Tem poltronas, tem fogão a gás, fogão a lenha, tem colchão.
6: Olha, tô olhando aqui, vamos torcer pra ganhar alguma coisa, né? Não ficar só pela boa e nunca sai.
7: Vai sair.
6: Então vamos esperar.
7: Olha o Henrique, nosso colega de trabalho lá da Selinalta, já deu uma passadinha aqui na festa e disse que vai pro bingo. Vai pro bingo. Ó, tem artista aqui na festa, rapaz. Já vamos pra oração? Quem que é esse meu amigo aqui pro pessoal que tá em casa? Boa tarde.
8: Boa tarde, Mitrutti. Boa tarde, velho. Adriano.
7: Cantor, acordeonista, violista.
8: Não, mas cantor mesmo, é. Cantor, né, Juliano? Muito tempo de moda.
7: Quantos anos cantando nas noites, hein?
8: Há uns 25 anos, mano.
7: Tá com dupla?
8: Cantando solo.
7: Solo. Não precisa dividir o cachê daí, né?
8: É, sobra mais, né? Do pouco que recebemos, já sobra um pouquinho mais.
7: Quanto que tá o cachê pra tocar na noite em Pato Belo? Tão pagando bem ou tão judiando dos artistas, hein?
8: Depende muito, né, Juliano, do que o cliente quer, né, o que ele precisa. Então varia se ele quer com a banda completa, se quer só o cantor, voz e violão. Então varia bastante a questão de cachê na noite, né?
7: Muito bem, Adriano. Sucesso, tá com a esposa, a filha aí?
8: Esposa e a filha.
7: Chegaram agora?
8: Chegamos agora.
7: O bingo começa às 7 hoje, tá?
8: Oh, que maravilha. Vamos ficar por aí pra jogar umas cartelinhas, né?
7: Grande Adriano, cantor da noite aí, um abraço.
8: Abraço aí a todos os ouvintes aí da Selinalta.
7: Eu não vi o Polidoro na festa ainda, hein?
8: Mas daqui a pouquinho ele chega, né? O Polidoro vem, ele vem.
7: Será que ele vem? Se ele não queimar a largada e encrencar em casa, ele vem,
8: né? É, de repente se ele conseguir o alvará, né?
7: Olha, Adriano, a gente volta já aqui na festa de São Pedro.
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0: O anjo do Senhor anunciou a Maria,
1: e ela concebeu do Espírito Santo.
0: Ave Maria, cheia de graça, o Senhor é convosco. Bendita sois vós entre as mulheres, e bendito é o fruto do vosso ventre, Jesus.
1: Santa Maria, Mãe de Deus, rogai por nós, pecadores, agora e na hora de nossa morte. Amém.
0: Eis aqui a serva do Senhor.
1: Faça-se em mim segundo a vossa palavra.
0: Ave Maria, cheia de graça, o Senhor é convosco. Bendita sois vós entre as mulheres, e bendito é o fruto do vosso ventre, Jesus.
1: Santa Maria, Mãe de Deus, rogai por nós, pecadores, agora e na hora de nossa morte. Amém.
0: E o Verbo se fez carne
1: e habitou entre nós.
0: Ave Maria, cheia de graça, o Senhor é convosco. Bendita sois vós entre as mulheres, e bendito é o fruto do vosso ventre, Jesus.
1: Santa Maria, Mãe de Deus, rogai por nós, pecadores, agora e na hora de nossa morte. Amém.
0: Rogai por nós, Santa Mãe de Deus,
1: para que sejamos dignos das promessas de Cristo.
0: Derramai, ó Deus, a vossa graça em nossos corações, para que, conhecendo pela mensagem do anjo a encarnação do vosso Filho, cheguemos, por sua paixão e cruz, à glória da ressurreição. Por Cristo nosso Senhor.
1: Amém.
0: Glória ao Pai, ao Filho e ao Espírito Santo.
1: Como era no princípio, agora e sempre. Amém.
0: Glória ao Pai, ao Filho e ao Espírito Santo.
1: Como era no princípio, agora e sempre. Amém.
0: Glória ao Pai, ao Filho e ao Espírito Santo.
1: Como era no princípio, agora e sempre.

0: Você acompanhou conosco a oração do Ângelus. Que a bênção de Deus, pela intercessão da bem-aventurada Virgem Maria, permaneça sobre você, sua família e todas as suas intenções. Continue em nossa companhia e siga vivendo este dia com fé, esperança e paz.
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5: Isso, já estamos de volta. É, por aqui segue a festa de São Pedro daqui a pouquinho. A partir das 7 da noite, o bingo. É, por aí. Lá tem uma mulher apitando o jogo da Alemanha lá, Gomercino. Apitando a mulher. Alemanha e Equador 0-0 aqui no telão da festa de São Pedro. Mais gente chegando, hein? Mais gente chegando. A fila continua grande. Daqui a pouco o pessoal... Porque o pessoal que chega já vai pra fila, né? Daí depois vai procurando o espaço para sentar. Eu acho que hoje, dos dias que eu estive aqui, desde segunda-feira, é o dia mais movimentado. Que já tem mesas ocupadas e a fila tá grande. Então o pessoal tá chegando pro bingo. Hoje promete uma grande noite aqui na festa de São Pedro. Um abraço, seu Elias, seu Januário, seu José Koslinski. Ô campeiro, como é que tá, amigo? Não vai jogar bola hoje? Boa tarde.
6: Tudo bem, Mitrovich, você tá bom, TV? Tudo bem? Tá
5: em... Sozinho na festa?
6: Não, tô com a esposa, só tô procurando ela aí. Onde que você tá? Qual é o programa? Você tá ao vivo?
5: Eu tô ao vivo na Rádio Seminalta.
6: A maior da região.
5: Ah, quer que eu dê um aviso na rádio, né, que tá a tua mulher aqui na festa, numa dessa, você tô localiza mais fácil.
6: É, tem que mandar pra ela, se ela tá escutando a Seminalta, vem encontrar ela.
5: Um abraço.
6: Bom, TV, sucesso. Hein?
5: Palpite do jogo do Pato.
6: 4-1.
5: Ganha.
6: Na
5: hora de ganhar, né? Um abraço, seu José Koslinski aí da Serraria Koslinski, participando aí da festa todos os dias, que maravilha. 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

0: Aí o shot da saudade com os monarcas. 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Como é que tá os bodegueiros aqui? Tudo certo ou não? Boa tarde.
1: Boa tarde. Tudo certo.
0: O senhor é dos qual?
1: Dos Cola.
0: Dos Cola? Que tal? Vocês são encarregados pela bebida aqui.
1: Sim, nós estamos encarregados pela bebida. Entregar, né? Vem te entrega a bebida.
0: Vem com a ficha e entrega a bebida. É o Cola e o seu?
2: Luiz Francisco dos Santos. Também só na entrega da bebida aqui.
0: Colaborador da festa?
2: Colaborador da festa, voluntário, com boa vontade ainda.
0: Tem bastante voluntário na festa para fazer uma festa desse tamanho, né?
2: É, graças a Deus que o povo se manifesta e ajuda. É bastante voluntário, com muita disposição aí. Porque senão a festa nessa proporção não tem sem... Sem o voluntariado, hoje tá difícil de alguma coisa.
0: Dá tempo de dar uma espiada no jogo da Alemanha lá com o Equador, não?
2: Mas meio de revesgueio, assim, meio na distração, assim, de vez em quando, quando não apura o movimento, a gente dá uma olhadinha.
0: Convidar o pessoal pra vir, hein, que a festa hoje vai bombar. A gente percebe que hoje será diferente o movimento. Já tem muita gente no pavilhão aí, né?
2: É, hoje tem bastante, desde as 2 horas ferveu o movimento. Tá bom hoje o movimento. E tá a proposta... Provavelmente que a noite vai ser bem, bem movimentado mesmo.
0: Muito obrigado. Pessoal da bebida, ô Gilmar Arcari, você é da bebida gelada ou é da bebida quente, hein? Boa noite.
3: Boa noite. Nós vamos tomar um quentão hoje pra esquentar, né, Mitucci?
0: Ah, tu veio só pra cumprimentar o pessoal da bebida gelada.
3: Isso, vim aqui ver aí como é que tá, se tá bem gelada, né? E agora vamos achar um banco aí, vamos... Já tem gente na fila comprando pra nós aí os produtos aí. Pastel, quentão, pinhão.
0: Vocês vão direto no banco, né? Tem o pessoal que compra a ficha pra vocês.
3: Já, né?
0: Louco desperto.
3: Na Neto, filho, vieram aí, vão comprando, nós já chegamos, agora vamos se abancar aí.
0: Emprestou cartão de crédito pra eles, ou passou as notas de dinheiro?
3: Como é? Não, acho que hoje vai ser meio tudo livre pro vô, né?
0: Um abraço, boa festa aí. Bom, a gente vai encerrando a nossa participação aqui da festa de São Pedro, convidando você pra vir pra cá. O Binho começa mais cedo, hein, gente? 19 horas, 19h30, a gente tem a novena. Eu tô aqui na frente da banca dos Brodo. Quentão, café, caldo de feijão, amendoim, pinhão e pipoca. Hoje eu não consumi nada aqui. Eu vou ver o que eu vou pegar aqui no balcão. Enquanto isso, o Jonathan Gomercindo vai encerrando a programação com Marca Galdéria. E já vai chegar também o Thiago Tessaro, equipe do esporte. Hoje tem jogo do Pato, hein, tchê?

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2: Chegando, minha gente, com o Panorama. Nesta quinta-feira, 25 de junho. Vamos lá, tem jogo do Pato hoje, hein? Pato enquadra na gelada Guarapuava. Momento do jogo, a temperatura deverá estar na casa dos 7 graus, com sensação de 4. Time do Pato com vários desfalques. Daqui a pouquinho eu vou trazer a lista, são 6. Do lado do Guarapuava tem um jogador que tá fora porque tá machucado. E tem estreias. Jogadores que chegaram, duas contratações. Expectativa aí de 1.500 torcedores. Será que o frio afugenta ou vai dar isso? Já já os detalhes, a rodada daqui a pouquinho vão passar pelos jogos. E que nós teremos movimentação. É um jogo importante pro Pato. Visando aí essa parte de cima da tabela. Se manter na ponta é importante, porque tem aí com os jogos que restam, tem que se manter lá em cima, aproveitar essa gordurinha que o Pato tem. Dá Pato ou não dá? Você participa aí, 9972-2564, quem participou ontem no Palpite do Brasil, hoje participa aqui do Pato. Pato e CAD, Guarapuava e Pato Futsal. Pato ganha ou não? 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Vamos trazer os jogos aí, a movimentação da Copa, tem dois jogos em andamento, à noite sai o adversário do Brasil. Será que vem Japão? Vem Suécia? Ou, pouco provável, a Holanda? Sequência dos jogos da Copa, tem o caminho aí pro Brasil agora com a sequência dos confrontos. Esporte local também em destaque, hoje tem rodada do futsal e também futebol de campo, já já vou atualizar. Trazer os jogos aqui, a movimentação, além do esporte local, os destaques da Copa do Mundo, pitaco aí com o professor Vilmo, já já. Também opinião do Tição, será que o Pato faz um bom jogo hoje ou não? Pintou alguma novidade das contratações? Ou não? Vou atualizar essas e outras. Estamos chegando aqui no Panorama. Hoje não tem o programa do Cabelinho do Anjo. Folga pra você hoje, Cabelinho. Ele volta amanhã. Porque o jogo às 8, a gente vai ter a Voz do Brasil das 7 às 8 e depois o Cabelinho de Anjo. Hoje tá de folga. Amanhã ele volta a trabalhar, né? Então bem, porque o jogo do Pato começa às 8, nós já voltamos.
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1: Panorama, panorama por aqui na Selinalta. O pessoal já tá mandando o zap aqui pra Selinalta. Thiago, 3 maçãs, 2-1 pro Pato. Comi uma, na verdade, seu João. Uma maçãzinha com frio, não parece que não vai a maçã, né? Tá aí o detalhe. Enfim, mas vamos ver. Temos pra atualizar aqui na programação. Deixa eu chamar o Fabiano, já pra trazer aqui o placar Sul Pneus. A gente tem no placar Sul Pneus pra atualizar os jogos de momento da Copa. Tá na reta final aí dos confrontos. Costa do Marfim 2-0 para cima de Curaçao, Equador e Alemanha 1-1. Costa do Marfim vai classificando, Alemanha também. O Equador eu acho que vai ficar pelo caminho com 2 pontos. Muito difícil para passar o Equador, hein? Tem que ganhar o jogo. Se fizer o gol aí contra a Alemanha poderia deixar fazer um golzinho. Para passar o Equador, se ganhar tem chance. Se ganhar tem chance, se fizer 4 pontos. Mas com 2 está complicando a vida. Vamos aguardar. E à noite aí os jogos que envolvem Brasil, o adversário do Brasil aí que vai sair. Thiago vai dar 3-3. 2 frangos. Pato 3-3. Com 2 frangos, diz o Sérgio Dolinski. Será? 99722564. Manda teu palpite aí, participa com a gente aqui no Panorama na Selinalta. Vamos atualizando. Mas no placar Super Neu, os jogos de momento. Então são os 2 jogos da Copa do Mundo. Quem vai ser o craque Selinalta Tromar? 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Já já também a resenha da Copa com o Vilmo Bataglin, mas agora, Fabiano, traz aí pra gente movimentação, o que que nós teremos nesta quinta-feira. Alô, Fabiano.
2: Alô, Thiago, alô, amigos ligados no Panorama dos Esportes, conferindo a movimentação desta quinta-feira. Temos em andamento pela Copa do Mundo, lembrando que são jogos da terceira rodada, ou seja, última rodada desta fase de grupos, em andamento Equador e Alemanha, Curaçao e Costa do Marfim, 20 horas Tunísia e Holanda, Japão e Suécia, 23 horas Turquia, Estados Unidos, Paraguai e Austrália. No Brasileirão da Série B, 15ª rodada, 20:30, Cuiabá e Londrina. No Paranaense Ouro, 8ª rodada, 19:30, Campo Mourão e Dois Vizinhos, 20 horas, jogo que a gente acompanha, Guarapuava e Pato. Temos hoje também andamento pela Liga Silver, Lages e Concórdia. 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Para o Panorama dos Esportes, Fabiano Marangon.
1: Valeu, Fabiano. Então são os jogos aí que vão movimentar que nós teremos da noite. E aqui para acompanhar essa rodada com esses 2 jogos do Campeonato Paranaense da Série Ouro. Você vai acompanhando com a gente também. Thiago, aqui é o Serranito. Vou dar meu palpite pro jogo. Ele disse que ó, Pato e Guarapuava, 4-3 para nós. O Pato, 4-3, fora o baile. Tá bom. Um abraço pro seu Rubens. Alô, seu Rubens. 3-1 pro Pato, ele mandou aqui, 3-1 pro Pato, barbaridade, será que dá? Já vou trazer as informações do Pato aqui, vamos ver o técnico Luciano Bonfim também, que ele analisa a situação, para a gente poder atualizar para você aqui na programação da Selinalta. 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Hoje tem alô pessoal da Alpes, vamos correr atrás da bola? Vamos! 7:15, teremos no estádio

0: Mineiros hoje, Municipal de Futebol, semifinal, Center FC e Ibis, e às 9h15, Bagres e Planalto Buchanãs. Dois jogos hoje lá nos Pioneiros, com frio e tudo, o pessoal vai correr atrás da bola. Aqui no ginásio do Olivar Lavarda, vai ter a rodada do Municipal de Interbairros Veterano, no Dolivar Lavarda. O pessoal vai ter jogo também, 7h15 a primeira partida, e às 8 a segunda. A primeira, Bela Vista e São João, 7h15 hoje, hein? Bela Vista e São João. E depois, às 8, Planalto e Frarom, dois jogos hoje, do Interbairros Veterano, aqui no Dolivar Lavarda. Inscrições abertas para os jogos da integração até o final do mês. Nós temos também, aqui para informar, que no final de semana teremos jogos abertos do Paraná. Pato Branco vai estar representando aí com as modalidades nos jogos abertos do Paraná. E vem aí o municipal, o regional de futsal. O pessoal da Alpes está com vontade aí para organizar mais uma competição. Novidades na sequência. 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Juliano tem informação de um acidente. Juliano Mitrucci,
1: boa noite. Boa noite, Thiago. Um acidente registrado.
0: Deixa eu colocar no a informação aqui no esse número no 2 no zap não dá, né? Vai lá, Juliano.
1: Boa noite, Thiago. Um acidente registrado há poucos momentos passando aqui pela região da Baixada, aqui na rotatória da FIPAL. Então, atenção, senhores motoristas. Uma motociclista caída em meio ao asfalto aqui do lado de cima da rotatória da FIPAL. Exatamente na rotatória foi o acidente. Tem uma outra pessoa conversando com ela, então ela está se comunicando. Nesse momento, deslocamento aí do pessoal do atendimento, né? Pessoal possivelmente do SAMU, que foi acionado para atender esse acidente, mais um acidente com moto. Alerta aos motoristas aqui na região da rotatória da FIPAL, na Avenida Tupi, em Pato Branco. A gente não sabe ainda a gravidade do acidente, mas fato é que uma das vítimas, ou a única vítima, está caída. Uma moto branca, uma moto pequena, e possivelmente a colisão tem envolvido um veículo ou outra moto, talvez. Nessa região ainda não compreendemos a forma com que esse acidente aconteceu aqui na Avenida Tupi. O pessoal do socorro ainda chegando para atendimento nessa noite fria de quinta-feira, Thiago.
0: Tá certo, obrigado, Juliano, aí, informação, então, acidente, cuidado aí, pessoal já sendo acionado para atender a ocorrência, mas vale o alerta para os motoristas. Muito bem. Pessoal mandando aqui, o que é, Careca? Ah, o Careca mandou um áudio, vou usar o áudio aqui, Careca, o que você quer contar para nós aí, Careca? Fala aí, rapaz, um abraço.
2: Tessaro, boa noite, como é que você tá, meu querido, tudo certo? Direto do Pioneiro, hein?
0: Que tal?
2: Informa o pessoal aí que regional, campeonato regional, envolvendo toda a região sudoeste do Paraná e oeste de Santa Catarina, regional de futsal, promovido pela Alpes.
0: Boa.
2: Agora para setembro. Boa. E também para setembro, outubro, o Municipal de Suíço. Inscrições vão abrir logo, logo.
0: Boa. Valeu, Municipal aí, regional, tem bastante coisa. Então tá, e hoje, os corajosos, os fortes aí para tá disputando com os jogos que nós temos do Municipal. Então, o pessoal vai correr atrás da bola. Thiago, 3-1 pro Pato, diz o seu João. O seu Adilar, Thiago, 4-1 pro Pato. Gol da piazada da base, tô confiante. E amanhã a piazada do Sub-20, que vai pros Jogos Abertos, lá em Palmas, também vão fuzilar. Valeu, seu Adilar. Diz que dá 4-1 pro Pato contra o Cade de Guarapuava. Piazada da base. Quem que viajou da base? Viajou o Alisson, que é base, mas não é mais da base, é do Pato aí, mas é jovem. Viajou o Luan, o Cearazinho, viajou o Luan, viajou o Mica e viajou o Iago. E viajou também o Pepe. Pepe, Iago, Mica e Luan. Ó, quatro dá um quarteto, hein? Iago é Beck, Mica e Luan e o Pepe. Já pensou? Será? Tomara. À disposição aí. E deu gol dos placar Super News, deu gol do Equador. Que tal? O pessoal tá na torcida aí pro Equador, né? Então saiu o gol do Equador, Gonzalo Plata. Valeu, seu Olavo, tá na audiência aí também. Passando o Equador com a vitória. Então na torcida aí, para mais um sul-americano passar. Vamos que vamos. 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Deixa eu chamar ele para a resenha da Copa. É o Vilmo Bataglin, tá participando com a gente aqui. Professor Vilmo Bataglin, manda o seu recado. Ah, ontem a vitória da seleção brasileira, a gente já falou meio-dia aí sobre a vitória. Claro que virão adversários mais difíceis, né? Mas, e aí, Vilmo? Copa do Mundo, seja bem-vindo, boa noite.
3: Boa noite, Tiagão e amigos das comunicações Selinalta. 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Então, a Copa está correndo, Alemanha e Equador estão empatando. Daqui um pouquinho, esse grupo E aqui vai ficar decidido, né? Já define a Alemanha em primeiro, que já está, né, praticamente. Agora, a Costa do Marfim ganhou do Equador, não poderia. O Equador tem que ganhar da Alemanha para classificar. Mais um sul-americano em maus lençóis. E amanhã o Uruguai pega a Espanha. Tem que ganhar também, mano. O Uruguai tá com 2 pontos, né, 2 empates. Então, esse grupo H aqui, que não é fácil, Cabo Verde surpreendendo, é, os sul-americanos aí, Brasil e Argentina, que estão mais ou menos ponteando aí no, nos seus grupos, é, mas é por aí mesmo, e a Copa vai ser definindo nos grupos, de, e amanhã, grupo L, grupo J, dia 27, o grupo K e o L, e aí o grupo I, que é amanhã. Tem Noruega e França, Senegal e Iraque. É, já vai ser definindo realmente as principais seleções e, que vão se encontrar no mata-mata. Para mim, a Copa começa nos mata-mata. E hoje a gente vai ficar sabendo qual é o adversário do Brasil, se é o Japão, ou é a Suécia, ou é a Holanda. Qualquer um dos três vale, pode vir. E o Brasil, como recordando e repetindo, né, no jogo de ontem, um time bem mais coeso, um time com outra força de coletividade, impactando. A intensidade do Brasil mudou bastante pela, quando a gente viu a recomposição com muita velocidade, os jogadores voltando nas suas posições ou então invertendo de posição, mas guardando o setor. O Brasil cortou bastante a linha de passe da Escócia, praticamente não deixou jogar. E a seleção brasileira realmente melhorou. Se continuar nesse crescendo, é como diz, Thiago, a imprensa europeia já está de olho no Brasil. Já estão falando que o Brasil está voltando. Está mostrando a cara nesta Copa. Quem sabe?
0: Verdade.
3: Aí quem viver, verá. Boa noite, meus amigos, e até amanhã.
0: Valeu, professor Vilmo. Bataglin. 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Um abraço para a turma lá da Olímpica aqui em Pato Branco também. Thiago, acho que vai dar empate hoje. Tá dizendo o Ademir. Diz que vai dar empate. Empate, Ademir. Quanto? 2x2, 3x3? Quer mandar o palpite aí? 99972-2564. O nosso zap aí disponível. Você vai mandando recado por aqui. O jogo do Pato às 8, tá bom? 8 horas, tem bola rolando. A Voz do Brasil às 7, das 7 às 8. E aí, nós teremos às 8 horas. Nas redes sociais, a gente tradicionalmente abre um pouquinho mais cedo, porque a equipe é fominha aí, para fazer o aquece, o pré do jogo do Pato contra o CAD de Guarapuava. Pelo que eu tô observando aqui, né, do confronto e do que eu tenho das informações de Guarapuava, né, por enquanto, deixa eu contar quantas pessoas no Joaquim Prestes, dá para contar umas 5. Mas o pessoal já do Pato Futsal, Fabiano Silva já colocou lá questão para aquecimento. Aquecimento hoje é aquele trabalho um pouquinho mais forte, né? Mais longo, para deixar o corpo aquecido. Risco de lesões, não é fácil. Então o Fabiano já deixou tudo organizadinho lá com o equipamento para fazer o aquecimento da turma do Pato Futsal. Já vou trazer o noticiário do Pato. Aqui, ó, dona Salete. 2x1 pro Pato, Thiago. 2x1. Tá bom? Vão mandando aí, vão participando com a gente aqui no Panorama, atualizando as informações. Eu falei ontem aqui com relação ao Azures, né? Do Azures é o seguinte, o time segue em férias até a próxima semana, depois vamos aguardar o que vai ter de novidades. O futsal feminino, as patinhas, elas também vão jogar os jogos abertos do Paraná, final de semana em Palmas. E próximo jogo pelo estadual é dia 1º de julho contra a Telemaco Borba, então tá, tem ainda... Agora o foco com os jogos abertos. O Pato, inclusive, vai com a base. O time sub-20 do Pato vai jogar. Vai representar o Pato nos abertos, porque o Pato joga hoje em Guarapuava. E segunda-feira tem o jogo pela Liga Nacional contra a equipe do Santo André. Então vai com a base aí para representar a cidade de Pato Branco. 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Nosso zap continua liberado aí. 99722564. O Equador, então, com o gol que saiu, aí estava no empate, saiu o gol do Equador, tá 2x1. O Equador tá com 4 pontos, tá ali com chance. Com 4 pontos, eu acredito que tem chance para passar para a próxima fase como um dos melhores terceiros. É aguardar aí o que vai completar ainda, porque nós temos o grupo C, temos para rodar o grupo D, o F, o G, o H, o I, o J, o K e o L. Quantos grupos na Copa do Mundo? Tem 400, mais ou menos. Mas é o que nós temos dessa situação da Copa do Mundo. Vamos atualizar as notícias do futsal e do Pato. Do futsal, o que está na... O Fabiano falou aí da agenda para hoje, um jogo da Silver, só que ontem o São Miguel meteu 16x1. 16x1 pro São Miguel. Ganhou do Balsas do Maranhão, hein? Que coisa. Será que desmotiva o Balsas pro ano que vem para jogar a Silver? Não sei. E hoje o Campo Mourão contra o Galo de dois vizinhos. É outro jogo que vai estar rodando também aí, em meio ao jogo do Pato. E amanhã o Marreco contra o Paraná. Pro Pato não dar uma chance pro Marreco, tem que ganhar hoje, né? Que amanhã o Marreco pega o Paraná. Então ficar de olho aí que o que nós teremos. Do Pato eu vou entrar no noticiário agora, vamos falar do Pato aí.
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0: Falando do Pato Futsal, as notícias do Pato chegando aqui. 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O Pato, que está com o time praticamente definido. Ah, nossa, um abraço aqui para Jurema, que mandou: Thiago, acertei o palpite do jogo do Brasil, 3-0. Então, parabéns. Vamos ver se acerta o palpite para o jogo do Pato hoje, Jurema. Tá? O time do Pato aqui, ó, para hoje: desfalques, Mendes está fora, Zé Marques está fora, Vitinho, Gleidson, Renato e Calvanese. 6 baixas. O Renato também não viajou, goleiro Renato. Aí, oficialmente, a gente não tem o porquê que ele não viajou, mas os outros machucados. O Biel, viajou o Biel, hein? Viajou o Biel. Provável time do Pato é Johnny, Max, Duduzinho, Dudu e Brian, ou o Biel na vaga do Max, para começar a partida. Os demais jogadores, Maicon, para revezar, o que que vai ter? Maicon, Catolé, Pedro Carioca, Biel e a gurizada da base. Vai ter 4 e mais a base. Maicon, Catolé, Pedro Carioca e o Biel. E para revezar também, Luan, Mica, Iago e Pepe. Então hoje não tem onde se agarrar, é colocar a base para jogar. Técnico Luciano Bonfim. O time do Guarapuava, do técnico baiano: Buiú é o goleiro, Xuxa, Gauchinho, Gabi, que estava no Camorão, e o Negueba de Pato Branco, hein, tá lá. Aí tem o Ramires, o Léo, o Harry, o Caio, o Bigode, o Enzo, o Zica, o Jean e o Wesley. Não tem tantos conhecidos aqui no CAD de Guarapuava. Arbitragem: Miguel Tomem e Jorley Antônio da Silva. Arbitragem para hoje no Joaquim Prestes. O técnico Luciano Bonfim falou do desafio de encarar o CAD fora de casa.
5: E dentro disso também tem a superação para estar passando por cima de todos esses obstáculos, né? Que a gente fala, a gente sabe que é difícil, mas faz parte, né? Ano passado mesmo a gente teve vários lesionados em vários momentos do ano, em momentos decisivos, e que a gente possa ter essa resiliência aí para fazer um grande jogo e trazer a vitória para casa.
0: Se observar, um Pato líder e um CAD lanterna, mas só que paranaense com esses detalhes não quer dizer que é vitória fácil.
5: Ah, nunca é, né? Campeonato Paranaense, a gente se descuidar, acontece os resultados inesperados, né? E o CAD volta a falar, tem um elenco bom, né? Porém vem numa posição ruim. Então algumas coisas com certeza não vêm se encaixando, mas é uma equipe que tem qualidade técnica, teve bons reforços agora, né? Reforçaram agora para essa reta final, para tentar fugir, né, do rebaixamento e crescer na tabela. Então, enfim, é uma equipe que é muito aguerrida, muito guerreira mesmo. E vão fazer de tudo aí para poder vencer a gente. Então, para eles é um jogo muito importante e para nós também. Mas com certeza aí vai ser um grande jogo.
0: Tá aí, portanto, o técnico do Pato Futsal falando do jogo. É verdade, porque o CAD está lá embaixo na tabela, está na lanterna. Então, se o Guarapuava ganhar do Pato, ele está ali. Na verdade, o Palmas está com 13 e o CAD está com 4. Se ganhar, ele pode encostar no Ampere. Então, é um jogo crucial para tentar dar uma melhorada na tabela. Se perde para o Pato hoje, o Guarapuava vai realmente brigar para fugir do rebaixamento. Tem ainda, pelos confrontos, a possibilidade para chegar, porque passam 12. Vamos ver o que vai rolar. E o Pato nessa expectativa. Vai estar um friozão no Joaquim Prestes. O Pato tem bons resultados lá em Guarapuava. O ano passado tomou um gol no último lance. No jogo anterior, semifinal do Campeonato Paranaense, empatou lá. Então, vamos ver. Será que hoje, qual que vai ser o desempenho? A Jurema disse que o Pato vai ganhar de 3-0. Dá-lhe, Pato, a Jurema do centro aí. Valeu, Jurema Maria Bim. Tá na companhia. O que que o Ademir tá mandando aqui, Ademir?
6: Fala, Thiago. Daí, tudo certo? Boa noite, Thiago, e toda a audiência da Serena Alta. Daí, Thiago, tudo bem? Bom. Tava escutando aí, Thiago, falando nos esportes. Vi um Mataglin falando da seleção. Já falamos do Pato um pouquinho, só um minuto. Então, Thiago, eu vejo assim, eu não sei qual jogo o Mataglin viu, discordo do que ele viu, do que ele falou. É. Vi uma seleção brasileira jogar com um time muito fraco, muito fraco, no tanto, tão fraco que é, que fez 3-0, não ofereceu risco para a seleção brasileira. A seleção brasileira baseada num jogador só, que é Vinícius Júnior, né? Então o Bataglin, eu não sei, né? O que ele assistiu, o que ele viu e o que ele comentou. Para mim, a seleção, aquele velho ditado, Thiago, que o pessoal fala, bateu em bêbado, né? Então não é tudo isso, né, que o Vilmo falou, que um consistente no meio, não sei o que, não, bateu em bêbado, né, Thiago, bateu em time bêbado, foi facinho, 3-0, Vinícius Júnior carregando a seleção nas costas, como o Pato, como o Duduzinho carrega o Pato nas costas, o Vinícius Júnior carrega a seleção. Eu vi dessa forma, Thiago. Hã? Seleção brasileira bateu em Belo. Discordo do Vilma Mataglinho, o que ele falou. Beleza, Thiagão? Um abraço, de bom. Pato 2, CAD 2.
0: Tá bom. O Ademir, ele tá nervoso ultimamente. Ele quer. Mas eu achei assim, analisando, eu gostei, eu discordo de você também, Ademir. Eu gostei do jogo, claro, não dá pra comparar, tem que melhorar muito que vem, mas o jeito que o Brasil jogou, achei que foi legal. Mereceu a vitória, entendi que jogou com vontade, dividiu bola, teve gente marcando, teve gente criando. Não, mas foi com a Escócia, mas foi, é um time lá da Europa, né, tava na Copa. Então comparando com o próprio Brasil, achei que foi legal, mas cada um tem a sua opinião, né. Thiago, capricha nos fuzila aí, vamos tentar, Gilson, um abraço. O Zé Olavo disse o que tem de técnicos, pois é, tem 212 milhões de opiniões no Brasil, e o técnico é o Ancelotti, ele tá lá, vamos lá. Eu tô torcendo pro Brasil, que vá pra final, cada um entende do jeito que entenda, né? Já volto pra fechar a condição aqui. 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
10: 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Fala, Tição.
0: 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Rapidinho aí pra gente fechar. Gostou do Brasil ontem ou não, Tição? Boa noite.
11: Opa, boa noite, Thiago, e a todos. Não, até gostei, né? Um pouco mais produtivo, assim, teve, digamos, opções de ter uma tranquilidade maior no jogo. O adversário também não é aquele, né? Verdade. Assim, que traria alguma dificuldade. Mas eu vi algo produtivo, assim, alguma coisa que às vezes vão se encontrando um pouco mais em campo. Mas a hora que vier aí o mata-mata adversário mais pegado, que você vai ter, assim, tirando, né? Pode que jogo a jogo vai acrescentando algo para melhor, né? Não é possível, né, que a seleção, diante de algumas seleções aí, não possa se superar, né? Mas aguardar o mata-mata aí para ver como que a equipe se sai.
0: É, comparando o Brasil com ele mesmo, eu gostei. E o Pato Futsal, com essas informações que eu trouxe aí, o que é que você prevê?
11: Estava acompanhando aí 6 baixas, tu vê, né? Que momento do Pato, assim, né? Né, chegou, mas tem que lutar contra isso e buscar, né, retomar um melhor futsal possível, aí os jogadores também dentro de uma consciência, né, e esse jogo não tem como não ser importante, né, todo jogo ele traz a sua importância e principalmente para você dar uma segurança e sustentar a classificação, né, não dá para da bobeira, aí daqui a pouco vem gente encostando aí atrás e aí a coisa pode se complicar. Mas eu, mesmo assim, na situação que está o Pato hoje, eu vejo grande chance, sim, do Pato sair vencedor.
0: Teu palpite?
11: 4-2.
0: 4-2. O meu é 2-1 sofrido, Tição. Vamos ver. Até daqui a pouco.
11: Valeu, até daqui a pouco estaremos juntos aí. Um abraço, uma boa noite a todos.
0: Valeu, Tição. Vem aí a Voz do Brasil, depois tem jogo do Pato. Um abraço.
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13: No dia de hoje. Boa noite.
14: Boa noite para você que nos acompanha em todo o país.
13: Quinta-feira, 25 de junho de 2026.
14: Vamos ao destaque do dia: soberania no campo.
13: Governo do Brasil anuncia a retomada das obras da unidade de fertilizantes nitrogenados 3, na cidade de Três Lagoas, em Mato Grosso do Sul.
14: Serão investidos mais de 5 bilhões de reais com o apoio do novo PAC. E a nova fábrica terá capacidade de produzir 16% da demanda nacional por ureia.
13: Presidente Lula destaca que a produção de fertilizantes garante a blindagem do país em relação à subida de preços internacionais.
15: Preços absurdos de fertilizantes que poderiam ser produzidos no Brasil, que aumenta a cada guerra que alguém quer dar no outro lá fora, e o pobre brasileiro paga o preço dessa guerra.
14: E ainda em Mato Grosso do Sul, o presidente entrega a titulação de terras para 1.390 famílias assentadas da reforma agrária.
13: Elas produzem leite, grãos, frutas e hortaliças e criam pequenos animais.
14: Com a titulação, produtores poderão acessar políticas públicas de crédito e assistência rural.
13: E você vai ouvir também oportunidades de negócios para empresários brasileiros.
14: Com a entrada em vigor de novas tarifas na União Europeia por causa do acordo com o Mercosul, o governo do Brasil quer aumentar exportações, inclusive de pequenas e médias empresas.
13: E nós conversaremos sobre isso com o Laudemir Miller, presidente da Apex Brasil, a agência brasileira de promoção de exportações.
14: Hoje, na apresentação da Voz do Brasil, Mariana Jungmann e Luciano Seixas.
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14: Três aeroportos de Mato Grosso do Sul estão agora mais modernos, com capacidade ampliada e com mais conforto para os passageiros.
13: O presidente Lula esteve hoje em uma série de eventos no estado e participou agora há pouco da entrega da primeira fase das obras do aeroporto de Ponta Porã e também dos terminais de Campo Grande e Corumbá.
14: A repórter Graziele Bezerra está com a gente aqui no estúdio e tem mais informações sobre isso. Boa noite, Graziele.
16: Boa noite para você também, Luciano. Boa noite para Mariana e boa noite para o ouvinte da Voz do Brasil. Esses terminais de Campo Grande, Corumbá e Ponta Porã foram modernizados e ampliados com recursos do novo PAC. Essas obras estão no pacote de investimentos de 4 bilhões e meio de reais que a concessionária Aena está fazendo em 11 terminais, inclusive em aeroportos também de São Paulo, Minas Gerais e Pará. O ministro de Portos e Aeroportos, Tomé Franca, explicou que esses investimentos fazem parte do projeto Ampliar, que busca modernizar e também equipar a aeroportos regionais.
17: Esse é o nosso desafio, é o desafio da infraestrutura aeroportuária do Brasil. A gente conseguiu fazer a requalificação dos grandes aeroportos e a gente tinha um grande desafio que era investir e requalificar os aeroportos regionais, porque o presidente Lula entende que o transporte aéreo não é apenas para a elite, não é para uma parte da população, mas é para todos os brasileiros.
16: Bom, em Ponta Porã, que é a cidade que faz fronteira aí com o Paraguai, o terminal aeroportuário ficou 5 vezes maior. A capacidade anual saltou de 30 mil para 130 mil passageiros. O aeroporto também ganhou novos espaços comerciais, teve aí ampliação do estacionamento e mais posições para aeronaves comerciais. Na capital, Campo Grande, o aeroporto agora está preparado para receber voos internacionais com 3 pontos de embarque, novos equipamentos de inspeção, sala de embarque aí com 7 portões. A capacidade de atendimento saltou de 950 mil para 2 milhões e 600 mil passageiros por ano. E em Corumbá, cidade que dá acesso ao Pantanal, o aeroporto conta agora com novos espaços de embarque, check-in, inspeção de passageiros e estacionamento também. Além de aumentar a capilaridade logística e impulsionar o desenvolvimento da economia sul-mato-grossense, esses novos terminais também vão reforçar a infraestrutura para atender moradores, turistas, empresários e produtores que dependem, né, do transporte aéreo diariamente. Mariana, Luciano.
13: Obrigada, Graziele Bezerra, pelas suas informações ao vivo aqui na Voz do Brasil.
14: E ainda em Mato Grosso do Sul, mais cedo, o presidente anunciou a retomada de uma fábrica de fertilizantes que vai contribuir para a segurança alimentar e o fortalecimento da produção agrícola no Brasil.
13: A obra vai contar com 5 bilhões de reais do novo PAC e vai gerar cerca de 8 mil empregos.
18: Os fertilizantes ricos em nitrogênio são essenciais para o rápido crescimento de plantações. Por isso, costumam ser usados para aumentar a produtividade de lavouras de soja, milho e feijão, por exemplo, para reduzir a dependência de outros países e garantir que esse produto continue fortalecendo produção interna, o governo do Brasil anunciou a retomada das obras da unidade de fertilizantes nitrogenados 3, na cidade de Três Lagoas, no Mato Grosso do Sul. Serão investidos mais de 5 bilhões de reais com apoio do novo PAC. A ministra da Casa Civil, Miriam Belchior, destaca o potencial de obras como essa para o desenvolvimento do país.
19: Gera emprego, gera crescimento no país, é bom para todo mundo. Reúne o setor público, reúne o setor privado, as nossas estatais.
18: A retomada da construção da fábrica, que estava paralisada desde 2015, deve gerar cerca de 8 mil empregos diretos e indiretos. As operações estão previstas para começarem em 2029. O empreendimento será da Petrobras, que assinou contratos com as empresas responsáveis pela conclusão da obra. De acordo com a presidente da estatal, Magda Jambriar, a localização da fábrica é estratégica.
20: Isso é fertilizante para Mato Grosso, Mato Grosso do Sul, Goiás, Paraná, São Paulo. Região que concentra nada mais, nada menos do que 40% da demanda brasileira de ureia.
18: A ureia é um dos principais fertilizantes nitrogenados utilizados pelos agricultores. Quando entrar em operação, a fábrica terá capacidade para produzir o equivalente a 16% da demanda nacional. Para o presidente Lula, a retomada da obra representa um passo importante para fortalecer a produção de fertilizantes à base de nitrogênio nacional e impacta diretamente no preço dos alimentos.
21: Você tem quase que 85% da estrutura de uma obra como essa, de repente para e fica 12 anos parada. E o Brasil pagando preços absurdos de fertilizantes que poderiam ser produzidos no Brasil, que aumenta a cada guerra que alguém quer dar no outro lá fora. E o pobre brasileiro que vai comprar uma fruta, que vai comprar uma comida, paga o preço dessa guerra.
18: Quando a unidade de Três Lagoas entrar em operação, junto a outras três unidades comandadas pela Petrobras, a estatal projeta atender cerca de 35% do mercado nacional de ureia até 2029. Antes da retomada das fábricas, 100% da ureia consumida no país era importada. Reportagem Márcia Fernandes.
14: E também em Ponta Porã, o presidente Lula entregou hoje mais de 1.300 títulos de terra para assentados da reforma agrária.
22: A ação faz parte do programa Terra da Gente, que visa agilizar a destinação de terras no país. A segurança do título da terra chegou para 1.390 famílias do assentamento Itamaraty, em Mato Grosso do Sul. A entrega dos documentos aos produtores em um dos maiores assentamentos da reforma agrária do país foi feita pelo presidente Lula. O representante da Cooperativa dos Agricultores Familiares do assentamento Itamaraty, Ataíde Zambrushi, destacou os impactos para a comunidade.
23: Nós necessitamos desse título para as cooperativas poder crescer, recursos financeiros, água e indústria para produzir alimento para esse Brasil. É dar de comer para a nossa agricultura, para os nossos alunos na escola, para a nossa Conab. Esse título representa muita coisa para nós.
22: Com mais de 50 mil hectares, o assentamento abriga cerca de 2.800 famílias que produzem leite, grãos, frutas e hortaliças e que também criam pequenos animais. Com o título definitivo da terra, os assentados passam a ter estabilidade para produzir e acessar políticas públicas, como crédito e assistência técnica rural. O presidente Lula destacou o esforço do governo para fazer desapropriações que levam à reforma agrária.
21: E está ficando cada vez mais caro. Não pensa que é barato, não, porque é caro. Desapropriar uma fazenda aqui nesse estado é muito caro. Não pense que é fácil fazer. Tudo é uma guerra contra a lei, tudo é uma guerra contra o manual, porque porque o manual é quase tudo para criar dificuldade. É como se a gente estivesse subindo uma escada. A gente cansa, mas a gente não pode desanimar. A gente cansa, mas a gente não pode desanimar.
1: Também foi entregue o título de propriedade à comunidade quilombola Picadinha, localizada em Dourados. Foi assinado ainda acordo para a destinação de mais 72 mil hectares no estado para a reforma agrária. A medida deve resultar na criação de 33 novos assentamentos para quase 5.800 famílias. Foram entregues ainda 42 unidades habitacionais em outros 10 assentamentos sul-mato-grossenses, em um investimento de 4 milhões de reais. Reportagem Luana Karen.
14: E o presidente Lula também comentou hoje assuntos internacionais.
22: Ele prestou solidariedade às vítimas do terremoto na Venezuela e ofereceu apoio ao país para a presidente venezuelana, Delcy Rodríguez.
14: E parabenizou o novo presidente eleito da Colômbia, Thaisa Vitória, tem os detalhes.
2: Pela rede social X, o presidente Lula disse que tomou conhecimento com grande preocupação e consternação dos impactos causados pelo terremoto que assolou a Venezuela ontem. O presidente disse ainda que instruiu o Ministério de Relações Exteriores e a Embaixada do Brasil na capital venezuelana, Caracas, a avaliarem as medidas de assistência que o Brasil possa tomar para ajudar os atingidos. Ainda ontem à noite, o Itamaraty divulgou nota declarando que não há brasileiros registrados entre as vítimas até o momento. Em evento nesta quinta-feira, em Mato Grosso do Sul, o presidente Lula disse que já conversou com a presidente da Venezuela, Delcy Rodríguez.
21: Nós fizemos uma reunião com vários ministros agora. Eu falei com a presidenta Delcy da Venezuela de manhã do carro para perguntar para ela o que ela precisava que a gente fizesse. E nós estamos reunidos vários ministros para a gente mandar tudo o que for necessário mandar para a Venezuela. Água, bombeiro, defesa civil, comida, remédio.
2: E pela mesma rede social, o presidente parabenizou o povo colombiano pelo processo democrático e soberano que elegeu Abelardo de la Espriella nas eleições do último domingo. Lula destacou a amizade entre Brasil e Colômbia e disse que ela é fundamental para a superação de desafios comuns, como a preservação da Amazônia, o enfrentamento da pobreza e o combate ao crime organizado. Reportagem Thaisa Vitória.
22: E agora há pouco, o presidente Lula divulgou em uma rede social que vai enviar, na manhã dessa sexta-feira, uma missão humanitária de busca e resgate urbano na Venezuela.
14: O Brasil vai enviar um avião KC-390 da Força Aérea Brasileira, que vai sair de Guarulhos com 36 bombeiros, técnicos da Defesa Civil Nacional, da Agência Nacional de Telecomunicações e 9 toneladas de equipamentos para socorro às vítimas.
22: No sábado, o Brasil vai enviar equipamentos para montagem de um hospital de campanha, purificadores de água com painel solar, medicamentos e material médico para cirurgias.
14: Lula afirmou também que segue acompanhando o trabalho de resgate e que o Brasil vai prestar todo o apoio necessário ao povo venezuelano.
22: Benefícios tarifários do Acordo de Livre Comércio entre Mercosul e União Europeia começaram a vigorar no mês passado.
14: Com eles, inúmeras oportunidades de negócio se abrem para empresas brasileiras no continente europeu, inclusive para as pequenas e médias.
22: E o governo do Brasil quer levar aos empresários mais conhecimento sobre essas oportunidades. Por isso, amanhã vai lançar uma plataforma voltada para eles.
14: Quem nos conta os detalhes sobre isso é o presidente da Agência Brasileira de Promoção das Exportações, a Apex Brasil, Laudemir Miller, que fala conosco ao vivo de São Paulo agora. Boa noite, presidente.
3: Boa noite.
14: Presidente, amanhã o senhor vai participar junto com o vice-presidente Geraldo Alckmin e o ministro do Desenvolvimento, Indústria, Comércio e Serviços, Márcio Elias Rosa, de um encontro com empresários, para apresentar a eles as oportunidades de negócios que podem surgir a partir da entrada em vigor do Acordo de Livre Comércio entre o Mercosul e a União Europeia, né? Que oportunidades são essas?
3: Olha, são oportunidades trilionárias. O Acordo Mercosul-União Europeia está trazendo um dos maiores, está formando os maiores blocos do mundo, maiores blocos econômicos. E para vocês terem uma ideia, a Europa, ela traz de fora do bloco, ela importa 3 trilhões de dólares. E o acordo ele vai abranger mais de 9 mil produtos, sendo que desses 5 mil produtos já estão com tarifa zero. E o que, que significa na prática? Significa que, por exemplo, hoje, né, antes do acordo para a gente exportar um mel para a Europa, o produtor brasileiro pagava 17% de tarifa, de imposto. Para exportar uva, tinha que pagar 11%, 12%. Para exportar máquina, tinha que pagar imposto também. E com o acordo, essas tarifas vão reduzir e nós temos 5 mil produtos que essa tarifa já é zero. Então isso vai melhorar muito os negócios do Brasil e vai dar acesso a um mercado de 3 trilhões de dólares.
22: E vocês vão apresentar também, né, presidente, ferramentas para que esses empresários possam aproveitar melhor essas oportunidades. Uma delas é uma plataforma desenvolvida pela Apex Brasil sobre produtos brasileiros aptos a disputar esse espaço no mercado europeu, não é isso? Fala mais pra gente sobre essa plataforma, como é que ela vai funcionar?
3: É isso mesmo, Mariana. É porque o que a gente quer é que cada empresário ele possa ter a exata noção de qual que é a situação do seu produto. Ou seja, eu estou produzindo aqui o meu produto, ele, afinal de contas, a tarifa caiu ou não, quanto que é, qual é o benefício que eu vou ter nesse acordo, né? Então, essa ferramenta, ela vai estar disponível, é uma ferramenta que pode ser usada no computador, pode ser usada no celular, e cada um vai poder saber exatamente a sua situação, o produto que ele tem, o quanto que ele está sendo beneficiado. Mas, saber qual é a oportunidade, né? É só o primeiro passo. O que a gente quer mesmo é que esse empresário possa transformar essa oportunidade em negócio, e por isso que a Apex Brasil, junto com vários parceiros, nós já planejamos, a gente tem uma programação de nos próximos 12 meses, até julho do ano que vem, nós vamos fazer 150 eventos de negócios só para o mercado europeu, onde a gente pretende aí beneficiar em torno de 2.600 empresas para que o empresário conheça a oportunidade que tem, mas principalmente em conhecendo essa oportunidade possa encontrar compradores europeus e aí sim exportar e fazer negócio.
14: Bom, e essa plataforma pode também estimular as pequenas e médias empresas brasileiras a entrarem nesse novo mercado trilionário, né, que o senhor falou. O estímulo às exportações de empresas de pequeno porte é uma das metas da Apex para os próximos anos, não é isso?
3: Exato, Luciano. Isso é muito importante. É, que todo mundo que está ouvindo a Voz do Brasil, os nossos empresários, as nossas cooperativas, os nossos produtores rurais, acreditem que a exportação é possível para todo mundo. É possível para os médios e também é possível para os pequenos. O que precisa fazer? Tem que se preparar, tem que entender o mercado e nisso a Apex Brasil pode ajudar muito. Com ferramentas de inteligência de mercado, planos de negócios e principalmente participar das nossas feiras, das nossas rodadas de negócios, tanto no exterior como no Brasil, quando a gente traz compradores internacionais ao Brasil. Então, essa é uma grande mensagem, que é uma grande oportunidade para todos, pequenos e médios também têm essa oportunidade, se prepararem, contando com o nosso apoio, a gente tem uma segurança muito boa de que também essa oportunidade vai ser viável e se transformar em negócio para eles.
22: Agora, o senhor mencionou anteriormente alguns itens que vão estar beneficiados aí pelo acordo, mel, por exemplo. A Apex já mapeou, né, o que vai ter essa redução tarifária para exportação para a Europa. Esses itens, eles coincidem com aqueles que vão ter aumento de tarifas imposto pelos Estados Unidos, né, na última taxação? Ou seja, a minha pergunta é, as oportunidades na Europa, elas podem ajudar a reduzir o impacto dessa taxação norte-americana?
3: Sim, elas podem sim, né? Estados Unidos continua sendo um mercado muito importante, a gente continua promovendo as empresas e os produtos brasileiros nos Estados Unidos, mas a Europa é uma grande oportunidade que se abre também para os exportadores brasileiros. E para vocês terem uma ideia, a exportação do Brasil para os Estados Unidos, se a gente comparar janeiro a maio do ano passado com janeiro a maio deste ano, houve uma redução de em torno de 2 bilhões de dólares da nossa exportação. Só que ao mesmo tempo que nós que nós caímos a nossa exportação para os Estados Unidos, o Brasil aumentou a exportação para a Europa. Nós exportamos a mais 1,5 bilhão para a Europa, nós exportamos 8 bilhões a mais para a China e exportamos, por exemplo, para a Índia, quase 2 bilhões de dólares a mais também. Então, embora tenha caído a exportação para os Estados Unidos, o Brasil bateu recorde de exportação esse ano, se a gente pegar janeiro a maio, onde nós tivemos 12 bilhões de dólares a mais. E interessante, Luciano, é que das 2.000 empresas que estão com a Apex Brasil, que a gente trabalha, que a gente apoia e exportam para os Estados Unidos, nós tivemos 72% dessas empresas, elas diversificaram o mercado. Elas continuam exportando para os Estados Unidos, mas passaram também a exportar para outros
14: mercados. Presidente, nós temos apenas um minutinho a mais.
3: Para a diversificação.
14: Atualmente, o comércio entre Brasil e União Europeia movimenta cerca de 100 bilhões de dólares por ano. Você já tem uma estimativa de quanto esse fluxo pode crescer com a entrada em vigor, né, desse acordo?
3: Olha, Luciano, nós fizemos um estudo pegando só 543 produtos, que são aqueles que a gente tá priorizando, só esses 543 produtos, na estimativa da Apex Brasil, no nosso estudo, que são os nossos produtos prioritários, eles podem render ao Brasil no curto prazo, nos próximos 12 meses, um incremento de exportação de até 1 bilhão de dólares. E aí, basta também colocar que a gente tem não só esses 543, mas a gente tem milhares de outros produtos também com oportunidade, de modo que eu acho que a gente está com uma expectativa muito positiva de ter um crescimento aí de pelo menos 1 bilhão de dólares nos próximos meses para a Europa.
22: Muito bem, nós conversamos com Laudemir Miller, presidente da Apex Brasil, a agência brasileira de promoção de exportações. Muito obrigada pela sua entrevista aqui à Voz do Brasil, presidente.
3: Obrigado, Mariana. Boa noite a todos.
14: Garantir acesso à educação, lazer e proteção para crianças e adolescentes é um dever do Estado e de toda a sociedade, como estabelece a Constituição Federal.
22: Mas essa realidade ainda é distante para mais de 1.600.000 jovens de todo o país submetidos ao trabalho precoce.
14: Para mudar esse cenário, o Ministério do Trabalho e Emprego lançou o novo Plano Nacional de Erradicação do Trabalho Infantil.
22: Com metas válidas até 2035, a iniciativa quer fortalecer a rede de fiscalização e assistência social em todo o Brasil.
4: Brincar, estudar e se desenvolver. Direitos que ainda estão longe da realidade de milhões de crianças e adolescentes brasileiros. Segundo o IBGE, em 2024, o país registrou cerca de 1.650.000 crianças e adolescentes entre 5 e 17 anos em situação de trabalho infantil. O Nordeste concentra o maior número de casos, com 506.000 crianças e adolescentes nessa condição, seguido pelas regiões Sudeste, Norte, Sul e Centro-Oeste. Entre as principais causas estão a desigualdade social, a baixa renda familiar e a evasão escolar. No Brasil, qualquer trabalho é proibido para menores de 14 anos. Dos 14 aos 16 anos, só é permitido na condição de jovem aprendiz. Para enfrentar esse problema, o Ministério do Trabalho e Emprego lançou o Plano Nacional de Prevenção e Erradicação do Trabalho Infantil e Proteção a Adolescentes no Trabalho, com vigência até 2035. Uma conquista coletiva, destacou Roberto Guimarães, coordenador nacional de erradicação do trabalho infantil.
5: Esta quarta edição representa avanços significativos e confere maior estabilidade, continuidade e capacidade de planejamento de longo prazo.
4: O documento reúne metas, indicadores e estratégias para fortalecer a proteção de crianças e adolescentes em todo o país. A proposta foi construída de forma coletiva, com participação do governo, trabalhadores, empregadores, sistema de justiça, sociedade civil e organismos internacionais. Para o ministro do Trabalho e Emprego, Luiz Marinho, cabe à sociedade monitorar, fiscalizar as metas do plano e combater o trabalho infantil.
6: Esse é o compromisso deste quarto plano. O compromisso de todos e todas, para que nós possamos sonhar e trabalhar para realizar esse sonho, para um dia sermos declarados trabalho infantil erradicado.
4: Para adolescente de Sergipe, Ellen Hipólito, representante do comitê que debateu o novo plano, lugar de criança não é no trabalho, é na escola, no brincar e na oportunidade de sonhar com um futuro melhor.
7: É por isso que esse plano, ele é muito mais do que um documento. Ele representa a construção de oportunidades e para que crianças e adolescentes, eles possam realmente estar na escola e sonhar, que é o que a gente sempre quer na nossa infância.
4: Com duração de 10 anos, o novo plano vai orientar as políticas públicas de combate ao trabalho infantil em todo o país. A meta é fortalecer a rede de proteção e garantir que crianças e adolescentes tenham acesso à educação, ao lazer e ao desenvolvimento pleno de seus projetos de vida. Reportagem Pablo Mundim.
14: E essas foram as notícias do Governo do Brasil.
22: Uma realização da Secretaria de Comunicação Social da Presidência da República.
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22: Fique agora com as notícias do Poder Judiciário e do Congresso Nacional. Boa noite.
14: Boa noite para você. Até amanhã.

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2: STF começa a julgar ações que questionam a exclusão de pessoas com autismo da isenção de impostos na compra de veículos.
3: STJ valida uso da ferramenta conhecida como teimosinha em execuções fiscais.
2: TSE lança manual do eleitor.
3: Boa noite, eu sou Marcela Luiza.
2: E eu sou Walter Lima.
3: O Supremo Tribunal Federal começou a analisar dispositivos da regulamentação da reforma tributária que restringiram a isenção de impostos na compra de veículos por pessoas com deficiência.
2: A discussão envolve as regras de isenção do imposto sobre bens e serviços e da contribuição sobre bens e serviços instituídos pela reforma tributária.
3: Pela nova legislação, pessoas com deficiência têm direito à alíquota zerada na compra de veículos, mas o benefício foi restrito ao excluir situações que demandam suporte à mobilidade, como o autismo de nível 1. Na sessão de hoje, o plenário escutou as partes do processo. Depois, o julgamento foi suspenso e será retomado em uma outra data ainda a ser definida. A reiteração automática de ordens de bloqueio via Cisbajude pela chamada teimosinha é medida legítima para efetivar a execução, cabendo ao executado demonstrar causas impeditivas do gravame.
2: Essa tese do STJ deve ser seguida pelos tribunais de todo o país. Fátima Uchoa.
4: A teimosinha permite a repetição automática das ordens de bloqueio de dinheiro nas contas bancárias do devedor sem necessidade de nova decisão judicial. Para o relator na primeira sessão do STJ, ministro Sérgio Cucchina, essa ferramenta contribui para a efetividade da execução, a duração razoável do processo e a eficiência da prestação jurisdicional, além de contribuir para impedir o esvaziamento de contas pelo devedor e aumentar as chances de localização de ativos financeiros para satisfazer o crédito. Ainda segundo o ministro, o risco de a teimosinha alcançar valores protegidos por lei é controlado pelos meios legais de impugnação e pelo dever do juiz de cancelar indisponibilidades irregulares ou excessivas.
3: TSE lança Manual do Eleitor, um guia que reúne as principais orientações para quem vai participar das eleições 2026.
2: O anúncio foi feito pelo presidente do TSE, ministro Cássio Nunes Marques, durante sessão desta quinta-feira. Estevão Furtado.
5: Além das versões impressa e digital do manual, a iniciativa também prevê vídeos explicativos no canal da Justiça Eleitoral no YouTube, um site exclusivo e conteúdos nas redes sociais do tribunal. Entre as orientações estão a obrigatoriedade de apresentar um documento oficial com foto para votar e a proibição do uso de celular na cabine de votação, medida que garante o sigilo do voto. O presidente também destacou o lançamento do programa Seu Voto Importa, que amplia ações de inclusão e acessibilidade nas eleições e busca incentivar especialmente a participação de jovens de 16 e 17 anos no processo eleitoral.
3: Estatal é condenada a indenizar analista de RH ameaçada com canivete.
2: A trabalhadora deve receber R$12 mil por danos morais. Marla Lacerda.
6: A analista trabalhava em uma empresa que prestava serviços para a Celesc Distribuição em Blumenau, Santa Catarina. Quando a empresa foi vendida, o salário dos empregados passou a atrasar. Um deles, num ato de desespero, fez a analista refém, a ameaçando de morte. Para os ministros do TST, a Celesc, como empresa contratante, também é responsável por descumprir as normas de segurança no trabalho, permitindo que a trabalhadora terceirizada fosse exposta à situação de risco.
3: Justiça Federal atende a pedidos do MPF e determina consolidação de terra indígena no Pará.
2: Entes governamentais foram condenados a pagar mais de R$2 milhões por danos morais coletivos por omissão histórica. Vanessa Pereira.
7: A sentença reconheceu a validade do decreto estadual publicado em 1945, que garante o direito do território ao povo indígena Amanaié, no Pará. Além do pagamento de indenização por danos morais coletivos e por omissão histórica, o governo do Pará, o Instituto de Terras do Pará, a União e a FUNAI deverão fazer estudos técnicos e realizar a retirada de ocupantes irregulares da área.
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2: E vai.

0: Fiscal aponta relatório da IFE.
1: Discussão no STF sobre controle de gastos públicos repercute no Senado.
0: Nova lei amplia atendimento no SUS para pessoas com dor crônica.
1: Boa noite.
0: Boa noite.
1: Existem dores que duram meses ou até anos, afetam milhões de brasileiros e podem comprometer o trabalho, o sono e a qualidade de vida.
0: Para ampliar o atendimento a esses pacientes, uma nova lei garante assistência integral pelo SUS e cria o Dia Nacional de Conscientização e Enfrentamento da Dor Crônica. A repórter Marcela Cunha tem os detalhes.
2: As pessoas que convivem com dor crônica agora têm direito a atendimento integral pelo SUS. O texto prevê acompanhamento na rede pública e determina que o paciente seja informado sobre os riscos e possíveis efeitos adversos dos tratamentos. Segundo a Sociedade Brasileira de Estudos da Dor, a condição atinge cerca de 60 milhões de pessoas no Brasil. Para o senador Dr. Irã, do Progressistas de Roraima, a medida corrige uma lacuna no acesso a tratamento.
3: Um tema tão importante que é negligenciado pelo nosso Sistema Único de Saúde, que tem um tripé pétreo da universalidade, da equidade e da integralidade, que é o nosso SUS. Ao fazer a defesa desse projeto, você beneficia essas pessoas para que elas tenham acesso amplo e rápido ao nosso sistema de saúde, pessoas com dor crônica, e eu me incluo aqui, e assim é com muitas pessoas.
2: A nova lei também cria o Dia Nacional de Conscientização e Enfrentamento da Dor Crônica em 5 de julho. A data será representada pela cor verde e deve estimular campanhas sobre prevenção, diagnóstico, opções de tratamento e combate ao preconceito contra quem vive com dor constante. Para a senadora doutora Eudócia, do PSDB de Alagoas, a criação de uma data nacional tem papel estratégico na ampliação da conscientização e na mobilização de profissionais e gestores em torno do tema.
4: A iniciativa confere visibilidade a uma condição que afeta milhões de brasileiros e que muitas vezes permanece invisível no debate público. A dor crônica compromete a qualidade de vida, limita a autonomia e interfere nas relações sociais, familiares e profissionais, configurando um importante desafio para o sistema de saúde e para a sociedade.
2: O projeto teve origem na Câmara dos Deputados e foi aprovado pelo Senado em maio, sob relatoria do senador Flávio Arnes, do PSB do Paraná. A regulamentação pelo Executivo deverá detalhar como esse acompanhamento será oferecido no SUS.
1: E o senador astronauta Marcos Pontes, do PL de São Paulo, defendeu que a avaliação para o exercício da atividade médica seja realizada pelo Conselho Federal de Medicina e não pelo Ministério da Educação, como prevê a medida provisória editada pelo governo federal. A proposta torna obrigatória a aprovação de um exame nacional para exercer a profissão. O texto já está em vigor, mas ainda precisa ser analisado pelo Congresso Nacional.
0: Segundo o parlamentar, a certificação dos profissionais deve ficar sob responsabilidade da entidade que representa a categoria, de forma semelhante ao que ocorre com a Ordem dos Advogados do Brasil. Já o MEC caberia avaliar a formação dos estudantes, além de fiscalizar a qualidade dos cursos de graduação. Para Marcos Pontes, é necessário separar as funções de formação e fiscalização. Ele afirma que o órgão responsável pelo ensino não deve ser o mesmo encarregado de atestar a proficiência dos futuros médicos.
5: A função do Conselho Federal de Medicina é a avaliação dos profissionais. Assim como é feito na advocacia, você tem os cursos de formação de advogados e depois você tem a OAB para que o profissional possa ser certificado pelos seus pares para poder exercer essa profissão. Da mesma forma, da medicina.
1: O Supremo Tribunal Federal vai analisar uma proposta de súmula vinculante que pode impedir a criação de despesas públicas ou a concessão de benefícios sem a indicação do impacto no orçamento e da fonte de recursos para custeá-los.
0: O tema repercutiu no Senado. Os detalhes com o repórter Alexandre Campos.
6: Na opinião do senador Eduardo Girão, do Novo do Ceará, o Brasil não precisa escolher entre irresponsabilidade fiscal e ativismo judicial. O caminho correto, na visão dele, é cumprir a Constituição, respeitar a lei de responsabilidade fiscal e preservar o papel de cada poder. Já o senador Oriovisto Guimarães, do PSDB do Paraná, classificou de oportuna a proposta de súmula vinculante.
7: Vem no momento em que o país está ampliando gastos, desrespeitando a lei de responsabilidade fiscal, e é preciso que aqueles que querem que essa lei seja cumprida recorram ao Supremo.

0: o Supremo tenha um instrumento dessa súmula vinculante para facilitar os julgamentos e para que realmente a lei da responsabilidade fiscal seja respeitada.
1: Para Marcos Pestana, diretor executivo da Instituição Fiscal Independente, órgão vinculado ao Senado, que tem como uma de suas atribuições mensurar o impacto fiscal, especialmente os decorrentes de decisões dos poderes da República, a iniciativa é redundante. Ele explicou que a Constituição e a Lei de Responsabilidade Fiscal já exigem que qualquer gasto extra proposto venha acompanhado de medida compensatória, como corte de despesa ou aumento de tributos.
2: E quem assumir a presidência da República no próximo ano terá pela frente um grande desafio: equilibrar as contas públicas.
3: Um relatório da Instituição Fiscal Independente alerta que, sem medidas de ajuste, a dívida do governo pode alcançar um nível recorde na próxima década. A reportagem é de Douglas Castilho.
4: Segundo a entidade, a instabilidade em alguns dos maiores produtores de petróleo do mundo pressiona a inflação e prejudica o poder de compra das famílias, o que deve levar o Banco Central a manter uma política de juros altos por mais tempo. Assim, o relatório prevê que a inflação feche o ano em 5%, resultado acima do teto da meta, e que a taxa Selic diminua apenas 0,25 ponto percentual. O diretor da IFE, Alexandre Andrade, explicou como todo esse processo acontece na prática, dando o exemplo do diesel.
5: O diesel mais alto vai afetar fretes, custo de transporte de mercadorias, e isso tudo é repassado para os preços finais dos produtos. Então, a depender dos desdobramentos do conflito, isso tende a ser muito ruim para os índices de inflação.
4: Apesar desse aspecto negativo, o Brasil pode se beneficiar em outro ponto, ao menos no curto prazo. Como grande produtor de petróleo, o país aumenta o preço da venda, ganha dividendos pagos pela Petrobras e ainda melhora a arrecadação de tributos, cumprindo a meta fiscal no ano. Mas o relatório reforçou a preocupação com o aumento constante da dívida pública, que, segundo o documento, pode chegar a níveis insustentáveis em 2036.
2: O senador Isalci Lucas, do PL do Distrito Federal, destacou a instalação da Frente Parlamentar Mista de Defesa dos Feirantes. Segundo o parlamentar, a iniciativa busca fortalecer a atividade das feiras livres e valorizar os trabalhadores do setor.
3: Isalci defendeu ainda projeto de autoria da senadora Leila Barros, do PDT do Distrito Federal, que propõe a criação de regras para garantir que os feirantes que trabalham há pelo menos 5 anos na mesma feira não precisem se submeter à licitação e tenha o direito de transferir o ponto para familiares.
6: Eles estão passando por um momento difícil porque o governo não tem a sensibilidade, está querendo licitar todos os boxes das feiras, quer dizer, os grandes empresários que têm grana vão lá e vão ganhar a licitação.
2: E o fim da escala 6x1 terá sessão de debate temático no Senado. A sessão será no dia 1º de julho. O objetivo é discutir os impactos sociais, econômicos e produtivos da redução da jornada de trabalho.
3: A PEC, aprovada pela Câmara, reduz a carga semanal de 44 para 40 horas, garante 2 dias de descanso e prevê uma implementação gradual ao longo de 14 meses. Repórter Lana Dias.
7: Devem participar do debate especialistas, representantes do governo, do setor produtivo e dos trabalhadores. O presidente do Senado, Davi Alcolumbre, também confirmou a presença da Frente Nacional de Prefeitas e Prefeitos. O senador Randolfe Rodrigues, do PT do Amapá, diz ter expectativas de votar o texto antes do recesso parlamentar.
8: Então nós estamos até 17 de julho para votar o fim da 6x1 e a instituição da escala 5x2. Eu estou confiante que, antes de entrarmos em recesso, nós apreciaremos.
7: Mas o senador Oriovisto Guimarães, do PSDB do Paraná, disse que a proposta não deveria ser votada em período próximo às eleições.
9: E votar essas coisas em período pré-eleitoral é uma loucura. A escala 6x1 é a maior de todas as bombas fiscais que nós podemos aprovar.
7: A proposta de emenda à Constituição que acaba com a escala 6x1 já foi aprovada na Câmara dos Deputados.
3: Com edição de Paula Groba e trabalhos técnicos de João Lira, o Jornal do Senado fica por aqui. Acompanhe agora as notícias da Câmara dos Deputados. Boa noite.
2: Boa noite e até amanhã.
10: 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Avança projeto que amplia a promoção de eventos do esporte feminino.
11: Propostas ampliam suporte para mulheres grávidas e mães que estudam.
12: Câmara prioriza emissão de documento à vítima de violência doméstica.
13: Parlamentares aprovam novo símbolo para identificação da pessoa idosa.
14: Boa noite. Os deputados aprovaram um projeto que estabelece um novo símbolo nacional para identificar pessoas idosas. O texto pode seguir agora para o Senado, como informa a repórter Sofia Peçanha.
15: A Comissão de Constituição e Justiça da Câmara aprovou o projeto que institui um novo símbolo nacional de identificação da pessoa idosa. Hoje, o símbolo mais conhecido é o desenho de uma pessoa curvada com bengala. Pelo projeto, essa imagem será substituída por um novo símbolo, uma pessoa em pé acompanhada da inscrição 60+. O texto altera o Estatuto da Pessoa Idosa e a Lei de Atendimento Prioritário para determinar que o novo símbolo seja utilizado em assentos preferenciais no transporte coletivo, vagas de estacionamento, filas e caixas prioritários, além de demais sinalizações destinadas ao atendimento preferencial da população idosa. Na justificativa do projeto, o autor, o deputado Gabriel Nunes, do PSD da Bahia, argumentou que o símbolo atual passa uma imagem negativa e estereotipada do envelhecimento, associando a pessoa idosa à fragilidade e à limitação física. A relatora do projeto, na Comissão de Constituição e Justiça, a deputada Maria do Rosário, do PT do Rio Grande do Sul, afirmou que o país vive uma mudança no perfil da população.
16: Nós estamos cada vez mais velhos, mas nós queremos a longevidade com qualidade de vida. As próprias palavras que a gente usa, parece que a gente fala sobre o mundo produtivo quando não estamos aposentados. E quando estamos aposentados, falamos em inativo.
15: O projeto não muda direitos nem cria novos benefícios para a população idosa, apenas altera a identificação visual. Essa padronização do símbolo, segundo a Maria do Rosário, também ajuda no reconhecimento dos direitos da pessoa idosa em diferentes ambientes.
16: Esses símbolos unificados no plano nacional contribuem também para que, independente do letramento da pessoa, a gente olhe para uma vaga de estacionamento, para um espaço, para uma fila e faça cumprir as demais leis, seja na saúde, seja no estacionamento, como eu falei, seja em todas as áreas. Então, eu creio que criar esse símbolo hoje faz uma diferença para um Brasil que quer assegurar dignidade, direitos e respeito, sobretudo, à pessoa idosa.
15: Alguns estados já utilizam o símbolo sugerido em suas regiões, mas agora o projeto institui a imagem como símbolo oficial em todo o país. Aprovado pelas comissões da Câmara, o projeto seguirá para o Senado. Da Rádio Câmara de Brasília, Sofia Peçanha.
17: Segurança Pública.
11: Adilson Barroso, do PL de São Paulo, apresentou projeto que cria um sistema de alerta por aplicativo para avisar vítimas de violência doméstica sobre a aproximação de agressores monitorados por tornozeleira eletrônica.
14: Adilson Barroso ressalta que a ferramenta permite chamar o serviço de emergência com envio da localização em tempo real, registrando as violações como elemento de prova. Ele acrescenta que, segundo o projeto, o poder público poderá fornecer celular às vítimas atendidas.
17: Votação.
11: A Câmara dos Deputados aprovou prioridade na emissão de documentos para mulheres vítimas de violência doméstica. A repórter Júlia Lopes conta como deve funcionar.
18: Mulheres vítimas de violência doméstica que tiverem seus documentos destruídos ou roubados pelo agressor poderão ter atendimento prioritário para emissão de novos documentos. A medida está prevista no projeto de lei do deputado Duda Ramos, do Podemos de Roraima, aprovado pela Comissão de Constituição e Justiça da Câmara dos Deputados. A proposta altera a Lei Maria da Penha e também poderá beneficiar os dependentes da vítima. A mudança busca fortalecer a proteção e a autonomia das mulheres ao reconhecer a importância da documentação pessoal para garantir independência e acesso a direitos. O texto prevê atendimento prioritário em órgãos de identificação civil, cartórios e demais entidades responsáveis pela emissão de documentos com medidas de segurança e proteção da privacidade das vítimas. A regra vale para todos os documentos pessoais da mulher e de seus dependentes. O relator da proposta, deputado Diego Garcia, do União do Paraná, destacou que o projeto prevê mecanismos de proteção e sigilo durante todo o processo.
19: A comprovação será feita presencialmente por meio do boletim de ocorrência ou outro documento equivalente que comprove a situação de violência doméstica. E um ponto muito importante, o projeto também garante que todo esse processo seja feito com segurança e sigilo, protegendo a vítima e evitando qualquer risco adicional à sua integridade.
18: O texto aprovado também altera o Código Penal. Assim, a retenção, subtração ou destruição de documentos da mulher ou de seus dependentes será classificada como violência psicológica contra a mulher. O projeto, que garante prioridade na emissão de novos documentos para vítimas de violência doméstica, segue agora para análise no Senado. Da Rádio Câmara de Brasília, Júlia Lopes.
17: Direitos Humanos.
14: Projeto que obriga pais agressivos a participar de programa de prevenção de violência pode seguir para o Senado. A repórter Paula Bittar tem os detalhes da proposta.
20: A Comissão de Constituição e Justiça da Câmara aprovou um projeto que obriga pais ou responsáveis que tenham praticado violência contra criança ou adolescente a participar de programas de prevenção desse tipo de agressão. A relatora na CCJ, a deputada Laura Carneiro, do PSD do Rio de Janeiro, disse que o texto se harmoniza com a Constituição Federal, que assegura às crianças com prioridade a proteção integral e o resguardo contra toda forma de negligência, violência, crueldade e opressão. O texto aprovado modifica o Estatuto da Criança e do Adolescente para estabelecer que, uma vez verificada a hipótese de violência física, sexual, psicológica, negligência ou abandono, a autoridade judicial poderá determinar, além do afastamento do agressor da moradia, seu ingresso em programas de prevenção de violência contra crianças ou adolescentes. O autor do projeto, o deputado José Medeiros, do PL de Mato Grosso, disse que a proposta caminha no sentido de trabalhar a saúde mental desses agentes.
21: Um projeto muito importante, porque trata, inclusive, sobre saúde mental. Nós temos vários casos, por exemplo, de violência doméstica em casa com crianças e que chega ao óbito. Esse projeto, ele amplia a atuação do juiz. Ele dá instrumentos para que o juiz possa, não só a questão da pena ali, que ele tem que se ater a isso, mas também demandar um tratamento para a saúde mental do pai ou da mãe que estiver envolvido em casos de violência contra crianças.
20: A proposta que obriga pais ou responsáveis que tenham praticado violência contra criança ou adolescente a participar de programas de prevenção desse tipo de agressão já pode seguir para análise do Senado, a menos que haja recurso para votação antes pelo plenário da Câmara. Da Rádio Câmara de Brasília, Paula Bittar.
17: Justiça.
11: A Câmara aprovou a proibição de candidatura ao Conselho Tutelar de pessoas condenadas por crimes graves. A repórter Fabielle Pires nos conta quais são os casos.
22: A Câmara dos Deputados aprovou uma proposta que proíbe a candidatura ao cargo de Conselheiro Tutelar de pessoas condenadas por crimes graves. Atualmente, para ser integrante de Conselho Tutelar, os candidatos devem ter reconhecida idoneidade moral. Mas a lei não lista critérios para esse requisito. Por isso, a deputada Ana Paula Lima, do Partido dos Trabalhadores de Santa Catarina, apresentou a mudança para impedir que condenados por crimes graves não possam concorrer. O Conselho Tutelar é um órgão de fiscalização que busca garantir que crianças e adolescentes tenham seus direitos respeitados. Os membros são eleitos em cada município a cada 4 anos. A relatora da proposta, deputada Laura Carneiro, do PSD do Rio de Janeiro, que foi secretária de Assistência Social, defendeu a importância dos conselheiros tutelares na proteção de crianças e adolescentes que estão em situação de vulnerabilidade. Ela julga que não pode ser conselheiro tutelar qualquer pessoa.
23: Não pode ser conselheiro tutelar aquele que comete um crime. Né? Mesmo que ele tenha cumprido a sua pena, ele tem sob a sua tutela aquele delito que foi cometido na sua história.
22: O texto final aprovado foi elaborado pela relatora. Laura Carneiro definiu os crimes graves como aqueles previstos em algumas leis de combate à violência, como a Lei de Crimes Hediondos, crimes violentos previstos na Lei Maria da Penha, além de crimes de injúria contra criança e adolescente, racismo e de improbidade administrativa. O projeto que proíbe a candidatura ao cargo de conselheiro tutelar de pessoas condenadas por crimes graves foi aprovado por todas as comissões e segue agora para análise do Senado. Da Rádio Câmara de Brasília, Fabielle Pires.
17: Economia.
14: Dimas Gadelha, do PT do Rio de Janeiro, apoia o projeto que proíbe a exploração, a oferta e a publicidade de apostas de cota fixa. A proposta revoga a legislação que regulamenta as bets e prevê o bloqueio de plataformas, aplicativos e transações financeiras ligadas à atividade.
11: Dimas Gadelha alerta para o aumento do endividamento das famílias e para os prejuízos à saúde mental associados às apostas online. Segundo ele, a ideia é conter os impactos sociais e econômicos dessa atividade, prevendo inclusive punições para quem facilitar o acesso a plataformas proibidas.
17: Relações Exteriores.
14: Comissão aprova a revogação de confisco de bens de alemães, japoneses e italianos por causa da Segunda Guerra Mundial. A repórter Maria Neves contextualiza a proposta.
0: A Comissão de Relações Exteriores da Câmara aprovou o projeto do deputado Kim Kataguiri, destinado a revogar um decreto de 1942, que tinha por objetivo confiscar bens de alemães, japoneses e italianos. Durante a Segunda Guerra Mundial, de 1939 a 1945, Japão e Itália se alinharam ao governo alemão de Adolf Hitler e formaram o chamado Eixo. No Brasil, o presidente da época era Getúlio Vargas, que ao final do conflito se alinhou aos adversários do Eixo, grupo chamado de Aliança e formado por França, Inglaterra, Estados Unidos e a antiga União Soviética. Foi nesse contexto da guerra que o governo brasileiro editou o decreto agora revogado. Kim Kataguiri ressalta que japoneses, alemães e italianos não tinham nenhuma influência ou participação nas decisões políticas e militares tomadas pelos governos de seus países durante a guerra. Para o deputado, manter o decreto em vigor não faz nenhum sentido e afronta os princípios de justiça e igualdade. Relator do texto, o deputado Luiz Felipe de Orleans e Bragança, do PL de São Paulo, afirma que a norma já era injusta em 1942. Ele ressalta que os imigrantes alemães, japoneses e italianos e seus descendentes jamais deveriam ter sido punidos pelas ações dos governos do Eixo. Hoje, na opinião do parlamentar, o decreto contraria o Estado Democrático de Direito.
1: Na diplomacia, os gestos são muito importantes. Esperamos que a revogação de norma tão cruel sirva como gesto de amizade em face de países tão caros à política externa brasileira e às relações internacionais do país.
0: Ainda em 1946, um decreto do então presidente Eurico Gaspar Dutra devolveu bens e direitos dos cidadãos italianos. As propriedades confiscadas de alemães e japoneses foram restituídas ao longo dos anos. Apesar disso, o decreto de 1942 nunca foi revogado. A última propriedade tomada pelo governo brasileiro na época era uma escola japonesa localizada em Santos, no litoral de São Paulo. Em 2018, o prédio foi devolvido à Associação Japonesa de Santos como parte das comemorações dos 110 anos da imigração japonesa para o Brasil. Os bens não reclamados foram incorporados ao patrimônio da União. O projeto que revoga decreto de Getúlio Vargas que confiscava bens de alemães, japoneses e italianos ainda será analisado pela Comissão de Constituição e Justiça. Da Rádio Câmara de Brasília, Maria Neves.
17: Educação.
11: Propostas ampliam a rede de apoio para grávidas e mães que estudam. A reportagem é de José Carlos Oliveira.
4: As comissões da Câmara dos Deputados analisam 5 projetos de lei que ampliam o apoio a estudantes grávidas em período pós-parto ou que estejam amamentando. A intenção é criar condições nas escolas e universidades para que elas possam se manter nos cursos normalmente. A relatora, a deputada Cris Tonietto, do PL do Rio de Janeiro, apresentou o texto consolidado das propostas nas comissões da Mulher e de Previdência e Assistência Social.
5: A gente sabe que tem um momento que é muito sagrado para a mulher, que é justamente a maternidade. Agora, também não é justo que uma mulher, justamente por estar grávida, por estar passando pelo período depois, no caso, puerpério, parto, que ela tenha ali algum tipo de cerceamento dos seus direitos, né? E principalmente esse vínculo materno-infantil. O projeto, ele promove um acolhimento, ele viabiliza a oportunidade para que a mulher possa ter o seu direito à educação assegurado.
4: O texto altera a Lei de Diretrizes e Bases da Educação Nacional para garantir adaptações necessárias nas instituições de ensino. A lei que regula os exercícios escolares em casa também ganha novas regras específicas para essas estudantes, sobretudo em relação a acompanhamento pedagógico e material didático. Cristo Nieto cita outros benefícios.
5: Às vezes a flexibilização de prazos administrativos, para que ela possa entregar eventualmente a monografia com um tempo um pouquinho mais dilatado, porque é uma questão de direito. Então, no ambiente acadêmico, a gente precisa de oferta mesmo, de espaços que possa a mulher amamentar o seu bebê, que ela possa, de repente, trocar uma fralda do bebê, se ela tiver que, por alguma razão, levar esse bebê, eventualmente, questões de acesso remoto para esta mulher, para que ela tenha a possibilidade de não deixar e não negligenciar, em hipótese alguma, a sua vocação primária, que é justamente a maternidade, mas também sem sacrificar, de alguma forma, os seus sonhos, seus projetos.
4: De acordo com o texto, os mesmos direitos serão garantidos às estudantes que adotarem uma criança ou receberem guarda judicial para adoção. Nesses casos, o prazo do benefício é limitado a 120 dias, o mesmo da licença maternidade. A proposta ainda vai passar pela análise das comissões de educação e de Constituição e Justiça. Da Rádio Câmara de Brasília, José Carlos Oliveira.
17: Saúde.
14: O projeto de Florentino Neto, do PT do Piauí, garante que laudos, exames e relatórios médicos emitidos por profissionais da rede privada sejam aceitos pelo SUS. De acordo com o texto, os documentos poderão ser usados para encaminhamentos, regulação de consultas e continuidade de tratamentos na rede
6: pública.
14: Porque
6: aqui eu não jogo mais.
11: Florentino Neto acredita que a medida evita a repetição de consultas e exames já realizados. Segundo o deputado, o objetivo é reduzir a burocracia e acelerar o acesso dos pacientes a diagnósticos e a atendimentos especializados.
17: Esporte.
14: Projeto que busca ampliar a promoção de grandes eventos de esporte feminino avança na Câmara. A repórter Silvia Munhato tem os detalhes.
8: A Comissão de Esporte da Câmara aprovou o projeto para obrigar as entidades esportivas responsáveis pela organização de grandes eventos a adotar medidas de promoção do esporte feminino. A ideia é melhorar a visibilidade institucional, o acesso a estruturas esportivas adequadas e o desenvolvimento de categorias de base e formação profissional feminina. A proposta original da deputada enfermeira Rejane, do PCdoB do Rio de Janeiro, tratava do fortalecimento do futebol feminino com várias medidas para garantir a igualdade de gênero. A relatora, deputada Nélia Aquino, do Podemos de Minas Gerais, alterou a proposta, retirando alguns pontos que, segundo ela, já constam da Lei Geral do Esporte, e aproveitou para ampliar o alvo da proposta para todos os grandes eventos esportivos, não apenas o futebol. A deputada enfermeira Rejane apoiou as mudanças.
9: Quanto mais a gente consiga aprimorar uma proposta legislativa para valorizar, né, as mulheres, e eu tenho muita luta também com mulheres negras, com a população LGBT, enfim, eu acho que a gente tem que ir à frente. Não dá para retroceder.
8: O projeto, que trata da promoção da participação feminina em grandes eventos esportivos, será analisado agora pelas comissões de Defesa dos Direitos da Mulher, de Finanças e Tributação e de Constituição e Justiça. Da Rádio Câmara de Brasília, Silvia Minhato.
11: O projeto reconhece as seleções brasileiras masculina e feminina de futebol como manifestação da cultura nacional e símbolo da identidade brasileira. Autor da proposta, Hélio Lopes, do PL do Rio de Janeiro, destaca o papel histórico das equipes na formação da memória e do sentimento de pertencimento dos brasileiros.
14: O texto ressalta tanto a trajetória da seleção masculina quanto a contribuição da seleção feminina para a valorização do futebol. Segundo Hélio Lopes, as duas equipes ajudam a projetar a imagem do Brasil no exterior e reforçam uma referência esportiva e cultural.
11: Termina agora o Jornal Câmara dos Deputados, produzido pela Rádio Câmara, com trabalhos técnicos de Wellington Teles e apresentação de Tércia Guimarães e Luciana Vieira. Uma boa noite para você.
14: A Voz do Brasil volta amanhã. Boa noite.
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6: E creio que é algo positivo para a quadra e que eles possam, né, realizar aí um bom jogo, né, e reverter essa situação, esse momento ruim, né, que o Pato encontra. Então vamos lá na torcida.
7: Tá aí, vai tocar na bola a equipe do Pato Futsal. Para você que se liga com a gente na transmissão Selinalta, a arbitragem vai autorizar o início de partida. 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Valeu João, tá curtindo o jogo no ginásio e acompanhando a transmissão. O árbitro vai autorizar, vai tocar na bola a equipe do Pato Futsal com o Brian para iniciar a partida. Vamos pro jogo!
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7: Autoriza o árbitro, bola rolando, começa o jogo e a equipe do Pato já vai pro primeiro ataque, na tentativa de toque do Max, Max roda do lado, trabalhando na tentativa com o Duduzinho, ele bateu na bola, diz que teve desvio, o árbitro diz que não, lateral pro Cad.
25: Lateral Cad, já cobrado, começando o jogo em Guarapuava, 0-0.
7: Bola com o goleiro Buiú, que vai avançar, vai tentar o passe e coloca na frente, passe errado, devolve o presente.
25: Devolveu, bola agora do Pato Futsal, Duduzinho vem para a cobrança, primeira movimentação do Pato.
7: Vamos aí, vai trabalhando o Pato Futsal. Ao final do jogo, o craque Selinalta Tromar, também o craque Farmácias Brava. Bola para o goleiro Johnny. Ele vai avançar para a equipe do Pato Futsal, tocou do lado. A bola chegou para Duduzinho. Duduzinho vai tentar o passe, segurou, colocou na frente. Vai chegar, briga pelo lance. O Brian vem por baixo para cortar a defesa do Cade e manda para fora.
25: Bom corte. Segura a defesa do Cade de Guarapuava. Bola é do Pato, Thiago, 0-0.
7: Deixa eu dar uma boa noite pro Fabiano, que a movimentação que a gente tem aí nessa noite gelada. Fabiano, boa noite.
26: Boa noite, Thiago, colegas de transmissão, você que nos acompanha pela Copa do Mundo, temos dois jogos em andamento, Tunísia 0, Países Baixos, Holanda 1, Japão e Suécia 0-0, no Paranaense Futsal Ouro, Campo Mourão 0, dois vizinhos 1, pela Liga Silver 4-4, Lages e Concórdia Sul Pneus, um novo conceito em pneus.
7: Aqui trabalha a equipe do CAD, na tentativa de passe lá do Gabi, melhor para Max, Max vai tocar do lado, a bola chegou, Duduzinho tentou passe, quarta defesa. A gente observa bastante a movimentação, o barulho dos tênis, porque é um ginásio grande, tem pouco público. E aí, quem sabe, vai dar até pra ouvir o jogador falando. Movimentação aí, porque é um ginásio grande, Juliano. Só que o frio afugentou o público.
25: É a movimentação que se tem no ginásio, efetivamente, é a movimentação da quadra. A gente quase não ouve o torcedor, Thiago.
7: Verdade, vem o Pato tentando trabalhar. A bola do Duduzinho. Pisou um pouquinho errado aí, o Max tem que corrigir, empurrou atrás errado. Olha o Johnny! Consegue o toque, quase o Pato se complica.
25: Com os pés, hein? Com os pés, o Johnny fez a defesa numa falha, ia chegando o Cade pelo lado esquerdo, um recuo errado ali do Max, quase complicou.
7: Que coisa, e olha o chute pro gol, o Johnny tá lá em cima pra praticar a defesa em dois tempos, a bola já sai jogando, trabalha com o Duduzinho. Duduzinho, o passe foi errado. Também tem que dar um desconto, só até raciocinar com um frio desse, vai uns minutos, né?
26: É verdade, então dificulta assim até dar uma aquela esquentada e tal, sim, mas viu... Dois erros aí já do Pato, do Max aí no recuo pro Johnny e também o Duduzinho aí errando um passe.
7: É a opinião do Tição aqui na Selinalta, em nome do Sicred. 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Duduzinho carrega pra equipe do Pato, tenta levar a passe na frente, chegou, o Max rolou atrás na tentativa do Maicon, armou pro chute, não bateu, colocou pro Brian, Brian segura, recomeça, entrega lá atrás a bola pra Duduzinho, Duduzinho vai tentar colocando na frente com o Brian, pra Duduzinho, chegou na cara do gol, vai fazer, Buiú pratica a defesa,
25: foi evoluindo, levando o Duduzinho Juninho, marcador, acossando o atleta do Pato, aí ele chegou no limite, chegou em cima do goleiro, ficou um pouco espaço para tirar, para finalizar, goleiro, aí conseguiu ficar com ela.
7: Que chance teve o Pato Futsal, quase saiu primeiro, Tição.
10: É, boa jogada, boa triangulação, Duduzinho um pouco apertado, ajustou muito a jogada, mas conseguiu a finalização, mas parou no goleiro Buiu, uma finalização para cada.
7: Tá aí, é começo de partida, a bola chega para Duduzinho, Duduzinho tenta ajeitar para a equipe do Pato Futsal, vai buscando, coloca para Johnny, colocando para a tentativa do Pato lá no ataque, ele lançou, direto a bola foi para fora.
25: Grande Gilberto Spader, como sempre, né, Giba? Ligado conosco, seu Henrique lá de Francisco Beltrão também, está na nossa transmissão, Joel Araújo, um abraço pessoal que está conosco, Thiago Ouvinte Incas.
7: É a turma aí na Interatividade Incas Condimentos, Clínica Betiol Ortopedia e Traumas do Esporte, Dr. Betiol atende você, são mais de 30 anos em Pato Branco, a medicina regenerativa você aproveita, machucou aí, chama o Dr. Betiol, você recupera muito mais rápido, recuperou uma bola, Negueba vai tocar do lado, olha a chance do Cade Johnny, veio a finalização do Gabi Johnny, salva o Pato.
25: É, ele já havia feito uma defesa no lance, e na sequência, agora por baixo, Johnny, mais uma vez acionado, mais uma defesa, escanteio.
7: Escanteio pro Cádio de Guarapuava, o árbitro disse que é do ladinho ali, não vai confirmar o escanteio, vai confirmar o lateral cobrado. A bola chega pro Gabi que bate, estoura na marcação do Maicon, sai em lateral.
25: Sai mais atrás aqui em lateral, já se posiciona o Galinho para a cobrança, abasteça nos postos Kailambeck, amigão, qualidade comprovada, bandeira Petrobras.
7: Você vai se ligando na transmissão, Celinal tá acompanhando o Campeonato Paranaense da Série Ouro. 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Olha a chegada do Cade Johnny. Conseguiu pegar do jeito que deu. Parecia fácil, quase que o camisa 88. O Xuxa faz o gol do Cade.
25: É, o Xuxa foi indo, ninguém o segurou, ele foi praticamente dentro do gol, Thiago. Cade melhor, Johnny bastante acionado com algumas defesas, o Pato tentando se encontrar no jogo.
7: Bola com o Duduzinho, que tenta tocar na frente, a bola não bate e rebate, sobra do outro lado, o Brian, bateu em cima do marcador, descola um lateral para a equipe do Pato, pegou no gauchinho, camisa 17, lateral pro Pato, vem lá pelo lado direito, toca Maicon, ele solta a bola aqui atrás, chegou no Max para Duduzinho, passe na frente, a bola chega, briga lá pelo lance, o Brian, lá com a marcação, melhor pro Xuxa, que entrega pro goleiro Buiu, Buiu vai tentar o lançamento, muito forte, ela vai ficar pra fácil reposição do goleiro Johnny, 16 minutos para terminar o primeiro tempo, placar é de 0-0, o Max tentou, aí devolve o presente, vem a equipe do Cade que joga com o uniforme preto, bola pro Negueba, Negueba tentou limpar o lance, colocou na frente em proteção do Max, olha o lance errado, a bola vai pra fora, num lance estranho, quase pinta o gol do Cade aí.
25: Difícil explicar no rádio, o pessoal da TV vai ver melhor como é que foi esse lance. O Max foi protegendo, mas ficou curta para a proteção do Johnny. E aí, acabou o Max tocando na bola, a bola toca no jogador do Cade, o Johnny já estava fora do gol, a bola vai dormindo, quase entrou no poste esquerdo, e depois teve uma resposta rápida do Pato aí.
7: Duduzinho bateu, o goleiro Buiu mandou para fora, o Pato tentando aí, reagir também, placar 0-0, lançamento do Johnny, segurou o Buiu, escorregou o goleiro do Cade aí, conseguiu salvar também depois.
25: É, um escorregão estranho ali do goleiro, depois que a bola tava em suas mãos, ele escorregou a perna esquerda, que era a direita, que era de apoio, né? Sinal que a quadra tá lisa por aí, ó. Mais um escorregão do Maicon, hein?
7: Pois é, tem sabão na quadra. E aí cai o Maicon, reclama de falta, o outro marca. Falta pra equipe do Pato.
25: Problema crônico da quadra de Guarapuava, né? Quadra sempre lisa, Thiago. Sempre lisa. Tem que ficar atento, risco de lesão, hein?
7: Verdade. E o Pato já tá cheio de lesionados. Tem outro jogador caído lá, fora do lance, uma advertência no Brian. Pra cima do Xuxa lá também que tá caído, bate boca na quadra.
25: É que o Brian tem aquele jeito, aquele estilo de jogar, né, protegendo, né, a chegada do fixo, aquele empurra, fora do lance de bola, o árbitro deu uma parada, deu uma conversada com a moçada ali, tá tentando levar na advertência verbal.
7: Vamos lá, e eu vou aproveitar pra girar o placar Superneus. 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Sul Pneus aponta 14,50. Zero pro Cade, zero pro Pato.
26: Paranaense Ouro, Campo Mourão 1, 2, vizinhos 2 na Copa do Mundo. Japão e Suécia 0-0, Tunísia 0, Holanda 2. 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
7: Vamos que vamos, a turma que tá com a gente, Thiago, vai dar 4-1. Tá dizendo aí o Jojo, valeu, a turma aí mandando foto, tá na TV, tá na tela. É, o Sérgio Barbeiro também lá, turma conosco, um friozinho desse. Curtindo a transmissão, a gente agradece e participa aí da interatividade em Castento Cade. Olha a tabelinha, vai chegar na frente, por baixo do Duduzinho, consegue o corte. Importante, tava chegando o Cade.
25: E um pouco inconformado o Duduzinho, né? Achando um pouco frágil a defesa do Pato. Foi lá o Dudu, fez o corte lateral, Cade melhor.
7: Vem o Cade, cobrança pra dentro da área. Bola sobrou, espirrada ali pro goleiro Johnny, que já sai jogando pra equipe do Pato. Vai trabalhando com Dudu pra Duduzinho. Duduzinho passe na frente, chega pra Brian, por baixo. Xuxa cortou, mandou pra fora.
25: Mais um corte por baixo. Brian tentou a proteção, não deu certo. Lateral Pato, corte ocorreu.
7: Você vem com a gente,
25: Iago.
7: E vai trabalhando o Pato, buscando aqui, começa a rotacionar o técnico Luciano Bonfim, e porque só tem 4 adultos para revezar, Tição, hoje é a noite pra gurizada ganhar minutagem.
26: É, e é necessário, porque o Pato com dificuldade em criar espaços, um início muito atrapalhado, abrindo chances para o CAD, e que está com melhor condução de jogo até aqui.
7: É a opinião do Tição, em nome da Te Levo, corrida segura e com preço bom, chama Te Levo, baixa o aplicativo, é de graça, Te Levo, embarque na novidade, bola com o Duduzinho. Quem vai ser o craque hoje? Craque Celinal, tá trombado, o craque bravo ao final do jogo, a gente vai escolher. Duduzinho pro Johnny, Johnny pra Duduzinho. Recebendo pro Pato, tentando trabalhar, roda do lado, chegando pro goleiro Johnny, vai devolvendo o Duduzinho, o tempo passa, 13 minutos e 20. É sério ouro, na frente pra Brian, a bola, olha ali o lance, o chute pro gol, pra fora! Era um ataque do Pato, o goleiro Johnny tava lá no ataque, quase o Cade surpreende.
25: É, a bola do Duduzinho, um pouco forçada no Brian, que dominou mal, né? O Brian domina muito mal, a bola escapa, o Johnny fora do gol, gol aberto, aí o Cade recuperou e meteu pro gol, só que pra sorte do Pato, ela foi pra fora.
7: É um susto que o Pato leva 0-0 o placar. 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Ortec Contabilidade avançou, Duduzinho colocou do lado, a batida para fora do Pedro Carioca. Ele bateu rasante, aí rasteiro, foi no canto, mas foi para fora.
25: Primeirinha do Pedro Carioca, recebeu bom passe do Duduzinho pelo meio e já chegou batendo, hein? Primeira jogada já fez mais do que que o Brian fez no jogo. Pedro Carioca, a bola passou lambendo o poste direito, hein?
7: É, derrubou duas placas lá de publicidade, quase Pedro Carioca. No último jogo ele fez 2 no último jogo do Paranaense. A bola trabalhada com camisa 71, tá no jogo. Jean rodando lá do outro lado, trabalha o Cádio, técnico baiano também começando a mexer no seu time, colocando o pessoal pra rodagem, lançamento no ataque. Olha a batida, foi fraca, Johnny pegou, já saiu jogando, colocou do lado, a bola pra Catolé. Catolé tenta o passe, entregando boa bola, Pedro Carioca pra Catolé, do outro lado chega o Pata, batida, desviou. Dudu, ele reclamou.
25: É, o chute mascado do Dudu, a bola parou na mão do goleiro, não entendi a reclamação, mas a finalização saiu fraca.
7: Jean colocou do lado, desce o Cade, vai chegar a batida de Onis, palma e manda pra escanteio, o chute do camisa 26, o Zica.
25: É, chute forte por cima, né? Chute alto do Zica, o Johnny não conseguiu segurar, a bola foi espalmada para escanteio, já cobrado.
7: Vem cá, Didi Guarapuava, mas aí o lançamento para fora, Tição e o jogo.
26: É, momentos até de algumas oportunidades, mais pro lado do Cade, a melhor do Pato essa com o Pedro Carioca, né? E que conseguiu uma boa finalização, mas para fora, o jogo começa a dar uma sintonia melhor.
7: Tá aí a opinião do Tição aqui. 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O Arthur viu falta, favorece a equipe do Pato.
25: Foi na mão.
7: Foi na mão. E é falta pro Iago, vem pra cobrança.
25: Próprio Iago tava no lance, Falta pro Pato, Iago 5-7 cobrou.
7: Vamos que vamos, a turma conosco. A bola trabalhada aqui na movimentação do Johnny, ele tá no ataque tentando, o Johnny abriu espaço, vai bater, explodiu em cima da marcação.
25: Fecharam em dois em cima do Johnny, ele tinha pouca opção de passe, acabou chutando, a bola bate na marcação e sai em lateral. 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
7: Aí, ó, participa, tem o copo da Copa também. Olha a recuperação do Enzo, vem o Cade. A batida pegou no Pedro Carioca, saindo lateral. Um abraço pro Bigode aí do Planalto, valeu! Um abraço, Guilherme Silvério, turma aí que tá mandando recado. E o Pato tenta um contragolpe, Dudu vai abrir espaço, tentou do outro lado, tava pedindo o Catolé, recupera o Cade, na tentativa de escapar daqui do Zica, ele vai bater pro gol, desviou no meio do caminho, o Johnny tá lá pra catar.
25: Catou, no meio da confusão ali, a bola tava viva e o jogo tá parado, Thiago.
7: É, e vai pintar amarelo, o Arthur viu a falta, pintando amarelo pro 20.
25: É, amarelo aí pro Enzo, que fez a falta lá no ataque, falta pro Pato a segunda, e inclusive o árbitro aí está atendendo uma solicitação de tempo, Thiago. 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
7: Vamos ver se a gente tem condição de ouvir aí no tempo técnico. Técnico Luciano Bonfim, que brecou o jogo. Placar é de 0-0. 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
12: Não tem que entrar e outra profunda. Esse é o jogo. Agora, se for ficar 2-2 e finalizar, não, é a mesma coisa. Não tem ninguém meio. O que não vão ficar 2-2?
13: Não, mas eu não preciso. Tá? Esse cara não disse aqui, não vai embora.
12: Não, tudo bem.
13: Eu já sei um passe, dois passes aqui.
12: Isso, fundo e fundo. Ou a entrada e uma funda. Só não pode ficar 2-2. Outra coisa, aí tá. Aí a bola foi trabalhada com o pivô agora. Independente, os canhotos dando passe ou o destro dando passe. Quando eu dou o passe, vamos lá. Eu não posso, esse cara que às vezes é o Catolé, às vezes é o Dudu, ultrapassar do portador da bola se ele nem dominou a bola. E esse cara passar do cara, isso. Um tem que ficar e o outro espera. Espera. Dominou, aí a gente transita, entende? Não vai antes, não ataca.
13: Professor Emerson Almeida, traduza.
25: Aí o técnico do Pato, Luciano Bonfim, o Johnny também dando seu pitaco ali.
15: É, então tu vê um ajuste aí na colocação, principalmente, né, na ligação de passe, situação de jogo, o Pato não tá encaixado, né, para aproveitar melhor, né, com a posse de bola e chegar lá na frente com mais, digamos, objetivo.
7: Tá aí, a brecada do técnico Luciano Bonfim. Torcedor conosco, Fabiano, na interatividade Incas.
26: Um abraço pro Deraci Tamanho, Adelcio Guarez, Jurema Maria Bin, Célio Marcos Machado, entre tantos outros na Interatividade Incas, condimentos, temperos e muito mais, Incas Condimentos.
25: E o Miqueta, versão cabeleireiro, ligado, Thiago.
7: Olha aí, tá nessa também. Um abraço pro João Marengo, motorista que puxava o antigo Atlético Futsal. É, olha aí, alô, João.
25: Isso aqui é parente do Luiz Marengo, cantor, não?
7: É Marengo aqui, né? Quem tá lembrando lá é o Reginaldo lá do Americano.
25: Ah, então não, aquele é Marengo.
15: É o João que trabalhava na prefeitura.
7: Bacana, turma aí conosco. Vamos que vamos. 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O chance do Cade, a batida estourou na marcação do Pedro Carioca. 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Trabalha o Cade com Buiú, tentou o passe errado, olha o gol, tá aberto, catou lá, bola vai pra fora.
25: Aquela bola pra aproveitar, né? Catolé, um passe errado no goleiro, fora. E aí o Catolé tentou de perna canhota, mas a direção não foi boa. Gol aberto, a bola passou à direita, Thiago.
7: Quase o gol do Pato, 0-0, o placar Super News. O Pato que quer manter essa gordurinha lá no ataque, lá na vantagem. Olha a tentativa de bike do Negueba. A bola do Pato, Iago colocou na frente, tabelinha com Pedro Carioca, colocou pra Dudu, rolou do lado, Catolé na frente pra Pedro Carioca, que domina, ele vai tentar o giro por baixo. Houve o corte, a lateral, Pato.
25: Entrou bem no jogo Pedro Carioca, hein? O Nova Dinâmica. dinâmica aí pro Pato Futsal, Tizão, restando 10 e 15.
15: Olha aí, e essa do Catolé, um pouco mais de habilidade, aquele tapinha, né, por baixo da bola, faria um golaço aí, mas chutou rasteiro, baixo pra fora.
7: Vem o Pato tentando de novo, o Catolé roda pra Johnny, Johnny segurando, já vou girar o placar, noite aí de Copa, de Futsal, você vem com a gente. É, vamos lá, bora Futsal, aqui ó, Campeonato Paranaense da Série Ouro, acompanhando a transmissão aonde quer que esteja, compartilha aí, dá o like, se inscreve com a Selinalta que acompanha o Pato. Bola com o Johnny, segura no centro da quadra, o tempo passa, 9:40. Bola do Iago, Iago pra Johnny, Johnny roda lá, chegando pra Catolé, fica com a posse de bola o Pato, de novo pra Johnny, Johnny pra Iago, que segura, piso da quadra aí, semelhante que era do Dolivar Lavarda. Catolé, caiu, reclamou, mas o ato demorou um pouquinho, mas marcou a falta.
25: E se ele dá vantagem, talvez seria até melhor pro Pato, mas acabou dando a falta em cima do Catolé, lance muito rápido, e o jogo está parado, restando 9:27. 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
7: Turma que tá conosco, na transmissão Selinalta, a gente agradece realmente a companhia, vamos que vamos, é a oportunidade nessa falta, capricha aí Pato. Tem o Iago, tem o Dudu. Catolé, Pedro Carioca, chance agora na bola parada. 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Árbitro autorizou, vem Dudu, a batida pro gol, uiu! Salva pro Cade, mas voltou pra Dudu, tentou com o Iago, de novo pra Dudu, Pato quer o gol, ajeitando aqui, vai ter que recomeçar. A bola aqui atrás, dá um bico na bola, Iago.
25: É, tinha um certo perigo ali, então o Iago por segurança meteu pra fora. O Pato melhora no jogo, por enquanto 0-0, Thiago. 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
7: Eu lembro que ao final do jogo, o craque Selinalta Tromário, o craque Brava, vem Pato de novo. A bola do Pedro Carioca colocou, trabalhando com Dudu, Dudu pra Duduzinho. Tem o Max voltando agora, passe na frente, segurou o Carioca pra Dudu, roda pra Max, Max ajeitou, ela chega pra Duduzinho. Jogadores do Pato que ficaram em Pato Branco, um abraço aí, estão curtindo a transmissão, boa melhora. Quem sabe aí segunda-feira contra o Santo André, turma, voltando também. A bola com o Johnny, lançamento no ataque, corta a defesa, tentou ajudar o Gabi, ela volta pro Pato, segura, posse de bola, toca de novo, segurando o Duduzinho, colocou na frente, bolão, veio por baixo pra cortar o Xuxa.
25: É, o corte providencial ali do Xuxa, tava o Dudu no lance, o Pato tá melhorando, quem sabe daqui a pouquinho o primeiro gol, óticas, imagem, lentes digitais com qualidade, 4 lojas em Pato Branco.
7: Escanteio, Pato, cobrança, vem tentar aqui, ajeita Dudu pra Pedro Carioca, rolou pro Johnny, Johnny vai pro ataque, vamos ver, ele vai tentar o passe, entregou a bola pra Carioca, Pedro Carioca rodou com o Duduzinho, pro Pedro Carioca de novo, torcedor quer o gol do Pato aí, pra se manter na ponta, tem aquela gordurinha na frente, Marreco vai jogar amanhã, vai buscando aqui, tentativa do Duduzinho pelo meio, tocou o passe, trabelou com o Max pra Duduzinho no fundo, chegou, olha a chance, a batida pra fora do Pedro Carioca.
25: Grande lance do Pato, Duduzinho coordenando tudo ali pelo meio, o Johnny recolheu e ele foi com coragem pro passe apertado, Pedro Carioca sobrando aqui na esquerda, gol aberto, ele chutou pra fora. Bom momento do Pato Futsal. 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
7: Fabiano, vamos girar agora, girando o placar Super News. 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Super Pneus aponta 8 para acabar o primeiro tempo. Cade 0, Pato 0.
26: Na Liga Silver, chuva de gols. Final, Laje 5, Concórdia também 5. No Paranaense, Ouro. Intervalo, Campo Mourão 1, Galo 2, Vizinhos 2. Na Copa do Mundo, Japão e Suécia 0-0. Tunísia 0, Holanda 2. 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
7: Ficou barato aí? Poderia ser uma amarelo, Tissão?
15: Eu creio que sim, uma chegada até forte, na verdade, o árbitro aí segurou aí, quase que podia ser ir por um amarelo.
7: Como é que estamos em faltas?
25: 4 cometeu o CAD, 4 cometeu o Pato.
7: Tá aí pra vocês, pra você que tá aí na transmissão, Vamos lá, batida pro gol do Cádiz, arriscou de longe e mandou pra fora. 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Bola pro goleiro Johnny. Ele vai repor pro Pato Futsal, tenta colocar na frente. Bola chegou. Foi lá no Brian, mas saiu. Brian olha pro árbitro, o árbitro disse é lateral.
25: É, vamos lá, Brian. Vamos pro jogo, Brian. Restando 7:46, nada de gol.
7: Bola do Gabi, que tava no campo. Morão, o Gabi. Toca na bola. Lá do outro lado, buscando a jogada pra equipe do Cádiz. Soltou pra Negueba. Negueba do outro lado pra Gauchinho. Tentou colocar na frente. Vem pra cortar Duduzinho, mandar pra fora.
25: Não teve espaço, né, pra ficar com a bola. Preferiu o corte. Cede lateral pro time de Guarapuava. Placar de 0-0. 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
7: Tentando o Cade, lançamento na frente pro Gabi, veio aí, escapou do marcador na cara do Johnny, bateu lá, pegou no travessão. Que chance do Cade! Depois sobrou com o Negueba, que recomeça. Soltou pra Xuxa, Xuxa pra Buiú. Conseguiu ganhar a jogada, tentou cavar em cima do Johnny, foi no travessão.
25: Ele ganhou, mas ficou totalmente sem ângulo, né? Então ele bate em cima do Johnny, aqui da direita pro meio, né? Bate em cima do Johnny e a bola bala no travessão e não entra.
7: Que chance teve o Cade de Guarapuava. Você que tá nos acompanhando, jogadaça do Gabi aí, pra sorte do Pato, hein, Edson?
25: Você viu que o Brian voltou mal na marcação, deu carrinho errado e o jogador ficou cara a cara com o Johnny.
15: Chegou atrasado o Brian. O Pato até melhorou, assentou mais o jogo, encontrando mais espaço na quadra, e o Cade, né, reagiu agora em cima com uma grande chances aí na trave.
7: 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Recupera a bola a equipe do Cade de Guarapuava, avançando, olha a batida pro gol. Em cima da marcação, ela sai em lateral.
25: Bateu no Dudu, lateral Cade. Restando 6:38. 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
7: Vamos lá, trabalha a equipe do Cade. Bola com o Gabi, solta do lado, trabalhando na tentativa de passe, colocando a bola na frente, melhor para a equipe do Pato. Devolveu o passe errado lá, o Max.
25: Roubou bem o Pato, a bola foi no pé do Max, mas ele entregou errado na frente, devolveu a bola para o time de Guarapuava. 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
7: Cobrança do lateral, Gauchinho recua pro goleiro Buiú. Buiú vai avançar de longa distância, ele vai tentar fazer a jogada e tem 6:20, é primeiro tempo. Buiú segurou, vai marcar o Duduzinho, rodou a bola, o Cade sobrou, tentativa do Gabi, ele bate em cima da marcação, sobra pra Duduzinho que tenta limpar, ele toca na bola, o Pato tá de amarelo, tentou, olha o passe do Brian, mas aí depois o Dudu não conseguiu segurar. Pato de amarelo, amarelo com detalhes em azul, Pato Futsal. De preto o Cade, que vai pro ataque, bola com o Gabi, rolou, boa bola do outro lado, tentativa no fundo, Negueba, chance, Gauchinho bateu, Jones Palma voltou, Negueba pra fora, no belo ataque do Cade, perdeu a chance.
25: E a defesa do Pato um pouco atrasada, via voltando, da direita pra esquerda, da esquerda pra direita, todo mundo louco, e a bola não entrou. O cara teve na frente do Johnny para finalizar por duas vezes, hein?
7: Tava lá o Johnny pra dar um tapa, depois o Negueba. Será que tem lei do ex? Vamos ver. Aqui tenta o Pato, a batida, Maicon! Salva o goleiro Buiú.
25: Sem ângulo, bateu exatamente no canto do goleiro, que mandou a lateral.
7: Tição não vê se anotar as finalizações aqui, rapaz. Vamos lá, 0-0 por enquanto. 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Trabalha Duduzinho. Ele avança pra equipe do Pato, toca pra Johnny. É primeiro tempo. Pato com 19 pontos na tabela. Vai buscando o Duduzinho, tentando observar a jogada pelo meio, ele tenta o passe na frente, bolão pro Max, bateu, a bola vai pra fora, que chance.
25: Levou, ameaçou o chute pelo meio, Duduzinho, só que não chutou, fez o passe aqui na esquerda pro Max. Quando o Dudu leva, a marcação vai com ele pelo meio, e o Max sobra, recebe livre, mas chuta pra fora.
7: Que coisa, até no ângulo deu a impressão que meio que triscou no travessão lá. Vem Pato de novo, mal, batida do Maicon, salva Buiú.
25: É um chute de ladinho do Maicon, recebeu lá na direita, trouxe pro meio pra bater de canhota, que era boa, a bola bateu no goleiro e saiu.
7: Escanteio pro Pato, cobrança lá pra dentro da área, batida do Max, já não tá na hora de ter um gol, Tição?
15: Mas falta aquele, o passe, né, precisa do passe mais preciso, o Pato, né, encaminhar melhor a chegada na frente aí, tá faltando o gol pro jogo se tornar melhor, né, mas o jogo até aqui 11 finalizações do Pato e 10 do Cade.
7: É a opinião do Tição, os números do jogo também. Vem o Pato querendo sair na frente. 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Brian faz a jogadaça, salva o goleiro, voltou pra ele, pra fora! Duas vezes, Brian!
25: Agora bom lance, hein, do Brian. De costas, ele rapidamente fez um giro e aí driblou já o marcador, ficou na cara do goleiro, mais um drible e acabou batendo no meio, né, no centro do gol, tava o goleiro pra fazer a defesa.
7: Pato quer o gol, vem o Cade também, tá movimentada a partida. Brian fica com a sobra de bola, ele vai dar bola presa, não, o árbitro para, ele vai dar falta, mas se ele ergueu o braço, não vai pra mesa.
25: Não vai pra mesa, porque se fosse, seria a quinta falta do Cade. O árbitro apenas marca aí a falta, mas não é uma falta coletiva, não vai pra mesa. Continuamos 4-4 em faltas. 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
25: Ele deu falta em cima do Max, quinta falta no CAD.
7: Vamos lá, partida próxima é tiro livre. Muitas faltas no primeiro tempo, bola do Maicon, tentou passe. Melhor para a equipe do CAD. Na tentativa do Xuxa, colocou do outro lado. Trabalhando, Gauchinho, ajeita, tá pedindo Negueba. Movimentando o CAD de Guarapuava, jogo no Joaquim Prestes. Temperatura baixando 6 graus em Guarapuava, a sensação é de menos 3 graus aí, a sensação térmica. Buscando a equipe do CAD, tocando na bola. Chegando pro Gabi.

0: E o Maicon ficou sentindo aí. O juiz vai ter que parar o jogo. O Maicon tá caído lá no fundo da quadra, lado direito. Depois da finalização, ele acabou sentindo. Tomara que não seja nada grave com o Maicon. 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
1: Alô, Jaime, um abraço. Guilherme, o Gui lá já foi atender o Maicon. O departamento médico tá cheio. 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
0: Avisar o Maicon que não tem espaço mais no departamento médico, o DM tá cheio.
1: Pois é, rapaz, tá sentindo lá muitas dores. 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
0: Abraço pro Edson Neiser com a gente aí.
1: Alô, Edson, diz que vai dar Pato. Eu vou girar o placar porque aqui atendimento ao Maicon girando o placar Super News. Placar Supneus, serviço de suspensão, freios, balanceamento, geometria, Supneus, aponta 3 e 9 é para acabar o primeiro tempo, CAD 0, Pato 0.
2: Na Ouro do Paranaense, segundo tempo em andamento, Campo Mourão 1, 2 vizinhos, 2 por lá, também o ginásio bastante vazio, hein? Na Série B do Brasileirão, Londrina 1, Cuiabá 0. Na Copa do Mundo, Japão e Suécia 0-0, Tunísia 0, Holanda 2. 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
1: Tá saindo de quadra, problema pelo jeito.
0: Não volta, hein?
1: Que coisa.
0: Apoiaram por dois atendentes ali, um é o Gui, outro é o atendente do Guarapuava, que solidariamente ajuda lá, então um a mais aí no DM possivelmente, e pro jogo dificilmente voltará o Maicon, hein? Baixa mais uma no Pato, Thiago.
1: Que coisa. Já tá com muitos problemas a equipe do Pato, tenta recomeça o jogo. A bola aqui atrás, movimentando, bola com o Duduzinho, colocou pro goleiro Johnny, ele vai avançar pra equipe do Pato, lançamento à frente, houve o corte, ela sobra no meio, tentativa do Zica, rola do lado, olha a chance, a batida, mandar pra fora.
0: Pra fora, placar fechado, vai terminar o primeiro tempo, já 0-0, nada de gol, hein?
1: Pois é, 2:40 para acabar o primeiro tempo. Você vem aí na transmissão Selinalta. 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Vem a equipe do CAD, bola com o Zica, camisa 26, bola na frente, brigou pelo lance, Iago conseguiu mandar pra fora.
0: Bom corte do Iago, que tá de volta no jogo, e agora vai ter tempo pro Guarapava Baiano. Breca o jogo, Thiago. 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
1: Vamos tentar ouvir lá o que vai falar o técnico baiano.
3: Ele vai dar volta. Outra coisa, o jogo é esse. A única coisa que tu der pra te alongar mais a quadra, pra te brigar com ele é melhor lá. Se ele roubar a bola, não faça falta. Vem correndo. Goleiro, a 2-2, vou levantar o braço. Vai acelerar quando for no goleiro, certo? Porque ele está trabalhando com o Duduzinho muito fácil. Ele está levando, está tendo tempo para pensar, raciocinar e está achando. Tá? Então nós temos que ser um pouco mais ativos. Se o cara entrar no meio, já sabe. Entra o meio e vai fechar a ala. Mesma coisa lá. Entra o meio e fecha a ala, certo? Se a bola for agora nessa bola, velocidade e jogo. Perdeu a bola, corre para trás sem fazer falta. Vamos chutar no goleiro também.
0: O alerta mais para não fazer a sexta falta, né? Evitar o tiro livre. E disse, tá raciocinando o Duduzinho pelo meio e tá achando.
4: É bem nesse sentido, né? Evitar a falta nessa reta final, né? E ser mais ativo em acompanhar agora nesse final de primeiro tempo.
1: 2:17 para acabar a primeira etapa. 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Mais uma finalização do CAD, manda para fora, placar é de 0-0, ninguém altera o placar por enquanto. Ao final da partida, o craque Selinalta Tromari, o craque Brava, tá no jogo. Mica, entra no finalzinho desse primeiro tempo. Mikael, tocou pra Iago, aqui chegou de novo pra Mikael, dominou aqui pelo lado esquerdo, segura, vem pra equipe do Pato, toca na bola, chega, se conhecem aí da base, colocou pra Iago lá pra Dudu, Dudu pra Duduzinho, avançando a equipe do Pato.

0: Querendo o primeiro gol, lançamento pro Mica, que segura, tem marcação em cima dele, ele tenta no fundo, escorregou, caiu, a bola sai, é tiro de meta.
1: Último toque do Mica, tiro de meta, restando 1:35, Thiago.
0: Bola lá no ataque, Buiú, tenta o Cad de cabeça, tocou errado. E a interatividade, Incas Fabiano.
2: Pessoal participando e a gente sempre agradece, o Wilson Gonçalves em Florianópolis, Evandro Martins em Unaí, Minas Gerais, Jean Santos, Solange Paula Ramos, entre tantos outros na Interatividade Incas, condimentos, temperos e muito mais, Incas Condimentos.
0: Valeu, e aqui tenta o Pato, Dudu, boa bola, tenta o passe, se safa a equipe do CAD.
1: É, não aproveitou o Dudu, grande passe, né? Um encontrão ali do Duduzinho, mas o Dudu não conseguiu aproveitar. Melhor momento do Pato, na minha opinião, foi quando o Pedro Carioca esteve em quadra.
0: Tá aí, alô Tarcísio Meurer, tá ligado na transmissão, pessoal pedindo de contratações, por enquanto ainda não, mas eu acredito que até o final do mês deve ter novidade sim. Duduzinho arriscou pro gol em dois tempos, pegou Buiú.
1: Chute da direita pra esquerda, perna direita do Duduzinho em cima do goleiro que em dois tempos ficou com ela.
0: Vai terminar o primeiro tempo, é minuto final. 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Bola trabalhada pelo Negueba. Vai recomeçar. Empurra aqui atrás. Tentando ficar com a posse de bola nesse minuto final. A equipe do CAD. Harry rolou pra Zica. Zica avança. De novo pra Harry. Vai tentar o passe na frente. Ela chega pra Negueba. Ajeitou o corpo. Tentou devolver no passe e preferiu ganhar a lateral.
1: É, o baiano falando o tempo. Quando eu levantar os braços é pra fazer a jogada. Levantou duas vezes o braço, mas a jogada não saiu, hein?
0: É, tem que atender o professor lá, piazada. A bola aqui atrás. Trabalhando. Harry faz o domínio, tentando ajeitar, rola aí, 20 segundos, vai terminar o primeiro tempo, Negueba segurou, toca de novo pra Harry do outro lado, a bola vai chegando pra Zica, ele segura aqui atrás, é a gurizada também da equipe do CAD, bola pro camisa, 8 errado, sobrou pra Duduzinho, sai o goleiro Buiú, voltou, rebote, a batida, Buiú, manda pra fora.
1: Duas grandes intervenções do Buiú, primeira, a atenção dele, antecipação do Duduzinho, depois da sobra, hein, Thiago?
0: E aí, vai terminar o primeiro tempo numa grande chance que o Pato teve pra sair na frente no finalzinho.
1: É, Duduzinho, no passe errado ali do camisa 8, Léo, ele não conseguiu aproveitar por muito pouco. Se tem um pouquinho mais de espaço, ele dribla o goleiro, hein? E na sobra, o chute pra cima, talvez se, ao invés de chutar, se ele faz o passe pro Duduzinho embaixo do gol, teria mais condições. Placar fechado, 0-0 neste primeiro tempo. 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
0: Tá aí, o Johnny foi lá pra conversar alguma coisa com o Arthur Tição, primeiro tempo termina 0-0.
3: 0-0, né, daquilo que conduziram as equipes dentro de quadra, um certo equilíbrio daquilo que é, foi oportunidades, né, umas chegadas, né, próximo ao gol, mas não acontecendo, né, o placar zerado aí nesse primeiro tempo, até movimentado, mas né, de uma maneira assim, né, aquilo que oportunizou para as duas equipes, né, desperdiçaram nesse primeiro tempo.
0: Fabiano, intervalo aqui, 0 pro CAD, 0 pro Pato, placar Supneus.
2: Jogos em andamento por aqui, reta final da primeira etapa, aos 40 de luta, Tunísia é 0, Holanda 2, 40 também, Japão e Suécia 0-0 no Paranaense de Futsal Ogro. Temos também outro jogo movimentando esta oitava rodada. Até aqui, faltando pouco mais de 12 minutos pro fim do jogo, Campo Mourão 1, 2 Vizinhos 3. Na Série B do Brasileirão, 11 de luta, Cuiabá 0, Londrina 1. 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
0: Tá aí, portanto, dos jogos, dos resultados, a movimentação que a gente tem, pessoal que tá conosco acompanhando a transmissão, esse jogo na cidade de Guarapuava, o Pato encarando o CAD pela oitava rodada da Série Ouro do Campeonato Paranaense. Vamos fazer o seguinte, nós vamos ao nosso intervalo, já voltamos com você aqui na transmissão Selinalta, direto do Joaquim Prestes, essa rodada da Série Ouro do Campeonato Paranaense, para você aí que vai se ligando, a gente acompanha o Pato aí em toda a temporada, já voltamos na transmissão Selinalta.
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0: Muito bem, para quem se liga com a gente, as emoções do Campeonato Paranaense da Série Ouro. Celinal está acompanhando o Pato Futsal nessa temporada de 2026. Para você também ligado aí pelas nossas redes sociais, vamos lá, né? Campeonato Paranaense da Série Ouro. Né? Essa a diferença aí que o Pato é um pontinho somado. Se bem que a rodada ela vai ser completada amanhã. O Marreco pode se aproximar, hein, Fabiano?
2: Verdade, justo. O segundo colocado joga amanhã, recebe o Paraná no Arrudão a partir das 19h30. De momento, já computando este ponto que o Pato vem somando fora de casa, estamos com 20 na classificação. O Marreco é o segundo com 14. Pode chegar aos 17 se vencer amanhã. Então, pro Pato, claro, seria muito importante uma vitória para manter esta gordurinha, Thiago.
0: Verdade. E o Tição vai comentar agora o que ele viu do primeiro tempo, pra gente trazer aqui na transmissão. 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Um abraço também pro João, pessoal da Te Levo. Te Levo em Guarapuava agora!
3: É isso aí, também aproveitar aí antes do meu comentário, um abraço lá pro Orlando, lá na lanchonete Dois Irmãos, lá e a turma acompanhando a nossa transmissão. Abraços.
0: A gente agradece. 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
3: É, primeiramente falar do frio aí, então, afastando um pouco, né, aquele ânimo do jogador, então o início bem abaixo, assim, até dar aquela aquecida para desenvolver, soltar um pouquinho mais o jogo. O Pato teve, sim, dificuldade em criar espaço, o início um pouco atrapalhado, né, o comecinho de jogo, até os 5 minutinhos ali, aí a coisa começou até soltar, mas as primeiras oportunidades e chegadas foi do CAD de Guarapuava, né, e teve uma melhor condução de jogo nos primeiros minutos, aí, até 5, 7 minutos, mas o Pato foi aos poucos melhorando, assentou um pouco mais o jogo dentro de quadra, encontrando mais espaços que estava difícil, né, desse último passe chegar melhor na frente para dar aquela limpada melhor nas jogadas ou a chegada de alguém. Um outro momento ali, um bom momento também do Brian ali, uma das duas melhores chances que ele teve, a primeira que ele virou bem e chutou de frente, né, parou no goleiro Buiú, então, e o passe do Pato, ele tem uma necessidade de chegar mais preciso, principalmente esse último passe, essa chegada final. Claro, tem uma marcação, uma equipe que com dificuldade também do CAD e precisa ser reativo no jogo, buscar, né, pontuar também, que se encontra numa situação difícil na competição, mas o CAD que teve seu início e um lance que chamou a atenção, claro, do CAD foi um momento, né, da saída do Johnny lá ainda em quadra e lá quadra ofensiva, né, que acabou sobrando uma bola pro CAD ali, o Johnny estava fora do gol, criou uma situação ali pro CAD naquele momento, e a quinta finalização em gol do CAD também, e é uma bola que chegou a pegar no travessão, na parte de cima ali, que foi dois momentos, assim, digamos, com chances melhores para o CAD. E o Pato teve as suas chegadas, né, as suas oportunidades, uma com o Pedro Carioca, com um chute também baixo, rasteiro, né, não pegou, né, com mais precisão, né, e aquela que também é do Brian, que eu falei, ele teve uma outra também, que girou, né, pegou um pouco curta, assim, o chute, muito próximo do goleiro, mas é isso aí, um primeiro tempo que, na verdade, as equipes procuraram, digamos, ter um esforço no sentido, assim, de uma busca para chegada a fazer um golzinho, um para cada lado, né? Equipes que até finalizaram bem nesse primeiro tempo. Um Pato que finalizou por 15 vezes, 8 em gol, 7 fora, e o CAD finalizou 14, uma menos, né? 7 no gol e 7 para fora. 2 escanteios do Pato e 1 para o CAD. Então, falando, né, na maneira de chegada, dá para dizer que pelas finalizações, aquilo que apresentaram as equipes dentro de quadra, dá para dizer que um certo equilíbrio daquilo que aconteceu no primeiro tempo. Mas o que mais foi de observar é chances que apareceram no jogo para as duas equipes, para mim, mal aproveitadas daquilo que tentaram criar nesse primeiro tempo. Esperamos um segundo tempo aí com um gol, algo melhor, porque o gol, tanto para um lado como para o outro, ele gera um jogo, digamos, mais animado. Então isso faltou no primeiro tempo e o Pato precisa um acerto lá no final, nesse último passe, que eu creio que o gol vá acontecer no segundo tempo.
0: É a opinião do Tição aqui na Selinalta, a opinião do comentarista da Selinalta em nome do Grupo Bianchi, que surgiu lá em 1961 com uma empresa familiar, a Rosimbo Peças, e de lá para cá cresceu com a nossa região. 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A gente aguarda aí o Pato voltar.
1: É, equipes devem voltar já já. público melhorou, hein? Chegaram mais 30, Thiago. Então deve ter uns 150 por aí, né? Por aí.
0: Pois é. Um abraço. Tem mais gente na transmissão, na live, do que qualquer outra coisa.
1: Exatamente. Pessoal acompanhando de casa, né? Tá muito frio. Um abraço pro Emerson Semmler aí. Diz que espera que esteja tudo bem com o Michael, né? Que seu lesionado no primeiro tempo não deve voltar. Grande Maurício, ligado. Um abraço, Mau Mau. Esposa Cleo, ligados aí no Pato Futsal. Também o nosso amigo Jaime aí da Jaime Placa, sintonizado com a gente. Álvaro Zanella, torcendo pelo Pato Futsal. Álvaro aí da Mecânica Zanella, toda a turma aí. O Nego, um abraço.
0: Valeu, moçada. 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Aproveita aí. Esses jogos, passar para os jogos da rodada. Temos esse jogo do Pato, tem mais um outro jogo em andamento, né, Fabiano? Mas desde o início da rodada aí, o que que a gente já teve nessa rodada da Ouro?
2: Sua oitava rodada começou ainda na última sexta-feira lá no Monsenhor Engelberto em Palmas. Palmas 1, São Miguel 3. Tivemos no sábado Chupinzinho 5, Itaipulândia 0. Também no sábado Moarama 6, Ampere 0. Tivemos ontem Cascavel 2, Manuel Ribas 1. Temos em andamento, faltando cerca de 5 minutos aí para a bola rolar ainda de jogo. 5:26 neste momento, Campo Mourão 1, Dois Vizinhos 3. O jogo que a gente está acompanhando e a última partida vai ser amanhã lá no Arrudão, 19:30, Marreco e Paraná. 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
0: Tá aí essa rodada e a próxima o Pato vai pegar Céu de Chopinzinho, mas é no mês que vem só, por enquanto, na semana que vem aí, jogo da Liga Nacional. Dos machucados, fica aí uma expectativa agora dessa questão do Michael, né? Mas tem uma possibilidade, pelo que o departamento médico nos repassou, do Vitinho e do Zé Marques, quem sabe. A evolução do Calvanese tá melhorando, situação também do Gleidson, que aí, daquela lesão do ano passado, né? Não tá fácil essa recuperação. O Mendes teve um problema no joelho, enfim, e que vem aquela pergunta dos reforços, que são assinado o contrato, por enquanto não, mas o torcedor tá naquela expectativa.
3: Ah, que apareçam quanto antes, né, essas contratações aí para somar com o grupo, agora mais um lesionado aí, com certeza deu para observar que é tornozelo, a questão do Maicon, né, já um sétima baixa aí, e claro, contar com o retorno aí, pelo menos, do Zé Marques, Vitinho, jogadores que fazem falta, sim, naquilo que era a composição de alguns quartetos, e com boa evolução, né, com bons jogos, principalmente o Vitinho, né, contribuindo, fazendo alguns gols para a equipe, um jogador leve, né, que se solta bastante. Então tá aí essa situação do Pato, esperamos que retorne alguém aí para o próximo jogo.
0: Tá aí essa situação, equipe do CAD voltando, do Pato Futsal também, e a Copa do Mundo, como é que anda a Copa, se tá de olho também aí, Fabiano?
2: Jogos no intervalo, Tunísia 0, Países Baixos, Holanda 2, Japão e Suécia 0-0. Por enquanto vai dando na próxima fase Brasil e Japão, hein?
0: Brasil e Japão, segunda-feira, hein? Segunda-feira tem o jogo do Pato às 18 e o jogo da seleção brasileira vai ser às 14h. Acompanhando aqui para volta pro segundo tempo. 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Pato Futsal, tá por lá, agora vai ficar do outro lado, arbitragem já no centro da quadra, para recomeçar a partida. A sensação térmica tá marcando 6 graus, mas tá mais frio que isso, hein, Juliano?
1: Tá mais frio. Coloca metade aí, pelo menos 3 graus, né? Pelo menos 3 graus em Guarapava. Cidade fria, uma das mais frias do estado do Paraná, hein?
0: E nós vamos pro jogo. Nós vamos pro segundo tempo. Torcedor aí que vai se ligando com a gente. Agradecendo sempre a companhia, a audiência na transmissão. 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O Pato tá voltando ali. Max, Duduzinho, Brian e o Dudu e o goleiro Johnny. Do lado do Cade, Buiú, Xuxa, Gauchinho, Gabi Negueba, vai começar o segundo tempo.
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0: Autoriza o árbitro. Bola rolando. começa a segunda etapa, a saída do CAD de Guarapuava. Você vem na transmissão, vamos que vamos. A bola tocada aqui pelo camisa 8, Léo, movimentando, tenta um lançamento lá no ataque, de cabeça tá cortando o Max. Ela volta pro CAD, passe errado do Zica, mandou pra fora.
1: Bola do Pato, Dudu vai cobrar o lateral pro Pato. Placar de 0-0, começando o segundo tempo em Guarapuava.
0: Vamos que vamos. Bola aqui do Dudu, colocou pra Max, Max pra Duduzinho. Vem a pressão, a marcação aí, Duduzinho segura. Vai tocar a bola no goleiro Johnny. Ele puxa lá pelo lado esquerdo, vai abrindo espaço, entrega pra Johnny. Johnny se posiciona, já vai chegando aqui pra quadra de ataque. Devolve no Duduzinho. Uma vitória importante pra manter essa ponta da tabela. Ao final do jogo, o craque Selinal Tatromar, também o craque Brava. Duduzinho ajeita, segurou, colocou no fundo, a bola chega, vem o Pato, cruzamento sobrou, olha a chance, escapuliu a bola, pegou o Buiú.
1: Escapou a bola do Brian, né? Na hora de finalizar, a bola escapou e ficou com o goleiro Buiú. Não conseguiu finalizar. Brian, loja Cor, a loja do pintor na rua Caramuru.
0: Bola do Cadi, tentativa do Léo, coloca na frente pra Negueba. Tá louquinho pra fazer um gol, Negueba, ele bate! Venenoso, a bola vai pra fora.
1: Pede desvio, o árbitro tá concedendo escanteio pro Cadi. Vai cobrar pelo lado direito, pedra britada, areia industrial, pó de preta, britador da Oz.
0: E aí veio mais uma finalização do Cadi, manda pra fora, é começo de segundo tempo. 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Batida pro gol, mais uma finalização do Cad, manda pra fora.
1: Pegou lá atrás, Léo, foi evoluindo, conseguiu a finalização, mas o chute foi pra fora. 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
0: Será que vai ter mais minutagem da gurizada ou pelo menos assim, situação pra garantir um pontinho, Tição?
3: Ah, tem que pôr sim, os garoto mais leve, tem que dar essa oportunidade, um pouco mais de minutos de quadra.
0: E olha a batida do Brian, furou o Léo e aí o Brian bateu, mandou pra fora.
1: É, poderia ter aproveitado melhor, né? Tava na cara do goleiro, ele se precipitou, girou chutando pra fora.
0: Bola do goleiro Buiú, sai jogando pra equipe do Cad aqui atrás, o passe chegou na tentativa de toque lá do Harry. Bola vai pra fora, quer a bola o Max, é lateral pra equipe do Pato, é começo do segundo tempo. Torcedor que vem com a gente, bola do Dudu, colocou pra Max, Max pra Dudu, recomeça, entrega lá atrás pro goleiro Johnny. Vamos ver o que o Johnny vai fazer, ele ajeita de longe, pode tentar também arriscar pro gol, veio rasteiro, corta a defesa do Cad.
1: Saiu fraco o chute do Johnny, chute rasteiro e a bola acabou indo pra fora. Johnny agora repõe a bola em jogo, Johnny tá cheio de graça, pouco mexeu com o torcedor que tá lá atrás do seu gol, hein?
0: É, alguns torcedores tentam pegar lá no pé, olha o bote da equipe do Cad, Zica vai fazer, bateu pra fora, ele perde o gol, a chance do Cad, e o Pato tentava, que oportunidade.
1: É, na bola rápida, o cara apareceu na cara do Johnny, ele e o Johnny bateu pra fora, se vai no gol dificultava, hein?
0: Que chance, hein? Deram um bote certeiro lá no penúltimo homem do Pato, quase o gol, Tição.
3: É, quase, né? Que chance, né? Que teve uma bobeira ali e conseguiu ir bem, né? Ofensivamente, tu vê, em 2 minutos o Cad finalizou 4 pro gol.
0: Olha aí, comecinho de segundo tempo, o Tição vai anotando tudo. Na transmissão, Selinalta, você vem com a gente. 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Jogo parado 17:32. Terminando a partida, tem o craque Selinal Tatromar, tem o craque Brava e também tem as notas dos jogadores do Pato. A gente vai atualizar a tabela de classificação e tudo mais. Tem lateral pro Cad, camisa 88, vai fazer a cobrança o Xuxa. Ele vai cobrar, coloca a bola aqui atrás, na tentativa de toque, trabalhando com o Gabi, buscando, vai descendo o Cad, bola na frente pro Negueba. Ele domina, segura, marcação dura em cima dele, recomeça. Entrega aqui atrás, bola com Zica, Zica pra Negueba, segura, tenta escapar, o Max tá marcando ele lá, tentando Negueba, ele faz o giro, tenta colocar na frente, tentou o passe, pegou no Max, tentou Dudu, ela volta, não bate, rebate, melhor pro Pato, toma com o Duduzinho, rolou na frente, muito forte, é lateral.
1: No bate, rebate, nada deu certo, tentativa de saída do Pato, acabou a bola saindo na lateral, Cad cobrou.
0: Tentativa de lançamento pela direita, chegando, olha o toque de calcanhar, Dudu recuou pra Johnny, Johnny pra Duduzinho, avança o Pato, tenta acelerar, Duduzinho Joãozinho, bolão pra Dudu, a chance rolou do outro lado, ele quis ser garçom, poderia ter sido mais fominha.
1: Poderia ter chutado, detalhe que a bola caiu na perna direita do Dudu, né, a esquerda que é a boa, aí ele tentou o passe, só que o Brian já tinha passado, então perde um ataque bom, o time do Pato, a bola acabou saindo do outro lado em lateral, Jaime Placas, outdoor, painéis rodoviários, informe-se 99902-2245, Jaime é o cara.
0: E o jogo é no Joaquim Prestes, em Guarapuava, você vem na transmissão, Selinalta, deixa o seu like aí, participa, vamos com a gente, vamos lá, Paranaense Série Ouro, bola no ataque, corta, Xuxa, manda pra fora, é lateral, favorece o Pato.
1: Buscava o Brian, houve o corte, cedido lateral, Pato.
0: Já já vou girar o placar, Super News, você meu amigo que tá ligado com a gente, tem a Te Levo, quando precisar de uma corrida segura e com preço bom, lembra da Te Levo, baixa o aplicativo, inclusive você pode cadastrar o cartão de crédito, hein? 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Embarque na novidade, Duduzinho colocou no fundo, olha o cruzamento, desvia, é escanteio, Pato.
1: Escanteio pelo lado esquerdo, próprio Duduzinho tá se dirigindo para esta cobrança, placar de 0-0.
0: Você aí ligado nas emoções do Paranaense da Série Ouro, chance pro Pato, escanteio, vem a cobrança, vamos ver aqui atrás, melhor pro corte de cabeça, recupera a equipe do Cade na tentativa.